0: Sexta à noite com a Amália Santana, estamos já na reta final do nosso programa, tempo ainda para mais duas músicas. A última vai ser um trio, mas já lá vamos. Para já vamos para este tema que, enfim, é muito cantado pelos Arautos do Rei e que tu resolveste trazer, se ele não for o primeiro. Porquê, Amália?
1: Porque esta música, apesar de ser muito conhecida, também faz parte do meu repertório musical e convida-nos a escolher Deus em primeiro lugar. Em tudo, não é? Escolher sempre a Deus em primeiro lugar.
0: E ainda bem que a trouxeste. Vamos então ouvir Se Ele Não For O Primeiro. A composição é de Jader Santos, aqui na voz de Amália Santana.

0: Se ele não for o primeiro com Amália Santana. E assim chegamos ao final deste Sexta à Noite. Amália, temos apenas mais uma música, mas antes disso temos que oferecer aquela que é a nossa caneca especial que damos aos nossos convidados. Amália, peço...
1: Obrigada.
0: Desculpa, não consegui levantar muito mais, tenho aqui os cabos dos microfones. No entanto, é aquela oferta que nós queremos que tu leves para a tua casa.
1: Obrigada.
0: E que deixa-me... Não sei se podemos anunciar o teu casamento, Amália, não podemos...
1: Pode.
0: Pronto, a Amália vai casar muito em breve. Não vamos dizer data porque já sei que toda a gente vai querer ir e não dá para toda a gente. No entanto, acredito que essa caneca vai ficar lá junto num lugar especial da tua casa,
1: senhor,
0: com o teu esposo, e que vocês sejam abençoados e que Deus continue a abençoar o teu ministério e também a tua recém-família que irás criar muito em breve.
1: Obrigada.
0: Amália, a última música que vais cantar com a Dayane e com
1: a Márcia,
0: que música é que vocês vão cantar agora?
1: Vamos cantar a música Amor Inexplicável. Mais uma música sobre o amor de Deus, e decidi cantar com as minhas amigas, porque esse amor une pessoas e é mais uma vez um amor que nós não conseguimos explicar por palavras, só mesmo por vezes sentir aquilo que Deus faz por nós.
0: Quero também agradecer ao Adarlin por ter estado connosco, também ao Euclides e ao José, que... José, és muito bom a tocar piano, és incrível. Continua, que Deus também te continue a abençoar. Tu cantas, José, ou não? Não cantas? Se não vinhas cá também...
2: Quando for preciso, sim.
0: Estás sem microfone, mas tu disseste quando é preciso, sim. Por isso um dia has de cá vir, José, também trazer umas músicas tuas. Muito obrigado mais uma vez a todos vocês, assim que nos acompanhou e que está em casa. Partilha este programa, partilha estas mensagens de esperança e continue connosco, continue sintonizado na Novo Tempo Portugal. Muito obrigado por ficar aí desse lado. A sua companhia é muito importante para nós. Um forte abraço e até ao próximo programa.

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1: Olá, estamos de regresso para mais um Diário da Saúde, uma oportunidade para falar diariamente sobre saúde e bem-estar. Hoje quero dar destaque ao papel do estilo de vida na depressão, esta condição que afeta milhões de pessoas em todo o mundo e que continua a intrigar a ciência. A genética continua a ser estudada como um possível fator de risco para a depressão. Alguns genes parecem estar associados à depressão, mas não há uma causa única ou isolada. A depressão é, na verdade, uma doença considerada multifatorial, ou seja, são vários os fatores que contribuem para o seu aparecimento e, por isso mesmo, o tratamento também precisa de ser completo e integrado. Não basta só a medicação. Psicoterapia, apoio social e mudanças nos hábitos de vida podem fazer toda a diferença. Sendo uma doença multifatorial, as causas possíveis vão desde fatores genéticos, alterações nos neurotransmissores, até ao papel do stress e, acredite, da nossa microbiota intestinal. Sim, a ligação entre o intestino e o cérebro é mais forte do que se imagina. Mas há mais. O nosso estilo de vida também influencia significativamente. O sedentarismo, o tabagismo, o consumo excessivo de álcool e uma alimentação desequilibrada são todos fatores que podem aumentar o risco de desenvolver um quadro depressivo. Já uma rotina com atividade física regular e uma alimentação rica em alimentos naturais pode ter o efeito contrário, protege a mente e também o corpo. Falando em stress, quando ele se torna crónico, afeta profundamente o nosso organismo. O stress crónico está diretamente relacionado com o aumento da propensão para desenvolver um estado depressivo. A própria neurociência recomenda: reserve pelo menos uma hora do seu dia para fazer algo que lhe dê prazer. Fazer isto é um investimento muito relevante na nossa saúde mental. Agora vamos ao intestino, que tem sido chamado por muitos especialistas como o segundo cérebro. E com razão, ele é responsável por produzir cerca de 95% da serotonina, aquele neurotransmissor que está diretamente ligado ao nosso bem-estar. Em comparação, o cérebro produz apenas 5%. Incrível, não é? O desequilíbrio na microbiota intestinal, ou seja, na população de bactérias e outros micro-organismos que habitam o intestino, uma condição designada por disbiose, está relacionada com a origem de algumas doenças. Estudos relacionados com o microbioma intestinal identificaram a sua relação direta com autismo, mudanças de personalidade e transtornos neuropsiquiátricos. Tudo está interligado. A boa notícia: uma alimentação rica em vegetais, frutas, leguminosas e cereais integrais favorece a presença das chamadas bactérias boas, que ajudam a melhorar o sistema imunitário, a reduzir a inflamação, a controlar o peso e a melhorar o humor. Se juntarmos isto ao exercício físico e a uma boa hidratação, então estamos no bom caminho para cuidar do nosso corpo e da nossa mente tal como merecem. Fechamos assim mais uma página no nosso Diário da Saúde. Fique bem!
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1: Qual é a tua atitude quando és provocado ou provocada em alguma situação? Como é que reages? O nosso texto de hoje fala-nos sobre isso, exatamente. Diz no capítulo 29 e no verso 8: os rebeldes provocam desordem na cidade, mas os sábios acalmam os ânimos. Há duas maneiras de nós devolvermos certas provocações que nos fazem, ou certas afirmações que nos fazem, ou certas atitudes que têm para connosco. Ter uma atitude de rebelde, ou seja, revidar na mesma moeda, ou então nós termos uma atitude sábia, acalmar os ânimos e acalmar aquela pessoa que está a ser, que está a insurgir-se de alguma maneira contra nós, que está a ser rebelde em relação a nós. Costuma-se dizer que nós devemos colocar água na fervura. Ou então, há pessoas que muitas vezes, no lugar de colocarem água na fervura, ou jogarem água para cima do fogo, para extinguir o fogo, jogam gasolina. E nós sabemos qual é o resultado disso. Por isso, prezado amigo, prezada amiga, Deus aconselha-nos, através da sua palavra, em todos os momentos, a sermos pessoas sábias. Pessoas que acalmam os ânimos. Como é que nós podemos fazer isso? O silêncio, muitas vezes, é a resposta mais eficaz que nós podemos dar. Mas muitas vezes, nesse silêncio, nós podemos estar a falar, não respondendo àquela pessoa, mas estando a falar com Deus para que Deus nos dê sabedoria, para que Deus nos dê calma, para que Deus nos dê a melhor atitude para ajudar a serenar aquela situação. Aprende com o próprio Jesus que era assim que ele fazia e é assim que ele nos aconselha a agir também.
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3: Comunicação. O que seria de nós sem a habilidade de falar, de nos expressarmos, de colocar em palavras o que sentimos ou pensamos? O que seria de nós sem a capacidade de observar e sentir o mundo ao nosso redor? Os 5 sentidos do ser humano, tão familiar a nós, são janelas abertas para o mundo, permitindo-nos perceber a beleza, o perigo, o sabor da vida e a suavidade do toque. Mas comunicar e ser compreendido não é uma arte exclusiva a nós humanos. Na vasta e intrincada natureza, os insetos também se fazem compreendidos de formas tão fascinantes quanto eficientes. Sem a necessidade de palavras, eles criam redes de interação tão complexas quanto as nossas, que os permite compreender e se localizar no mundo. Mas se não usam palavras, gestos ou olhares, como insetos se comunicam? Que tipo de informação precisam transmitir? E por quê? A comunicação é essencial para eles. Se pararmos para pensar, o universo inteiro é um diálogo constante. Ouça o sussurro do vento, o barulho do mar e o som da chuva. Ainda que de forma não intencional, toda a natureza informa algo. E mesmo as menores das criaturas também passam informações entre si, ainda que a gente não perceba. Mas que tipo de informação eles precisam passar e quais são as formas que eles usam? E por que a comunicação é essencial para os insetos?
4: Na verdade, os insetos têm diferentes formas de se comunicar. Alguns insetos se comunicam por meio da visão, enxergando uns aos outros. Se olharmos para as borboletas com suas cores vibrantes, essas cores e padrões estão transmitindo alguma informação para as outras borboletas. Alguns insetos se comunicam através do som. Se você ouvir grilos ou cigarras emitindo sons altos, geralmente são os machos tentando atrair as fêmeas. Eles produzem esses sons para chamar a atenção do sexo oposto. Outros insetos utilizam substâncias químicas como os feromônios, que são compostos químicos com cheiro. Ao detectar esse cheiro, os insetos recebem algum tipo de informação. Portanto, existem muitas formas diferentes pelas quais os insetos se comunicam entre si.
5: Nós temos respostas químicas. Estas respostas químicas vão estar atreladas com hormônios e feromônios. Os hormônios são as respostas químicas que ocorrem dentro do corpo do inseto, dentro da sua fisiologia, dentro do seu funcionamento. Por exemplo, para um inseto crescer, ele necessita trocar o seu tegumento. E para trocar o seu tegumento, ele vai utilizar-se de um hormônio que é chamado de equidizona. Equidizona está associado com a palavra equidize, que é o processo de abandonar o tegumento velho e restabelecer o novo. Mas essa comunicação é uma comunicação interna, é como que ocorre dentro do corpo do inseto. Agora, os insetos, eles conseguem se comunicar com outros indivíduos externos. O contrário de uma comunicação interna, que é o hormônio, é chamado de feromônio. O feromônio também são substâncias químicas de alarme, de alerta, de predação ou de repulsão, em que o inseto consegue expelir estas substâncias, essas partículas, elas ficam dispersas no ambiente e outros animais conseguem

0: comunicam entre si com indivíduos da mesma espécie. No caso dos insetos sociais, eles têm um padrão de trabalho extremamente perfeito, porque eles se comunicam através de feromônio.
1: A Maria Fedida, ela solta um cheiro para se defender, a barata para se juntar, e os insetos em geral se comunicam através de feromônios, né? Que aí são cheirinhos que a gente fala, que eles vão se comunicar através assim. A formiga vai ter feromônios que vão avisar sobre onde tem alimento. Gafanhoto pode fazer isso, não só gafanhoto, outros insetos podem soltar esse feromônio, esse perfume, esse cheirinho, para se avisar, ó, tô na época da reprodução. Então, são formas deles se comunicarem.
0: E esses feromônios também servem como uma comunicação externa para determinado animal se aproximar ou se afugentar, porque vai ter alguma resposta direta com este organismo que está emitindo este sinal.
2: Então, basicamente, eles se comunicam para avisar coisas, para avisar perigo, para avisar onde tem comida, para avisar onde tem pólen e assim por diante?
0: Exatamente. Os insetos, eles se comunicam com uma maneira perfeita de feromônios, e nós temos outros acessórios. Esses outros acessórios são chamados órgãos sensoriais. Por exemplo, os insetos vão ter os olhos compostos, vão ter ocelos que ficam posicionados no ápice da sua cabeça, que vai fazer uma distinção da presença ou da ausência da luz. Vão ter antenas. Então, através dessas estruturas, com as partículas que estão dispersas no ambiente através dos feromônios de outros insetos, eles conseguem compreender qual determinada tarefa eles necessitam realizar.
2: Se os seres humanos confiam nos olhos para interpretar o mundo, as formigas vivem em uma realidade guiada pelo olfato. Para elas, cada cheiro é um mapa, uma mensagem, um alerta ou um convite. Mas esse olfato é percebido nas suas antenas. As formigas possuem um dos sistemas olfativos mais desenvolvidos do reino animal. Elas conseguem detectar e distinguir uma infinidade de odores no ambiente, reconhecendo desde a identidade de suas companheiras até o rastro exato de um caminho já percorrido. Cada trilha de feromônio deixada por uma formiga no solo contém informações específicas. O cheiro pode indicar a localização de alimento, caminho de volta para o formigueiro ou até mesmo um sinal de perigo. E o mais impressionante, as formigas conseguem perceber a intensidade e o tempo desse cheiro, garantindo que sigam sempre as trilhas mais recentes e eficientes. Além disso, as antenas das formigas não somente detectam odores, mas também analisam sutis variações químicas no ar e na superfície dos objetos. Isso permite que reconheçam suas companheiras de colônia apenas pelo cheiro, identificando instantaneamente uma intrusa que tente se infiltrar. Se para nós o olfato é muitas vezes um sentido secundário, para elas é tudo. É o guia que as conduz no escuro, o idioma que as une, o código secreto que rege suas sociedades organizadas. Elas não enxergam o mundo como nós. Elas os sentem no ar, nas trilhas invisíveis que só suas antenas conseguem decifrar.
3: Os indivíduos do mesmo formigueiro, elas vão se comunicar por feromônios, por partículas de cheiro. E cada formigueiro tem um feromônio específico. É por isso que eu não posso pegar uma rainha de um outro formigueiro e tentar colocar num formigueiro que a rainha acabou de morrer, por exemplo. Porque as operárias de lá vão reconhecer aquele animal como intruso, como um vazão, e vão matar essa rainha.
4: Por exemplo, as formigas usam muitos feromônios químicos para se comunicar umas com as outras. Se você vê uma formiga andando pelo chão e em seguida a outra formiga seguindo exatamente o mesmo caminho que a primeira, provavelmente o que está acontecendo é que a primeira formiga deixou um rastro químico invisível para nós. No entanto, esse rastro químico pode ser detectado pela outra formiga através de suas antenas, permitindo que ela o siga e saiba que está no caminho certo. Cada espécie de formiga pode ter um feromônio químico ligeiramente diferente para esse propósito. Dessa forma, as formigas conseguem identificar se estão no caminho certo, ao reconhecer se o rastro químico pertence à sua própria espécie.
3: Elas vão entendendo, vão interpretando as condições ambientais e através de feromônios, passeios estruturados, elas comunicam para as castas responsáveis o que precisa ser mais produzido, se é mais soldado, se vai rolar reprodução, se o ambiente está ficando favorável para reprodução. Então elas vão produzir as formigas aladas, que são os reprodutores, e isso interpretando as pistas do ambiente.
2: Os vagalumes são verdadeiros mestres da comunicação na natureza. Quem nunca se encantou ao vê-los rompendo a escuridão com seu brilho? Mas sua luz vai além da beleza. Ela é uma linguagem. Cada lampejo é um sussurro luminoso, um chamado em busca de um par. Eles piscam em ritmos específicos, trocando mensagens em um código secreto que só eles compreendem. Seus sinais atravessam o vento e as sombras, transformando a escuridão em um espetáculo de luz e significado.
4: Sim, os vagalumes, também conhecidos como pirilampos, são outro exemplo de insetos que usam a comunicação visual. Quando eles emitem luz, estão enviando um sinal visual para outros vagalumes na área. Na verdade, são os machos e as fêmeas que se comunicam dessa forma para conseguirem se encontrar e se reproduzir. O modo como eles fazem isso é muito interessante, pois envolve uma reação química que ocorre dentro das células dos vagalumes. Existem duas substâncias envolvidas nesse processo, uma chamada luciferina e outra chamada luciferase. Quando essas duas substâncias se combinam, ocorre uma reação química que se produz luz. Curiosamente, essa reação química gera luz sem produzir calor. Se pensarmos em uma lâmpada, por exemplo, ao ser ligada, ela emite calor junto com a luz. A maioria das reações químicas que produzem luz também gera calor, mas essa especificamente não. Além disso, essa reação química precisa de oxigênio para acontecer. Os vagalumes conseguem controlar esse processo porque possuem as substâncias luciferina e luciferase armazenadas na mesma região do corpo. No entanto, eles regulam a quantidade de oxigênio que chega a essa região. Quando querem acender a luz, permite a entrada de mais oxigênio, fazendo com que a reação química ocorra e produza a bioluminescência.
2: No entanto, diversos estudos apontam que a iluminação artificial das cidades tem um impacto significativo na redução das populações de vagalumes, junto com a perda de habitat e o uso de pesticidas. O excesso de luz artificial interfere diretamente em sua comunicação, dificultando os sinais luminosos que utilizam para encontrar um par e, consequentemente, reduzindo suas taxas de reprodução. No vasto reino animal, uma das formas de comunicação mais fascinantes é a das abelhas, que se expressam por meio de uma dança. Sim, uma dança. Mas o que parece apenas um movimento aleatório é, na verdade, um código sofisticado, interpretado com perfeição por suas companheiras. Cada passo, cada oscilação do abdômen, cada tempo de execução conta uma história detalhada que guia as outras operárias até o tesouro escondido entre as flores. As abelhas têm muito a comunicar. Durante sua busca incansável por pólen e néctar, essenciais para a produção de mel, ao encontrar uma fonte rica em recursos, elas retornam à colmeia e o espetáculo começa.
4: As abelhas têm, na verdade, uma das formas mais fascinantes de comunicação, pois utilizam um tipo de dança interpretativa. Se uma abelha sai do ninho em busca de alimento, como uma área cheia de flores ricas em néctar e pólen, ela coleta um pouco e retorna ao ninho. No entanto, ela só consegue carregar uma quantidade limitada. Por isso, elas precisam avisar as outras abelhas que devem ir até aquele local específico para buscar mais néctar e pólen. A maneira como comunicam a direção e a distância é através do que chamamos de dança do requebrado.
5: Então, as danças, principalmente a mais conhecida é o que a gente fala, a dança do requebrado, a dança do oito, é o que as abelhas melíferas usam para comunicar às suas companheiras de ninho onde está localizado uma fonte de alimento que seja importante para elas, né? Então a dança é uma das formas delas se comunicarem. Mas elas também se comunicam por meio de cheiros, né? Por meios de feromônios que tanto operárias, machos e rainhas emitem. E aí isso desencadeia diferentes comportamentos nos companheiros.
4: A dança do requebrado basicamente informa as outras abelhas em que direção elas devem voar ao sair do ninho. Além disso, também conseguem comunicar a distância que precisam percorrer nessa direção. Na dança do requebrado, as abelhas basicamente sacodem o abdômen, fazendo um pequeno movimento de dança, onde balança essa parte do corpo. A direção do movimento em relação ao topo, se considerarmos um eixo vertical, determina o ângulo em que a abelha faz a dança. Esse ângulo em relação à posição do sol indica para as outras abelhas a direção exata que elas devem seguir. Assim, ao sair do ninho, as abelhas conseguem se orientar, observando a posição do sol e identificando o ângulo indicado pela dança. Esse ângulo define o caminho que devem seguir. Além disso, o tempo que a abelha passa fazendo a dança indica a distância que precisam percorrer. Quanto mais tempo dura o requebrado, mais distante está a fonte de alimento. As outras abelhas observam a abelha exploradora, realizando a dança, e conseguem interpretar exatamente a direção e a distância para encontrar o alimento.
2: Isso também acontece quando elas decidem construir um novo ninho?
4: Sim, exatamente. Outra forma de comunicação de localização acontece quando as abelhas precisam se mudar para um novo local. Isso pode ocorrer, por

0: qualidade do local. Se uma abelha encontra um lugar que considera perfeito, ela realiza a dança do requebrado com muita energia e entusiasmo. Isso sinaliza para outras abelhas que aquele local tem um grande potencial. Somente quando várias abelhas voltam convencidas e repetem a dança com entusiasmo é que toda a colônia chega a um consenso coletivo sobre onde devem se mudar. Ou seja, elas realizam um verdadeiro processo democrático de votação, utilizando uma dança interpretativa para comunicar informações. É um sistema extremamente sofisticado.
1: Mas uma coisa que me intrigou na minha conversa com o Dr. Solomon é que, como falamos no episódio 3, o interior da colmeia é escuro. Então, como elas conseguem ver essa dança?
0: Essa é uma ótima pergunta. Na verdade, você está certa. Quando as abelhas fazem essa dança, as outras abelhas não estão observando com os olhos. Em vez disso, elas sentem as vibrações geradas pelo movimento da dança do requebrado. Todas as abelhas mantêm suas pernas em contato com o favo de mel dentro do ninho. E é através desse contato que elas conseguem perceber as vibrações e interpretar a informação. Ou seja, quando nós, humanos, assistimos a uma abelha realizando a dança do requebrado, obtemos essa informação visualmente. Mas para as abelhas, essa comunicação acontece por meio do toque e das vibrações.
1: Mas não se engane. Embora os feromônios sejam uma das principais formas que os insetos usam para compreender o mundo, não é a única. Muitos insetos também usam os olhos para se guiar. Mas seus olhos não funcionam como os nossos. A borboleta, por exemplo, enxerga a vida de um jeito que jamais poderíamos experimentar. Seus olhos compostos são formados por milhares de pequenos sensores chamados omatídeos, cada um captando fragmentos de luz e cores. E enquanto nossos olhos percebem apenas um espectro limitado, as borboletas veem além. Captam tons ultravioleta invisíveis para nós, descobrindo padrões secretos nas pétalas das flores e nas asas de seus pares. Para elas, cada cor tem um significado. Cada brilho é um convite. Cada nuance carrega uma mensagem silenciosa.
2: Pois é, a visão da borboleta, ela é bem diferente da nossa. Primeiro que o olho dela a gente chama de olho composto. Né? São centenas, às vezes milhares de mini olhos que se juntam para formar aquela bolinha que a gente chama de um olho. Né? Então, na verdade, não é um, são muitos. E ela enxerga uma frequência de luz muito diferente da nossa. A gente não enxerga infravermelho nem ultravioleta. E a borboleta já consegue enxergar. Então, para a gente, muitas vezes, uma flor que tem uma cor uniforme, ela é toda amarela, um lírio amarelo. Para a borboleta, ele não é todo amarelo. Ela consegue enxergar, porque ali ela reflete frequências que a gente não enxerga, onde ela vai ter desenhos nas pétalas dela, direcionando, e o miolo, onde está o néctar, numa coloração diferenciada, fazendo tipo, como se fosse uma linha, assim, indicando a área de pouso, né, sinalizando, ó, borboletinha, sua comida está aqui, vem cá. E aí ela vai conseguir enxergar isso. Então, é muito diferente a forma delas de enxergar. Enxergam cores muito mais até do que a gente.
0: Quando olhamos para uma flor, vemos suas cores como azul, roxo ou amarelo. Mas quando um inseto, como uma abelha, olha para essa mesma flor, ela pode parecer bem diferente para ele. Na verdade, as abelhas podem enxergar outras formas ou padrões em luz ultravioleta, que não são visíveis aos nossos olhos.
1: No silêncio das florestas, nos campos floridos e até nas cidades, há um mundo pulsando com mensagens invisíveis. Os insetos, tão pequenos e aparentemente simples, possuem um sistema de comunicação sofisticado, onde cada toque, cada vibração, cada brilho e cada perfume carregam um significado. Eles falam pelo cheiro, desenham caminhos com feromônios, emitem sons que dançam no ar, traduzem luz em sinais e decifram vibrações com precisão. Formigas organizam sociedades inteiras sem dizer uma única palavra. Abelhas dançam para compartilhar o segredo das flores. Grilos e cigarras cantam para o vento. E borboletas veem um mundo colorido que nossos olhos jamais poderiam captar. Mas essa rede de comunicação não é apenas sobre encontrar alimento ou reproduzir. Muitos insetos usam suas

mensagens para alertar sobre perigo, para enganar predadores e até para dominar seu ambiente. Cupins constroem cidades subterrâneas, orquestradas por vibrações. Alguns besouros se orientam pelo brilho das estrelas. E certas espécies de louva-a-Deus imitam as flores para atrapalhar suas presas. Diferentes de nós, mas ao mesmo tempo tão semelhantes, os insetos nos lembram que a comunicação não depende apenas de palavras. Ela está no toque, no olhar, no som e até na sutileza do invisível. E enquanto seguimos tentando decifrar todos os seus segredos, eles continuam sua contínua conversa. Uma conversa que sustenta a vida no planeta.

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1: Brilho de bombas ou brilho de sol? Para que vos torneis irrepreensíveis e sinceros, filhos de Deus, inculpáveis no meio de uma geração pervertida e corrupta, na qual resplandecereis como luzeiros no mundo. Filipenses capítulo 2, versículo 15. Todos já cantámos o hino "Esta pequenina luz vou deixar brilhar". Também já ouvimos a expressão "Deixai a vossa luz brilhar". Todos os cristãos refletem a luz do sol da justiça, Jesus, e não precisam de fazer mais do que permitir que essa luz brilhe. Ela manifesta-se em tudo o que fazemos. Por vezes, o nosso zelo de mostrar ao mundo e aos pecadores o quanto Jesus os ama torna-nos excessivamente zelosos e procuramos fazer brilhar mais a luz do que aquela que é necessária. Demasiada luz pode ser prejudicial. Por exemplo, o excesso de luz solar pode secar a relva e prejudicar as culturas nos campos. Portanto, não é uma luz excessiva que devemos partilhar. Devemos permitir que Jesus, a luz do mundo, brilhe através de nós na medida certa. Provavelmente já leste acerca da explosão da bomba atómica que praticamente destruiu a cidade de Hiroshima no final da Segunda Guerra Mundial. Naquela época, eu era muito pequena e não me recordo destes acontecimentos, mas lembro-me dos testes nucleares realizados posteriormente. Vi filmes destas explosões gigantescas e da terrível devastação que provocaram. Agora, quero surpreender-te. A mesma quantidade de energia libertada por aquelas bombas é recebida todos os dias em cada quilómetro quadrado de superfície terrestre. Quando esta energia é libertada numa fração de segundo, produz uma onda de destruição e morte. Mas quando chega suavemente ao longo de um dia de sol, produz maravilhas que nos fornecem alimento, calor e quantidade exata de luz necessária para a vida. Algumas vezes devemos perguntar-nos se a luz que desejamos partilhar com alguém será semelhante à suave luz do sol ou mais parecida com a explosão de uma bomba atómica. Assim, brilhe também a vossa luz diante dos homens para que vejam as vossas boas obras e glorifiquem o vosso Pai que está nos céus.
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Hoje, que pedra tenho que remover da minha vida? Que barreira tenho que retirar de diante de mim para ver a tua glória? Expurga o meu coração e mostra para que eu possa removê-la para longe e alcançar aquilo que tens para me dar. Pedra do pecado? Pedra da incredulidade? Pedra dos preconceitos acerca de mim mesma? Pedra do medo? Pedra do orgulho? Pedra da maldicência? Pedra da indiferença? Pedra da ira? Pedra da falta de perdão? Pedra da ingratidão? Pedra do desânimo? Mostra-me, Pai, pois a minha alma deseja o que é de cima. A minha alma deseja estar mais perto de Ti. Assim como Marta e Maria, que receberam o milagre do seu irmão ressuscitado, também quero agir em fé, obedecer-te, viver em santidade e ouvir a tua voz, cheia de autoridade, a intervir em meu favor para que receba o que hoje preparaste para mim.

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1: O Ser Família está de volta com mais um programa e é um prazer enorme estar na sua companhia. Nesta série de programas em que temos estado a abordar algumas das barreiras do relacionamento da família a dois, hoje vamos já para o quinto programa. Quem está sempre connosco é mais uma vez Daniel Bastos. Daniel, bem-vindo.
2: Obrigado.
1: Daniel, já falámos, nesta série, destas barreiras de prioridades baralhadas, que foi o nosso primeiro episódio, depois falámos de amargura, imoralidade, o orgulho. Hoje vais-nos trazer uma quinta barreira. Que barreira é essa?
2: Antes, para fazer aqui um bocadinho de suspense,
1: ok.
2: Antes, só explicar um pouco aqui esta ideia das barreiras, porque estamos a dedicar vários episódios a este tema. Quando nós pensamos numa love story, numa história de amor, emocionamos-nos, identificamos-nos, inspiramos-nos, porque todos nós, no fundo, queremos isso mesmo. Queremos amar, queremos sentir que somos amados. Tudo isto faz parte da vida. E se pensarmos, os relacionamentos são a parte mais importante ou mais marcante e decisiva da vida, não é? Só que se é assim, era de esperar que as coisas corressem sempre bem. E não é o que constatamos no dia-a-dia, na realidade, na história da vida de tantas pessoas. Nós notamos que há problemas, que há dificuldades. A maior parte das vezes, se podemos assim dizer, nós não encontramos esse tipo de fluidez nas relações com o amor como a nota tónica. Isto se dá porque existem as tais barreiras sobre as quais nós temos aqui falado, não é? Muitas pessoas até se tornam cínicas e dizem, olha, isto de amor e de felicidade a dois, isto não existe, não é? Porque tiveram várias experiências negativas, não é? Jean Regier, este orientador e terapeuta familiar de quem temos falado aqui algumas vezes, propôs exatamente esta ideia de que se nós identificarmos quais são essas barreiras e trabalharmos estas mesmas barreiras para que elas não estejam lá, para que elas não obstaculizem a fluidez de uma vida a dois, do amor, então as coisas vão correr mesmo bem. É a proposta ou é o postulado deste senhor. E no fundo, para ilustrar melhor, imaginemos um rio, não é? Por onde passa, deixa vida, cria vida, por exemplo, o rio Nilo, não é? Há toda uma vida à volta deste rio. Mas se nós fizermos uma barragem, não é? A água fica ali retida e se fizermos com que essa barragem seja mesmo eficaz e pelo menos possa reter a maior parte da água, o que vai ficar depois da barragem é uma coisinha quase sem expressão.
1: E toda a vida que ali existia.
2: Exatamente.
1: Deixa de
2: existir. E toda a vida começa a regredir e passa a ser muito mais marcante. Portanto, é neste contexto que nós vamos trabalhar em mais este episódio, ou conversar, e também mais alguns ainda, sobre as tais barreiras, porque é importante que nos apercebamos. O tema de hoje, a barreira de hoje, é um tema que não será consensual. Talvez alguns dos nossos telespectadores, ouvintes, não sei se vão concordar a 100%, porque há várias formas de encarar esta questão. Mas o tema é a rebelião.
1: Porque é que a rebelião é um conceito que conhecemos e à partida é logo conotado negativamente. Porque é que, na tua opinião, este conceito pode ser controverso?
2: Numa sociedade como a nossa, em que existem pontos de vista muito variados e correntes, quer na psicologia, quer na pedagogia, existem várias opiniões sobre o que é e o que não é rebelião. E para alguns, algo que pode ser rebelião, numa determinada corrente, não é rebelião. Eu dou um exemplo. Um estudo clássico que se fez, colocou numa sala de aula, numa sala, não necessariamente uma sala de aula, mas uma sala, um grupo de crianças com alguns brinquedos. E estas crianças disseram, olha, podem brincar com todos os brinquedos, mas este brinquedo em particular, não brinquem. Estão a ouvir isto? Este brinquedo não é para
1: já
2: brincar.
1: Já estamos a perceber o desfecho, não é?
2: Exatamente. Com este brinquedo fica aqui à parte. Muito bem. Aquele grupo esteve ali um determinado período, uma hora, vamos dizer assim, saiu e entrou um segundo grupo. Novamente, crianças, e agora a atitude dos monitores é um bocadinho diferente. Disseram, estão aqui, vocês vão passar aqui há algum tempo, podem brincar com estes brinquedos, mas olha, evitem aquilo. Mais nada, uma palavrinha muito leve. Evitem este. Pronto. Este grupo também brincou, saiu, e finalmente entrou um terceiro grupo. E com este terceiro grupo de crianças, disse-lhe, podem brincar. Não lhe disseram absolutamente nada sobre algum brinquedo proibido. Não. Tudo foi filmado.
1: Ou seja, deixa-me resumir. No primeiro grupo havia um brinquedo que era proibido. No segundo apenas um que não era aconselhado. E o outro livre. Tudo livre.
2: O interessante, Daniel, é que foi tudo cuidadosamente filmado. Todas as interações e as brincadeiras registadas, e depois quis-se, os investigadores, verificar qual tinha sido o grupo que mais tinha brincado com aquele brinquedo. Tu vais saber a resposta, não é?
1: Claro. Já acho que todos já adivinhámos, não é?
2: Todos nós, e quem está em casa já sabe, foi no primeiro grupo. Foram estes os que mais brincaram com o brinquedo proibido.
1: Exatamente, a tal noção do fruto proibido, não é?
2: Exatamente. Agora, como é que nós olhamos para isto? Otto Rank, um psicanalista austríaco, foi ele o primeiro a criar um termo que se chama em inglês counter will, ou esta já é a tradução, porque originalmente é no alemão, não é? Counter will, que em português seria qualquer coisa contra a vontade, não é? Mais tarde, um psicólogo de desenvolvimento do Canadá, Gordon Neufeld, trabalhou intensamente este conceito, e segundo eles, esta contra a vontade ou counter will é uma resistência instintiva do homem em face de qualquer forma de coação, controle ou pressão, não é? É um mecanismo humano designado para proteger a autonomia pessoal, a individualidade, através do estabelecimento de limites. É assim que eles cientificamente descrevem esta nossa tendência de fazer sempre aquilo que...
1: Nos dizem que é para não fazer.
2: Para não fazer, ok. Nós vemos isto nas crianças, a partir de uma certa altura, quando elas começam, tu não mandas em mim. Ou então os adolescentes, quando eles começam a rejeitar as orientações dos pais em busca da sua própria identidade. E aquela resistência não tão aberta, mais passiva dos adultos, quando o patrão diz, olha, agora vamos fazer desta e desta maneira, e a pessoa até não acha que deva ser assim, enfim. Com o que eu estou a querer dizer, nós não podemos negar que é preciso resistir e mesmo desobedecer quando um ser humano está a ser vítima de abuso, de opressão. Pensemos, por exemplo, em regimes totalitários, não é? Em que querem sujeitar as pessoas. É importante resistir a este tipo de abuso, opressão, não é?
1: Que também se reflete no seio familiar, no contexto do casal.
2: Nós temos casos de violência doméstica e diríamos que resistir ao abuso e à opressão é uma atitude saudável e recomendada.
1: É o lado positivo da rebelião.
2: Exatamente. Pronto. Vamos dizer que nós poderíamos dizer que isto, se a palavra rebelião tem uma conotação negativa, poderíamos dizer que isto não é rebelião. Isto é, de facto, a tal contra-vontade. É a tal resistência. Agora, a questão é, será que isto explica todo o comportamento humano? Será que no estudo citado, aquelas crianças do primeiro grupo foram vítimas de alguma coação, de alguma opressão? E se, de facto, os monitores apenas enfatizaram aquela questão sem necessariamente uma atitude de imposição arbitrária? Se, por exemplo, quisermos pensar, e se o brinquedo, claro que não fariam isso num estudo, mas se o brinquedo em causa fosse um brinquedo perigoso, por exemplo, não é? E o único objetivo daquela imposição ou restrição fosse o bem das crianças.
1: Compreendido por elas, não é?
2: Exatamente. Iríamos nós continuar a ser, a querer sempre o fruto proibido? Justificaríamos nós que Adão e Eva comeram do fruto proibido como um mero mecanismo humano de proteção da sua individualidade? Estamos a chegar lá. A rebelião, de facto, é uma característica do ser humano e que, apesar da nossa sociedade muito que enfatiza muito a autonomia humana, aliás, desde muito cedo, em alguns países, as crianças muito pequeninas já se espera e elas são treinadas para ter essa autonomia em situações variadas, como ir para a escola já com 4, 5 anos. Há países europeus que é assim que funciona, não é? Nós diríamos que, de facto, este conceito pode ficar aqui um bocado mesclado. Mas o facto é que a rebelião, aquela rejeição da autoridade, seja ela qual for, é uma tendência humana, mais ou menos sentida, depende também dos indivíduos e do seu próprio temperamento, não é? Mas é algo que, quando está bastante enraizado, pode comprometer os relacionamentos.
1: Temos muito ainda para falar sobre isso, até porque já me deixaste com algumas curiosidades, mas antes vamos fazer um pequenino intervalo, são apenas alguns momentos, muito curto, e já a seguir voltamos para a segunda parte para continuarmos a desenvolver este assunto e também com uma oferta muito especial para si.
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1: Estamos de volta para a segunda parte, mas comprometido, tenho uma oferta muito especial para si. 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Estávamos precisamente, antes do intervalo, a tentar compreender este comportamento do ser humano e tu mencionaste ali ao de leve a primeira rebelião, chamemos-lhe assim, da atitude de Eva no Jardim do Éden. Portanto, uma perspectiva também cristã dessa mesma realidade. Por isso eu faço-te já esta pergunta. O que é que a Bíblia nos diz sobre este assunto e sobre este tipo de comportamento do ser humano?
2: De facto, Daniel, a Bíblia assume que este é um problema de raiz nosso. Por isso, por exemplo, Paulo, em Efésios capítulo 5, 21, e num contexto familiar, ele diz: sujeitai-vos uns aos outros no temor de Deus. Esta autora, Ellen White, que escreveu este livro tremendo, quase que um manual para a vida familiar, o livro Lar Cristão, ela diz assim: não procureis, falando aos cônjuges, não procureis obrigar o outro a proceder como desejais. Não podereis fazer isso e ao mesmo tempo conservar o amor mútuo. Manifestações de vontade própria destroem a paz e a felicidade do lar. Não permitais que a vossa vida conjugal seja de contenda. Se o permitirdes, ambos sereis infelizes. Então, a Bíblia procura nos ajudar a compreender que não é pela imposição da nossa própria vontade rebelde que nós vamos conseguir construir relacionamentos felizes.
1: Entendemos isso. Mas para ajudarmos a perceber melhor também como nos defendermos desse tipo de comportamento ou como não agirmos dessa maneira, é se calhar interessante percebermos quais são as consequências. O que é que acontece nos relacionamentos quando alguém dentro do relacionamento tem este tipo de comportamento?
2: Recorrendo novamente à Bíblia, Daniel, eu penso que a Bíblia tenta nos demover a ir por esse caminho. Por exemplo, há um texto muito bonito, que é o Salmo 68:6, que diz que Deus faz com que o solitário viva em família. Ele promete dar uma família a cada pessoa, porque todos precisamos dela. Mas repara, mas os rebeldes habitam em terra seca, ou seja, se eu permanecer na minha atitude obstinada e rebelde de querer fazer sempre a minha vontade, o que vai acontecer é que as minhas necessidades emocionais não vão ser satisfeitas. Eu vou sentir-me como num deserto, completamente só. O resultado da rebelião é tremendo. 1 Samuel 15:23 diz que a rebelião é como o pecado da feitiçaria. Nós vamos falar um pouco mais sobre este tema num outro programa, mas no fundo a feitiçaria tem a ver com o trabalho diabólico, não é? A rebelião, acaba por me pôr no terreno de Satanás.

0: quando somos crianças, na atitude que temos para com os nossos pais. Se isto não for bem resolvido, vamos também demonstrar isso com os professores, depois com as autoridades, a polícia, o Estado em geral, não é? Com os nossos patrões, porque nós sempre vamos ter alguém que tem a missão de nos dar ordens, ou de orientar-nos, ou de dizer como é que são as coisas. E a pessoa, com este espírito de rebelião, muitas vezes tenta resistir e a rejeitar esta autoridade. O que a Bíblia ensina é que a rebelião leva-me por outros caminhos que não vão ser favoráveis. Por exemplo, a rebelião, de acordo com Provérbios 17:11, leva a pessoa para o campo da imoralidade, do egocentrismo, leva a pessoa a afastar-se de Deus. E a rebelião, de acordo com Provérbios capítulo 1, versículos 24 e 25, leva a pessoa ao desastre, à calamidade.
1: A questão é que nós usamos o mesmo termo para duas realidades que se contrapõem, não é? A rebelião no sentido de eu ser rebelde, e depois a rebelião de me rebeliar contra aquele que está a ser rebelde para comigo. É a mesma palavra e entram aqui em contraponto. O que significa que também muitas vezes essa rebelião, a forma como ela se manifesta, pode ser pouco perceptível. Ou seja, eu posso não ter, fruto da minha educação, repito, um comportamento que os meus pais já, que eu vi o meu pai ter com a minha mãe, por exemplo, posso não perceber que eu estou a ser rebelde. E mais, por também achar natural, posso não ter noção, muitas vezes, e acontece isso, nós percebemos até nas mulheres, que muitas vezes começam a ser vítima de algum abuso e acham natural, porque já, também já viram isso nos pais. Uhum. Como nós podemos perceber que estamos perante um comportamento de rebelião, quer seja o meu próprio comportamento, quer seja do outro para comigo?
0: Daniel, tu tocaste num ponto que é importante. Nós muitas vezes não nos apercebemos da nossa própria atitude. Não nos apercebemos que dentro de nós existe a semente da rebelião. O primeiro passo, sem dúvida, deveria ser perguntarmos: será que eu também não sou rebelde? E eu posso ser rebelde de uma forma passiva ou ativa, não é? Normalmente, quando sou rebelde de uma forma ativa, é porque eu reajo e torno claro a minha oposição ou insubmissão. Mas passivamente, quando eu apenas interiormente abrigo este tipo de sentimentos. Eu posso tentar me autoanalisar em alguns contextos, até, por exemplo, no trânsito, não é? Existem regras, não é? Velocidade e etc. Como é que eu, com que atitude eu acato as regras do trânsito? Ou estou sempre a procurar, portanto, não há radares, a regra é aquela. Por que é que eu faço isso? O que é que está na base, não é? Como é que eu lido com as questões, até, olha, os impostos? Como é que era a minha atitude, ou é, com os meus pais, professores, patrões, líderes espirituais, com o próprio Deus? Temos a semente da rebelião desde o início da história da humanidade, mas uma forma de eu perceber que realmente eu tenho que resolver este problema de rebelião, porque isto compromete os meus relacionamentos, é, por exemplo, quando numa situação aparentemente tranquila, Daniel, uma coisa, nada, eu tenho uma reação despropositada. Por que é que isto acontece? Muitas vezes, alguém que me diz uma coisa, não é? Nada de especial, mas esta pessoa vai me tocar em alguma rebelião que está bem camuflada e eu vou reagir de uma forma forte. Isto ajuda-me a ter noção do meu problema, não é?
1: Sendo que acontece também em termos de comportamento que pode uma determinada pessoa pode não ter habitualmente

0: Atualmente, esse comportamento de rebelião e mais autoritário, não é? De imposição de vontade, autoritário no sentido de imposição de vontade ao outro, mas num relacionamento em que um acaba por ser mais assertivo e outro mais submisso, que esse outro, mesmo num contexto de trabalho, num contexto de amizades, não tenha essa atitude mais autoritária, num contexto familiar o possa ter, não é? Porque o outro, por ser muito submisso, ao longo do tempo o outro vai ganhando alguma ascendência. Ou seja, mesmo no trânsito, mesmo no contexto de trabalho, outras pessoas, quantas vezes nós, enfim, certamente tu tens mais do que eu, conheceste experiências de pessoas que soubeste que havia problemas domésticos e até casos de violência doméstica, de pessoas que não esperarias. Não é? Porque um contexto fora dessa desigualdade, em que um é bem mais submisso e o outro mais autoritário, mas essa segunda parte que tu estavas a dizer já nos mostra, ou seja, eu posso tentar perceber nos meus comportamentos, há qualquer coisa aqui que eu deveria resolver.
1: Claro.
0: Mas, por outro lado, o que fazer então perante esses comportamentos? Porque há o outro lado. Não nos devemos deixar sujeitar, em contexto nenhum, mas aqui, claro, estamos a falar no relacionamento a dois, deixar-nos sujeitar por aquilo que é um comportamento de rebeldia do outro, não é?
1: Claro. O que eu preciso de analisar é, num contexto em que existe em que existe autoridade legítima, adequada, correta, e eu ainda assim continuo a reagir contra ela, eu devo me perguntar realmente se não há aqui uma dificuldade. Então, o primeiro passo para resolver o meu problema de rebelião, que pode ser uma barreira para um relacionamento, será fazer uma análise pessoal. Depois, identificar a causa. Será, de onde é que isto vem? Quando é que isto começou? É da minha natureza caída? Ou surgiu num determinado contexto? A forma de resolver é, de facto, confessar e renunciar a um espírito rebelde. Entregar a minha vida a Deus, deixar que Deus controle a minha vida, não é? Tomar Jesus como o meu modelo. É interessante que Jesus diz assim: olha, aprendei de mim que sou manso e humilde. Nele não havia rebelião. Aliás, é o apóstolo Paulo que diz que haja em vós o mesmo sentimento que houve em Cristo. Ele foi submisso. Submisso até à morte de cruz. Portanto, dentro daquilo que é normal, correto, saudável, eu não tenho que ter problemas de ser submisso e de acatar a autoridade devidamente constituída. Quando assim faço, o resultado é desfrutar de mais paz no meu relacionamento com os outros e no meu, com o meu cônjuge de uma forma particular.
0: Teríamos muito mais para falar, obrigado Daniel, mas estamos mesmo a chegar ao final do programa. 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O nosso programa chega ao fim, esta foi a quinta barreira, mas ainda temos mais barreiras para lhe trazer, por isso esperamos por si no próximo programa. Até lá, se Deus quiser.
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1: Olá! Como disse Fernando Pessoa, o melhor do mundo são as crianças. Não há dúvida, elas permanecem o melhor do mundo, mas bem diferentes daquelas do tempo do poeta. As crianças de hoje argumentam como gente adulta. Escolhem, muitas delas, a roupa que compram e que vestem. Decidem o que comem e o que não comem. Optam pelo seu estilo de corte de cabelo. Será isso tudo um sinal de maturidade? No final de cada quarto ano, costumo organizar com os meus alunos uma viagem de finalistas que dura 2 dias e, portanto, os obriga a pernoitar fora de casa. Recordo-me bem de uma em que eles se comportaram como habitualmente, mas apenas até à hora de irem para a cama. Foi incrível o número de dudus e de outros bonecos que então saíram das mochilas para os braços das crianças, que diziam ser incapazes de dormir sem eles. Além destes, outros alunos confessaram o medo de dormir sem luz de presença. E ainda outros pediram ajuda, pois tinham medo de dormir sozinhos. Leia-se, acompanhados com 3 colegas em cada quarto. Do ponto de vista psicológico, dir-se-á que alguém é imaturo quando o seu comportamento apresenta um desnível, uma desconformidade relativamente à sua idade cronológica. Foi o que me pareceu verificar-se com esses meus alunos. É evidente que a dificuldade em dormir sozinho não é o único sinal de imaturidade. Os especialistas enumeram muitos outros, como a anorese após os 5 anos, atitudes regressivas, ou seja, voltar, por exemplo, a falar à bebé, ou choros prolongados, birras que já são injustificadas, mentiras descaradas, etc., são outros sinais de imaturidade. As suas causas? Bom, essas podem variar. Pode ser uma disciplina demasiado rígida, imposta pelos pais, disciplina rígida que inviabiliza iniciativas da criança, tornando-a então uma criança dependente. Pode ser um ambiente instável, com exigências e concessões que são contraditórias. Na origem pode estar também uma superproteção da criança, deva-se isso ao facto de ser filho único ou à existência de conflitos conjugais, a alguma doença ou simplesmente ao temperamento da mãe ou do pai galinha. Cuidado! A superproteção não prepara as crianças. O confronto com os seus receios ou exigências externas são uma excelente forma de aprendizagem para a vida. Quem adormece com o filho impede, por exemplo, essa aprendizagem. Além disso, transmite a ideia errada de que a sua presença é mesmo precisa para evitar perigos. E quando o papá não está por perto? Vale a pena pensar nisso, não acha? Voltaremos para nova reflexão no nosso próximo ponto de encontro. Conto consigo no próximo ponto e vírgula. Até lá!
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1: Olá, amigo ouvinte, bem-vindo a mais um momento para reflexão. Ter uma casa, um lugar onde habitar com dignidade, infelizmente nos nossos dias, não é um privilégio de todos, assim como nem todos os que habitam uma casa possuem verdadeiramente um lar. Quando falamos de lar, afinal, em que pensamos? Na casa onde habitamos, que herdamos dos nossos pais, que compramos ou arrendamos? Bom, certamente existirá uma clara diferença entre lar e casa. O lar não se limita ao espaço destinado à nossa habitação, o local onde moramos e que no tempo em que éramos crianças desenhávamos no caderno com linhas mais ou menos direitas, aquilo que chamávamos casinha. O lar não é o que as imobiliárias anunciam em outdoors ou que os arquitetos concebem numa maquete, um projeto de uma qualquer moradia. Talvez, recorrendo aos conceitos etimológicos acerca da palavra lar, fiquemos com uma ideia mais próxima do que será a correta definição de lar ou aquilo que ele representava desde a antiguidade. Para os antigos hebreus, lar era uma referência a um pequeno santuário ao qual chamavam o Mikdash Mehat. Esse conceito passou a existir depois da destruição do templo em Jerusalém e da diáspora da nação judaica. Era no lar, o pequeno santuário, onde devia ser incluída a adoração a Deus e onde o ensino da Torá devia ser privilegiado. Em suma, para eles, os hebreus, o lar era o lugar onde Deus devia ser adorado, onde se ensinava e aprendia e onde a família se reunia em partilha e convívio. Na antiga Grécia, a palavra grega oikos era frequentemente usada com referência ao lar como o centro em torno do qual toda a vida era organizada, incluindo não apenas os aspectos materiais, mas principalmente os valores morais, os deveres e responsabilidades sociais e espirituais. Já para os antigos romanos, a palavra latina lares era uma designação dada a certos deuses, que segundo a sua mitologia eram os protetores dos recintos domésticos. Mais tarde, a palavra lar passou a designar o lugar onde, numa habitação, se acendia o fogo e em torno do qual a família se reunia. Daí advém igualmente a palavra lareira. Assim foi que surgiu a palavra lar, tão usual entre nós, e que, em sua mais profunda designação, representa muito mais do que o espaço delimitado, destinado à habitação ou à casa que nos protege das intempéries naturais, mas um espaço de partilha. O lar, um lugar de sociabilização caracterizado pelos aspectos afetivos e impregnado de sentido humano com a sua própria história. É bem conhecida a expressão que aparece muitas vezes inscrita nos mais diferentes objetos que ornamentam algumas habitações. Lar, doce lar. Bom, felizes são os que podem ou os que se podem acolher à sombra protetora de um lar, doce lar, e nele sentirem-se respeitados, valorizados e, acima de tudo, amados e felizes. Mas, nos dias que ocorrem, essa é uma realidade cada vez menos provável. Quantos lares deixam de ser lares porque se tornaram em lugares de conflito e abuso, onde o respeito e a dignidade foram completamente banidos? Quantos lares se tornaram apenas o lugar onde se come e dorme e onde a família se reúne na maioria das vezes diante de um ecrã de televisão onde os filhos se refugiam nos teclados dos aparelhos eletrónicos, longe do interesse e da atenção paternal. A escola tem tomado cada vez mais o lugar da família e do lar. Numa sociedade que se move entre o tempo e o trabalho, para a maioria dos pais, a única tarefa que desempenham no que diz respeito à educação dos filhos é levá-los ao infantário ou à escola. Nada mais fazem do que garantirem o seu sustento e desenvolvimento intelectual. E grande parte desses filhos encontram-se completamente entregues a si mesmos quando regressam a casa depois da atividade escolar. Outros pais escolhem ocuparem-nos com atividades ligadas ao desporto, às artes ou qualquer outra ocupação de tempos livres. Embora tudo isso seja meritório, não substitui nem se sobrevaloriza o tempo de convívio, companheirismo e principalmente a transmissão dos valores que moldam o caráter. E isso, bom, isso tudo ocupa algum tempo. Em junho de 1890, imagine só, 1890, Ellen White, uma das mais conceituadas educadoras cristãs, ao alertar sobre o declínio das sociedades futuras, escreveu o seguinte: a felicidade da sociedade, o êxito da igreja, a prosperidade da nação dependem das influências domésticas. A elevação ou a decadência do futuro da sociedade serão determinadas pelos costumes e a moral da juventude que cresce ao nosso redor. Como a juventude é educada e como é moldado o seu caráter na infância em hábitos virtuosos, domínio próprio e temperança, assim será a sua influência na sociedade. Porém, se os jovens são deixados sem esclarecimento e sem controle, tornar-se-ão, em consequência, excêntricos, intemperantes em apetite e paixão, e assim será a sua influência em moldar a sociedade futura. Estimado ouvinte, foi sempre plano de Deus que o lar fosse e continuasse a ser o espaço primordial na transmissão dos valores ensinados por Deus, contidos em sua palavra, e para o cultivo e desenvolvimento da personalidade e do caráter humano. Nesta casa global a que chamamos mundo e onde todos vivemos, o apelo de Cristo para que abramos a nossa porta à prática da solidariedade, hospitalidade e partilha não se sobrepõe nem exclui o ensino, o seu ensino, a que a fechemos totalmente a toda a qualquer influência que possa trazer o mal e a degradação ao lar e à família. Todo lar é um refúgio e toda a casa tem uma porta. E assim diz o velho cancioneiro popular: cantinho da minha casa, silêncio doce e profundo, bendita a porta da rua que me separa do mundo. Estimado ouvinte, que as inefáveis bênçãos de Deus sejam sobre o seu lar e a sua família. Despeço-me com amizade até ao nosso próximo encontro.
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1: Começando mais um programa Evidências, sempre em busca de fatos que comprovem a veracidade histórica da Bíblia Sagrada. Na semana passada, iniciamos uma apresentação resumida da história dos judeus, um dos povos mais influentes de toda a história e de onde saiu o cristianismo. Ali vemos como este povo teve participação direta na preservação das verdades divinas e como, através de um homem chamado Abraão, Deus fez surgir a linhagem que traria ao mundo o Messias Salvador. Também vimos como os patriarcas, antes nômades e pastoralistas, deixaram a vida do deserto para fixarem-se nas terras de Canaã. Antes disto, porém, eles se mudam provisoriamente para o Egito e lá são muito bem tratados, até que um novo faraó sobe ao poder e os oprime com mão de ferro. Os hebreus, a partir de então, são reduzidos à mais terrível forma de escravidão. Essa opressão dura centenas de anos, até que Moisés surge no Egito e os liberta dali. Os passos seguintes você se lembra. Eles caminham para Canaã, tomam posse da terra e a dividem também entre 12 tribos conforme os 12 filhos e netos de Jacó. Ah, nós também explicamos no programa anterior que hebreu foi o primeiro apelido dado ao povo que era aplicado ao próprio patriarca Abraão. Mas depois que já estavam assentados na terra de Canaã, a terra prometida, eles passaram a ser mais conhecidos pelo nome de Israel, possivelmente em homenagem ao patriarca Jacó, que passou a se chamar Israel depois de sua vitória sobre o anjo do Senhor. Nossa descrição parou nos tempos da monarquia, quando, após a morte do rei Salomão, uma revolta interna dividiu o território em duas partes. Em suma, foi assim que tudo aconteceu. Salomão foi um sábio e justo rei de Israel. Mas isto não impediu que ele cometesse erros e ganhasse severa oposição do povo. Ainda em seu governo, Jeroboão, que era filho de um dos homens de maior confiança do rei, provocou uma revolta contra a casa real por causa dos impostos abusivos que eram cobrados do povo. E de fato, no auge de sua glória, Salomão começou a ter ideias muito imperialistas de governo, que eram, é claro, contra a vontade de Deus. Isso fora a sua idolatria e contaminação com mulheres pagãs. Na sua primeira revolta, Jeroboão não foi bem sucedido e acabou tendo que fugir para o Egito, onde ficou sob a proteção do faraó. Mas tão logo morre o rei Salomão, 10 tribos do norte simplesmente não aceitam que Roboão, o filho e príncipe herdeiro, assumisse o controle do reino. Isto porque eles certamente sabiam que Roboão os subjugaria tal qual havia feito o seu pai. Então Jeroboão, que havia regressado do Egito nessa época, foi eleito rei por essas tribos rebeldes e Roboão não teve escolha senão governar sobre as tribos de Judá e Benjamim, que ficavam ao sul. Então a nova configuração do reino passou a ser assim. A parte em azul no mapa, composta por 10 tribos, passou a se chamar Israel, ou Reino do Norte, e mais tarde Reino da Samaria. Já a outra parte amarela seria o reino da Judeia, composto pelas tribos restantes que aceitaram ser governadas pelo filho de Salomão. As vantagens do sul é que eles ficaram com a cidade de Jerusalém como a sua capital e também com o lindo templo que Salomão havia construído. Ah, e também com a tribo dos sacerdotes levitas, que garantiriam o sistema legal de sacrifícios conforme as prescrições de Deus através de Moisés. Já as 10 tribos do norte tinham como vantagem o fato de serem numericamente mais representativas e de possuírem a parte mais fértil do reino, inclusive as mais importantes fontes de água de todo o país. Mas para ambos havia a desvantagem que agora eram inimigos um do outro e assim ficariam por um bom espaço de tempo. Jeroboão, empolgado com o poder, não perdeu tempo em proclamar a sua plataforma de governo. Ele escolheu a cidade de Siquém para a capital do seu novo reino e permaneceu ali por 5 anos aproximadamente. Depois ele transferiu a capital para Penuel e Tirsá, e só mais tarde, sob o comando de outro rei, foi construída a cidade de Samaria, que se tornou a capital definitiva do Reino do Norte, a saber, Israel. Enquanto isso, os cidadãos do sul seguiam com seu reino que agora era conhecido como o Reino de Judá. E aqui vem um detalhe importante. Você se lembra que dissemos que o Reino do Sul, o Reino de Judá, tinha a vantagem de ter em seu território Jerusalém e o grande templo do Senhor? Pois bem, Jeroboão temeu que o povo de Israel, o povo do norte, se ajuntasse ao povo de Judá, unificando novamente o reino e se tornando contra o seu governo. Afinal de contas, ele não era um descendente legítimo de Davi. Então o que ele fez? Ele impediu que os seus súditos fossem até Jerusalém e ao templo judeu para realizar sacrifícios e ofertas religiosas. Ao invés disso, deveriam realizar os seus rituais religiosos ali mesmo, no território de Israel. Para isso, Jeroboão mandou construir dois santuários no norte, um na cidade de Dan, outro na cidade de Betel. Esses santuários, porém, eram completamente idólatras, contrários aos ensinamentos de Moisés. Semelhante aos rebeldes do deserto, ele fez dois bezerros de ouro e incentivou o povo a se prostrar diante deles. Como se não bastasse, ele escolheu a seu bel prazer novas datas para o feriado religioso e constituiu sacerdotes particulares que não eram da tribo de Levi. De um modo geral, pode-se dizer que Israel sempre caracterizou-se por essa instabilidade política em todo o seu território. No curto espaço de 209 anos, houve 19 reis de diferentes dinastias que se sucederam com golpes de estado, assassinatos, chacinas e traições. Enquanto isso, Judá também seguia tendo seus reis, alguns justos, outros nem tanto. Mas a situação ficou péssima mesmo quando Israel se aliou à Assíria para destruir Judá. E Judá, por sua vez, tornou-se vassala da Assíria para resistir aos ataques do norte. O resultado foi que em 722 a.C., os assírios varreram do mapa Israel, fazendo desaparecer a maior parte das 12 tribos. Aliás, a determinação de seu destino depois do ataque assírio é até hoje motivo de muito debate entre os acadêmicos, onde foram parar as tribos perdidas de Israel. Judá, por sua vez, continuou existindo, mas também foi atacada 117 anos depois, desta vez por Nabucodonosor, rei da Babilônia, que levou o povo em cativeiro, destruiu o templo e a própria cidade de Jerusalém. Eles não desapareceram como seus irmãos do norte, mas o trauma do cativeiro ficou por muito tempo marcado de modo indelével na memória do povo. Agora, por outro lado, é interessante notar que, apesar da queda de Jerusalém, menos de 2 séculos depois de Samaria, a capital do reino de Israel, ao serem levados para o cativeiro da Babilônia, os moradores de Judá mantiveram, pelo menos em parte, fortes laços culturais que os mantiveram mais unidos que seus vizinhos do norte. Isso talvez seja graças às profecias de Jeremias, que previu o exílio e afirmou que o mesmo duraria apenas 70 anos. Depois disso, de fato, o povo voltou para Jerusalém, reconstruiu a sua cidade, reconstruiu o templo e ainda haveria de receber o Messias, o que realmente aconteceu na história. Nesse período de cativeiro que surge pela primeira vez o uso do termo judeu, referindo-se não apenas aos membros da tribo de Judá, mas a todos os descendentes vivos de Abraão que viveram e sobreviveram ao exílio da Babilônia. Depois disso, já na época dos persas, o termo judeu passou a significar o seguidor da religião judaica, isto é, da fé de Abraão. E muitos estrangeiros que se convertiam a essa fé semítica também passaram a se identificar como judeus ou membros espirituais da tribo de Judá. De certa forma, foi através da tribo de Judá que a tradição judaica se preservou, existindo com força até os dias atuais. Então, se você se lembrar do que falamos desde o primeiro programa, os descendentes de Abraão foram primeiramente conhecidos pelo nome de hebreus, depois israelitas e, finalmente, após o cativeiro, judeus. Hoje ainda temos o termo israelense, que é de uso moderno, e sobre isso falaremos num outro programa. Agora, continuando a nossa história, passado o tempo do cativeiro previsto por Jeremias, Ciro, o Grande, conquistou a Babilônia e enviou os judeus de volta para o seu antigo território. Assim, ele designou para eles a província de Yehud, que, de maneira geral, era o mesmo território da antiga província ou tribo de Judá. Os judeus habitaram ali até o segundo século da era cristã. Eles reconstruíram o templo, enfrentaram outros inimigos, novos inimigos, e acabaram dominados pelos romanos. Em todo esse tempo, do cativeiro à chegada dos romanos, o país passou a ser dirigido por leis judaicas. Lembre-se que a sua religião nesta época, como dissemos, passou a se chamar judaísmo, e a prática religiosa de Judá, especialmente com os acréscimos legais que foram ocorridos durante o cativeiro, passou a caracterizar as correntes mais piedosas do povo dos descendentes de Abraão. Foi nesse período do cativeiro e também depois dele que surgiram as sinagogas, o partido dos fariseus, os saduceus, os escribas da lei e outros elementos fortes da identidade judaica. Mas esse processo de semi-autonomia foi temporariamente interrompido em 168 a.C., quando os Selêucidas da Síria tentaram pôr fim à liberdade dos judeus. Aí irrompeu a chamada Guerra dos Macabeus, quando os judeus reconquistaram a sua independência e a mantiveram sob a dinastia dos Asmoneus e também depois dos Herodianos. Esses últimos, porém, os Herodianos, não eram, a bem da verdade, eleitos pela vontade do povo, mas sim pela vontade de Roma, que agora dominava a região. Aliás, deixe-me contar essa história para você. Em 63 a.C., o general Pompeu Magno invadiu a Judeia e a anexou ao domínio romano. Entre 63 a.C. e 6 d.C., o território dos judeus foi um principado vassalo do Império de Roma. No ano 40 a.C., um homem chamado Herodes, que era genro de Hircano II, foi nomeado rei da Judeia por ordem de Otaviano e Marco Antônio. Esse título, na verdade, ele só foi exercer mesmo depois do ano 37 a.C. A ele foi concedida autonomia quase ilimitada nos assuntos internos do país. Ele cunhou moedas, construiu grandes monumentos, ergueu novas cidades no território e até reformou o Templo de Jerusalém, tornando-o um dos edifícios mais grandiosos da ocasião. O templo, você se lembra, que Salomão havia erguido em Jerusalém, tinha sido destruído pelos babilônios. O seu processo de reconstrução já se arrastava desde os dias de Zorobabel e não parecia ter fim. Para piorar a história, este templo reconstruído na época de Zorobabel era muito tímido, muito pobre se comparado ao grande templo de Salomão. Ele não parecia digno de ser objeto do grande orgulho judaico. Mas com Herodes foi diferente, pois ele tornou o templo um edifício suntuoso e magnífico. O problema é que esse mesmo Herodes era um rei odiado pelos judeus. Isto mesmo, ele era detestado. Primeiro, porque ele não era 100% judeu, mas sim idumeu. A sua mãe, para você ter uma ideia, era descendente dos árabes. Em segundo lugar, Herodes era detestado porque tornou-se um adulador dos romanos. E em terceiro lugar, ele também era odiado porque era um louco. A história revela que ele mandou matar vários membros de sua família porque temia que alguns deles pudessem tomar-lhe a coroa. Aliás, isso explica porque ele mandou matar os bebês de Belém apenas porque tinha medo de que uma criança dali tomasse o seu domínio. Quando Herodes morreu no ano 4 a.C., o seu território foi dividido em 3 principados e repartido entre os seus 3 filhos sobreviventes, a saber, Arquelau, Filipe e Herodes Antipas. Esse Herodes Antipas ficou com a parte da Galileia e Pérea, demarcados em roxo no mapa. Foi ele também o mesmo rei que no futuro mandaria matar João Batista e pediria a Jesus para operar um milagre, prometendo livrá-lo da morte caso fizesse. Era um homem fraco e frívolo, praticamente destituído de todo e qualquer bom traço de caráter. Voltando ao mapa, você vê um território marrom que foi dado a Filipe. e a parte avermelhada, que compreende a Judeia, foi oferecida a Arquelau. Aquela era a parte mais importante do reino, onde ficava a cidade de Jerusalém. Mas Arquelau conseguiu ser pior ainda que seus irmãos. Por causa de sua incompetência administrativa, Roma o tirou do poder e enviou procuradores latinos para administrarem o território em seu lugar. O próprio Arquelau terminou indo para o exílio por ordem de César e nunca mais voltou à Judeia. Mesmo seus irmãos passaram a ter um domínio relativizado da região, porque a partir de 6 d.C., o território dos judeus deixou de ser um principado para tornar-se uma província romana administrada parcialmente pelo governador da Síria. É por isso que o evangelista Lucas, ao descrever o censo realizado na época do nascimento de Jesus, o faz nas seguintes palavras: esse, o primeiro recenseamento, foi feito quando Quirino era governador da Síria. Lucas 2, verso 2. Uma outra possível tradução

0: acabamos de mencionar. Ah, e com esse quadro em mente, creio que dá para você entender melhor por que Jesus, ao ser condenado, foi primeiramente levado para Pilatos e não para Herodes. Pilatos era o prefeito da Judéia e Herodes era o rei, parcial, digamos assim, do território da Galileia. Como era a festa da Páscoa, uma festa religiosa, ambos estavam em Jerusalém por causa do feriado judeu. Pilatos não queria correr riscos condenando Jesus à morte, pois isto poderia gerar uma guerra civil. Então ele o enviou a Herodes, que depois de fazer umas perguntas tolas a Cristo, o enviou de volta a Pilatos, conforme relata o Evangelho. Então o tempo foi se passando e 39 anos depois desse episódio, isso é, da morte de Jesus, o belo templo judeu restaurado e ampliado por Herodes o Grande também foi terrivelmente destruído, desta vez pelos romanos. Aquele foi outro duro golpe na história dos judeus. Em Roma, é possível ver até hoje esse relevo no Arco de Tito comemorando a destruição do Templo de Jerusalém, e esta moeda em especial de bronze foi cunhada com os dizeres Judeia Capta, isto é, Judeia Capturada. Ela foi feita para relembrar a derrota dos judeus. Durante o período desse segundo templo, o Sinédrio era a autoridade máxima judiciária do povo. O seu conselho reunia 71 membros e ficava em Jerusalém. Mas depois da destruição do templo e da cidade, esse mesmo Sinédrio teve de se transferir para a cidade de Yavné, e a sua autoridade continuou sendo reconhecida até mesmo pelos romanos. Agora, sem Jerusalém e sem o templo, símbolo máximo da nação, uma grande parte dos judeus que já morava fora de Israel desde os tempos da Babilônia ficou ainda mais à mercê de costumes diferentes daqueles que moldavam a identidade e o caráter espiritual do seu povo. Muitas comunidades judaicas, é claro, continuaram bravamente mantendo seus costumes e as suas tradições. Mas também muitas outras, para não serem mais perseguidas pelos não-judeus, começaram a mesclar os seus próprios costumes com aqueles do mundo pagão. Desde a época do domínio dos gregos e agora também sob o domínio dos romanos, muitas tentativas foram feitas para que os judeus adotassem os costumes de outras religiões, como por exemplo, o culto ao imperador, o culto a César. Foi aliás no intuito de resistir a essa helenização do judaísmo que se levantaram líderes como Bar Kokhba. Ele, escondido nas cavernas, organizou um exército e lutou bravamente contra os romanos. Ele até chegou a cunhar moedas como esta, estampando o templo que eles sonhavam reconstruir em Jerusalém. Mas o imperador Adriano sufocou a rebelião. E desta vez a resposta de Roma foi ainda mais agressiva. Adriano expulsou praticamente todos os judeus que pôde da região de Israel e sobre as ruínas da cidade de Jerusalém mandou construir no mesmo lugar do antigo templo um santuário para Júpiter. Isto foi entre os anos 132 e 135 d.C. A própria cidade de Jerusalém foi então batizada com o nome pagão de Aelia Capitolina, e por muito tempo os judeus foram proibidos até mesmo de chegarem nas proximidades de sua antiga capital. Adriano mandou que toda uma guarnição de soldados romanos, a 10ª Legião, fosse para a cidade apenas para assegurar que os judeus não chegassem nem perto de seu perímetro urbano, ou do que sobrou dele. E como se não bastasse, o imperador ainda rebatizou a antiga terra de Canaã, a terra dos judeus, com o nome de Palestina. E Palestina é uma latinização do nome Terra dos Filisteus. O título, é claro, era uma provocação dos romanos. Foi, portanto, somente a partir daí que a região passou a se chamar Palestina. Logo, nunca houve o que alguns chamam de Palestina dos tempos de Jesus, pois a região simplesmente não tinha esse nome. Demoraria ainda muito tempo para que os judeus pudessem voltar para sua terra e recriar o seu país, o seu estado, o Estado de Israel. Mas o nosso tempo novamente está acabando e esta é uma parte da história que vamos ter de deixar para a semana que vem. Portanto, você quer saber como continua essa história dos judeus e como foi criado o Estado de Israel, a convivência nem sempre pacífica com os palestinos? Não perca a continuação aqui no programa Evidências.
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0: Pensar faz bem. Um casal de idosos administrou ao longo de muitos anos uma loja numa pequena vila da Nova Inglaterra. Cansado da rotina, o marido pôs um anúncio na janela com a palavra "vende-se". Quem sabe se aparece um casal mais jovem com mais dinheiro do que bom senso e compra isto aqui. Então, poderemos mudar-nos para uma cidade e levar uma vida mais calma para variar, disse o homem. Mas as semanas passaram e não apareceu nenhum comprador. Uma manhã, chegou à vila um estranho carregando apetrecho de artista. Entrou na loja e disse ao dono: "Incomoda-se se eu pintar um quadro da sua loja?"
1: "Com certeza, faça favor", respondeu o velhinho. "Mas não vejo nada ao redor que compense ser passado para uma tela."
0: O estranho montou o seu cavalete do outro lado da rua e trabalhou afincadamente o resto do dia. Continuou o seu trabalho também no dia seguinte. Depois, entrou na loja e esboçou alguns traços num papel branco. Quando terminou, agradeceu ao dono da loja e saiu. Passadas algumas semanas, o mesmo estranho voltou à loja com alguns convites para uma exposição de arte na cidade vizinha. No dia da exposição, lá estava o casal de idosos um tanto perdido, que deambulava pelos corredores, quando o esposo parou de repente e exclamou: "Mas esta é a nossa loja!" Aproximaram-se do quadro e contemplaram-no pasmados em silêncio. "Eu nunca reparei que aqueles grandes olmos emoldurassem o nosso prédio assim", disse ele. "E eu não sabia que os vidros reluziam tanto", exclamou ela. Finalmente, o casal afastou-se para ver o resto da exposição, mas tal como um ímã, o pitoresco quadro da sua loja atraiu-os de volta. Depois de ficarem ali por algum tempo, o idoso homem colocou os braços em volta da esposa e disse: "Querida, vamos para casa. Até as vidraças são lindas quando o coração é sensato." E quando chegaram a casa, a primeira coisa que fizeram foi retirar da janela o anúncio que dizia "vende-se". Sim, de facto, as mesmas coisas parecem diferentes quando vistas com os olhos do bom senso. 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
1: Olá, estamos de regresso para mais um Diário da Saúde, uma oportunidade para falar diariamente sobre saúde e bem-estar. Hoje quero dar destaque ao papel do estilo de vida na depressão, esta condição que afeta milhões de pessoas em todo o mundo e que continua a intrigar a ciência. A genética continua a ser estudada como um possível fator de risco para a depressão. Alguns genes parecem estar associados à depressão, mas não há uma causa única ou isolada. A depressão é, na verdade, uma doença considerada multifatorial, ou seja, são vários os fatores que contribuem para o seu aparecimento e, por isso mesmo, o tratamento também precisa de ser completo e integrado. Não basta só a medicação. Psicoterapia, apoio social e mudanças nos hábitos de vida podem fazer toda a diferença. Sendo uma doença multifatorial, as causas possíveis vão desde fatores genéticos, alterações nos neurotransmissores, até ao papel do stress e, acredite, da nossa microbiota intestinal. Sim, a ligação entre o intestino e o cérebro é mais forte do que se imagina. Mas há mais. O nosso estilo de vida também influencia significativamente. O sedentarismo, o tabagismo, o consumo excessivo de álcool e uma alimentação desequilibrada são todos fatores que podem aumentar o risco de desenvolver um quadro depressivo. Já uma rotina com atividade física regular e uma alimentação rica em alimentos naturais pode ter o efeito contrário, protege a mente e também o corpo. Falando em stress, quando ele se torna crónico, afeta profundamente o nosso organismo. O stress crónico está diretamente relacionado com o aumento da propensão para desenvolver um estado depressivo. A própria neurociência recomenda: reserve pelo menos uma hora do seu dia para fazer algo que lhe dê prazer. Fazer isto é um investimento muito relevante na nossa saúde mental. Agora vamos ao intestino, que tem sido chamado por muitos especialistas como o segundo cérebro. E com razão, ele é responsável por produzir cerca de 95% da serotonina, aquele neurotransmissor que está diretamente ligado ao nosso bem-estar. Em comparação, o cérebro produz apenas 5%. Incrível, não é? O desequilíbrio na microbiota intestinal, ou seja, na população de bactérias e outros micro-organismos que habitam o intestino, uma condição designada por disbiose, está relacionada com a origem de algumas doenças. Estudos relacionados com o microbioma intestinal identificaram a sua relação direta com autismo, mudanças de personalidade e transtornos neuropsiquiátricos. Tudo está interligado. A boa notícia: uma alimentação rica em vegetais, frutas, leguminosas e cereais integrais favorece a presença das chamadas bactérias boas, que ajudam a melhorar o sistema imunitário, a reduzir a inflamação, a controlar o peso e a melhorar o humor. Se juntarmos isto ao exercício físico e a uma boa hidratação, então estamos no bom caminho para cuidar do nosso corpo e da nossa mente tal como merecem. Fechamos assim mais uma página no nosso Diário da Saúde. Fique bem!
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1: Volvida mais uma semana, cá estamos para lhe trazer mais um médico de família. Prometemos no programa anterior que iríamos ter a oportunidade, quando estivéssemos novamente com a doutora Cláudia Neves, de falar sobre o Programa Nacional de Vacinação. Fizemos um programa sobre vacinas, se não teve a oportunidade de ver e de ouvir, aconselho que o possa fazer, quer no YouTube da Novo Tempo Portugal, quer na rádio RCS, mas para cumprir aquilo que tínhamos prometido, hoje vamos falar sobre o Plano Nacional de Vacinação. Mais uma vez, temos connosco a doutora Cláudia Neves. Cláudia, mais uma vez, bem-vinda.
2: Muito obrigada, mais uma vez.
1: O que é vacina, o que é vacinação? Falámos de como, enfim, ela reage no nosso organismo, da importância da vacina no programa anterior, mas não falámos do PNV, o Programa Nacional de Vacinação, conhecido por todos como o Plano Nacional de Vacinação. Por isso, a minha pergunta, sem rodeios, começa por aí. Fala-nos de uma forma genérica o que, uhum, é que é o Programa Nacional de Vacinação.
2: O Programa Nacional de Vacinação, de uma forma geral, foi um programa inserido no nosso país mais ou menos em 1965. Mantém os seus princípios básicos. O ser universal, para toda a população que está em Portugal, neste momento, ou os que vão entrando, vão sendo inseridos neste programa. Ser gratuito para todos os utilizadores, as vacinas inseridas nesse programa, a fácil acessibilidade, a equidade, tratamos de forma igual todas as populações e que aproveitamos todas as oportunidades para vacinação. Quem está a ouvir ou a ver-nos pode perguntar, mas o que é isso, aproveitar todas as oportunidades? Por exemplo, uma pessoa vem a uma consulta médica ou de enfermagem por outro qualquer motivo. Consultamos realmente o seu Programa Nacional de Vacinação a ver se está em dia ou não. Isto faz parte da nossa rotina.
1: É quase eu diria, um termo técnico interno. É oportunístico.
2: Não Exato, sendo, é isso.
1: Não sendo...
2: No fundo, a vacinação é oportunista. E nós, felizmente ou infelizmente, realmente tentamos muitas pessoas que não se apercebem, é normal, e que têm as vacinas em atraso e aproveitamos no momento em que estão na unidade de saúde, propomos, aqueles que aceitam fazem no momento logo e ficam com o seu PNV atualizado.
1: Sendo que muitas vezes é feito quase um exercício, eu diria, bem, eu ia usar um termo que vou decidir não usar, mas é muito difícil e muitas vezes são os próprios profissionais de saúde a contactar diretamente as pessoas para que possam ter as suas vacinas em dia, ou porque as possam fazer num momento adequado. Muitas vezes são os próprios profissionais de saúde ir atrás das pessoas.
2: Contactam telefonicamente e agendam essa administração.
1: Sim. Essa administração. Por outro lado, como estavas a dizer bem, as portas estão sempre abertas para que a pessoa possa fazer a sua vacina. Mas qual é o objetivo, apesar de já teres dito como funciona, qual é o objetivo do Programa Nacional de Vacinação?
2: Como o grande objetivo das vacinas realmente é a prevenção, a proteção da população do indivíduo e da população em geral dessas doenças infectocontagiosas que é possível prevenir com a vacinação. No fundo é proteger todo um país destas doenças que podem matar ou podem trazer grande morbilidade à maior parte da população e assim diminuir a ameaça, por assim dizer, à saúde pública. E a vacinação é eficaz, é uma grande arma realmente neste sentido.
1: O Programa Nacional de Vacinas não tem todas as vacinas que temos à nossa disposição, é um conjunto de vacinas muito específicas, escolhidas ao longo do tempo, têm sido também acrescentadas vacinas a este programa. Uhum. Como é que esta escolha é feita, ou seja, porque é que foram escolhidas estas vacinas? Claro que todas elas são aconselhadas pela DGS, mas há outras vacinas aconselhadas pela DGS que não fazem parte do próprio programa. Porquê é que esta escolha é feita desta maneira? Uhum.
2: Pensa sempre na proteção individual, ou seja, a partir do momento em que um determinado indivíduo recebe uma vacina, ele vai estar protegido contra aquela doença ou doenças, porque temos vacinas combinadas e que realmente numa única administração temos a inoculação de vários antigénios de doenças infectocontagiosas diferentes. Por outro lado, essa pessoa fica protegida. Se voltar a ter o contacto direto com o micro-organismo, vírus ou bactéria, reage o sistema imunitário e não sente nada ou tem uma doença mais ligeira e atenuada. Por outro lado, estamos a proteger, por assim dizer, a população em geral. Porque ao proteger o indivíduo, protegemos todos os outros que poderiam ter contacto com essa pessoa que tem a doença. E atualmente as que estão inseridas é sempre o risco-benefício em termos não só proteção individual, mas se, o que é estudado normalmente antes de introduzir uma vacina no PNV é realmente qual vai ser o benefício da população geral com esta imunização, por assim dizer, da população toda. Se realmente vai ser custo-efetivo positivo.
1: É o que há a dizer, também não podemos esconder essa parte financeira não é?
2: Sim.
1: O Estado, que é ele que oferece as vacinas, porque no momento em que a vacina faz parte desse programa, ela automaticamente tem o princípio que mencionaste no início do programa. E,
2: gratuita,
1: portanto,
2: universal.
1: É gratuita. Portanto, o Estado, neste caso o Estado português, fará também essa avaliação, ou seja, os custos da inclusão desta vacina no programa.
2: E os custos que teria se as pessoas adoecessem dessas doenças. E nós temos isto ao longo dos últimos anos. Muitas vacinas que não estavam incluídas no programa e que agora já estão incluídas. Porque muitas das coisas, das doenças infectocontagiosas, só o tempo é que vai demonstrar realmente este custo-benefício da imunização ou não imunização contra essas doenças. E claro, se for uma doença, por exemplo, que não é assim tão mortal ou que o problema de saúde pública não é assim tão grave se várias pessoas tiverem esta doença, não é por assim dizer grave, não vai ser incluída no Plano Nacional de Vacinação. Se for uma doença que já gera muita morbilidade, muitos internamentos e muita mortalidade, já é mais importante, já se pensa mais na hipótese de introduzir no PNV. Tem a ver com esta questão realmente custo-benefício.
1: Sendo que uma determinada vacina, ela pode não estar dentro do programa, mas não significa que ela não esteja disponível para ser administrada. Ou seja, se eu, de livre vontade, quiser, eu posso ter acesso a essa vacina, só não será gratuita porque não estará dentro do programa, mas ela existe. Eu quero muito falar, claro, vamos aproveitar que tu estás aqui até para divulgar essas vacinas, mas se me permites antes ainda falares daquelas que são as recomendadas, porque eu diria, são mais vacinas recomendadas do que aquelas que estão dentro do programa, não é?
2: É assim, nós temos as que estão inseridas no Programa Nacional de Vacinação, o PNV, é mais fácil dizer assim porque são três palavras grandes, e que são gratuitas para toda a gente e que todas as pessoas devem fazer, são aconselhadas a fazer desde o nascimento. Depois temos aquelas recomendadas para grupos específicos que estão disponíveis, as pessoas podem comprar com receita médica e estão comparticipadas pelo SNS. Ou seja, mesmo comprando, não é gratuito, as pessoas pagam uma parte só. Por sua vez, temos outras que estão disponíveis, mas depois mais adiante eu falo quais são, que estão disponíveis para venda, não são comparticipadas, mas são só vendidas mediante receita médica para alguns grupos de pessoas específicos também. Mas mesmo no PNV, isto está tudo online no site da DGS, e muito bem esta informação, existem aqueles grupos de risco, que algumas vacinas são gratuitas administradas na unidade de saúde, outras são grupos de risco, mas não é assim tanto o risco, é um risco relativo, e as pessoas com receita médica é comparticipado e são administradas. Existem vários, portanto, várias formas das pessoas serem imunizadas, ou gratuita, estão no PNV, ou então pagam uma parte ou então têm que pagar a totalidade se assim decidirem pessoalmente fazer essa imunização.
1: Mas elas estão disponíveis.
2: Sim, sim,
1: portanto,
2: sim.
1: Muito bem. Então vamos lá falar um pouquinho das vacinas que fazem parte do programa.
2: Temos muitas, não é? E começa logo à nascença, logo que o bebê nasce. Antigamente havia uma logo que era a BCG, relativamente à tuberculose, que atualmente só é feita para grupos de risco. É feita em todas as crianças após o nascimento uma avaliação do risco da criança vir a ter tuberculose, e após essa avaliação de risco só as crianças com um risco elevado é que são realmente administradas o BCG. Nas restantes, na maioria, quando nascem é a primeira dose da vacina que protege da hepatite B. Depois nós temos vacinas aos 2 meses de idade, isto são todas as que são gratuitas e estão incluídas realmente no PNV. Temos logo aos 2 meses de idade uma vacina que uma inoculação protege de 6 doenças. A hexavalente, é assim que se diz, protege da difteria, tétano, tosse convulsa, de uma outra bactéria, Haemophilus influenza tipo B, que dá pneumonias ou meningite, da poliomielite, por exemplo, hoje em dia nós não vemos ninguém doente com poliomielite, e a segunda dose é hepatite B, aos 2 meses de idade. E temos ainda, isto tudo na primeira, numa só inoculação, numa só seringa, por assim dizer. E lembrei-me agora de um aspecto interessante. Nós conhecemos, se calhar, pessoas com sequelas de poliomielite. Graças à vacinação, nós não temos pessoas a ficar doentes com poliomielite atualmente, não é? Depois leva uma outra administração, que é a primeira dose da vacina, para um tipo de micro-organismo que pode provocar pneumonia, a chamada o Streptococcus pneumonia, que a vacina é Prevnar 20, e a primeira dose para um outro tipo de meningite, que é a Neisseria meningitidis B. Pronto, são sim uns palavrões, mas aos 2 meses o bebê recebe 3 injeções, por assim dizer, que protegem uma delas de 6 doenças e as outras 2 de 2 doenças diferentes. Aos 4 meses, levam a segunda dose daquela da difteria, tétano, tosse convulsa, do hemófilos influenza e da poliomielite. Levam a segunda dose da Prevnar 20 e a segunda dose da Neisseria meningitidis B. Aos 6 meses, levam a terceira dose da hexavalente, que tem aquelas 6 doenças todas.
1: O cocktail.
2: Exatamente. Aos 6 meses. E depois, aí já o espaço, o intervalo já começa a ser maior. Depois temos aos 12 meses a terceira dose da Prevnar 20, que protege das pneumonias, terceira dose da Neisseria meningitidis B e a vacina contra a doença invasiva por outro tipo de meningite, que é a C, a estirpe, designa-se por letras. E levo a primeira dose da vacina que numa só protege de 4, o sarampo, a papeira e a rubéola. E é esta vacina que pode dar realmente uma reação de febre mais prolongada do que as outras em geral. É uma reação adversa expectável. Isto aos 12 meses. Normalmente, a partir desta idade, as vacinas já começam a ser inoculadas no braço, aqui no músculo deltoide.
1: Coitadinhos.
2: É verdade. É um momento muito doloroso, muitas vezes até para os pais, pelo choro das crianças, porque dói, a picada dói, claro que dói, e alguns deles, a própria administração do líquido também dói.
1: E às vezes, quando têm vacinas e atraso, estão recebendo os 2 bracinhos.
2: Sim.
1: Na mesma consulta.
2: Isto normalmente são as idades-chave, o que eu estou a dizer. Todos os que, por alguma razão, não estão, por alguma razão, têm alguma ou têm atraso, existem os planos alternativos que são seguidos e a equipa de enfermagem está muito bem formada nesta área e, por exemplo, crianças migrantes que viram de outros países, se tiver algum em atraso, quando é que pode levar, as quais é que pode juntar, qual o intervalo entre elas,
1: exato.
2: Está tudo programado. Depois temos aos 18 meses a vacina pentavalente, difteria, tétano, tosse convulsa, o hemófilos e a poliomielite, portanto 5 numa só. E depois já temos só aos 5 anos. Aqui depois temos aqui este período que felizmente as crianças não têm memória. Vemos aqui que a grande quantidade de inoculação é até aos 18 meses e nós não nos lembramos das vacinas que levámos até essa idade. Felizmente não temos essa memória. Aos 5 anos temos a quinta dose da tetravalente, difteria, tétano, tosse convulsa e hemófilos influenza e poliomielite. E temos a segunda dose da VASPR, que é tal para o sarampo, para a parotidite epidémica e a rubéola. A parotidite é a papeira, mais conhecida assim. Que antigamente também não havia vacinação e agora existe. E depois passamos só aos 10 anos. Que aqui é um reforço da vacina do tétano e da difteria, que já tinham levado anteriormente. E 2 doses, separadas pelo menos de 6 meses, um intervalo uma da outra, de uma vacina que é para o papilomavírus humano, o HPV. Se calhar as pessoas conhecem mais como o micro-organismo pode provocar o cancro do colo do útero. Esta vacina foi introduzida mais recentemente nos últimos 10 anos em Portugal, não estava incluída no PNV. Inicialmente era só às meninas, inicialmente só 2 doses, depois 3 doses, por volta da adolescência. Atualmente é meninas e meninos aos 10 anos e fazem as 2 doses separadas por 6 meses.
1: Não fazia a mínima ideia, interessante.
2: Isto tem vindo a mudar. Pensando sempre naquele custo-benefício, não é? Porque realmente as meninas é que podem ter o cancro, mas os meninos são os que podem fazer a transmissão do papilomavírus humano. Essencialmente, nos jovens, são estas as vacinas.
1: Muito bem. Eu vou querer também saber aquelas que não estão dentro do próprio programa, mas falamos disso já a seguir. Vamos só fazer uma pequena pausa, está bem? Para si que está desse lado, é mesmo uma pausa muito pequenina. Voltamos já a seguir com uma oferta especial para si. Até já.
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1: 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Voltamos então para a segunda parte e falta falar, enfim, já mencionaste algumas delas, mas mesmo assim, dou-te a oportunidade, se quiseres ser mais específica, que vacinas achas que são relevantes mencionar que estão fora do programa, extra-programa?
2: Talvez, Daniel, ainda falar um bocadinho das que estão incluídas no programa nos adultos.
1: Oh, muito bem.
2: Ainda não falámos.
1: Ok.
2: Porque vimos até aos 10 anos que temos o reforço do tétano e da difteria e realmente as do papilomavírus humano. E depois o reforço do tétano, nós lembramos, se calhar na nossa geração, que era sempre 10 em 10 anos e isso também mudou. Faz aos 10 anos, depois faz aos 25 anos e depois aos 45, aos 65, intervalos de 20 anos. Isto é só o tempo que demonstrou, a ciência que demonstrou que realmente não era preciso reforços.
1: E também a própria prevalência da doença, não é?
2: Exatamente, diminuiu drasticamente. Claro. E nesta idade realmente a imunidade dura mais tempo e ela só a partir dos 65 anos é que passa a ser novamente de 10 em 10 anos, até aos 65. Portanto, é aos 10, depois 25, 45, 65 e depois de 10 em 10 anos. O tétano e a difteria numa só administração. Em cada gravidez, todas as grávidas são vacinadas para o tétano, difteria e tosse convulsa, micro-organismos em doses mais reduzidas, durante a gravidez. Não só para proteger a si, mas também para a imunidade para a criança que vai nascer. Claro que já falámos aqui da BCG, que naquelas pessoas, crianças com risco acrescido, fazem o BCG, que não está incluído no PNV, de uma população em geral. Temos outras vacinas que não estão incluídas, como por exemplo a que protege do Streptococcus pneumonia. Há vários tipos de vacinas desta área. Temos por exemplo a 23. Não está incluída no PNV, mas é aconselhada a todas as pessoas, aos idosos e a todos aqueles que têm alguns tipos de patologias, por exemplo diabéticos, pessoas com asma, com doença pulmonar obstrutiva crónica ou que tiver algum tipo de problema pulmonar ou respiratório. Ela é possível ser prescrita com receita médica e o grau de comparticipação é variável de pessoa para pessoa mediante o grau de comparticipação que tem nos medicamentos e é administrada. Algumas pessoas basta esta dose e fica para o resto da vida. Alguns grupos de risco têm que fazer esta e têm que fazer uma outra também para o pneumococo, que existem várias, existe a 13, a 20, a 21. E estudos mais recentes dizem que a 21 é a mais eficaz. Existem outras para a meningite também, dos grupos A, C, W, Y. E para a hepatite A, por exemplo, é aconselhado a alguns grupos de risco, mediante algumas profissões ou que vão fazer algum tipo de viagens para algumas zonas do mundo. Mais recentemente temos uma vacina que está incluída, eu iria dizer, no PNV dos bebés, dos pequeninos que estão a nascer, que é o do vírus sincicial respiratório. Porquê? Porque nós temos muitos casos na altura do pico do inverno das chamadas bronquiolites que são provocadas por este vírus. E muitas crianças, passa-lhes de uma forma ligeira, mas muitas têm outras complicações e com insuficiências respiratórias graves quando ficam infectados. E existe a vacina que é administrada de forma gratuita aos bebés quando nascem, dependendo da altura do ano em que nascem, mas ela também está à venda, é uma dose única, não é comparticipada e é aconselhada a pessoas com 60 anos ou mais de idade, às grávidas ou pessoas com algum problema respiratório. A vacina do vírus sincicial respiratório. Outra vacina que é também conhecida, há pessoas que realmente gostavam de, que às vezes me pedem na consulta, mas depois ficam um bocado desanimadas com o preço, que é a do herpes zóster.
1: Exato.
2: A mais conhecida pela zona, ou cobrão, como algumas pessoas conhecem. É uma doença que é muito mais comum, mais prevalente na primavera. Todos os anos na primavera eu tenho utentes com este problema. O grande caracteriza-se pelo aparecimento das lesões tipo bolha d'água, aglomeradas numa determinada faixa do corpo humano. Atinge normalmente uma área do corpo humano específica, que é a área inervada por um determinado nervo, porque o vírus está no nervo e depois vêm as lesões à superfície. O grande problema é que realmente atinge o nervo e dá uma dor que pode durar semanas ou meses, dependendo da gravidade e da pessoa, a chamada neuropatia pós-herpética, e é aqui que é mais debilitante e que as pessoas ressentem-se mais, sobretudo os idosos. Ela realmente é aconselhada a todos os adultos com 50 anos ou mais e são duas doses com 2 a 6 meses de intervalo. Depois temos a vacina de um outro vírus que é da família do herpes zóster, que é a varicela. Também dá as bolhinhas de água, mas mais generalizadas em todo o corpo, incluindo no couro cabeludo, dentro da boca, nos genitais. Existem vacinas. Ambas são de duas doses. Podem ser administradas com 12 meses de idade, um ano de vida ou mais. Em alguns casos em que pode ser necessário administrar em bebés mais pequenos, menos de 12 meses, aí o intervalo das doses pode variar. Pode ser aconselhado em pessoas que tenham o sistema imunitário mais debilitado e têm contato com alguém com varicela, por exemplo. Temos outra vacina, que é o rotavírus. O rotavírus é muito conhecido por provocar gastroenterites nos pequeninos e nos adultos, mas com mais consequências, sobretudo o risco de desidratação nos mais pequeninos. E nós normalmente aconselhamos mais nas crianças que vão estar em grupos de crianças que vão cedo para creche ou infantário e que vão estar mais expostas a este tipo de vírus. É uma vacina oral, não é injetável, é em gotas. Podem ser 2 ou 3 doses, dependendo da marca, e normalmente são administradas a partir das 6 semanas de vida. Uma delas até às 24 semanas, uma das marcas, a outra até às 32 semanas, ou seja, normalmente nas consultas logo do recém-nascido, nós falamos aos pais nesta hipótese, quais os preços, não é com participada nem com receita médica, e eles depois tomam a opção.
1: Tomam a decisão.
2: Exatamente, se querem ou não administrar. E devem ser administradas, portanto, antes das 24 ou das 32 semanas de vida. Depois disso não tem muita lógica porque já não é tão grave, por assim dizer. Voltamos ao mesmo, porquê fazer a vacina naquela idade e não noutra, e porquê incluir esta ou não. Tem a ver com a gravidade e com as possíveis consequências. Há outra vacina que já falámos, é para um micro-organismo que é o pneumococo, que já falámos que provoca a maioria das pneumonias. Podemos pensar, muitos de nós já tivemos pneumonias e não é assim tão grave. Em alguns grupos de pessoas é, sobretudo nos idosos, nos pequeninos, pessoas com problemas respiratórios, como asma ou doença pulmonar obstrutiva crónica, ou que já tiveram algum problema realmente pulmonar, nos diabéticos também, pessoas com doenças cardíacas graves. Existem várias à venda, existem vários tipos de conjugações que são aconselhadas, alguns basta um deles. Alguns grupos de risco, isto está tudo muito definido no site da DGRE, da Direção-Geral de Saúde. Alguns grupos têm que fazer 2 tipos desta vacina separadas pelo menos 6 meses, uma da outra, de marcas diferentes, porque são para estirpes diferentes. E essencialmente são estas as vacinas que existem à venda em Portugal.
1: Muito bem. Eu vou fazer uma inconfidência. Há pouquinho mesmo no início do programa, estava aqui o Hélder, que hoje está a fazer a realização do programa, e a Cláudia, a primeira pergunta que fez quando o Hélder entrou foi: Hélder, tens as vacinas em dia? E estávamos aqui até a confidenciar que provavelmente a esposa sabia mais se ele tinha as vacinas em dia do que ele mesmo. Porquê é que eu estou a brincar com esta inconfidência? Como é que na realidade nós podemos saber se temos as vacinas em dia ou não?
2: Todos nós temos, ou deveríamos ter, o nosso boletim de vacinas. Antigamente era assim, de uma cor branco sujo, bege. Atualmente são amarelinhos. Não tendo o formato em papel, existe o formato digital. As pessoas se calhar não sabem, mas todos nós temos o formato digital do nosso boletim de vacinas. É só ir à aplicação do SNS24, se tiver instalada no telemóvel. Se não tiver, vai a um computador ou um tablet. Vai ao portal do SNS24, com o número do utente, uma password, e está lá o seu plano nacional de vacinação. As que já fez, e se tiver alguma em atraso, está lá o alerta e quando é que deve ser administrado.
1: Eu ainda queria voltar a fazer falar de um assunto, mas como falámos no programa anterior, que tinha a ver com o intervalo das vacinas, e já falámos no programa anterior, vou saltar para a última parte, porque acho que é muito importante e temos cerca de um minutinho. Onde é que nós podemos vacinar? Porque também hoje em dia ouvimos falar, enfim, de várias fontes. Como médica de família, o que é que tu recomendas?
2: Qualquer unidade de saúde pode vacinar. Todos nós normalmente estamos inscritos numa unidade de saúde e essas vacinas, todas as que fazem parte do PNV, estão lá disponíveis. Portanto, é ir a uma unidade de saúde, dirigir-se aos serviços administrativos e explicar que precisa ou que quer se informar ou que precisa de uma vacina específica. Ele será realmente direcionado para uma consulta com o seu enfermeiro ou enfermeira de família. E se por acaso não tiver, imagine por motivos profissionais no seu local de habitação ou no local onde está inscrito, imaginemos que está noutra região do país, qualquer unidade de saúde é dirigir-se lá, temos o formato digital e pode ser vacinado em qualquer unidade de saúde.
1: Entra em sistema e, portanto, a pessoa fica automaticamente
2: fica registado no seu PNV em todo o país.
1: Muito bem, Cláudia, mais uma vez, muito obrigado e até um próximo programa.
2: Até à próxima.
1: Para si que está desse lado, espero que tenha sido esclarecedor. Se não foi, se tem alguma dúvida, não hesite. Entre em contacto connosco, temos todo o gosto em poder responder às suas dúvidas e às suas questões e, quem sabe, trazer num futuro próximo esse assunto aqui em programa. 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Este programa chega ao fim. 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Fechamos mais uma vez agradecendo ter estado desse lado. Aqui neste programa todos têm médico de família. Hoje foi a doutora Cláudia Neves e sempre que possível, semanalmente, aqui neste seu espaço. Marcamos encontro no próximo programa. Até lá, se Deus quiser.
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1: Cá estamos nós a começar mais uma emissão das manhãs da RCS. Daqui a pouco já vamos avançar com uma palavra amiga. O pastor Samuel Aires nos vai trazer daqui a pouco. Atualizamos o plano da leitura da Bíblia, aquele espaço em que também queremos ajudá-los no consultório médico, não é? Com alguns conselhos a pensar na sua saúde e bem-estar. E claro, de manhã cedo, muitas crianças estão a caminho da escola, do ATL, e daqui a pouco já avançamos com aquele espaço especial para elas. Tudo isto e muito mais, até às 10, para já, esta música é para si.

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1: Olá, sou a Lívia. Eu estou a ligar de Lisboa. Gostaria de perguntar porque é que sopra o vento.
2: O vento é o ar em movimento na atmosfera terrestre, responsável pelos ciclos de resfriamento e aquecimento da Terra, os quais observamos ao longo das estações do ano. Aparentemente, parece impossível saber de onde vem o vento e para onde vai, mas essa é a ciência dos velejadores que cruzam os oceanos nos barcos à vela. Com base nesse conhecimento, sabemos que a circulação do vento faz-se durante o dia no sentido mar-terra, porque o mar está mais frio e o continente mais quente. Já à noite, inverte a sua direção e sopra no sentido terra-mar, porque o continente está mais frio e o oceano mais quente. Estas correntes de ar são muito importantes para preservarem a vida na Terra. Se também quiseres fazer uma pergunta, já sabes. Fazes a pergunta para programas@radiorcs.pt. Até à próxima!
3: Adoro ouvir este espaço com os mais novos a fazer as suas perguntas e a professora Amélia a dar as suas respostas. E neste início de dia e de manhã, sobretudo para os mais pequeninos que estão à escuta, vá lá, preguiça, toca a espreguiçar e toca a prepararem-se para mais um dia entusiasmante na escola. Por isso, a próxima música é para vocês. Boas aulas!

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0: Música inspiradora para começar bem os dias e a semana, aqui também nas manhãs da RCS. Bom, e agora para trazermos mais luz ao seu dia, luz na escuridão, com Nuno Silva.
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2: Estávamos nos primeiros dias do ano 2020 e em vários meios de comunicação era promovida a ideia de um potencial ano próspero e feliz. Essa ideia vinha das mais variadas correntes de tarô e outras variantes de leitura do futuro através das cartas, búzios, astros, entre outros. Ao fim de alguns dias surgia a suspeita do início de uma pandemia à escala global e em março desse ano estávamos já confinados dentro das nossas casas, sem acesso a praticamente nada nem ninguém, com medo de morrer. Naquele ano, todas as correntes esotéricas perderam a credibilidade junto à opinião pública. Já fui a vários estabelecimentos de comércio e serviços, onde se pode avistar na mesma prateleira referências ao cristianismo, ao budismo, ao hinduísmo e a muitas outras correntes religiosas e de energias alternativas. Nos tempos que correm, parece ser errado ter apenas uma forma de espiritualidade, como se isso fosse sinal de algo incompleto ou imperfeito. Cada vez mais pessoas procuram realizar retiros de detox espiritual, e essa tendência afeta também aqueles que se intitulam de cristãos. Não quero com isto dizer que cada pessoa não deve procurar momentos de retiro para estar com Deus e reorganizar as suas prioridades em relação às coisas que nos retiram a atenção de Deus. O que não deve acontecer é acreditar que esse momento lhe vai trazer algo de místico e que o simples facto de se afastar de algo ou de alguém durante alguns dias lhe vai trazer proximidade com Deus. Éfeso era uma cidade assim, com múltiplas formas de espiritualidade. Os seus habitantes viviam uma espiritualidade onde era natural o recurso a várias formas de deuses. A determinada altura, o poder de Deus manifestou-se através de Paulo para curar as pessoas daquele lugar de doenças e de manifestações sobrenaturais maléficas. O relato bíblico vai-nos dizer que algumas pessoas acharam que podiam invocar esse poder de forma leviana e a benefício próprio. Achavam que invocar o Deus de Paulo era suficiente para ter o mesmo resultado que ele tinha. O que é curioso é que Lucas diz-nos que Paulo não conseguiu convencer os judeus de Éfeso, mas passados alguns anos, são os judeus que pretendem usurpar o poder de Deus para as suas crendices fantasiosas. Diz-nos Lucas que alguns dos judeus que andavam de terra em terra a expulsar espíritos maus quiseram usar o nome do Senhor Jesus para expulsar os espíritos maus dos doentes e diziam aos espíritos: em nome de Jesus, aquele que Paulo anuncia, ordeno-vos que saiam. Entre os que andavam a fazer isto, havia 7 filhos de um judeu chamado Esquevas, que era chefe dos sacerdotes. Estes homens achavam que podiam misturar o poder de Deus juntamente com outros poderes dos deuses que utilizavam para as suas artes mágicas. Mas as coisas não funcionam assim com Deus. No Monte Sinai, quando Deus dirigiu as 10 instruções que deveriam guiar o povo de Israel, a primeira delas indicava que apenas Deus pode ter lugar na vida do ser humano. Algumas traduções vão dizer que Deus disse que era ciumento em relação ao ser humano. Obviamente o ciúme de Deus não se equipara ao ciúme tóxico que temos agora nos nossos relacionamentos, mas é sim um ciúme protetor,

0: superstições, crendices ou até tradições. É Deus e Deus somente. Não há lugar para Deus através do tarô, não há lugar para Deus e para meditações de esvaziamento, não há lugar para Deus juntamente com as energias da natureza ou com qualquer tipo de rochas, pedras preciosas ou astros e planetas. Mas também não há lugar para Deus juntamente com superstições e não há lugar para Deus juntamente com as tradições religiosas ou formas de praticar a religião. Hoje quero deixar-lhe o desafio de avaliar se na sua vida ainda se prende a coisas que nada têm a ver com Deus. Podem ser rituais ou tradições que até podem ter boa aparência e alguma relação com a fé ou com a religião, mas não têm certamente qualquer relação com Deus. Que em cada ação da sua vida possa perguntar: porquê que eu faço isto? Ou então, porquê que eu acredito nisto ou neste objeto? O meu desejo é que possa retirar da sua vida tudo o que possa ocupar o lugar de Deus e que apenas Ele seja o soberano da sua vida.
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Bom dia e hoje, no início desta manhã, quero desafiá-lo a olhar para o céu. Às vezes mais azul, outras vezes nublado, cinzento ou com um sol a brilhar e radiante. Seja como for, o céu proclama a glória de Deus. O firmamento anuncia a obra da sua criação. Interessante, cada dia transmite mensagem ao dia seguinte e cada noite dá conhecimento à outra noite. Não pronunciam discursos, nem palavras, nem fazem ouvir a sua voz. Contudo, a sua proclamação chega até ao fim do mundo e a sua mensagem é ouvida nos confins da terra. É o que lemos no Salmo 19, nos primeiros 5 versículos. Então, hoje, ao olhar para o céu, pode também contemplar a grandeza de Deus. E ainda assim, lembre-se que este Deus grande e todo-poderoso preocupa-se consigo e comigo. O seu amor é tão vasto e tão profundo quanto o universo que criou. Por isso, nesta manhã, contemple o amor de Deus e convide-o também a fazer parte da sua vida.

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2: Brilho de bombas ou brilho de sol? Para que vos torneis irrepreensíveis e sinceros, filhos de Deus, inculpáveis no meio de uma geração pervertida e corrupta, na qual resplandecereis como luzeiros no mundo. Filipenses capítulo 2, versículo 15. Todos já cantámos o hino "Esta pequenina luz vou deixar brilhar". Também já ouvimos a expressão "Deixai a vossa luz brilhar". Todos os cristãos refletem a luz do sol da justiça, Jesus, e não precisam de fazer mais do que permitir que essa luz brilhe. Ela manifesta-se em tudo o que fazemos. Por vezes, o nosso zelo de mostrar ao mundo e aos pecadores o quanto Jesus os ama torna-nos excessivamente zelosos e procuramos fazer brilhar mais a luz do que aquela que é necessária. Demasiada luz pode ser prejudicial. Por exemplo, o excesso de luz solar pode secar a relva e prejudicar as culturas nos campos. Portanto, não é uma luz excessiva que devemos partilhar. Devemos permitir que Jesus, a luz do mundo, brilhe através de nós na medida certa. Provavelmente já leste acerca da explosão da bomba atómica que praticamente destruiu a cidade de Hiroshima no final da Segunda Guerra Mundial. Naquela época, eu era muito pequena e não me recordo destes acontecimentos, mas lembro-me dos testes nucleares realizados posteriormente. Vi filmes destas explosões gigantescas e da terrível devastação que provocaram. Agora, quero surpreender-te. A mesma quantidade de energia libertada por aquelas bombas é recebida todos os dias em cada quilómetro quadrado de superfície terrestre. Quando esta energia é libertada numa fração de segundo, produz uma onda de destruição e morte. Mas quando chega suavemente ao longo de um dia de sol, produz maravilhas que nos fornecem alimento, calor e quantidade exata de luz necessária para a vida. Algumas vezes devemos perguntar-nos se a luz que desejamos partilhar com alguém será semelhante à suave luz do sol ou mais parecida com a explosão de uma bomba atómica. Assim, brilhe também a vossa luz diante dos homens para que vejam as vossas boas obras e glorifiquem o vosso Pai que está nos céus.
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0: Palavra Amiga com o pastor Samuel Aires, que todas as manhãs nos traz por esta hora. Já são 8h39, seguimos agora com Anna McClure.

0: São horas de atualizarmos a nossa saúde e bem-estar. Se calhar até de pormos em prática, sim, alguns conselhos bem úteis. Vamos ouvi-los com este Diário da Saúde. Já a seguir, com Marco Figueiredo.
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2: Olá, estamos de regresso para mais um Diário da Saúde, uma oportunidade para falar diariamente sobre saúde e bem-estar. Hoje quero dar destaque ao papel do estilo de vida na depressão, esta condição que afeta milhões de pessoas em todo o mundo e que continua a intrigar a ciência. A genética continua a ser estudada como um possível fator de risco para a depressão. Alguns genes parecem estar associados à depressão, mas não há uma causa única ou isolada. A depressão é, na verdade, uma doença considerada multifatorial, ou seja, são vários os fatores que contribuem para o seu aparecimento e, por isso mesmo, o tratamento também precisa de ser completo e integrado. Não basta só a medicação. Psicoterapia, apoio social e mudanças nos hábitos de vida podem fazer toda a diferença. Sendo uma doença multifatorial, as causas possíveis vão desde fatores genéticos, alterações nos neurotransmissores, até ao papel do stress e, acredite, da nossa microbiota intestinal. Sim, a ligação entre o intestino e o cérebro é mais forte do que se imagina. Mas há mais. O nosso estilo de vida também influencia significativamente. O sedentarismo, o tabagismo, o consumo excessivo de álcool e uma alimentação desequilibrada são todos fatores que podem aumentar o risco de desenvolver um quadro depressivo. Já uma rotina com atividade física regular e uma alimentação rica em alimentos naturais pode ter o efeito contrário, protege a mente e também o corpo. Falando em stress, quando ele se torna crónico, afeta profundamente o nosso organismo. O stress crónico está diretamente relacionado com o aumento da propensão para desenvolver um estado depressivo. A própria neurociência recomenda: reserve pelo menos uma hora do seu dia para fazer algo que lhe dê prazer. Fazer isto é um investimento muito relevante na nossa saúde mental. Agora vamos ao intestino, que tem sido chamado por muitos especialistas como o segundo cérebro. E com razão, ele é responsável por produzir cerca de 95% da serotonina, aquele neurotransmissor que está diretamente ligado ao nosso bem-estar. Em comparação, o cérebro produz apenas 5%. Incrível, não é? O desequilíbrio na microbiota intestinal, ou seja, na população de bactérias e outros micro-organismos que habitam o intestino, uma condição designada por disbiose, está relacionada com a origem de algumas doenças. Estudos relacionados com o microbioma intestinal identificaram a sua relação direta com o autismo, mudanças de personalidade e transtornos neuropsiquiátricos. Tudo está interligado. A boa notícia: uma alimentação rica em vegetais, frutas, leguminosas e cereais integrais favorece a presença das chamadas bactérias boas, que ajudam a melhorar o sistema imunitário, a reduzir a inflamação, a controlar o peso e a melhorar o humor. Se juntarmos isto ao exercício físico e a uma boa hidratação, então estamos no bom caminho para cuidar do nosso corpo e da nossa mente tal como merecem. Fechamos assim mais uma página no nosso Diário da Saúde. Fique bem!
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0: Glória a Deus.
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2: Ora bem, cá estamos nós então, depois deste clássico da música gospel, quase a chegar às 9 da manhã, já são 8h53, a chuvinha está de volta, é verdade, um pouco por todo o país, está calor ainda, mas com chuva. E agora é a altura de espreitarmos o trânsito, que nestes dias de chuva fica sempre mais complicado.

0: Então, para já, boa viagem aqui ao som da RCS. Neste dia de chuva, começamos a espreitar o trânsito. Aqui pela Nacional 10, temos um acidente na reta do Cabo, antes da estação de serviço do Gado Bravo. O trânsito condicionado nos dois sentidos. Há dificuldades também para a ponte Marechal Carmona, devido a trabalhos. Não, um trânsito lento de Via Longa para Santa Iria e na ligação a Sacavém. Há um trânsito lento também em direção a Lisboa. De resto, o trânsito faz-se sentir mais intenso. Também na A5 com um acidente ao quilómetro 10, sentido Lisboa-Cascais. O acidente é em Oeiras. E na Avenida de Berlim temos um outro acidente junto aos semáforos com a Avenida da Cidade do Porto, junto aos Bombeiros da Encarnação. Trânsito ali condicionado. A33, agora na margem sul, Moita-Montijo, temos um acidente entre um pesado e um ligeiro nos acessos à Ponte Vasco da Gama, com trânsito lento ainda no Montijo. E na A5 também, de Cascais para Lisboa, à fila da Ribeira da Laje para o Estádio Nacional e de Monsanto para as Amoreiras. Falta o nosso IC19, com trânsito lento entre Cacém e Terceira para a reta dos Comandos da Amadora e de Alfragide para Pinamanique. Agora sim, bom dia, boa viagem.
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0: Daqui a pouco olhamos para os principais temas da atualidade, também com a revista de imprensa. Pedro Sánchez convoca eleições antecipadas em Espanha para 29 de novembro. Também está confirmado no Brasil, haverá uma segunda volta entre Lula e Flávio Bolsonaro. Isto em relação ao plano internacional, por cá no Parlamento será aberto ao público, o Parlamento será aberto ao público aos sábados. É uma medida a partir do próximo dia 31 de outubro e a chuva vem por aí, Guarda, Castelo Branco e Santarém, inclusive, sob aviso laranja devido a trovoadas. Para já é tudo. As notícias regressam daqui a pouco com a revista de imprensa e agora com Sarah Groves.

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1: E agora sim, avançamos para a revista de imprensa, à altura de conhecermos os temas de hoje.

Afinal, o que é que aconteceu ao preço dos combustíveis? Também é uma boa questão. Os preços dos combustíveis arrancaram esta semana com uma descida. O gasóleo simples passou de 2,18 euros para 2,15 euros por litro. E a gasolina desceu 1,5 cêntimo também por litro. Portanto, vá lá, a semana arranca com esta descida do preço dos combustíveis. Olhamos agora para o que nos dizem os jornais nacionais. Após o feriado, a semana arranca verdadeiramente para muitos esta terça-feira. Foi assim um fim de semana prolongado, mas a maior parte dos jornais faz menção ainda ao primeiro discurso de António José Seguro, enquanto chefe de Estado, na cerimónia comemorativa dos 116 anos da implantação da República. Seguro pede aos partidos que se entendam e Seguro quer soluções duradouras para o país, são alguns dos títulos. A manchete do Jornal de Notícias desta terça-feira destaca que a polícia registra 35 assaltos a residências por dia e o Correio da Manhã conta que os burlões do Olá Pai, Olá Mãe fogem para o Brasil. O Público, por sua vez, escreve que os aumentos na função pública só garantiram ganhos reais para todos em 2 anos e a primeira página do Diário de Notícias revela que a banca ainda deve 70% nas ajudas concebidas pelos contribuintes. Na imprensa especializada em negócios, destaca a CMVM, propõe contas poupança isentas de impostos por 3 anos e o Jornal Económico dá conta de que o risco das dívidas soberanas ainda é encarado como marginal. Nos desportivos, o jogo garante que Jesus não prometeu pedir desculpa e o Records faz capa com Prestiani quer sair campeão. Agora sim é tudo quanto a estes temas nos jornais de hoje.

O dia de hoje é de aguaceiros, um pouco por todo o país, ainda assim com temperaturas que podem chegar aos 25 graus e na quinta-feira o sol volta a brilhar. Também com a chuva e o piso molhado é preciso ter mais cuidado na estrada.

Olhando agora para o trânsito na A2, ainda há dificuldades para a ponte 25 de Abril, a partir de Correios, nos acessos ao Nó de Almada. No IC19, trânsito lento entre Cacém e Terceira, para a reta dos Comandos da Amadora, e de Alfragide para Pinamanique. Na Cril está um pesado avariado na via da direita, na subida de Frielas, para a A8, Cril, Túnel do Grilo, e fila a partir do Nó da Crel, na A8. Ainda na A5, fila na Ribeira da Laje para o Estádio Nacional e de Monsanto para as Amoreiras. Na A33 temos um acidente entre um pesado e um ligeiro nos acessos à Ponte Vasco da Gama. Trânsito lento no Montijo. E na Avenida de Berlim temos um acidente junto aos semáforos com a Avenida da Cidade. Ali os Bombeiros da Encarnação. O trânsito está condicionado na Avenida de Berlim, em Lisboa. Na A5 temos também um acidente ao quilómetro 10, em Oeiras, sentido Lisboa-Cascais. E agora sim é tudo. Para já, boa viagem!

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1: Os olhos do bom senso é também o tema de hoje do Pensar Faz Bem, que Ezequiel Quintino nos traz já a seguir. E daqui a pouco, hoje, terça-feira, dia de parentalidade positiva. Hoje, como ajudar sem fazer pelos nossos filhos? Às vezes é mais fácil fazermos sozinhos, porque com eles nunca mais. Hoje vamos falar sobre este tema na nossa parentalidade positiva daqui a pouquinho. Já são 9h05 e seguimos agora com a música de Wesley Fonseca.

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1: Pensar faz bem. Um casal de idosos administrou ao longo de muitos anos uma loja numa pequena vila da Nova Inglaterra. Cansado da rotina, o marido pôs um anúncio na janela com a palavra "vende-se". Quem sabe se aparece um casal mais jovem com mais dinheiro do que bom senso e compra isto aqui. Então, poderemos mudar-nos para uma cidade e levar uma vida mais calma para variar, disse o homem. Mas as semanas passaram e não apareceu nenhum comprador. Uma manhã, chegou à vila um estranho carregando apetrecho de artista. Entrou na loja e disse ao dono: "Incomoda-se se eu pintar um quadro da sua loja?"
2: "Com certeza, faça favor", respondeu o velhinho. "Mas não vejo nada ao redor que compense ser passado para uma tela."
1: O estranho montou o seu cavalete do outro lado da rua e trabalhou afincadamente o resto do dia. Continuou o seu trabalho também no dia seguinte. Depois, entrou na loja e esboçou alguns traços num papel branco. Quando terminou, agradeceu ao dono da loja e saiu. Passadas algumas semanas, o mesmo estranho voltou à loja com alguns convites para uma exposição de arte na cidade vizinha. No dia da exposição, lá estava o casal de idosos um tanto perdido, que deambulava pelos corredores, quando o esposo parou de repente e exclamou: "Mas esta é a nossa loja!" Aproximaram-se do quadro e contemplaram-no pasmados em silêncio. "Eu nunca reparei que aqueles grandes olmos emoldurassem o nosso prédio assim", disse ele. "E eu não sabia que os vidros reluziam tanto", exclamou ela. Finalmente, o casal afastou-se para ver o resto da exposição, mas tal como um ímã, o pitoresco quadro da sua loja atraiu-os de volta. Depois de ficarem ali por algum tempo, o idoso homem colocou os braços em volta da esposa e disse: "Querida, vamos para casa. Até as vidraças são lindas quando o coração é sensato." E quando chegaram a casa, a primeira coisa que fizeram foi retirar da janela o anúncio que dizia "vende-se". Sim, de facto, as mesmas coisas parecem diferentes quando vistas com os olhos do bom senso. Pensar.

0: para o potencial que eles têm, para o quanto eles necessitam de sentir e ouvir também que são capazes e, efetivamente, fazerem o que têm a fazer com a respectiva autonomia. Mas o problema é quando nós temos de estar sempre em cima deles. Como é que podemos ajudar os nossos filhos sem fazermos os trabalhos por eles? Este é o tema então que hoje a nossa professora e orientadora parental Carla Escada nos vai trazer. Olá Carla, bem-vinda.
1: Bom dia Sara, bom dia aos senhores ouvintes da RCS.
0: Obrigada por estar uma vez mais connosco. Realmente este é um drama de muitas famílias. Como é que podemos ajudar os nossos filhos nas suas múltiplas tarefas sem sermos nós a fazermos por eles?
1: É verdade, Sara. Vamos hoje aqui continuar a tratar do tema do regresso às aulas. A esta altura os nossos filhos já regressaram à rotina, já é suposto termos implementado aqui novamente os horários, enfim, já nos habituámos novamente às lancheiras, às mochilas. E nesta fase, os pais começam a trazer muitas vezes o tema de que os filhos não têm autonomia no estudo. Têm que estar sempre em cima deles, sempre a perguntar o que é que têm que fazer. E então, hoje trazemos aqui este tema de como ajudar os nossos filhos sem estarmos sempre em cima, sempre a controlar. E então, há um equilíbrio que é necessário, que é entre o acompanhar os nossos filhos, independentemente da idade. Os nossos filhos precisam que vamos acompanhando, que vamos perguntando o que é que têm para fazer, se estão a ter alguma dificuldade, qual é a disciplina que estão a gostar mais. O acompanhar não é só falar das dificuldades. Se lhes perguntarmos, se formos sabendo sobre as disciplinas que eles gostam, falarão com mais entusiasmo e então as conversas sobre a escola e sobre as matérias vão ter algum entusiasmo e não vão ter sempre aquele peso de ah, eu estou com dificuldade aqui ou estou a dar uma matéria que não estou a perceber bem. E então não vamos falar só sobre essas matérias, vamos falar sobre as outras que eles também gostam. Há sempre uma matéria que os entusiasma mais. E então este é o acompanhamento que os nossos filhos precisam, de forma diária, não é preciso muito tempo. Os mais pequenos, em que os pais ainda os vão buscar à escola, no caminho da escola até casa, fazer este acompanhamento, uma conversa normal, leve, em que partilham coisas do dia-a-dia de cada um. Então, fazer aqui este acompanhamento. Depois, o segundo ponto é orientar. As nossas crianças não conseguem, numa fase inicial, organizar-se, saber o que é que têm que estudar, quando é que estudam, e vamos pensar, por exemplo, as crianças que foram agora para o quinto ano. De repente têm várias disciplinas, vários professores, um professor funciona de uma maneira, outro funciona de outra, eventualmente a esta altura já terão numa disciplina as datas dos testes todos ao longo do ano, noutra disciplina não têm datas nenhumas, vão sabendo um pouco mais em cima. E, portanto, é uma adaptação muito grande que é exigida às nossas crianças quando mudam de ciclo e especialmente do primeiro para o segundo, em que começam a ter aqui uma diversidade maior de disciplinas e de professores. E então, esta organização que eles precisam para estarem a acompanhar as matérias, para garantir que fazem todos os trabalhos de casa, que para além dos trabalhos de casa vão estudando um pouco de cada disciplina, para quando chegam os momentos de avaliação estarem mais preparados. Os nossos filhos não sabem fazer isto sozinhos. Eles precisam de ajuda, precisam de quem lhes ensine. E aqui deixar à parte, uma ressalva, que há pais que me dizem: Carla, então, mas os meus filhos estão num centro de estudos, saem da escola e vão para um centro de estudos, portanto já não precisam estudar em casa. E aqui depende, a minha resposta é sempre esta: depende. No centro de estudos, eles fazem os trabalhos de casa e, para além disso, ainda vão preparando, ainda vão consolidando as matérias de todas as disciplinas. Ok, se isso acontece, talvez não precisem estudar todos os dias em casa, embora seja necessário criar o hábito de ir estudando em casa também. Se no centro de estudos, fazem os trabalhos de casa e pouco tempo sobra para ainda depois trabalhar um pouco das disciplinas em que não houve trabalhos de casa, mas que já deram matéria, então aí é importante que em casa também haja um trabalho para

0: paralelo para garantir que a criança está a acompanhar as disciplinas todas e não só aquelas em que tem trabalhos de casa com mais frequência. E, portanto, deixar aqui esta ressalva em que, por estar no centro de estudos, não é garantido que depois em casa não é preciso estudar. Pelo contrário, o estar no centro de estudos, há um adulto ou vários que vão orientando o trabalho dos nossos filhos. Mas há um trabalho que é importante fazermos com as nossas crianças logo desde o primeiro dia de escola, desde o primeiro ciclo e a partir do quinto ano ainda mais, que é ensiná-los a organizarem-se, a ajudá-los a criarem o seu próprio método de estudo e a saberem o que é que têm que estudar, com que frequência é que precisam estudar cada uma das disciplinas, saberem que para além dos trabalhos de casa precisam ir fazendo um estudo de cada uma das disciplinas, organizá-los em termos do tempo. As nossas crianças têm muita tendência em só estudar quando se está a aproximar um teste de determinada disciplina, mas por vezes o que é que acontece? Quando começa a fase dos testes, a maioria das escolas funciona assim, há ali 2, 3 semanas em que têm os testes das disciplinas todas, se não forem estudando antes, chega a essa altura e tem várias disciplinas com muita matéria para estudar em pouco tempo. Então, se forem habituados a estudar um pouco em cada dia, quando chega essa altura, é basicamente fazer uma revisão, mas a matéria já estará consolidada. E então, tudo isto os nossos filhos não conseguem fazer sozinhos. E, portanto, precisam da orientação dos pais, das mães, de quem esteja com eles naquele final de dia entre a escola e depois a rotina do jantar e do deitar. Precisam desta orientação. E este é o segundo ponto. Já falámos do acompanhamento, falámos da orientação e agora vou falar de supervisionar. Na rubrica da semana anterior, quem não ouviu, convida a ir a ouvir no podcast, falámos sobre esta supervisão. E então eu não me vou alongar aqui muito hoje, mas supervisionar é garantir que aquilo que for definido é feito. É lembrar os nossos filhos de que, olha, definimos que a esta hora é a hora de ir estudar e então está na hora de ir estudar. É ir com eles, ver o que é que têm para fazer, perceber se têm dúvidas e se não tiverem, então dizem-lhes, olha, vou retirar-me um pouco, mas se precisares de ajuda, chama-me. No final, irem ver, ficou tudo feito, não ficou. E aqui pensando nas crianças mais pequeninas, esta supervisão precisa ser muito próxima, no sentido em que vamos dar autonomia para preparar a mochila do dia seguinte. E vão-lhes pedir para, quando estiver preparada, chamarem para confirmarem juntos se está tudo. E este confirmarem juntos é muito importante para que os vossos filhos não sintam que estão a ser controlados ou que não confiam neles para preparar a mochila. Então é uma supervisão, é uma presença próxima que vai garantir que tudo está a correr bem e que eles não se esquecem de fazer trabalhos ou que não se esquecem de levar um livro para a escola. Nas crianças, à medida que vão crescendo, esta supervisão vai progressivamente reduzindo à medida que eles mostram que já são responsáveis, que já são autónomos e que as coisas estão a correr bem e podem gradualmente ir deixando de estar tão presentes, mas sempre mantendo a supervisão. E pensando aqui nos adolescentes, é suposto que a responsabilidade deles vá crescendo, mas ainda assim eles continuam a precisar de acompanhamento, saber como é que as coisas estão a correr, onde é que estão a ter alguma dificuldade, qual é a disciplina que estão a gostar mais, qual é a matéria que estão a dar agora que os está a surpreender mais. Precisam da orientação, precisam que continue a haver supervisão e, portanto, independentemente da idade dos nossos filhos, estes pontos todos precisam continuar a acontecer, naturalmente adaptados às necessidades deles e à capacidade que têm para ir fazendo coisas sozinhos. O quarto ponto é aquele que, por mais que os pais nas sessões de orientação parental me digam que querem muito, por vezes é difícil, que é deixá-los fazerem sozinhos. E há pequenas coisas, mesmo desde o primeiro dia do primeiro ciclo, que eles são capazes de fazer sozinhos. Se precisam de mais ajuda, de mais supervisão numa fase inicial, Claro que sim, mas então, à medida que nos formos apercebendo que há uma tarefa que estamos a fazer com eles, mas que eles até já são capazes de fazer sozinhos, vamos entregar essa tarefa e vamos ajudar assim a que os nossos filhos sejam cada vez mais responsáveis, mais autónomos e capazes de fazer tantas coisas. Vamos confiar neles.
1: Muito interessante, portanto, sem dúvida que há aqui várias estratégias para capacitarmos, incutirmos confiança nos nossos filhos, darmos tempo para eles fazerem, sem sermos nós a termos de andar sempre em cima deles, porque eles efetivamente são capazes. Posto isto, qual é o desafio então que temos para as nossas famílias durante esta semana para pormos também nós isto em prática, o nosso TPC?
0: É isso mesmo, Sara. Então, os nossos ouvintes já estão habituados a cada semana têm um novo TPC. E aqui, o TPC que eu tenho hoje é ajudar os pais, os nossos ouvintes, a trocarem o controlo, o andar sempre em cima dos seus filhos, pelas perguntas. E então, quando nós nos dirigimos aos nossos filhos e estamos sempre a perguntar: já fizeste? O que é que tens para fazer? Muito queremos controlar, queremos ter a certeza que fizeram, naturalmente, mas eles sentem-se controlados. Eles não sentem que nós estamos a confiar de que eles são capazes. E então é importante que eles vão sentindo que cada vez mais confiemos neles, mas ao mesmo tempo nós temos que continuar a acompanhar o percurso escolar dos nossos filhos. E então, aquilo que eu sugiro como trabalho de casa esta semana é que durante a semana, sempre que o vosso filho tiver um trabalho de casa, uma tarefa da escola, antes de lhes darmos uma solução, o pai, a mãe ou quem o esteja a acompanhar vai fazer uma pergunta: o que é que precisas fazer? E os nossos filhos vão-nos responder. Ok, então, quando eles têm uma tarefa, o que é que precisam de definir? Precisam definir por onde é que vão começar, se têm dois trabalhos de casa, qual é o primeiro que vão fazer, ajudá-los a definir prioridades. Imaginem que não têm tempo para fazer os dois trabalhos de casa. Vamos ver então qual das disciplinas é que têm já no dia a seguir e eventualmente o outro trabalho poderá ser feito um dia depois, uma vez que não tem que ser entregue no dia seguinte, por exemplo. E então vamos primeiro perguntar: o que é que precisas fazer? Em segundo, por onde é que vais começar? E em terceiro, és capaz de fazer tudo sozinho ou precisas da minha ajuda em algum ponto? E aqui vamos ajudá-los primeiro a situarem-se, a organizarem-se, a estabelecerem prioridades, sentindo que nós estamos ao lado deles e que estamos disponíveis, mas não obrigando à nossa presença. São eles que nos vão dizer se precisam da nossa ajuda ou não. Não precisando, dizemos-lhe, tal como eu disse anteriormente: ok, então fica a fazer, eu vou retirar-me se precisares da minha ajuda, chama-me, se não, chama-me no final para confirmarmos que está tudo feito. E só isto. Então, durante uma semana, vamos ajudar os nossos filhos a pensar, a organizar-se, a encontrar soluções, a definir prioridades. Eles próprios vamos ensiná-los a fazer isto para que não estejam sempre dependentes de nós.
1: Fica o desafio, obrigada, Carla Escada. Entretanto, os nossos ouvintes que quiserem podem colocar as suas dúvidas, as suas perguntas sobre outros temas que gostariam de ouvir aqui tratados na nossa parentalidade positiva. Podem fazê-lo entrando em contacto connosco aqui na RCS ou diretamente também com a professora Carla Escada nas redes sociais.
0: É isso mesmo, Sara. Nas minhas redes, Carla Escada underscore parentalidade, tenho muito gosto em receber as dúvidas, as mensagens que os nossos ouvintes nos enviam. E deixo um convite também nas minhas redes e a propósito de estarmos aqui nesta fase de início do ano, tenho estado a partilhar algumas informações, algumas estratégias que os nossos ouvintes também podem adotar lá em casa e, portanto, mesmo que não estejam com uma dúvida, uma questão, vão consultar as minhas redes, têm lá muitos conteúdos que vos podem ser úteis e, naturalmente, se entretanto surgir alguma dúvida, envie uma mensagem que eu terei muito gosto em responder.
1: Obrigada, Carla Escada. Então, para a semana, à mesma hora, voltamos-nos a encontrar para voltarmos a estes temas da parentalidade positiva.
0: Obrigada, Sara. O resto de um ótimo dia para a Sara, para os nossos ouvintes e até para a semana.
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1: São 9h39, rapidamente olhamos também para o trânsito nesta manhã em que o céu está cinzento um pouco por todo o país. Alguns aguaceiros, mas ao que parece, na quinta-feira o bom tempo vai estar de volta, parece que sim, depois deste fim de semana prolongado. Bom, e vamos ver então agora como é que está o trânsito. Com chuva na estrada fica sempre mais difícil. É verdade, ora, vamos lá espreitar. Ui, até entrou de repente, até assustou. Ora, e começamos aqui no IC19. Já foi resolvida uma avaria que aconteceu ali esta manhã, junto à área de serviço do Cacém, uma avaria em Queluz ocupar parte da via da direita. Há lentidão também em Queluz para a reta dos comandos da Amadora e de Alfragide para Pinamanique. Na Nacional 10 temos um acidente na reta do Cabo, antes da estação de serviço do Gado Bravo, trânsito condicionado nos dois sentidos e dificuldades também para a ponte Marechal Carmona devido a obras. Na A2, dificuldades para a ponte 25 de Abril, a partir de Corroios e nos acessos ao Nó de Almada. Na A1, trânsito lento de Via Longa para Santa Iria na ligação a Sacavém. E na Cril está um pesado avariado na via da direita, na subida de Frielas para a A8, túnel do Grilo, e também com fila a partir do Nó da Crel na A8. A5, há fila na Ribeira da Laje para o Estádio Nacional e de Monsanto para as Amoreiras. Na A33 temos um acidente entre um pesado ligeiro no acesso à ponte Vasco da Gama, trânsito lento no Montijo. E também em Lisboa temos um acidente ainda por resolver junto aos semáforos com a Avenida Cidade do Porto, junto aos bombeiros da Encarnação, na Avenida de Berlim, em ambos os sentidos. O trânsito está ali condicionado. A5 também com um acidente ao quilómetro 10, em Oeiras, no sentido Lisboa-Cascais. E agora sim é tudo. Boa viagem. Seguimos agora com a música de Joel Alves, neste Amor Sem Limites.

Já estamos a 10 minutos das 10. Rapidamente olhamos para os principais temas da atualidade. António José Seguro apelou ao compromisso e saudou a abstenção do PS no orçamento para o próximo ano, orçamento de Estado. O Presidente da República pediu mais entendimentos na estreia em discursos a assinalar o 5 de outubro. Guarda, Castelo Branco e Santarém estão sob aviso laranja devido a trovoadas e o Parlamento será aberto ao público aos sábados, uma medida a partir do próximo dia 31 de outubro. Lá por fora, Pedro Sánchez convoca eleições antecipadas em Espanha para 29 de novembro e está também confirmado haverá uma segunda volta no Brasil entre Lula e Flávio Bolsonaro. Estas são então algumas das principais notícias que marcam a atualidade e que nós vamos continuar a acompanhar.

A fechar esta hora, ficamos com a música de Travis Cultural e Lily neste What a Beautiful Name e logo depois Ruth e Ruben Alves. Amanhã às 8 estou de regresso, daqui a pouco às 10h30 as notícias, também por aqui atualizadas, e antes disso, às 10. Já a seguir, vem por aí mais um Fórum Bíblico, hoje com uma boa questão. Paulo foi casado, então daqui a pouco para acompanhar o Fórum Bíblico. Eu fico por aqui, até amanhã, se Deus quiseres.

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1: Abrimos agora mais um Fórum Bíblico. Seja bem-vindo e obrigado por se juntar novamente a este programa. Já sabe, para aprofundar aqui connosco o conhecimento das Escrituras, esclarecer eventualmente as dúvidas que partilhou connosco e, claro, acima de tudo, descobrir princípios que inspiram esperança e dão, na realidade, um verdadeiro sentido à nossa vida. É sempre este o nosso propósito a cada semana e porque para cada pergunta aqui há sempre uma resposta que precisa de ser explorada. Vamos então conhecer a primeira pergunta que trazemos para o programa de hoje e a resposta será dada, como sempre, à luz da Bíblia e com a ajuda do nosso convidado, o teólogo Artur Machado. Olá, Artur.
2: Olá, Marco.
1: Bem-vindo uma vez mais. Muito obrigado por estar mais uma vez connosco aqui no Fórum Bíblico. E hoje temos mais uma pergunta muito interessante. Tivemos a oportunidade, em episódios anteriores, responder a muitas perguntas sobre expressões do apóstolo Paulo nas suas cartas. Acho que até tem sido, se calhar, uma constante no nosso programa. E hoje temos uma pergunta, não propriamente acerca do que Paulo escreveu, mas a propósito de um aspecto da vida pessoal de Paulo.
2: Exatamente.
1: Portanto, uma curiosidade a respeito do apóstolo Paulo. E a pergunta já está aqui e é a seguinte: será possível saber, através da Bíblia, se o apóstolo Paulo era ou foi casado? Existem passagens bíblicas que parecem apontar nesse sentido, enquanto outras parecem indicar o contrário. É possível esclarecer esta questão?
2: Esta é realmente uma questão que divide os especialistas e que obriga, sobretudo, a analisar diferentes aspectos. O aspecto do contexto judaico do século I, que é importante para isto, e podermos também ver com alguma profundidade algumas das passagens bíblicas que realmente suscitam essa questão. E é uma questão que coloca os especialistas em três grupos diferentes. Há um primeiro grupo de especialistas que pensa que realmente, num determinado momento da sua vida, Paulo teria sido casado, mas que na altura em que ele escreve, por exemplo, a primeira epístola aos Coríntios, ele não era casado. Há também um grupo de especialistas que pensa que provavelmente ele teria sido viúvo. Há um grupo de especialistas que diz que ele poderia ter sido casado, mas que no momento da sua conversão, como acontecia por vezes com vários cristãos, os cônjuges se separavam. E isto era um fenómeno que era absolutamente natural. Muitas vezes perante ou cônjuge pagão ou mesmo um cônjuge vindo do judaísmo, no momento em que um dos dois se tornava cristão, o outro muitas vezes separava-se. E há quem pense que isso teria acontecido com o apóstolo Paulo e há quem diga que o apóstolo Paulo foi solteiro toda a sua vida. Portanto, temos aqui uma panóplia de opiniões. Entre aqueles que pensam que o apóstolo Paulo terá sido casado, mas que no momento em que escreveu a primeira epístola aos Coríntios realmente não era, já seria possivelmente viúvo, eles baseiam-se em 1 Coríntios capítulo 7, versículo 8. Na primeira epístola aos Coríntios, no capítulo 7, Paulo aborda várias questões sobre o casamento, questões que lhe foram colocadas e que ele, portanto, vai abordando nesse capítulo. E nessa passagem de 1 Coríntios, capítulo 7, versículo 8, ele diz: digo, porém, aos solteiros e às viúvas que lhes é bom se ficarem como eu. É importante nós verificarmos aqui a palavra que, nas nossas traduções, alguma vez vem traduzido por solteiros, que é a palavra agamos. E a palavra agamos, realmente, ela não significa perentoriamente solteiros. Ela vai significar não casados. O alfa, antes da palavra gamos, vai servir de negação. E portanto, o mais lógico seria traduzir-se por não casado. Porque a palavra poderia aplicar-se tanto àqueles que nunca casaram, portanto, os solteiros, como inclusivamente aos viúvos. Poderia ser, agamos define a pessoa não casada em geral. Alguns especialistas pensam que a palavra significa simplesmente solteiros, no sentido em que Paulo nunca terá casado. Porém, outros especialistas observam que no mesmo capítulo, e isto é importante, no mesmo capítulo Paulo usa esta palavra agamos para pessoas que já foram casadas. Por exemplo, em 1 Coríntios capítulo 7, versículo 11, ele vai dizer, portanto ele está a falar sobre, a sua opinião era que as pessoas permanecessem solteiras, dadas as circunstâncias em que o cristianismo naquele momento vivia, de uma grande instabilidade pessoal, porque muitas vezes havia perseguições repentinas, esporádicas, os cristãos nunca sabiam se estavam seguros ou não, e o apóstolo Paulo defendia essa perspectiva no sentido em que um casamento poderia levar a certas contingências, a certos constrangimentos de fuga, por exemplo, ou no caso de um dos cônjuges ser preso e torturado, levar o outro a abdicar da sua fé. Poderia haver aqui várias condições. E, portanto, o apóstolo vai dizer, nessa primeira epístola aos Coríntios, capítulo 7, versículo 11, vai dizer, se porém se apartar, portanto, ele está a falar também dos casais que, por vezes, têm problemas, e é verdade, há casais que têm problemas e às vezes separam-se. E ele está a dizer isso. Se porém se apartar, que fique sem casar. Ou que se reconcilie com o marido e que o marido não deixe a mulher. Ora, nesta palavrinha sem casar, que na minha tradução que eu coloquei aqui, que fique sem casar, é a palavrinha agamos. Ou seja, ele está a dizer, quando os casais têm problemas e realmente eles decidem separar-se, pelo menos que não haja novo compromisso matrimonial. Que ele fique agamos, que ele fique sem novo compromisso, que ele fique sem casar. E ele aplica aqui a palavra agamos a duas pessoas que naquele mesmo momento eram casadas. Portanto, a palavra agamos não significa necessariamente solteiro, ou seja, alguém que nunca foi casado, mas pode aplicar-se a alguém que no momento pode não ser casado. Pode ser solteiro, pode ser divorciado, ou inclusivamente pode ser viúvo, ou até pode ser casado, mas estar separado. Segundo, o uso que o apóstolo Paulo apresenta aqui na primeira epístola aos Coríntios. É curioso que neste mesmo capítulo, Paulo fala das viúvas, e a palavra para viúvas é diferente, é kerá. Ora, se agamos pode definir a condição de viúvo, porque é que Paulo para as viúvas aplica uma outra palavra? E há aqui duas possibilidades. Possibilidade número um, ou Paulo estaria a falar, portanto, a grupos diferentes, através da palavra agamos. Ele estaria a falar a homens não casados, não necessariamente viúvos, mas não casados. E portanto, ele para as viúvas utilizou a palavra kerá, para especificamente falar da condição delas, ou segunda possibilidade é que ao mencionar concretamente as viúvas, Paulo lhe esteja a dirigir uma palavra pastoral, uma palavra em concreto, uma palavra específica, porque numa sociedade patriarcal, realmente a condição de viúva era inferior, punha desafios muito grandes. Era muito mais difícil para uma viúva viver naquela sociedade do que para um viúvo. Uma outra passagem bíblica interessante é a de 1 Epístola aos Coríntios, capítulo 9, versículo 5, onde Paulo está aí a apresentar as condições a que ele poderia ter acesso se ele reivindicasse essa mesma situação de apóstolo. Os coríntios diziam que o apóstolo Paulo não era apóstolo, embora fosse ele que tivesse inaugurado a Igreja de Corinto, que criou a Igreja de Corinto. Muitas vezes aqueles coríntios olhavam para outros apóstolos e diziam, este é mais apóstolo do que aquele apóstolo. E, portanto, o apóstolo Paulo vai reivindicar aqui a sua condição não apenas de apóstolo, como ele vai dizer, ele poderia ter os mesmos benefícios financeiros que os apóstolos naquele tempo tinham, como por exemplo, receber uma compensação financeira nas suas viagens, para o seu alojamento, para pagar as viagens, e alguns deles levavam inclusivamente a esposa, e a esposa era suportada financeiramente também pela Igreja. Ora, o apóstolo Paulo vai justamente dizer isso, 1 Coríntios capítulo 9, versículo 5. Não temos nós direito de levar connosco uma mulher irmã, como também os demais apóstolos e os irmãos do Senhor e Cefas. E, portanto, Paulo reivindica aqui os seus direitos de apostolado e dizer, eu sou tão apóstolo como os outros. Não temos nós direito. Portanto, é uma pergunta retórica que só pode ser respondida por um sim. Uhum. E a expressão usada aqui, irmã, mulher irmã, ou que outras traduções podem traduzir por esposa irmã, é adelphen gunaika. E a palavra gunaika vem do grego gune, que tanto pode fazer alusão a uma mulher casada como a uma mulher no geral. Aqui no contexto, obviamente, trata-se, portanto, de uma mulher casada, ou seja, numa esposa. Agora, o que é importante perceber? Paulo não está aqui a dizer que tinha uma esposa que o acompanhava. Não é isso que ele está a dizer. Ele também não está a dizer que a sua esposa já tinha morrido. Também não está a dizer isso. Ele está simplesmente a colocar um exemplo no abstrato para demonstrar àqueles coríntios que, tal como Pedro, que nós sabemos que era casado, e que possivelmente haveria outros apóstolos que seriam casados, nas suas deslocações eram sustentados pela Igreja e tinham outros benefícios financeiros, Paulo também poderia usufruir dos mesmos benefícios. É apenas isso que ele está a dizer. Ele está apenas a dar um exemplo do que poderia acontecer. Mas ele abdicou desses benefícios. No seu ministério, o apóstolo Paulo sempre trabalhou para o seu próprio sustento. E, portanto, o que ele está a dizer é que ele não é menos apóstolo por não usar desses benefícios. E o que ele está a dizer é que ele decidiu...
1: Por opção pessoal,
2: não sobrecarregar, digamos, financeiramente a Igreja. No grupo dos especialistas que pensam que o apóstolo Paulo foi casado, há ainda aqueles que argumentam que, tendo sido fariseu, ele teria que ter sido necessariamente casado, porque os fariseus tinham em alta consideração realmente a situação de casamento. Outros também argumentam que provavelmente Paulo seria membro do Sinédrio. Realmente, há uma afirmação de Paulo no livro de Atos dos Apóstolos, no capítulo 26, no versículo 10, em que ele fala do seu tempo em que ele foi fariseu e em que ele perseguiu a Igreja Cristã. E ele diz aí que, nesse tempo, o Sinédrio decidia, portanto, perseguir os cristãos e ele dava o seu próprio voto contra os cristãos. Agora, a questão é se Paulo realmente fazia parte...
1: Se integrava ou não...
2: Do Sinédrio. Nós sabemos pelo Talmud, porque isso está especificado... numa secção do Talmud que se chama justamente o Sinédrio, no capítulo 36, que diz que os membros do Sinédrio deviam ser casados e ter filhos. No entanto, nós não temos a certeza se realmente o apóstolo Paulo terá ou não sido membro do Sinédrio. Também não temos a certeza se no seu tempo esta regra já estaria em vigor. Nós sabemos que ela entrou em vigor no tempo do Rabi Akiba, ou seja, no final do século I da nossa era, já na viragem para o século II. E esta regra foi feita para combater a influência dos zelotas. Daí a dúvida se a regra já existiria, por exemplo, no tempo do apóstolo Paulo. Ainda há quem argumente que a partir... Do que Paulo deixou nas suas epístolas acerca do casamento, que só alguém que tivesse sido casado poderia realmente dar conselhos tão abalizados. Portanto, há aqui, digamos, uma dúvida, uhum, se Paulo foi ou não foi casado. E eu vou avançar porque um terceiro grupo de especialistas diz que ele poderia ter sido divorciado. Mas se calhar nós vamos deixar esta questão para a segunda parte do programa, juntamente com a outra pergunta
1: que temos. Muito bem. Mas para já percebemos claramente que pela Bíblia nós não conseguimos apurar
2: pela Bíblia
1: com certeza
2: não conseguimos
1: se foram casados. Os especialistas apontam várias hipóteses,
2: exatamente,
1: mas todas elas dificilmente podem ser,
2: exatamente,
1: comprovadas. Mas já vamos aprofundar. Muito bem, nós agora temos que dar lugar ao nosso intervalo, um curtíssimo intervalo. Na segunda parte vamos regressar com a próxima pergunta, mas também vou regressar com a oferta que temos hoje preparada para si. Por isso, convido-o a continuar por aí para conhecer essa oferta e como a pode receber, claro, assim como conhecer a resposta que o Arthur irá dar à segunda pergunta do Fórum Bíblico de hoje. Fique por aí.
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1: Estamos de volta para a segunda parte do Fórum Bíblico. Como prometi mesmo antes do intervalo, apresento-lhe agora a oferta que temos reservada para si, que nos está a ver na televisão ou no YouTube da Novo Tempo Portugal, ou então, quem sabe, que nos esteja apenas a ouvir através da emissão da Rádio RCS. Pois bem, o Guia de Estudo da Bíblia que hoje temos como oferta intitula-se Lar Doce Lar. O assunto que hoje estamos a analisar é sobre se há alguma evidência que nos esclareça acerca daquele que teria sido o estado civil do apóstolo Paulo, ou seja, se foi ou não casado, e não propriamente sobre a temática mais geral do casamento. Porém, neste manual que temos para lhe oferecer, encontrará um estudo prático sobre aquilo que é o plano de Deus para a família, lá está, para o casamento e para os relacionamentos, onde poderá encontrar princípios e orientações que ajudam a fortalecer o lar, como sabe, à luz da Palavra de Deus. 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Muito bem, Arthur, vamos retomar o assunto que estamos a analisar hoje. Já vimos na primeira parte, ou pelo menos percebemos, que a Bíblia permanece silenciosa em relação àquele que terá sido o estado civil do apóstolo Paulo. E a próxima pergunta, eu sei que vai concluir ainda a resposta à primeira, mas a próxima pergunta que vamos já conhecer vai no sentido de procurar se existem outras fontes de informação que possam dar alguma pista para além da Bíblia.
2: Exatamente.
1: E eu adianto já a pergunta. A pergunta é, será que os textos, neste caso, dos pais da Igreja, fornecem alguma informação sobre se o apóstolo Paulo era ou não casado?
2: É uma pergunta que nós iremos ver que também é aqui um bocadinho dúbia, embora a esmagadora maioria dos pais da Igreja se posicionem de um lado. Mas, relembrando ainda os especialistas, os outros dois aspectos. Há quem defenda que o apóstolo Paulo foi sempre solteiro. Uhum. E eles dizem isso porque em 1 Coríntios ele defende o celibato e, em segundo lugar, porque o apóstolo Paulo, eles mencionam o argumento do silêncio. Não se menciona a esposa de Paulo em lado nenhum. Mas o argumento do silêncio vale o que vale. Há muitos aspectos também da vida de Paulo que permanecem silenciosos, que nós não conhecemos, que a Bíblia não menciona e, portanto, o argumento do silêncio não é...
1: Só por si conclusivo,
2: digamos,
1: não é?
2: Só por si conclusivo. E, finalmente, há aqueles que dizem que o apóstolo poderia ter sido minoritário. E, realmente, na primeira epístola aos Coríntios, no capítulo 7, no podia ser divorciado, perdão. Na primeira epístola aos Coríntios, capítulo 7, versículo 15, ele menciona isso. Ele menciona que se realmente um descrente se apartar, então que se aparte, porque era, como eu mencionei ainda há pouco, um fenómeno que acontecia com uma certa regularidade, tanto em contexto judaico, portanto, como em contexto pagão. Mas não há qualquer evidência que o apóstolo Paulo tenha sido casado e que a esposa

que sucede à geração dos apóstolos, sucede, portanto, à geração de Paulo, de Pedro, etc. Clemente de Alexandria vai viver mais ou menos entre o ano 150 e o ano 215 da nossa era. E ele vai dizer no seu livro Stromata, no livro terceiro, vai fazer uma declaração que vai no sentido de afirmar que o apóstolo Paulo teria sido casado. Eusébio de Cesareia, que é o historiador da Igreja desta época, vai reportar justamente no seu livro História Eclesiástica, no capítulo 30, vai reportar a declaração de Clemente de Alexandria. E diz Eusébio de Cesareia o seguinte: Clemente, com efeito, cujas palavras acabamos de citar, depois dos factos acima mencionados, faz uma declaração por causa daqueles que rejeitaram o casamento sobre os apóstolos que tinham esposas. Ou será que eles, diz ele, rejeitarão até os apóstolos? Pois Pedro e Filipe geraram filhos, e Filipe também deu as suas filhas em casamento, e Paulo não hesita, numa das suas epístolas, em saudar a sua mulher, a quem não levava consigo, para não ser incomodado no seu ministério. Clemente de Alexandria faz esta declaração. Ora, e Eusébio de Cesareia reporta. Acontece que Clemente de Alexandria faz esta declaração a partir de um texto de Filipenses, capítulo 4, versículo 3, onde Paulo diz: peço também a ti, meu verdadeiro companheiro, que ajudes essas mulheres que trabalharam comigo no Evangelho, e com Clemente e com outros cooperadores cujos nomes estão no livro da vida. Ora, Clemente vai interpretar esta frase, esta palavra, suzugos, fiel companheiro ou sócio, no sentido de cônjuge. E por isso pensa que Paulo estaria a mencionar a sua esposa. Mas ao que parece, Clemente é um caso isolado, porque Tertuliano, que vive mais ou menos na mesma altura e que era um adepto acérrimo do celibato, aliás, Tertuliano era um adepto acérrimo da luta contra as mulheres. Uhum. Tertuliano era um misógino. Paulo não era. Mas Tertuliano vai justamente no seu livro sobre exortação à castidade e no seu livro sobre a monogamia fazer uso dos conselhos paulinos sobre a virgindade, para que não haja tentação de novas núpcias. Se uma pessoa ficou viúva, que não case outra vez. Se é solteiro, que não se case. E engraçado, ele vai até dizer que o apóstolo Paulo era um eunuco. No livro de monogamia, sobre a monogamia, o Tertuliano vai dizer que Paulo era castrado. Mas ele utiliza aqui esta expressão num sentido metafórico, não num sentido literal, físico, para dizer que o apóstolo Paulo, portanto, não casava. Jerónimo vai exatamente no mesmo sentido também do celibato. Aliás, século III e século IV, os pais da Igreja dão uma grande importância ao celibato como condição de estar mais disponível para Deus. E, portanto, Jerónimo também não menciona que Paulo terá sido casado. João Crisóstomo, que comenta extensamente as cartas de Paulo, também afirma que ele não tinha esposa quando escreveu as epístolas, embora não afirme categoricamente que Paulo não era casado. E, portanto, nos escritos dos pais da Igreja aparece esta dúvida. Provavelmente ele terá sido casado. Na altura em que ele escreve as epístolas, não era. E, portanto, não há um taxativo sim, ele viveu sempre solteiro, não há um taxativo sim, ele foi casado, mas ficou viúvo, e também não há um taxativo sim, ele ficou casado, ele foi casado, mas foi divorciado. E portanto, não há na patrística uma tradição explícita, tal como não há na Bíblia, de que Paulo tenha sido casado, embora não se exclua essa hipótese. De onde é que vem a hipótese de Paulo ter sido casado? Vem dos séculos XIX e do século XX, quando o contexto histórico, social daquele tempo começou a ser estudado mais profundamente. E, portanto, se percebeu que no contexto farisaico o casamento era realmente altamente estimado. Daí que alguns colocaram essa hipótese, essa possibilidade. Mas, como eu disse, há vários aspectos da vida do apóstolo Paulo que continuam na obscuridade. Alguns deles ele fala por iniciativa própria. Na Epístola aos Filipenses fala do seu passado fariseu. Mas mesmo quando ele fala do seu passado fariseu e que ele diz que ele foi o melhor dos fariseus, ele não diz que era casado. E, portanto, nós só conjeturamos. Não podemos realmente, pela Bíblia,

0: Bíblia afirmar taxativamente qual era o estado civil de Paulo antes da sua conversão, e só podemos dizer que após ou durante a redação da epístola de 1 aos Coríntios e das epístolas subsequentes, ele realmente já não era casado. Não sabemos se era viúvo, não sabemos se era divorciado. E muitas vezes é este estado de questão que nós temos que chegar, porque não temos elementos que nos permitam falar mais.
1: Muito bem, é uma questão que fica, sem dúvida, em aberto. Muito obrigado, Artur, por este esclarecimento e pela forma sempre muito fundamentada com que respondeu estas duas questões. E não ficamos com a certeza absoluta, mas ficamos a conhecer também um bocadinho mais do contexto e perceber que Há perguntas que não têm uma resposta definitiva. Sem dúvida. Antes mesmo de terminarmos, e porque poderá estar connosco um ouvinte ou um espectador que nos esteja a acompanhar pela primeira vez, quero lembrar que o Fórum Bíblico, como já percebeu, é um programa que pode receber as suas perguntas sobre qualquer assunto ou tema que esteja presente na Bíblia. Todas as semanas nós vamos partilhando aqui algumas perguntas que nos são enviadas e, como viu, o teólogo Artur Machado procura guiar-nos na resposta, como eu disse, sempre de muito fundamentada e sempre muito clara. Por isso, se também tem alguma dúvida ou se tem algum assunto que gostava de ver melhor esclarecido, aqui abordado, então não hesite em contactar-nos. De que forma? É muito simples. Pode fazer-nos chegar as suas questões por e-mail, que pode enviá-las para programas@novotempo.pt, ou então numa breve mensagem que pode enviar para o nosso número, onde pode colocar as suas perguntas, e um número que eu volto a repetir e que muitos já conhecem de cor: 933-939291. O nosso tempo acabou mesmo de chegar ao fim, mas na próxima semana nós vamos voltar com novos temas, com novas perguntas, sobre as mensagens que Deus transmite a cada um de nós através da sua palavra, a Bíblia Sagrada. No Fórum Bíblico nós queremos procurar respostas para todas as questões, por isso eu espero por si no próximo programa. Continue a ler a Bíblia, partilhe connosco as suas dúvidas e até para a semana.
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0: E avançamos para as notícias nesta terça-feira, dia 6 de outubro. Os trabalhadores da Câmara Municipal e dos SEMAS de Sintra concentraram-se esta terça-feira a partir das 9 da manhã, desde as 9 da manhã, aliás, junto aos espaços do Conselho para exigir ao município uma reunião sobre várias reivindicações laborais. Daniel Galaio.
1: A iniciativa é promovida pelo Sindicato dos Trabalhadores da Administração Local, que acusa a autarquia de ter cancelado sucessivamente reuniões acordadas com o sindicato e de não ter dado resposta a compromissos assumidos no início do ano. Entre as reivindicações estão o alargamento do suplemento de penosidade, assim é que é, e insalubridade, e jardineiros e pintores de via, a organização das escalas no canil municipal, a entrega de fardamento adequado e a aplicação de opções gestionárias para a valorização dos trabalhadores. O sindicato reclama ainda a revisão do acordo coletivo de empregador público, cuja discussão deveria ter começado em junho. Segundo a CETAL, os trabalhadores decidiram avançar para a concentração depois de várias reuniões terem sido canceladas desde junho.
0: Trabalhadores de Sintra estiveram então esta manhã em protesto junto aos espaços do Conselho. Mas não é só, também os trabalhadores da AIMA estão hoje em greve depois de não terem obtido qualquer resposta ao pedido urgente de reunião dirigido à tutela para discutir aumentos e a criação de uma carreira técnica. Técnicos querem a criação de uma carreira própria e suplementos equivalentes aos que são pagos à GNR e à PSP. Ainda por Sintra, o relvado do Real Sport Clube em Massamá transformou-se recentemente num espaço de networking empresarial, numa iniciativa promovida pela AES Sintra, que desafiou empresários a criar novas ligações e identificar oportunidades de negócio. A dinâmica, intitulada Passa a Bola, Passa uma Oportunidade, colocou os participantes dentro das quatro linhas numa atividade que procurou aproximar empresários e estimular novas parcerias. Já no plano nacional, o Presidente da República pediu uma nova cultura política de compromissos interpartidários para várias legislaturas, defendeu a importância da estabilidade política e saudou a aproximação entre Governo, PSD, CDS-PP e PS sobre o Orçamento de Estado. Na cerimónia comemorativa dos 116 anos da implementação da República na Praça do Município, em Lisboa, António José Seguro insistiu na necessidade de soluções duradouras e exortou os atores políticos a abandonarem uma cultura de trincheiras e adotarem novos comportamentos. Lá por fora, está confirmado, haverá a segunda volta no Brasil entre Lula e Flávio Bolsonaro. Bolsonaro foi o candidato mais votado nas eleições deste domingo, mas sem maioria absoluta. A segunda volta está marcada para 25 de outubro. Também Espanha vai ter eleições legislativas antecipadas a 29 de novembro. Pedro Sánchez decidiu adiantar as eleições nacionais depois de, na sexta-feira, o Parlamento Espanhol ter rejeitado dois decretos do governo com medidas para a habitação e após mais de uma semana de protestos diários com milhares de pessoas nas ruas por causa dos despejos e das dificuldades de acesso a uma casa. A fechar, fica a nota, Sintra vai assinalar o Dia Mundial da Visão já na próxima quinta-feira, 8 de outubro, com consultas gratuitas de oftalmologia e apoio na aquisição de dispositivos óticos no âmbito do programa municipal Ver Mais.
1: A iniciativa destina-se a residentes do Conselho de Sintra com candidaturas previamente validadas pela autarquia que se encontravam a aguardar acompanhamento especializado. As consultas decorrem numa unidade móvel instalada na Praça do Afonso Henriques, na Portela de Sintra, entre as 10 e as 17, com paragem entre as 13 e as 14 horas. Portanto, durante este período não haverá consultas. Como podemos ler no Sintra Notícias Online, o acompanhamento é assegurado por médicos oftalmologistas da Unidade Local de Saúde do Amadora Sintra. Quando clinicamente indicado, os beneficiários poderão ainda ter acesso a novas armações e respectivas lentes mediante prescrição médica.
0: Fica assim esta nota das consultas gratuitas de oftalmologia para assinalar o Dia Mundial da Visão em Sintra na próxima quinta-feira. E é tudo quanto às notícias que marcam a atualidade.
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0: Pensar faz bem. Um casal de idosos administrou ao longo de muitos anos uma loja numa pequena vila da Nova Inglaterra. Cansado da rotina, o marido pôs um anúncio na janela com a palavra "vende-se". Quem sabe se aparece um casal mais jovem com mais dinheiro do que bom senso e compra isto aqui. Então, poderemos mudar-nos para uma cidade e levar uma vida mais calma para variar, disse o homem. Mas as semanas passaram e não apareceu nenhum comprador. Uma manhã, chegou à vila um estranho carregando apetrechos de artista. Entrou na loja e disse ao dono: "Incomoda-se se eu pintar um quadro da sua loja?"
1: "Com certeza, faça favor", respondeu o velhinho. "Mas não vejo nada ao redor que compense ser passado para uma tela."
0: O estranho montou o seu cavalete do outro lado da rua e trabalhou afincadamente o resto do dia. Continuou o seu trabalho também no dia seguinte. Depois, entrou na loja e esboçou alguns traços num papel branco. Quando terminou, agradeceu ao dono da loja e saiu. Passadas algumas semanas, o mesmo estranho voltou à loja com alguns convites para uma exposição de arte na cidade vizinha. No dia da exposição, lá estava o casal de idosos um tanto perdido, que deambulava pelos corredores, quando o esposo parou de repente e exclamou: "Mas esta é a nossa loja!" Aproximaram-se do quadro e contemplaram-no pasmados em silêncio. "Eu nunca reparei que aqueles grandes olmos emoldurassem o nosso prédio assim", disse ele. "E eu não sabia que os vidros reluziam tanto", exclamou ela. Finalmente, o casal afastou-se para ver o resto da exposição, mas tal como um ímã, o pitoresco quadro da sua loja atraiu-os de volta. Depois de ficarem ali por algum tempo, o idoso homem colocou os braços em volta da esposa e disse: "Querida, vamos para casa. Até as vidraças são lindas quando o coração é sensato." E quando chegaram a casa, a primeira coisa que fizeram foi retirar da janela o anúncio que dizia "vende-se". Sim, de facto, as mesmas coisas parecem diferentes quando vistas com os olhos do bom senso. 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
3: Seja muito bem-vindo ao Palavras e Virtudes, o seu espaço de reflexão aqui na Novo Tempo Portugal. Eu sou o Jorge Machado e é um privilégio ter a sua companhia para partilharmos mensagens que inspiram e edificam o coração. Quantas vezes temos ouvido alguém dizer: é preciso ter bom senso? E quantas vezes, provavelmente, dele já carecemos em determinadas situações que muito se apresentavam complicadas? Alguém disse em tom de brincadeira: raramente conhecemos alguma pessoa de bom senso além daquelas que concordam conosco. Com todas as reticências que isso possa merecer, a verdade é que o bom senso é cada vez mais uma virtude rara, pois poucos são os que a possuem efetivamente. Hoje, juntei duas palavras para lhe falar de uma única virtude: o bom senso. Mas antes de prosseguirmos na nossa viagem de hoje pelo mundo das palavras e virtudes, quero mostrar-lhe algo interessante que irá ajudá-lo na busca de mais conhecimento. 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Começo agora com duas perguntas. Num mundo de extremos, como encontrar o equilíbrio e a sensatez nas nossas decisões diárias? O que nos define como pessoas de bom senso? Em 1615, Galileu Galilei escreveu uma carta à duquesa toscana, uma senhora chamada Maria Cristina de Lorena. Essa carta tornou-se famosa pela forma como o cientista discutia a relação entre as suas descobertas científicas e as escrituras sagradas. Ali encontramos uma frase que se tornou quase um euforismo. Ele escreveu o seguinte: "Não consigo acreditar que o mesmo Deus que nos deu inteligência, razão e bom senso nos proíba de usá-los." É bem verdade. Ainda assim, bom, haverá muitos dos que são dotados de inteligência que, em determinadas circunstâncias, falta-lhes o tal bom senso que permite evitar situações e conflitos embaraçosos. Afinal, o que é bom senso? Comecemos pela palavra. A expressão bom senso é oriunda e é formada pelo substantivo sensus, que significa sentido, mais o adjetivo bonum, o mesmo que bom. Assim, ter bom senso é agir com um bom sentido, ou seja, agir de forma sensata. O bom senso será então uma qualidade intuitiva, capaz de distinguir o melhor procedimento em situações específicas, que muitas vezes são difíceis de analisar e que requerem uma tomada de posição. Deste modo, esta qualidade está estritamente ligada à sabedoria e à razoabilidade. O bom senso define o grau de capacidade que uma pessoa possui de ajustar diretrizes ou opiniões a determinadas realidades, tendo em conta as consequências, podendo, deste modo, fazer bons julgamentos e tomar, ao mesmo tempo, as melhores opções. O bom senso não deve ser confundido com a ideia de senso comum. Nem sempre as duas coisas conciliam. Quando um grupo de pessoas estão de acordo sobre determinada posição, diz-se que há senso comum. No entanto, isso não significa que a posição tomada seja a correta. Aquele, porém, que age com bom senso, fala com independência. De forma intuitiva, movido pela sensatez, sendo capaz de distinguir a melhor conduta. Mas o que nos dizem as Escrituras? O que nos dizem as Escrituras sobre esta qualidade que, como já referi, procede da sabedoria? Bom, a maior parte das referências bíblicas sobre o bom senso encontramos no livro de Provérbios de Salomão. Salomão, quando subiu ao trono de Israel, foi confrontado por Deus que lhe propôs dar-lhe o que ele quisesse. E Salomão respondeu com ponderação e com bom senso. Ele não pediu riqueza, nem poder, mas pediu a Deus sabedoria e discernimento para governar. Alguns anos mais tarde, quando começou a escrever o seu livro de Provérbios, ele fala do motivo ou da razão que o levou a escrever esse mesmo livro. Entre as várias razões, Salomão realça a seguinte: para dar aos simples prudência e aos jovens conhecimento e bom senso. Salomão fala do bom senso como algo que deve ser cultivado desde cedo, desde a juventude. Logo, no capítulo seguinte do livro de Provérbios, ele reforça o mesmo pensamento: o bom senso te guardará e o discernimento te protegerá. Quando o sábio diz que o bom senso te guardará, ele refere-se à capacidade de ponderar sobre as possíveis consequências antes de agir. Aqui, o bom senso funciona como um filtro que impede que caiamos em ciladas emocionais ou de qualquer outro tipo. O bom senso é frequentemente descrito como a sabedoria do cotidiano. Embora pareça algo comum, ele, o bom senso, na verdade, é uma virtude refinada que atua como uma espécie de ponte entre o conhecimento teórico e a ação prática. Se lermos no livro de Provérbios, essa virtude não é vista como um talento inato, mas é comparada a uma virtude que se desenvolve através de cuidadosa observação e de humildade. Eu costumo dizer, ou eu costumo ilustrar da seguinte maneira o que é bom senso. Imagine um viajante caminhando por uma floresta densa e desconhecida. Ele leva numa mão um mapa e na outra mão uma lanterna. O nevoeiro é intenso e isso o impede de ver o que está à sua frente. Essa neblina representa as incertezas e as ciladas da vida. O bom senso não é o mapa. Não é o mapa que o conduzirá ao seu destino, mas sim a lanterna na sua mão. Isso é o bom senso. Ela não ilumina todo o destino até ao final, mas revela exatamente onde dar o próximo passo para não tropeçar ou cair num precipício. Um pouco mais adiante, no capítulo 4 do seu livro de Provérbios, Salomão faz uma recomendação. Ele diz o seguinte: pondera a vereda de teus pés e todos os teus caminhos sejam bem ordenados. Ponderar não é caminhar, é medir o peso de cada passo. Como vimos na imagem daquela floresta coberta pelo nevoeiro, não basta ter um mapa, é preciso ter a lanterna do bom senso. Ponderar a vereda significa perguntar: este caminho que estou a trilhar hoje leva-me ao destino certo? Bom, o bom senso protege-nos de trilhar rotas apenas pela sua facilidade aparente ou por mera conformidade com a maioria. Na parte final do texto de Salomão, ele aconselha o seguinte: todos os teus caminhos sejam bem ordenados. Pois é, uma vida bem ordenada não é uma vida sem problemas, mas uma vida com direção. É saber que, mesmo quando o nevoeiro da vida aperta, a tua lanterna está acesa e os teus pés não se movem sem que antes tenhas consultado a sabedoria divina. Muitas vezes, a proteção de Deus manifesta-se através desse bom senso. Por isso, o bom senso, a proteção de Deus, tal como todas as outras virtudes, não nasce do acaso, nem é um mero produto de um esforço interior isolado. Ele é o fruto do nosso relacionamento com Deus, que nos impulsiona a buscar nele a sabedoria e o discernimento. Eu quero terminar a primeira parte do nosso programa de hoje com mais um conselho que vem de Deus através do livro de Provérbios, no capítulo 3. É um texto muito conhecido. Confia no Senhor de todo o teu coração e não te estribes no teu próprio entendimento. Reconhece-o em todos os teus caminhos e ele endireitará as tuas veredas. Enquanto refletimos nesta palavra de sabedoria, convido para uma pequena pausa. No próximo bloco, vamos descobrir como aplicar este bom senso nas decisões práticas do nosso dia-a-dia, tendo como inspiração o maior de todos os exemplos de bom senso que o mundo conheceu. Não saia daí. Ficamos à sua espera para o segundo bloco do Palavras e Virtudes.
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3: Estamos de volta ao Palavras e Virtudes. Espero que esteja a apreciar o tema de hoje. Falo-lhe de bom senso, a virtude da justa medida. 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Na primeira parte do nosso programa, consideramos alguns aspectos importantes acerca desta virtude que caracteriza o equilíbrio entre a razão e a emoção. Refletimos sobre alguns textos do livro de Provérbios de Salomão. Muito depois de Salomão, vemos em Cristo o bom senso espelhado em seus ensinos e em suas ações. Jesus foi confrontado variadíssimas vezes com os excessos de uma religião repleta de conceitos legalistas. Foram muitas as vezes em que o senso comum dos fariseus contrastava com o bom senso de Cristo. Numa ocasião, Jesus foi confrontado pelo chefe de uma sinagoga por ter curado no dia de sábado uma mulher que sofria de uma deficiência física há 18 anos. Jesus apelou ao bom senso dos que o acusavam e disse: no sábado, ou melhor, no sábado não desprende da manjedoura cada um de vós o seu boi ou o jumento e não o leva a beber água? E não convinha soltar desta prisão, no dia de sábado, esta filha de Abraão, a qual há 18 anos Satanás a mantinha presa? Este bom senso tão visível em Jesus tinha como princípio a empatia assente no seu imensurável amor. O Evangelho de João, no capítulo 8, narra um outro episódio dramático e ao mesmo tempo comovente. Jesus regressava do Monte das Oliveiras, ainda ao amanhecer. Todo o povo estava reunido ao seu redor para ouvir os seus ensinamentos. Eis quando os doutores da lei e alguns fariseus trouxeram-lhe uma mulher a qual era acusada de ser surpreendida em adultério. Fizeram-na ficar de pé diante de todos e disseram a Jesus: Mestre, esta mulher foi surpreendida no ato de adultério. A lei de Moisés ordena que tais mulheres sejam apedrejadas.

E tu, o que tens a dizer? Naquele momento, o centro da atenção muda completamente. Os ouvintes tornam-se espectadores. A acusada sente-se olhada e culpada. As vozes de impropérios dos acusadores fazem-se ouvir com acentos de indignação pelo pecado cometido. Mas Jesus reage como sempre o fez. Acolhe o aflito e escuta com ouvidos de quem ama. Ouve o rogo silencioso do coração contrito e aflito e curva-se para escrever sobre o chão empoeirado o que via no coração de cada algoz. Cada um deles, ao olhar e ao ver o que Jesus escrevera, silenciosamente vai-se retirando ao mesmo tempo que Jesus se ergue e diz-lhes: se algum de vós estiver sem pecado, seja o primeiro a tirar a pedra. Pois é, aqui está a pedagogia atuante de Cristo, mesculada de bom senso e amor. Que exemplo nos deixou neste tempo em que vozes e gestos se cruzam? Sim, o exemplo de Cristo, onde parece neste tempo ter razão quem fala mais ou mais bonito. E assim, ali estava rodeada de gente a mulher adúltera, sórdida e acusada. A sua vida dependia de uma palavra, a palavra de Cristo, aquele que só ele poderia atirar a pedra da condenação. Porquê? Porque de todos os que ali estavam, ele era o único que não tinha pecado, mas cuja missão era tirar o pecado do mundo. As pedras nas mãos dos que a queriam apedrejar pesavam agora toneladas e, envergonhados de cabeça baixa, saíram daquele lugar. Ao ver o que ninguém podia ver, ao olhar no mais profundo do coração daquela mulher, Jesus vê o arrependimento e a tristeza por ter pecado. Ele não pergunta sequer pelo homem que adulterou com ela. Não. Ele apenas pergunta-lhe: mulher, quem te condenou? E ela, erguendo a cabeça, olha para o seu Salvador e responde: ninguém, Senhor. Ah, quando eu leio este texto, eu lembro-me do episódio que é narrado pelo apóstolo Paulo quando escreveu na sua carta aos Romanos: quem intentará acusação contra os escolhidos de Deus? É Deus quem os justifica. Quem os condenará? Pois é Cristo quem morreu ou antes, quem ressuscitou dentre os mortos, o qual está à direita de Deus e também intercede por nós. Esta frase do apóstolo inverte a lógica humana. Normalmente tentamos justificar-nos a nós mesmos através de boas ações. O argumento do apóstolo é simples. Se o juiz supremo, que é Deus, já declarou o réu inocente, ou seja, justificado, não há instância superior que possa reverter essa decisão. O texto explica a razão, porque os que foram por ele redimidos estão seguros. A confiança não reside no mérito humano, mas em três factos históricos e teológicos sobre Jesus Cristo. Em primeiro lugar, ele deu a sua vida pelo pecador arrependido. Em segundo lugar, ele ressuscitou. E em terceiro lugar, hoje intercede pelo pecador que o busca. É exatamente isso que Cristo faz conosco. O mesmo que fez com aquela mulher: também eu não te condeno. Vai e não peques mais. Jesus é aquele que faz triunfar a misericórdia sobre o ódio. O bom senso de Cristo era fundamentado pela justiça, pelo amor e pela misericórdia, e levava-o a separar o pecado da pessoa que o praticava. É comum ouvirmos dizer que Deus abomina o pecado, mas ama o pecador. E é verdade. Jesus demonstra que é possível reprovar o ato sem aniquilar quem o cometeu.
ao dizer nem eu te condeno, ele não está a dizer que o adultério é aceitável, mas sim preservando a vida de uma mulher arrependida, concedendo-lhe o direito do

0: este ato de Jesus como o encontro da miséria com a misericórdia. A Bíblia não refere nada mais sobre aquela mulher. Nada sabemos a respeito dela, como foi a sua vida depois daquele dia em que Cristo a libertou dos que a queriam matar. Não, o Evangelho sobre isso faz silêncio. Talvez porque o mais importante daquela história já foi revelado. O anonimato preserva a intimidade do recomeço. O que ela fez com a sua liberdade era uma decisão entre ela e Deus, simbolizando que a vida nova é um processo diário e pessoal. Sim, Jesus não olha para as nossas falhas como sentenças definitivas, mas convida-nos a olhar para as suas feridas como o meio da nossa justificação. Pelo seu sacrifício, ele quebrou o pecado para que, uma vez lavados por esse sangue derramado, pudéssemos finalmente ouvir o convite: vai e não peques mais. Não por medo do castigo, mas por gratidão a quem deu a vida, a quem deu a vida por nós. O triunfo da misericórdia sobre o ódio foi conquistado no Calvário e está disponível aqui e agora para si, para mim e para todo aquele que crê. Estamos a chegar ao final do nosso encontro. Agradeço a sua presença e espero que a nossa partilha tenha sido enriquecedora. Aproveito ainda os restantes minutinhos que tenho para rapidamente fazer-lhe ou dizer-lhe que tem à sua disposição, sem qualquer custo, este manual entre famílias. Já sabe, é só ligar para o 933-939291. Não se esqueça do que hoje lhe dissemos. Jesus não olha para as nossas falhas como sentenças definitivas, mas convida-nos a olhar para as suas feridas como o meio da nossa justificação. E é assim que me despeço de si, com a promessa de que voltaremos com o Palavras e Virtudes já na próxima semana. Eu sou Jorge Machado e tive muito gosto em estar consigo. Em nome de toda a equipa que produziu e realizou este programa, o nosso muito obrigado.
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1: Deus fez as coisas para serem usadas e as pessoas para serem amadas. Mas por que amamos as coisas e usamos as pessoas? Ouvi esta frase pela primeira vez quando fazia o ensino secundário e, até onde eu sei, é da autoria de Bob Marley. Enquanto pensava no tema que eu iria trazer para esta semana, lembrei-me dela. Quem já se sentiu usado por alguém pode, por experiência própria, dizer ou confirmar o quanto nós não fomos feitos para isso. Já paraste para pensar nisto? No quão invertida está a nossa escala de valores? Deus criou um mundo em que as coisas são recursos, ferramentas para facilitar a vida, enquanto as pessoas foram feitas para amar e serem amadas. Mas de alguma forma subvertemos essa ordem. Hoje vivemos numa sociedade obcecada pelo ter. E embora essa obsessão pelo ter já tenha sido alvo de várias reflexões, continua a ser a nossa realidade. Desde pequenos aprendemos a associar sucesso com bens materiais. O carro de luxo, a casa espaçosa, a roupa de marca, os últimos lançamentos tecnológicos, e tudo isso tornou-se símbolo de status, de merecimento, de valor pessoal, ainda mais hoje em que se observa uma certa rapidez, sobretudo na camada jovem, em conseguir recursos financeiros. Eu não sei se vocês têm a mesma percepção que eu, mas há casos que nós observamos em que a pessoa sai de uma condição para outra numa velocidade espantosa. É claro que não quero desvalorizar o esforço de quem luta para conseguir as suas coisas, porque eu sei que muitos conseguem com dedicação e disciplina. Mas, por outro lado, nós sabemos que nem todos os meios são assim tão honestos e transparentes. E isso acaba por incentivar uma comparação, um desejo, uma sede nos outros de também quererem conseguir tais bens materiais. E o mais curioso é que, muitas vezes, gastamos a nossa saúde a trabalhar para conquistar coisas que, no fim, não nos satisfazem realmente. Ao mesmo tempo, as relações humanas têm se tornado cada vez mais superficiais, e eu já falei sobre este tema várias vezes. No mundo digital, onde tudo parece tão acessível, paradoxalmente, as pessoas sentem-se mais sozinhas do que nunca. Usamos os outros para nos sentirmos melhor, para conseguir algo em troca, para preencher um vazio momentâneo. E o mais triste é que, quando alguém já não nos serve, nós descartamos. Um clique, um bloqueio, um afastamento sem explicação. As relações tornaram-se efêmeras, voláteis e quase, como é que eu posso dizer, quase descartáveis. Mas afinal, como chegamos aqui? Talvez porque seja mais fácil lidar com coisas do que com pessoas. As coisas não nos frustram, não nos desapontam, não exigem paciência ou perdão. Uma casa nova não vai nos desiludir? Um telemóvel de última geração não nos magoa com palavras impensadas? As coisas são previsíveis, são controláveis. Já as pessoas... Ah, as pessoas. As pessoas são complicadas. Elas erram, falham, exigem esforço. Amar é um risco porque, precisamente, envolve vulnerabilidade. E o mais curioso é que nós sabemos... Nós sabemos que, no fundo, as coisas não nos preenchem. Que podemos ter o carro dos sonhos, a casa perfeita, a carreira mais bem-sucedida, mas se não tivermos com quem partilhar, de que adianta? Eu tenho a certeza de que, se eu te perguntar sobre os momentos mais felizes da tua vida, eles seriam sobre pessoas e não sobre coisas. Pode ser até mesmo aquela gargalhada espontânea? Bem, talvez... A questão não seja porquê amamos as coisas e usamos as pessoas, mas quando isso aconteceu, quando deixamos que o ter se sobrepusesse ao ser, e eu já ouço esta conversa desde bem pequena, quando foi que deixamos que o acúmulo nos cegasse para o que é essencial? E é nesse ponto que a vida nos coloca diante de um espelho. O reflexo que vemos não está nas coisas que usamos, mas... Nas vidas que tocamos, nas almas que amamos, nas histórias que ajudamos a contar. Quero aproveitar para partilhar convosco uma pergunta que um dia alguém me fez. Quando a última coisa que possuímos for apenas o nosso nome e a lembrança do amor que espalhamos, será que conseguiremos dizer que vivemos para o que realmente importa? É importante questionar e rasgar os velhos padrões, mudar a forma como nos vemos e como vemos os outros. E, sobretudo, estar disposto a reverter esta ordem invertida, onde usamos as coisas como ferramentas e não como muletas para uma existência vazia. E amamos as pessoas não por aquilo que podem fazer por nós, mas pelo simples facto de serem seres humanos e de estarem ao nosso lado. Eu não sei qual será o futuro, mas eu sei que ele começa agora, na decisão que tomamos hoje. E sei também que se a nossa maior riqueza for a nossa capacidade de amar, então seremos verdadeiramente ricos, independentemente de tudo mais. Grata estou por ter tido a tua companhia no PVA de hoje. Não te esqueças que um pensamento pode mudar um dia e um dia pode mudar uma vida. Até o próximo episódio.
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1: Bem-vindo ao Comportamento que está começando e é sempre muito bom ter você aqui com a gente para juntos aprendermos mais com as histórias que recebemos. Eu sou a Aline Carvalho e hoje quem vai nos ajudar é o Evandro Laire e ele é psicólogo. Evandro, a história é a seguinte: sou amigo do meu chefe e ele me pediu um dinheiro emprestado, mas não quero emprestar e não sei como falar isso com ele. Me ajude, por favor. Evandro, como você pode ajudar o nosso ouvinte?
2: Todas as vezes que a gente tem dificuldade em dizer não para alguém, a gente precisa considerar algumas coisas aqui importantes. Veja só, numa relação como essa, que é uma relação profissional, os papéis precisam estar claros. Quem é o chefe, quem é o subordinado, e talvez essa relação abra espaço para uma amizade profissional e talvez não para uma amizade íntima e pessoal. E há de se considerar também que um funcionário, ele pode ter um certo grau de dependência. A dependência, ela pode acontecer no campo da dependência financeira, mas também pode acontecer no campo da dependência emocional. E aí você precisa avaliar qual dessas dependências você está submetido. Porque existe um pensamento muito sábio que diz: você se submete a quem você depende. E talvez a dependência financeira desse trabalho seja tão grande para você que você tem medo de ser mal visto pelo chefe. E aí você acaba se submetendo a algumas situações. Mas veja, isso não é nada bom e nada saudável para você que se encontra numa relação como essa. Há um conceito na psicologia chamado de limite de contato. Então, qual é o contato adequado a se ter com o outro? Qual é o limite deste contato a se ter com o outro? Então, todas essas questões é importante ser observadas. Mas para que você se resguarde, para que você se mantenha seguro no seu trabalho, lembre-se de que você precisa entender que isso é uma relação profissional. E numa relação profissional, as coisas concernentes ao trabalho devem ser focadas e priorizadas. E as outras coisas, com certeza, não são tão necessárias e às vezes nem adequadas a serem praticadas numa relação profissional.
1: Muito obrigada, Evandro, por trazer aqui dicas importantes para a nossa vida. Muito obrigada pela companhia e até o próximo programa.
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1: Qual é a tua atitude quando és provocado ou provocada em alguma situação? Como é que reages? O nosso texto de hoje fala-nos sobre isso, exatamente. Diz no capítulo 29 e no verso 8: os rebeldes provocam desordem na cidade, mas os sábios acalmam os ânimos. Há duas maneiras de nós devolvermos certas provocações que nos fazem, ou certas afirmações que nos fazem, ou certas atitudes que têm para connosco. Ter uma atitude rebelde, ou seja, revidar na mesma moeda, ou então nós termos uma atitude sábia, acalmar os ânimos e acalmar aquela pessoa que está a ser, que está a insurgir-se de alguma maneira contra nós, que está a ser rebelde em relação a nós. Costuma-se dizer que nós devemos colocar água na fervura. Ou então, há pessoas que muitas vezes, no lugar de colocarem água na fervura, ou jogarem água para cima do fogo para extinguir o fogo, jogam gasolina. E nós sabemos qual é o resultado disso. Por isso, prezado amigo, prezada amiga, Deus aconselha-nos, através da sua palavra, em todos os momentos, a sermos pessoas sábias. Pessoas que acalmam os ânimos. Como é que nós podemos fazer isso? O silêncio, muitas vezes, é a resposta mais eficaz que nós podemos dar. Mas muitas vezes, nesse silêncio, nós podemos estar a falar, não respondendo àquela pessoa, mas estando a falar com Deus para que Deus nos dê sabedoria, para que Deus nos dê calma, para que Deus nos dê a melhor atitude para ajudar a serenar aquela situação. Aprende com o próprio Jesus que era assim que ele fazia e é assim que ele nos aconselha a agir também.
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5: Olá, bem-vindos a mais um espaço da Parentalidade Positiva, uma vez mais com a professora Carla Escada. Hoje vamos continuar a olhar para os nossos filhos, para o potencial que eles têm, para o quanto eles necessitam de sentir e ouvir também que são capazes e, efetivamente, fazerem o que têm a fazer com a respectiva autonomia. Mas o problema é quando nós temos de estar sempre em cima deles. Como é que podemos ajudar os nossos filhos sem fazermos os trabalhos por eles? Este é o tema então que hoje a nossa professora e orientadora parental Carla Escada nos vai trazer. Olá Carla, bem-vinda.
6: Bom dia Sara, bom dia aos senhores ouvintes da RCS.
5: Obrigada por estar uma vez mais connosco. Realmente este é um drama de muitas famílias. Como é que podemos ajudar os nossos filhos nas suas múltiplas tarefas sem sermos nós a fazermos por eles?
6: É verdade, Sara. Vamos hoje aqui continuar a tratar do tema do regresso às aulas. A esta altura os nossos filhos já regressaram à rotina, já é suposto termos implementado aqui novamente os horários, enfim, já nos habituámos novamente às lancheiras, às mochilas. E nesta fase os pais começam a trazer muitas vezes o tema de que os filhos não têm autonomia no estudo, têm que estar sempre em cima deles, sempre a perguntar o que é que têm que fazer, e então hoje trazemos aqui este tema de como ajudar os nossos filhos sem estarmos sempre em cima, sempre a controlar. E então há um equilíbrio que é necessário, que é entre o acompanhar os nossos filhos, independentemente da idade. Os nossos filhos precisam que vamos acompanhando, que vamos perguntando o que é que têm para fazer, se estão a ter alguma dificuldade, qual é a disciplina que estão a gostar mais. O acompanhar não é só falar das dificuldades. Se lhes perguntarmos, se formos sabendo sobre as disciplinas que eles gostam, falarão com mais entusiasmo, e então as conversas sobre a escola e sobre as matérias vão ter algum entusiasmo e não vão ter sempre aquele peso de ah, eu estou com dificuldade aqui, ou estou a dar uma matéria que não estou a perceber bem. E então não vamos falar só sobre essas matérias, vamos falar sobre as outras que eles também gostam. Há sempre uma matéria que os entusiasma mais. E então este é o acompanhamento que os nossos filhos precisam, de forma diária, não é preciso muito tempo. Os mais pequenos, em que os pais ainda os vão buscar à escola, no caminho da escola até casa, fazer este acompanhamento, uma conversa normal, leve, em que partilham coisas do dia-a-dia de cada um, então fazer aqui este acompanhamento. Depois, o segundo ponto é orientar. As nossas crianças não conseguem, numa fase inicial, organizar-se, saber o que é que têm que estudar, quando é que estudam, e vamos pensar, por exemplo, as crianças que foram agora para o quinto ano. De repente têm várias disciplinas, vários professores, um professor funciona de uma maneira, outro funciona de outra, eventualmente a esta altura já terão numa disciplina as datas dos testes todos ao longo do ano, noutra disciplina não têm datas nenhumas, vão sabendo um pouco mais em cima. E, portanto, é uma adaptação muito grande que é exigida às nossas crianças quando mudam de ciclo, e especialmente do primeiro para o segundo, em que começam a ter aqui uma diversidade maior de disciplinas e de professores. E então, esta organização que eles precisam para estarem a acompanhar as matérias, para garantir que fazem todos os trabalhos de casa, que para além dos trabalhos de casa vão estudando um pouco de cada disciplina, para quando chegam os momentos de avaliação estarem mais preparados. Os nossos filhos não sabem fazer isto sozinhos. Eles precisam de ajuda, precisam de quem lhes ensine. E aqui deixar uma ressalva, que há pais que me dizem: Carla, então, mas os meus filhos estão num centro de estudos, saem da escola e vão para um centro de estudos, portanto já não precisam estudar em casa. E aqui depende, a minha resposta é sempre esta, depende. No centro de estudos eles fazem os trabalhos de casa e para além disso ainda vão preparando, ainda vão consolidando as matérias de todas as disciplinas? Ok, se isso acontece, talvez não precisem estudar todos os dias em casa, embora seja necessário criar o hábito de ir estudando em casa também. Se no centro de estudos fazem os trabalhos de casa e pouco tempo sobra para ainda depois trabalhar um pouco das disciplinas em que não houve trabalhos de casa, mas que já deram matéria, então aí é importante que em casa também haja um trabalho paralelo para garantir que a criança está a acompanhar as disciplinas todas e não só aquelas em que tem trabalhos de casa com mais frequência. E, portanto, deixar aqui esta ressalva em que, por estar no centro de estudos, não é garantido que depois em casa não é preciso estudar. Pelo contrário, o estar no centro de estudos, há um adulto ou vários que vão orientando o trabalho dos nossos filhos. Mas há um trabalho que é importante fazermos com as nossas crianças logo desde o primeiro dia de escola, desde o primeiro ciclo e a partir do quinto ano ainda mais, que é ensiná-los a organizarem-se, ajudá-los a criarem o seu próprio método de estudo e a saberem o que é que têm que estudar, com que frequência é que precisam estudar cada uma das disciplinas, saberem que para além dos trabalhos de casa precisam ir fazendo um estudo de cada uma das disciplinas, organizá-los em termos do tempo. As nossas crianças têm muita tendência em só estudar quando se está a aproximar um teste de determinada disciplina, mas por vezes o que é que acontece? Quando começa a fase dos testes, a maioria das escolas funciona assim, há ali 2-3 semanas em que têm os testes das disciplinas todas, se não forem estudando antes, chega a essa altura e tem várias disciplinas com muita matéria para estudar em pouco tempo. Então, se forem habituados a estudar um pouco em cada dia, quando chega a essa altura é basicamente fazer uma revisão, mas a matéria já estará consolidada. E então, tudo isto os nossos filhos não conseguem fazer sozinhos e, portanto, precisam da orientação dos pais, das mães, de quem esteja com eles naquele final de dia entre a escola e depois a rotina do jantar e do deitar. Precisam desta orientação. E este é o segundo ponto. Já falámos do acompanhamento, falámos da orientação e agora vou falar de supervisionar. Na rubrica da semana anterior, quem não ouviu, convida a ir a ouvir no podcast, falámos sobre esta supervisão. E então eu não me vou alongar aqui muito hoje, mas supervisionar é garantir que aquilo que for definido é feito. É lembrar os nossos filhos de que, olha, definimos que a esta hora é a hora de ir estudar e então está na hora de ir estudar. É ir com eles, ver o que é que têm para fazer, perceber se têm dúvidas e se não tiverem, então dizem-lhes, olha, vou retirar-me um pouco, mas se precisares de ajuda, chama-me. No final, irem ver, ficou tudo feito, não ficou. E aqui, pensando nas crianças mais pequeninas, esta supervisão precisa ser muito próxima, no sentido em que vamos dar autonomia para preparar a mochila do dia seguinte. E vão-lhes pedir para, quando estiver preparada, chamarem para confirmarem juntos se está tudo. E este confirmarem juntos é muito importante para que os vossos filhos não sintam que estão a ser controlados ou que não confiam neles para preparar a mochila. Então é uma supervisão, é uma presença próxima que vai garantir que tudo está a correr bem e que eles não se esquecem de fazer trabalhos ou que não se esquecem de levar um livro para a escola. Nas crianças, à medida que vão crescendo, esta supervisão vai progressivamente reduzindo à medida que eles mostram que já são responsáveis, que já são autónomos e que as coisas estão a correr bem e podem gradualmente ir deixando de estar tão presentes, mas sempre mantendo a supervisão. E pensando aqui nos adolescentes, é suposto que a responsabilidade deles vá crescendo, mas ainda assim eles continuam a precisar de acompanhamento, saber como é que as coisas estão a correr, onde é que estão a ter alguma dificuldade, qual é a disciplina que estão a gostar mais, qual é a matéria que estão a dar agora que os está a surpreender mais. precisam da orientação, precisam que continue a haver supervisão e, portanto, independentemente da idade dos nossos filhos, estes pontos todos precisam continuar a acontecer, naturalmente adaptados às necessidades deles e à capacidade que têm para ir fazendo coisas sozinhos. O quarto ponto é aquele que, por mais que os pais nas sessões de orientação parental me digam que querem muito, por vezes é difícil, que é deixá-los fazerem sozinhos. E há pequenas coisas, mesmo desde o primeiro dia do primeiro ciclo, que eles são capazes de fazer sozinhos. Se precisam de mais ajuda, de mais supervisão numa fase inicial, claro que sim, mas então, à medida que nos formos apercebendo que há uma tarefa que estamos a fazer com eles, mas que eles até já são capazes de fazer sozinhos, vamos entregar essa tarefa e vamos ajudar assim a que os nossos filhos sejam cada vez mais responsáveis, mais autónomos e capazes de fazer tantas coisas. Vamos confiar neles.
5: Muito interessante, portanto, sem dúvida que há aqui várias estratégias para capacitarmos, incutirmos confiança nos nossos filhos, darmos tempo para eles fazerem, sem sermos nós a termos de andar sempre em cima deles, porque eles efetivamente são capazes. Posto isto, qual é o desafio então que temos para as nossas famílias durante esta semana para pormos também nós isto em prática, o nosso TPC?
6: É isso mesmo, Sara. Então os nossos ouvintes já estão habituados, a cada semana têm um novo TPC. E aqui o TPC que eu tenho hoje é ajudar os pais, os nossos ouvintes a trocarem o controlo, o andar sempre em cima dos seus filhos pelas perguntas. E então, quando nós nos dirigimos aos nossos filhos e estamos sempre a perguntar, já fizeste, o que é que tens para fazer? Muito queremos controlar, queremos ter a certeza que fizeram naturalmente, mas eles sentem-se controlados, eles não sentem que nós estamos a confiar de que eles são capazes. E então é importante que eles vão sentindo que cada vez mais confiemos neles, mas ao mesmo tempo nós temos que continuar a acompanhar o percurso escolar dos nossos filhos. E então, aquilo que eu sugiro como trabalho de casa esta semana é que durante a semana, sempre que o vosso filho tiver um trabalho de casa, uma tarefa da escola, antes de lhes darmos uma solução, o pai, a mãe ou quem o esteja a acompanhar vai fazer uma pergunta. O que é que precisas fazer? E os nossos filhos vão nos responder. Ok, então, quando eles têm uma tarefa, o que é que precisam de definir? Precisam definir por onde é que vão começar, se têm dois trabalhos de casa, qual é o primeiro que vão fazer, ajudá-los a definir prioridades. Imaginem que não têm tempo para fazer os dois trabalhos de casa. Vamos ver então qual das disciplinas é que têm já no dia a seguir e eventualmente o outro trabalho poderá ser feito um dia depois, uma vez que não tem que ser entregue no dia seguinte, por exemplo. E então vamos primeiro perguntar o que é que precisas fazer. Em segundo, por onde é que vais começar? E em terceiro, és capaz de fazer tudo sozinho ou precisas da minha ajuda em algum ponto? E aqui vamos ajudá-los, primeiro, a situarem-se, a organizarem-se, a estabelecerem prioridades, sentindo que nós estamos ao lado deles e que estamos disponíveis, mas não obrigando à nossa presença. São eles que nos vão dizer se precisam da nossa ajuda ou não. Não precisando, dizemos-lhe, tal como eu disse anteriormente, ok, então fica a fazer, eu vou retirar-me se precisares da minha ajuda, chama-me, se não, chama-me no final para confirmarmos que está tudo feito. E só isto. Então, durante uma semana, vamos ajudar os nossos filhos a pensar, a organizar-se, a encontrar soluções, a definir prioridades, eles próprios vamos ensiná-los a fazer isto para que não estejam sempre dependentes de nós.
5: Fica o desafio, obrigada, Carla Escada. Entretanto, os nossos ouvintes que quiserem podem colocar as suas dúvidas, as suas perguntas sobre outros temas que gostariam de ouvir aqui tratados na nossa Parentalidade Positiva. Podem fazê-lo entrando em contacto connosco aqui na RCS ou diretamente também com a professora Carla Escada nas redes sociais.
6: É isso mesmo, Sara. Nas minhas redes, Carla Escada, _ parentalidade, tenho muito gosto em receber as dúvidas, as mensagens que os nossos ouvintes nos enviam. E deixo um convite também nas minhas redes e a propósito de estarmos aqui nesta fase de início do ano, tenho estado a partilhar algumas informações, algumas estratégias que os nossos ouvintes também podem adotar lá em casa e, portanto, mesmo que não estejam com uma dúvida, uma questão, vão consultar as minhas redes, têm lá muitos conteúdos que vos podem ser úteis e, naturalmente, se entretanto surgir alguma dúvida, envie uma mensagem que eu terei muito gosto em responder.
5: Obrigada, Carla Escada. Então, para a semana, à mesma hora, voltamos-nos a encontrar para voltarmos a estes temas da parentalidade positiva.
6: Obrigada, Sara. O resto de um ótimo dia para a Sara, para os nossos ouvintes e até para a semana.
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1: Olá, estamos de regresso para mais um Diário da Saúde, uma oportunidade para falar diariamente sobre saúde e bem-estar. Hoje quero dar destaque ao papel do estilo de vida na depressão, esta condição que afeta milhões de pessoas em todo o mundo e que continua a intrigar a ciência. A genética continua a ser estudada como um possível fator de risco para a depressão. Alguns genes parecem estar associados à depressão, mas não há uma causa única ou isolada. A depressão é, na verdade, uma doença considerada multifatorial, ou seja, são vários os fatores que contribuem para o seu aparecimento e, por isso mesmo, o tratamento também precisa de ser completo e integrado. Não basta só a medicação. Psicoterapia, apoio social e mudanças nos hábitos de vida podem fazer toda a diferença. Sendo uma doença multifatorial, as causas possíveis vão desde fatores genéticos, alterações nos neurotransmissores, até ao papel do stress e, acredite, da nossa microbiota intestinal. Sim, a ligação entre o intestino e o cérebro é mais forte do que se imagina. Mas há mais. O nosso estilo de vida também influencia significativamente. O sedentarismo, o tabagismo, o consumo excessivo de álcool e uma alimentação desequilibrada são todos fatores que podem aumentar o risco de desenvolver um quadro depressivo. Já uma rotina com atividade física regular e uma alimentação rica em alimentos naturais pode ter o efeito contrário, protege a mente e também o corpo. Falando em stress, quando ele se torna crónico, afeta profundamente o nosso organismo. O stress crónico está diretamente relacionado com o aumento da propensão para desenvolver um estado depressivo. A própria neurociência recomenda: reserve pelo menos uma hora do seu dia para fazer algo que lhe dê prazer. Fazer isto é um investimento muito relevante na nossa saúde mental. Agora vamos ao intestino, que tem sido chamado por muitos especialistas como o segundo cérebro. E com razão. Ele é responsável por produzir cerca de 95% da serotonina, aquele neurotransmissor que está diretamente ligado ao nosso bem-estar. Em comparação, o cérebro produz apenas 5%. Incrível, não é? O desequilíbrio na microbiota intestinal, ou seja, na população de bactérias e outros micro-organismos que habitam o intestino, uma condição designada por disbiose, está relacionada com a origem de algumas doenças. Estudos relacionados com o microbioma intestinal identificaram a sua relação direta com autismo, mudanças de personalidade e transtornos neuropsiquiátricos. Tudo está interligado. A boa notícia: uma alimentação rica em vegetais, frutas, leguminosas e cereais integrais favorece a presença das chamadas bactérias boas, que ajudam a melhorar o sistema imunitário, a reduzir a inflamação, a controlar o peso e a melhorar o humor. Se juntarmos isto ao exercício físico e a uma boa hidratação, então estamos no bom caminho para cuidar do nosso corpo e da nossa mente tal como merecem. Fechamos assim mais uma página no nosso Diário da Saúde. Fique bem!
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0: E avançamos para as notícias nesta terça-feira, dia 6 de outubro. Os trabalhadores da Câmara Municipal e dos SEMAS de Sintra concentraram-se esta terça-feira desde as 9 da manhã junto aos espaços do Conselho para exigir ao município uma reunião sobre várias reivindicações laborais. Daniel Galaio.
1: A iniciativa é promovida pelo Sindicato dos Trabalhadores da Administração Local, que acusa a autarquia de ter cancelado sucessivamente reuniões acordadas com o sindicato e de não ter dado resposta a compromissos assumidos no início do ano. Entre as reivindicações estão o alargamento do suplemento de penosidade e insalubridade e jardineiros e pintores de via, a organização das escalas no canil municipal, a entrega de fardamento adequado e a aplicação de opções gestionais para a valorização dos trabalhadores. O sindicato reclama ainda a revisão do acordo coletivo de empregador público, cuja discussão deveria ter começado em junho. Segundo a CETAL, os trabalhadores decidiram avançar para a concentração depois de várias reuniões terem sido canceladas desde junho.
0: Trabalhadores de Sintra estiveram então esta manhã em protesto junto aos espaços do Conselho. Mas não é só, também os trabalhadores da AIMA estão hoje em greve depois de não terem obtido qualquer resposta ao pedido urgente de reunião dirigido à tutela para discutir aumentos e a criação de uma carreira técnica. Técnicos querem a criação de uma carreira própria e suplementos equivalentes aos que são pagos à GNR e à PSP. Ainda por Sintra, o relvado do Real Sport Clube em Massamá transformou-se recentemente num espaço de networking empresarial, numa iniciativa promovida pela AES Sintra, que desafiou empresários a criar novas ligações e identificar oportunidades de negócio. A dinâmica, intitulada Passa a Bola, Passa uma Oportunidade, colocou os participantes dentro das quatro linhas numa atividade que procurou aproximar empresários e estimular novas parcerias. Já no plano nacional, o Presidente da República pediu uma nova cultura política de compromissos interpartidários para várias legislaturas, defendeu a importância da estabilidade política e saudou a aproximação entre Governo, PSD, CDS-PP e PS sobre o Orçamento de Estado. Na cerimónia comemorativa dos 116 anos da implementação da República na Praça do Município, em Lisboa, António José Seguro insistiu na necessidade de soluções duradouras e exortou os atores políticos a abandonarem uma cultura de trincheiras e adotarem novos comportamentos. Lá por fora, está confirmado, haverá a segunda volta no Brasil entre Lula e Flávio Bolsonaro. Bolsonaro foi o candidato mais votado nas eleições deste domingo, mas sem maioria absoluta. A segunda volta está marcada para 25 de outubro. Também Espanha vai ter eleições legislativas antecipadas a 29 de novembro. Pedro Sánchez decidiu adiantar as eleições nacionais depois de, na sexta-feira, o Parlamento Espanhol ter rejeitado dois decretos do governo com medidas para a habitação e após mais de uma semana de protestos diários com milhares de pessoas nas ruas por causa dos despejos e das dificuldades de acesso a uma casa. A fechar, fica a nota, Sintra vai assinalar o Dia Mundial da Visão já na próxima quinta-feira, 8 de outubro, com consultas gratuitas de oftalmologia e apoio na aquisição de dispositivos óticos no âmbito do programa municipal Ver Mais.
1: A iniciativa destina-se a residentes do Conselho de Sintra, com candidaturas previamente validadas pela autarquia, que se encontravam a aguardar acompanhamento especializado. As consultas decorrem numa unidade móvel instalada na Praça do Afonso Henriques, na Portela de Sintra, entre as 10 e as 17, com paragem entre as 13 e as 14 horas. Portanto, durante este período, não haverá consultas. Como podemos ler no Sintra Notícias Online, o acompanhamento é assegurado por médicos oftalmologistas da Unidade Local de Saúde do Amadora Sintra. Quando clinicamente indicado, os beneficiários poderão ainda ter acesso a novas armações e respectivas lentes mediante prescrição médica.
0: Fica assim esta nota das consultas gratuitas de oftalmologia para assinalar o Dia Mundial da Visão em Sintra na próxima quinta-feira. E é tudo quanto às notícias que marcam a atualidade.

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1: É uma alegria imensa estar de regresso aqui à sua companhia. Muito obrigado por se juntar a nós aqui na Novo Tempo ou na Rádio RCS, onde quer que se encontre. Chegou o tempo da Voz da Esperança. É isso mesmo. São estas duas palavras que definem este programa. Usamos a nossa voz, a minha, por enquanto, e aqui, neste momento, a minha voz para transmitir-lhe uma palavra, uma mensagem, e a esperança, porque é o centro deste programa, das histórias, das partilhas. A voz não é só a minha aqui neste programa, felizmente, porque também temos a música como uma parte muito especial da Voz da Esperança. Hoje vamos precisamente às vozes. É o nosso quarteto, um quarteto feminino, Voz da Esperança. Por isso hoje vamos ter as vozes da Flávia, da Joana, da Violeta e da Amália, sempre muito bem acompanhadas e dirigidas pelo nosso maestro, o diretor musical do quarteto Voz da Esperança, o André Santos. Vamos ouvi-los, vamos abrir este programa, como sempre, com música e com este refrão que se vai repetindo. Oh, que esperança! Esse é o nosso mote. E eu já volto, depois de os ouvirmos, para hoje descobrirmos mais uma história, também ela cheia de esperança. Deixe-se ficar connosco.

Falamos de esperança. Este é o programa Voz da Esperança. Já sabe, a esperança é uma palavra tão importante para nós que hoje vou voltar aqui também a uma história de esperança. 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Aliás, o nosso mote é esse, somos o canal da esperança. 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

que eu estou a falar. 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No último episódio eu falei-lhe aqui sobre esse grande momento da vida de Jesus, normalmente chamado a Transfiguração. Ali foi um momento extraordinário de glória em que uma luz apareceu. Só que depois da nuvem luminosa que os discípulos viram, da voz do Pai que falou, agora Jesus e os três discípulos, claro, não ficaram lá para sempre. Desceram o monte. E quando desceram esse monte, imediatamente depararam-se com o contrário daquele tempo maravilhoso que tinham vivido lá no cimo do monte. Agora vinha o mundo real, o caos em que esta vida tantas vezes se torna. Neste caso, um pai desesperado e um filho contorcido no chão sem que ninguém entendesse muito bem o que ele tinha. Esta história também inclui 9 discípulos humilhados. Porquê? Porque se mostraram incapazes de ter um poder que antes eles até já tinham demonstrado que eram capazes de usar esse poder. Então, nós temos aqui, quando conectamos estas duas histórias, uma espécie de passagem da glória máxima para a derrota mais dolorosa em apenas poucas horas. Mas Jesus não se esquivou a esta realidade. Jesus não ficou no topo da montanha a desfrutar daquela comunhão celestial. Não, Jesus desceu e veio para esse mundo real. Jesus veio para onde havia trabalho a fazer, lá embaixo, na planície, onde pessoas, almas sedentas, esperavam por Jesus. Ora, é a história de um pai de que lhe falo hoje. É uma história do Evangelho. Um pai que tinha trazido um filho aos discípulos. O que é que tinha este rapaz? Era um jovem atormentado, segundo o que a Bíblia diz, por um espírito mudo. Provavelmente ele deixou de se conseguir comunicar. Mas havia mais, havia convulsões, gritos e uma aparência que não parecia humana. Algo de sobrenatural estava na vida daquele rapaz. E os discípulos tentaram, fizeram o que puderam. Os discípulos tinham ordenado, podemos imaginar, em nome de Jesus, ou requisitando o poder do céu, só que nada aconteceu. Pois, e os escribas, inimigos de Jesus e dos seus discípulos, do seu ministério, aproveitaram, claro, o momento para até os ridicularizar. Isto seria, aliás, suficiente para que a multidão pudesse começar a ter ali a semente da dúvida. Por isso, para aquele grupo de discípulos, era assim uma espécie de hora, uma hora mais baixa, uma hora de vergonha, de dúvida. E é neste contexto que Jesus aparece. Nós já estamos habituados, quando lemos os Evangelhos, quando Jesus aparece, as cenas mudam. E este pai, aflito, abre agora caminho pela multidão e vem ali até aos pés do Mestre. E vai clamar. E então vai dizer, nós temos isto registado no Evangelho de Marcos, no capítulo 9, e ele vai dizer, Senhor, eu trouxe-te o meu filho. E vai contar a história. E eu disse aos teus discípulos que expulsassem este mal e eles não puderam. Pois, há nestas palavras um misto de desespero, mas também de um pouco de acusação. É assim que eu leio esta história. Acusação porque os discípulos não puderam, não foram capazes. Jesus ouviu atentamente, olhou à sua volta. Ali estavam esses escribas, orgulhosos, sempre a tentar encontrar motivo para estorvar a obra de Jesus, mas também estavam os discípulos, meios confusos, talvez um pouco envergonhados, por estarem agora a ser expostos diante do Mestre, e uma multidão, sempre expectante, talvez agora um pouco mais incrédula. E Jesus vai reagir com palavras diretas, talvez um pouco duras. E Jesus disse o seguinte, ó geração incrédula, até quando estarei convosco?
Nestas palavras, nós não encontramos aqui raiva, ira da parte

Jesus, talvez possamos identificar mais uma mágoa. Aquela mágoa de quem já tinha oferecido tanto e vê que isso não foi aproveitado. O rapaz então é trazido até à presença de Jesus. E logo que os olhos de Jesus poisaram sobre ele, o Evangelho conta que aquele demónio lança-o por terra e ele teve uma crise violenta. Dá para imaginar a multidão expectante a ver aquilo, quase a conter a respiração. E agora? Os discípulos já tinham falhado. Será que Jesus também não vai ter poder agora? E temos este pai que está ali neste misto de esperança e terror diante daquele quadro e deixa quase que escapar por entre os seus lábios aquilo que estava no seu coração. E então diz, nesse clamor, se tu podes fazer alguma coisa, tem compaixão de nós e ajuda-nos. Estamos sempre no capítulo 9 de Marcos. Essa é a história que estamos a acompanhar. Mas veja a expressão que eu lhe disse aqui. A expressão deste pai foi, se tu podes. Uma fé tão pequena que nem sei se se pode chamar a isto fé. Porque nós temos aqui uma pergunta que está meio disfarçada de um pedido. Mas Jesus, sempre com a sua sabedoria, Jesus agarra precisamente nesta palavra, se tu. E então Jesus vai responder da seguinte maneira, se tu podes crer, tudo é possível ao que crê. Resposta maravilhosa de Jesus. O que está em causa aqui não é falta de poder da parte de Jesus, obviamente. Isso nunca houve. Mas o que estava em causa e que Jesus tentou trazer para este momento era a fé deste pai. E este homem vai perceber isso rapidamente, de que o problema não era o poder de Jesus, era a sua fé. Com lágrimas nos olhos, ele agora lança-se sobre a misericórdia de Jesus com um clamor, talvez um dos gritos mais honestos que encontramos em toda a Bíblia. Porque diante daquele meio que desafio de Jesus, ele vai dizer, eu creio, Senhor, mas ajuda-me na minha incredulidade. Percebe porque é que eu digo que é um dos clamores mais honestos e genuínos? Talvez esta seja a oração mais humana que nós podemos encontrar em toda a Bíblia. Porquê? Porquê é que eu digo isto? Porque não é a oração de um herói espiritual. Aquele herói que está seguro, que tem tudo resolvido, que usa a sua oração quase como um instrumento para mostrar alguma coisa. É o contrário, é um anti-herói. É a oração de alguém que apenas tem fé suficiente para reconhecer e admitir que a sua fé é fraca, é muito fraca. E neste sentido, este pai talvez seja um bom exemplo para nós. Porque Jesus honrou esta oração. Levou a sério esta exclamação de falta de fé. E o que Jesus fez foi que ordenou àquele espírito demoníaco que saísse do corpo e da vida daquele jovem, e o que aconteceu é isso mesmo que está à espera. O rapaz ficou totalmente livre. Pai e filho foram para casa naquele dia com uma história para contar, mas uma história daquelas que iria marcar todo o resto da sua própria vida. Só que a história, ela não acaba aqui, no Evangelho. A história continua agora com outros agentes. Quando Jesus fica a sós com os seus discípulos, eles estavam, eu imagino, quase a roer as unhas para terem finalmente a oportunidade de confrontar Jesus, se calhar eu devia dizer confrontarem-se a si próprios, com a pergunta mais importante de todas. Porque lembre-se do que é que aconteceu. Os discípulos não tinham conseguido expulsar aquele demónio, libertar aquele jovem, e Jesus, com uma palavra, exerceu esse poder. Ora, quando os discípulos então finalmente a sós com Jesus, vieram ter com ele e perguntaram-lhe, Mestre, porque é que nós não podemos expulsá-lo? E Jesus vai responder, com a clareza habitual, mas com o objetivo, claro, de os fazer crescer e aprender, Jesus vai dizer diretamente, por causa da vossa pouca fé. Veja então
que nesta simples resposta nós percebemos que não era falta de autoridade, o problema não era o método, o problema era fé. A ausência de uma fé capaz de exercer este poder. Uma fé enfraquecida. E enfraquecida porque os discípulos, podemos entender, que estavam na sua vida a negligenciar a fonte de autoridade e de poder. A oração, o jejum, a intimidade com Deus. Há uma coisa que nós sabemos sobre os discípulos, porque os evangelhos, claro, contam muitas histórias, detalhes. Estes homens tinham ficado presos em coisas como estas. Repare, os ciúmes que tinham uns dos outros, as dúvidas que eles próprios levantavam entre eles sobre diversos temas, para alguns até sobre Jesus e as opções que ele estava a tomar no seu ministério, outros nos seus desânimos pessoais. E por isso, quando chegou a hora do conflito espiritual, eles não tinham uma reserva espiritual de poder. É o mesmo que dizer, estavam vazios. Por isso é que Jesus lhes disse: se tiverdes fé como um grão de mostarda, podereis dizer a este monte, passa daqui para acolá e ele há de passar, e nada vos será impossível. Uma frase célebre. Nota o seguinte: um grão de mostarda, uma pequena semente, quase invisível aos olhos. Mas nós sabemos que esta, como qualquer outra semente, isto é uma metáfora, dentro daquele pedacinho, daquele grão, há vida, há um potencial de vida. Há vida que, quando é lançada na terra, quando é nutrida, ela cresce e torna-se uma planta, uma grande planta de jardim, neste caso. E assim é a fé que é genuína. Nesta fé verdadeira não é o tamanho das obras, do que se faz, do que se vê, da aparência, mas é a autenticidade dessa ligação com Deus. Por isso é que pode ser chamada como uma fé pequena, mas que é real, uma ligação ao Deus Todo-Poderoso, que move aquilo que nenhum esforço humano consegue mover. E fica esta frase diante dos nossos olhos: nada vos será impossível. Estas palavras não as devemos ler como uma espécie de motivação, autoajuda. Somos muito poderosos e podemos tudo. Não é disso que se trata. Estas palavras são a promessa do Filho de Deus. E esta cena, ela é uma lição muito clara e objetiva dessa grande obra que Deus quer fazer. Jesus desceu da glória do Pai para salvar aquele, o mais desgraçado, o que está perdido. Neste momento, Jesus tinha descido do monte, esse tal monte da transfiguração, para aquela planície de sofrimento e dor. Jesus desce da comunhão com o céu para a realidade dos homens e as suas lutas. Porque é assim que Deus opera. Deus não fica distante da nossa dor. Deus desce até ela e conhece-a. E os discípulos aprenderam naquele dia que a vida cristã, ela não acontece sempre e todo o tempo no cimo do monte. Há momentos de glória, claro, há momentos de visão, de experiência espiritual intensa, mas também há a planície. E nas planícies nós temos pais desesperados, famílias em luta, filhos cativos, temos também pessoas à nossa volta céticas. É tudo isto, é a realidade da vida e da fé. E é precisamente na planície que a nossa fé precisa de ser mais forte e real. Como é que se fortalece esta fé? Jesus, nesta mesma história, vai responder. Eu hoje não vou entrar em muito detalhe, talvez um dia mais tarde, um dia destes, podemos analisar isso com mais detalhe. Mas Jesus vai dizer: é pela oração e pelo jejum. Ou seja, é com uma consagração profunda a Deus. A ideia de orar e jejuar é a ideia de esvaziar-se a si mesmo e encher-se do Espírito de Deus. Por isso podemos dizer que não há atalhos na nossa vida espiritual, não há métodos alternativos, é a simplicidade das coisas que funcionam. É a fé que enfrenta, se for preciso, o poder das trevas. Mas essa fé nasce do tempo que passamos com Deus e afastados de tudo o que nos pode retirar a presença de Deus. Talvez hoje você esteja nesse momento de planície. Quem sabe, a olhar para uma situação que já tentou resolver, que já orou, já lutou, já chorou, mas ainda está sem resposta.
Então, hoje eu desafio a colocar-se na posição deste pai. Apenas a fé é suficiente para ter a honestidade de reconhecer a sua fraqueza e fazer como este homem fez. Lançar-se aos pés de Jesus e dizer apenas isto: Senhor, ajuda-me na minha incredulidade. E pode crer que Jesus vai estar consigo. Convido agora a escutar esta melodia maravilhosa que lhe vai fazer um convite para que volte a casa e para que aceite o convite de Jesus a fazer parte da sua história.

0: promessa de Jesus continua válida. Nada é impossível. Mas para isso, precisamos de aceitar o convite e de voltar a casa. Deus e o seu abraço é essa casa. Nós estamos a chegar ao fim do nosso programa, deste episódio. 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É o manual Histórias de Esperança, onde histórias como esta que acabamos hoje de partilhar aqui podem ser estudadas de uma maneira mais profunda. 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Está tudo dito por hoje. Agradeço-lhe muito a sua presença. Espero que este tempinho tenha sido frutífero na sua vida. Se Deus quiser, encontro fica marcado. Voltamos a estar juntos no próximo episódio. Até lá, se Deus quiser.
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1: Estávamos nos primeiros dias do ano 2020 e em vários meios de comunicação era promovida a ideia de um potencial ano próspero e feliz. Essa ideia vinha das mais variadas correntes de tarô e outras variantes de leitura do futuro através das cartas, búzios, astros, entre outros. Ao fim de alguns dias surgia a suspeita do início de uma pandemia à escala global e em março desse ano estávamos já confinados dentro das nossas casas, sem acesso a praticamente nada nem ninguém, com medo de morrer. Naquele ano, todas as correntes esotéricas perderam a credibilidade junto à opinião pública. Já fui a vários estabelecimentos de comércio e serviços onde se pode avistar na mesma prateleira referências ao cristianismo, ao budismo, ao hinduísmo e a muitas outras correntes religiosas e de energias alternativas. Nos tempos que correm, parece ser errado ter apenas uma forma de espiritualidade, como se isso fosse sinal de algo incompleto ou imperfeito. Cada vez mais pessoas procuram realizar retiros de detox espiritual, e essa tendência afeta também aqueles que se intitulam de cristãos. Não quero com isto dizer que cada pessoa não deve procurar momentos de retiro para estar com Deus e reorganizar as suas prioridades em relação às coisas que nos retiram a atenção de Deus. O que não deve acontecer é acreditar que esse momento lhe vai trazer algo de místico e que o simples facto de se afastar de algo ou de alguém durante alguns dias lhe vai trazer proximidade com Deus. Éfeso era uma cidade assim, com múltiplas formas de espiritualidade. Os seus habitantes viviam uma espiritualidade onde era natural o recurso a várias formas de deuses. A determinada altura, o poder de Deus manifestou-se através de Paulo para curar as pessoas daquele lugar de doenças e de manifestações sobrenaturais maléficas. O relato bíblico vai-nos dizer que algumas pessoas acharam que podiam invocar esse poder de forma leviana e a benefício próprio. Achavam que invocar o Deus de Paulo era suficiente para ter o mesmo resultado que ele tinha. O que é curioso é que Lucas diz-nos que Paulo não conseguiu convencer os judeus de Éfeso, mas passados alguns anos, são os judeus que pretendem usurpar o poder de Deus para as suas crendices fantasiosas. Diz-nos Lucas que alguns dos judeus que andavam de terra em terra a expulsar espíritos maus quiseram usar o nome do Senhor Jesus para expulsar os espíritos maus dos doentes e diziam aos espíritos: em nome de Jesus, aquele que Paulo anuncia, ordeno-vos que saiam. Entre os que andavam a fazer isto, havia 7 filhos de um judeu chamado Esquevas, que era chefe dos sacerdotes. Estes homens achavam que podiam misturar o poder de Deus juntamente com outros poderes dos deuses que utilizavam para as suas artes mágicas. Mas as coisas não funcionam assim com Deus. No Monte Sinai, quando Deus dirigiu as 10 instruções que deveriam guiar o povo de Israel, a primeira delas indicava que apenas Deus pode ter lugar na vida do ser humano. Algumas traduções vão dizer que Deus disse que era ciumento em relação ao ser humano. Obviamente o ciúme de Deus não se equipara ao ciúme tóxico que temos agora nos nossos relacionamentos, mas é sim um ciúme protetor, que não quer que mais nenhum Deus falso e destruidor acabe com a nossa vida. Ao tentar incorporar Deus nas suas crendices e rituais, aqueles homens acabaram a levar uma tareia do homem possuído demoniacamente a quem tentaram aplicar o exorcismo. O resultado daquela tareia foi a conversão de vários bruxos e praticantes de idolatria. Aquelas pessoas entenderam que quando Deus entra, não pode haver lugar a mais nada. Não pode haver lugar a superstições, crendices ou até tradições. É Deus e Deus somente. Não há lugar para Deus através do tarô, não há lugar para Deus e para meditações de esvaziamento, não há lugar para Deus juntamente com as energias da natureza ou com qualquer tipo de rochas, pedras preciosas ou astros e planetas. Mas também não há lugar para Deus juntamente com superstições e não há lugar para Deus juntamente com as tradições religiosas ou formas de praticar a religião. Hoje quero deixar-lhe o desafio de avaliar se na sua vida ainda se prende a coisas que nada têm a ver com Deus. Podem ser rituais ou tradições que até podem ter boa aparência e alguma relação com a fé ou com a religião, mas não têm certamente qualquer relação com Deus. Que em cada ação da sua vida possa perguntar: porquê que eu faço isto? Ou então, porquê que eu acredito nisto ou neste objeto? O meu desejo é que possa retirar da sua vida tudo o que possa ocupar o lugar de Deus e que apenas Ele seja o soberano da sua vida.
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1: Bem-vindo ao Comportamento que está começando e é sempre muito bom ter você aqui com a gente para juntos aprendermos mais com as histórias que recebemos. Eu sou a Aline Carvalho e hoje quem vai nos ajudar é o Evandro Laire e ele é psicólogo. Evandro, a história é a seguinte: sou amigo do meu chefe e ele me pediu um dinheiro emprestado, mas não quero emprestar e não sei como falar isso com ele. Me ajude, por favor. Evandro, como você pode ajudar o nosso ouvinte?
2: Todas as vezes que a gente tem dificuldade em dizer não para alguém, a gente precisa considerar algumas coisas aqui importantes. Veja só, numa relação como essa, que é uma relação profissional, os papéis precisam estar claros. Quem é o chefe, quem é o subordinado, e talvez essa relação abra espaço para uma amizade profissional e talvez não para uma amizade íntima e pessoal. E há de se considerar também que um funcionário ele pode ter um certo grau de dependência. A dependência ela pode acontecer no campo da dependência financeira, mas também pode acontecer no campo da dependência emocional. E aí você precisa avaliar qual dessas dependências você está submetido. Porque existe um pensamento muito sábio que diz: você se submete a quem você depende. E talvez a dependência financeira desse trabalho seja tão grande para você que você tem medo de ser mal visto pelo chefe. E aí você acaba se submetendo a algumas situações. Mas veja, isso não é nada bom e nada saudável para você que se encontra numa relação como essa. Há um conceito na psicologia chamado de limite de contato. Então, qual é o contato adequado a se ter com o outro? Qual é o limite deste contato a se ter com o outro? Então, todas essas questões é importante ser observadas. Mas para que você se resguarde, para que você se mantenha seguro no seu trabalho, lembre-se de que você precisa entender que isso é uma relação profissional. E numa relação profissional, as coisas concernentes ao trabalho devem ser focadas e priorizadas. E as outras coisas, com certeza, não são tão necessárias e às vezes nem adequadas a serem praticadas numa relação profissional.
1: Muito obrigada, Evandro, por trazer aqui dicas importantes para a nossa vida. Muito obrigada pela companhia e até o próximo programa.
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0: Olá, viva, seja muito bem-vinda a mais um episódio do Bíblia Aberta. Estivemos por cá na semana passada, abrimos uma nova temporada sobre os dons, especificamente sobre o dom de profecia. Ao longo destas várias semanas iremos falar sobre este dom que é tão importante e tão fundamental. Aliás, hoje vamos já iniciar um pouquinho sobre esta temática que é, vamos falar um bocadinho sobre o chamado de profetas, de um profeta, mas dizer-lhe que tivemos muita saudade sua e por isso é que voltámos, porque acreditamos que a nossa companhia também lhe faz, enfim, muito, dá-lhe um privilégio grande, porque abrimos aqui a Bíblia e podemos ver o que a Bíblia tem para nos dizer. Estamos no canal 186 da Mel, somos a TV Novo Tempo Portugal e este programa, o programa Bíblia Aberta, é um programa que passa tanto na emissão regular da TV Novo Tempo, como também nas emissões regulares da Rádio RCS, para a Grande Lisboa, nos 91.2 FM, ou então, se não tem nenhum destes meios de comunicação, poderá ligar-se pelo YouTube, no canal Novo Tempo Portugal, é exatamente o mesmo nome, mas pelo YouTube encontrará este programa, todos os episódios que já registámos e obviamente também todos os outros que fazem parte da grelha de programação, quer da Rádio Novo Tempo Portugal, quer, ou melhor, da TV Novo Tempo Portugal, quer da Rádio RCS, que também tem o nome Novo Tempo Portugal. Este segundo episódio desta temporada irá tratar exatamente do chamado sobre os profetas, sobre a forma como Deus chamava aqueles e aquelas por quem ele, por meio da escrita, por meio do registro, ficou tudo aquilo que Deus entendeu que era importante e fundamental para nós. Para esta conversa, continuo a ter a equipa da semana passada. Sejam todos muito bem-vindos, Ruben e Ana.
1: Muito obrigada.
0: Já disse na semana passada, vocês são um casal, são bonitos vocês.
1: Né?
0: E são também, digamos, teólogos, trabalham exclusivamente na Igreja Adventista na área da teologia. E a Raquel, que embora não tenha o curso de teologia, já o disse também, é uma estudante da Bíblia e alguém que gosta muito de ler e aprofundar os seus conhecimentos. Muito obrigado por estarem comigo. Obrigada. Nós iremos ter aqui uma conversa que eu acredito que seja muito importante para nós e também para quem está connosco. Vamos começar pelo princípio. Vamos começar por Abraão, digamos assim, que foi sem dúvida um defensor do concerto que Deus estabeleceu com a humanidade. E eu gostava de ir convosco a Gênesis capítulo 15, para lermos o versículo 6. E aqui fala-nos sobre Abraão, dizendo que creu Abraão a Deus e isso lhe foi imputado como justiça. Ou seja, Abraão foi escolhido por Deus, não pela sua perfeição, mas pela fé que ele tinha no seu Deus. Raquel, o que é que isto nos diz, digamos, ou pode dizer a alguém sobre o que é que Deus realmente procura e, no fundo, quem Deus chama para o seu serviço?
1: Bom, eu para contextualizar aqui um bocadinho, uma vez que eu gosto muito de história, podemos tentar estabelecer aqui como é que era o contexto na altura de Abraão, onde é que ele estava, como é que era a sociedade à sua volta. Nós sabemos que entre Noé e Abraão aconteceu ali um acontecimento muito disruptivo para a humanidade, não é? Houve a construção da Torre de Babel, numa tentativa de ser humano tentar chegar ao céu e autoproteger-se pelos seus próprios meios. Tinha acontecido um grande dilúvio antes e, portanto, esta foi a ideia brilhante que eles tiveram. O que aconteceu é que Deus achou que aquela ideia não era de todo ideal, confundiu as línguas e o que depois se passou foi que as pessoas se foram espalhando, espalharam-se conforme as línguas que falavam. E o mundo nesta altura, portanto, era um mundo dividido, já não estava toda a gente junta. Abraão concretamente vivia na cidade de Ur, que não era uma aldeiazinha, era uma cidade, uma metrópole muito grande, que tinha templos, comércio muito ativa, tinha também um porto que estava ligado a um rio, e portanto ele vivia uma vida muito confortável, uma vida estável financeiramente, provavelmente. E quando Deus faz este chamamento a Abraão, aqui dá-se no fundo o início a uma nova etapa na história da redenção. Deus está aqui a suscitar este tal pequeno povo, este remanescente, este povo fiel que foi sempre existindo ao longo das épocas. E a resposta de Abraão é extraordinária. Nós sabemos que Ele exibiu, demonstrou uma fé extraordinária na sua vida, mas também teve momentos de fraquezas, momentos de grandes erros, que depois tiveram consequências devastadoras, como nós sabemos, decisões erradas. Mas isto mostra-nos o quê? Que Deus não baseou este chamado a Abraão, ou o seu relacionamento com Abraão, na ausência de falhas. Portanto, aquilo que ele procurou foi alguém que confiasse nele. E foi isso que Abraão fez. Deus diz: sai da tua terra, deixa a tua parentela e vai para um sítio que eu te vou mostrar. Que Deus nem lhe diz para onde é que ele vai. Portanto, Abraão diz que sim, vai, obedece e vai então exatamente pela fé. A fé é o mais importante aqui nesta equação.
0: E Raquel, deixa-me só colocar este pormenor. Quando nós somos jovens, temos um bocadinho aquela ideia da aventura, mas Abraão nesta altura já não era um jovem propriamente, não é?
1: Não, exatamente. Portanto, é como eu digo, ele tinha toda uma vida estabelecida, certamente projetos e expectativas, e aqui do nada ele decide deixar tudo o que tinha, com a idade que tinha, e fazer o que Deus lhe pede, obedecer. E também aqui nos ensina que temos que ser humildes. Não é? Humildes para podermos depender da graça de Deus. Ele aqui não impõe condições, não diz: ah, mas tens que me dizer para onde, ou como é que eu vou, o que é que depois eu vou fazer. Não, ele é extremamente humilde e com aquilo que ele tem, ele parte, não é? E confia totalmente em Deus. Portanto, quando nós sentimos as nossas limitações, quando Deus nos chama e nós pomos-nos a pensar: não sou capaz, eu não sei fazer isto, eu não sei falar, e nós temos estes exemplos em outras histórias. Moisés disse: eu não sei falar, eu não sou capaz. O próprio Isaías, não é, quando é chamado, sente-se insuficiente para a missão que Deus lhe está a conceder. Mas Abraão aqui, ele demonstra uma total confiança em Deus, e não depender apenas das suas fraquezas, mas sim depender da força
0: sintonia,
1: de Deus,
0: não é?
1: Completamente. E nós vemos que na Bíblia Deus vai chamar todo o tipo de pessoas. Ele não chama só pessoas altamente capacitadas, ou pessoas muito ricas, ou pessoas com muitos talentos. Não, ele chamou pescadores, ele chamou cobradores de impostos, até profetas que não queriam muito ser profetas. Lembro-me logo de Jó, não é? Ou seja, muitas pessoas com histórias imperfeitas, como cada um de nós. E portanto, nós não devemos ser nós a pôr entraves ao poder de Deus. E como é que Deus vai usar-me como seu instrumento, usar-me ao seu serviço? Portanto, o elemento comum não é eu ser perfeito ou sermos perfeitos para que Deus nos use, é exatamente estarmos disponíveis para confiar nele. E é isso que a história de Abraão nos mostra.
0: E vemos mais uma vez que Deus olha para o coração de cada um de nós. Uhum. E ele encontra sempre coisas muito interessantes que nós até nem valorizamos ou não queremos valorizar, não é? E aqui tu foste muito clara dizendo que Abraão no fundo estava em completa sintonia com Deus e nem tão pouco ousou perguntar: mas que cidade é essa? Ou que local é esse? Uhum. Vai demorar muito tempo? O que é que eu tenho que fazer? O que é que eu tenho que levar?
1: Isto vai no fundo ilustrar o que é a justificação pela fé.
0: Isso.
1: Não é nada daquilo que ele faz, porque ele depois vai fazer imensas asneiras, não é? Não é nada daquilo que ele faz, mas sim a forma como ele confia plenamente em Deus durante toda a sua vida. Ele sempre busca a Deus e ele faz aquilo que Deus lhe pede. Portanto, não é nada daquilo que nós fazemos que nos torna aptos a servirmos a Deus.
2: Uhum.
1: É no processo da nossa vida, neste processo de confiança entre nós e Deus, que Deus nos vai transformar, que Deus nos vai formar à sua imagem e semelhança, não é? Este processo de transformação acontece depois.
0: Isso.
1: Eu não tenho que fazer nada para que Deus me possa utilizar. Mas assim que Deus me utiliza, porque eu estou disponível, que foi o que Abraão fez, então essa transformação vai acontecer.
0: E no caso de Abraão até encontramos duas vezes essa total disponibilidade e total confiança em Deus, porque depois a segunda vez que ele é chamado foi um momento ainda mais difícil de viver, não é?
1: É um momento incrível.
0: Foi um momento incrível na vida de Abraão. Mas nós temos que sair dos tempos de Abraão, porque não podemos ficar aqui. Tínhamos muito mais para dizer sobre Abraão. Vamos avançar até ao período de Elias e vermos também como é que este profeta no fundo foi chamado e qual foi a mensagem que o profeta Elias teve como responsabilidade de pregar. Eu gostava que pudéssemos abrir agora em 1 Reis capítulo 18 E no versículo 21 nós vamos encontrar aqui já uma passagem que é o próprio Elias a colocar diante do povo. Capítulo 18, versículo 21 diz: até quando cochereis entre dois pensamentos? Se o Senhor é Deus, segui-o. E se Baal, seguia este. Ou seja, Elias vai enfrentar ou vai confrontar Israel perante uma situação extremamente difícil que o povo está a viver, e vai colocar aqui quase como que uma escolha impossível, se quisermos, que era impossível adiar mais, não é? E Elias leva mesmo esta recomendação de Deus: já não é possível adiarmos mais tempo. Ruben, que formas de idolatria modernas podem de alguma maneira levar-nos hoje, cada um de nós, a viver uma vida dividida entre Deus e, ao mesmo tempo, outras lealdades que possamos considerar que importantes para a nossa existência?
2: Sim, nós estamos aqui a falar de profetas, não é? Daquilo que é o chamado de um profeta, uhum, e daquilo que é a missão de seja ele quem for. Já falámos de Abraão, agora estaríamos a falar sobre Elias. E um profeta é nada mais, nada menos do que um porta-voz de Deus que tem uma mensagem específica, que todas as mensagens de Deus não são condenatórias, são de salvação e, pelo menos, de informar a respeito de uma escapatória. Uhum. Mas, infelizmente, o ser humano, e isto via-se na Ur dos Caldeus, aquilo que diferenciou Abraão de outras pessoas foi precisamente a crença num só Deus. É isso que permite que Deus possa trabalhar depois com a própria pessoa de Abraão. Neste caso, Elias tem o mesmo perfil: alguém que crê, alguém que isso lhe é imputado, como que vive dentro daquilo que é justo e correto, e tem uma missão específica. E nós temos aqui dois grupos: temos o ser humano que virou as costas a Deus, que tenta colmatar este relacionamento e este vazio espiritual com algo que se opõe a Deus, que vira idolatria. E é aqui que Elias, chamado por Deus, Elias é o meu profeta favorito. Eu vejo quase como um herói.
1: Há uns anos ele dizia que era o super-herói.
2: Sim, um super-herói. E Elias, e nós conhecemos o contexto em que se insere este versículo, foi uma situação muito difícil, em que ele estava quase sozinho, porque havia mais pessoas que seguiam também a Deus. É verdade que não se tinham ajoelhado ainda a Baal, mas a maioria estava de costas voltadas para Deus. E a mensagem de Elias é basicamente: até quando vocês vão estar a alternar o vosso pensamento entre o Deus único que existe e os deuses que não existem e vocês estão a viver na mentira? E é interessante porque ele usa a expressão, pelo menos os tradutores traduziram, na sua maioria, como: até quando cocheareis entre dois pensamentos? E nós, se tivermos a imagem de alguém que é coxo, é alguém que está inclinado, hesitante, vacilante entre duas formas de pensar. Aqui, neste caso, seria duas formas de pensar. E ele é perentório e diz: se o Senhor que nós conhecemos é realmente Deus, então segui-o, mas de forma exclusiva. Mas se Baal é Deus, então que sejam coerentes e que sigam somente a Baal. Porque estava aqui em causa é que havia um sincretismo religioso nesta altura, em que o povo israelita aqui já via um Deus como real, mas também não colocavam de parte a possibilidade de haver outras divindades, outros panteões de deuses, e então andavam aqui a

0: Isto chama-se enoteísmo. Deus era o Deus principal, mas
1: Mas a
0: havia outros, a
1: possibilidade de
0: possibilidade de
1: outros
0: outros
1: deuses.
0: deuses, inclusive é Baal. E isto, infelizmente, acontece com o ser humano, porque Deus não é ciumento da forma como nós pensamos. Deus é Deus e sabe a realidade dos factos, e só existe Ele. E então Ele não quer que nós sejamos enganados ao projetarmos a nossa necessidade espiritual e de adoração para algo que não existe, sabendo que existe também o inimigo de Deus que aproveita esta nossa necessidade para tentar ser adorado de uma forma indireta. E então Deus é honesto e diz: só existo eu. É normal que vocês me adorem porque não há outra solução. Eu sou o vosso criador. É uma resposta natural de quem é criado,
1: E
0: de
1: é
0: quem é
1: interessante a
0: criatura.
1: questão que e tu disseste esta palavra de coerência. Porque o que faltou no tempo de Elias e desde o início, o que falta é coerência. E hoje em dia é exatamente o mesmo ponto. Falta coerência nas nossas atitudes, nas nossas ações, nas nossas filosofias de vida, nas nossas crenças. Nós muitas vezes empanturramos, passando a expressão, de Deus em determinados momentos, mas quando já me apetece outra coisa, já viramos o disco e há uma falta de sintonia, usando uma palavra que ainda há pouco falávamos, há uma falta de sintonia entre decisões pessoais
0: É por isso que
1: e conveniências, desculpa.
0: quando Jesus aparece a João na ilha de Patmos, e João diz que ele é a testemunha fiel, mas é o próprio Deus mais uma vez. Quando ele fala das mensagens às igrejas, na última igreja é isto que Jesus diz: que mais valia sermos frios ou sermos totalmente quentes, mas mornos vocês estão a perder o vosso tempo.
1: E a artimanha de Satanás desde sempre, não é? É isso que estavas a dizer. Tenho aqui Deus, mas tenho aqui outros deuses menores. É a mistura da verdade com o erro. E
0: Sem
1: nós hoje
0: dúvida.
1: continuamos a ser vítimas exatamente disto. Temos aqui Deus, mas de vez em quando resvalamos ali
0: Para o
1: mais
0: que
1: para o
0: nos
1: lado, para o que
0: interessa.
1: nos interessa, para o que nos é
0: E
1: confortável
0: por muito
1: e.
0: que isso nos choque, isso é idolatria.
1: Exato.
0: Porque estamos a colocar diante de Deus alguma coisa que nós
1: Ocupa o seu lugar.
0: estamos a adorar e que ocupa o seu lugar. O mandamento não diz: não traz outros deuses adiante de mim. Diz: não traz outros deuses diante de Deus. O que quer dizer que nós não podemos projetar a nossa necessidade de adoração para algo que não é Deus. E isto nos nossos dias, há muitas coisas que podem tomar o lugar de Deus.
1: E desculpa, ainda falando do mandamento, Deus faz essa distinção. Ele podia ter feito só um mandamento a dizer: não farás imagens de escultura, não farás para ti imagens de escultura. Mas não, ele depois vai fazer essa distinção, porque não só são as imagens de escultura que são ídolos, não é? E por
0: Exatamente.
1: isso vem depois o mandamento seguinte dizendo: não terás outros deuses diante de mim, porque Deus é tudo aquilo que nós priorizamos em
0: Acima
1: relação
0: do próprio
1: a
0: Deus. E às vezes nós
1: Deus.
0: focamos naquilo que é muito técnico do ponto de vista religioso e pensamos: ah, isto não é uma imagem,
1: Exato.
0: e portanto eu estou a cumprir os mandamentos de Deus. Mas os mandamentos de Deus, eles basicamente protegem e tentam assegurar aquilo que é relacional e aquilo que é o nosso próprio amor a Deus. Se nós acabamos por amar outra coisa que não Deus nas nossas vidas, estamos basicamente aí a ir contra aquilo que é a nossa resposta natural, que é de olharmos para Deus como aquele que merece a nossa adoração. E em cada fase da história, o ser humano cai nesta esparrela, se assim podemos usar a expressão, de transferir esta necessidade para coisas. E no mundo moderno acontece. Pode ser o nosso desejo de sucesso, de focarmos tanto nas nossas carreiras laborais, que acabamos por deixar de lado este relacionamento, e ainda a semana passada nós falamos sobre a necessidade relacional de que Deus tem com as suas criaturas e que também passou para as suas criaturas esta necessidade. Pode ser o nosso desejo de exposição, e vivemos numa era em que todos estamos conectados
1: Redes
0: ao mesmo tempo
1: sociais.
0: estamos separados, mas através das redes sociais, e queremos ir em busca de likes, ir em busca de pessoas que admiramos, que estão nas redes sociais.

0: podem ser ídolos. Pode ser também a questão de nós almejarmos bens materiais, o desejo de riqueza, e eu não estou a falar de nós termos dinheiro, mas sim quando passamos para o dinheiro aquele sentido de servi-lo e de olhar para o dinheiro como uma espécie de um Deus. E o próprio Jesus fala disso, nós, um pouco como Elias, que vocês não podem servir a Deus e às riquezas ao mesmo tempo. E portanto, nós podemos transferir, mesmo no nosso mundo moderno, muitas coisas que podem colocar o lugar de Deus em risco, porque ou é o orgulho, ou somos nós mesmos, ou fazemos de nós mesmos o nosso próprio Deus, e aliás, isso é a gênese de todo o pecado. Isso aconteceu com Lúcifer, em que ele queria ser igual a Deus, ele queria subir
1: Acima de
0: ao trono de Deus, acima das estrelas, e há ali o pronome pessoal eu. Quando Deus deixa de ser Deus e passamos a ser nós, podemos inclusive estar a idolatrar a nossa própria pessoa. E Deus é o único Deus que existe e é o único digno de adoração. Aliás, em Apocalipse, simbolicamente, nós vemos os seres celestiais a exaltar o ser de Deus, porque ele é o único que é digno dessa mesma adoração.
2: eu quase que não preciso falar. Vocês estão numa ótima conversa, isso é muito bom. Começámos por Abraão, tivemos que dar um salto até Elias, e agora eu gostava que nós pudéssemos ir ver como é que Deus chama um outro profeta, também muito importante, não é? Os dias de Isaías. Aliás, este profeta escolhido por Deus tem um livro que é recheado de advertências, existem excelentes conselhos no livro de Isaías, revelações únicas. Aliás, podemos mesmo até dizer, e muitos dos estudos que existem mostram que o profeta Isaías até é considerado o profeta do Evangelho do Velho Testamento, não é? Então, eu gostava muito rapidamente que nós pudéssemos ler Isaías capítulo 53, versículo 6. Porque nesta passagem nós vamos encontrar aqui um pouco esta ideia do Evangelho. Isaías 53,6 diz: todos nós andámos desgarrados como ovelhas, cada um se desviava pelo seu caminho, mas o Senhor fez cair sobre ele a iniquidade de todos nós. Então esta passagem mostra-nos que Isaías descreve este Salvador que não se preocupa com o que vai sofrer, não é? Mas que vem sofrer no lugar de todos os outros. E isto ficou escrito muito, muitos séculos antes da cruz que Jesus teve que suportar. Ana, como é que este capítulo pode dizer a cada um de nós, pode dizer a qualquer outra pessoa sobre o que é a natureza do amor de Deus?
1: Isaías, não tirando o mérito dos outros homens e mulheres chamados por Deus, mas Isaías vem num tempo que era necessário acordar o povo para aquilo que realmente importava. E não só para o povo de Israel, mas obviamente nós hoje estamos aqui e necessitamos de entender Isaías e as mensagens de Isaías, e como dissemos há pouco, disseste, Jorge, o profeta do Evangelho. Isaías vai trazer esta imagem e este foco que o povo estava a perder naquilo que realmente importava, no plano da salvação, se assim podemos dizer de forma clara, apontado no livro de Isaías. Como disseste, séculos antes de Jesus nascer, séculos antes da cruz, nós temos Isaías a descrever neste capítulo 53 o servo sofredor, como dizemos em teologia. E é interessante, e aqui faço um pequeno parênteses, que ao longo dos séculos, Israel e os judeus em particular vão olhar para este capítulo de 53 e vão trazer novas imagens e novas tentativas simbólicas de interpretação deste mesmo
0: E
1: capítulo.
0: pensavam que eram eles mesmos.
1: E era exatamente isso que eu ia dizer. E Israel, ou os judeus e até mesmo os judeus mais ortodoxos, olham para o capítulo 53 e dizem: este texto é sobre nós.
0: Que
1: Que
0: sofremos, as
1: sofremos, ainda para
0: diásporas.
1: mais as diásporas e no último século aquilo que aconteceu também com o Holocausto. Então toda a teologia judaica do Holocausto centra-se muito no capítulo 53 de Isaías. Só que este capítulo, apesar do sofrimento do povo de Israel, que obviamente é de lamentar e entristece a raça humana. Mas este capítulo vai muito mais além do que um povo. Este capítulo vai muito mais além da experiência individual do ser humano. Este capítulo aponta única e exclusivamente para Jesus. Então nós podemos ver que ao longo do capítulo Isaías vai dizer: nós merecíamos, mas ele leva. As nossas culpas ele carrega. Os nossos pecados estão com ele. E isto é uma imagem de transição, de transferência. Da nossa culpa, do que nós merecemos, da nossa indignidade, colocada naquele que não merecia, naquele que não precisava. Eu vou dizer algo para muita gente que se calhar nos vai ouvir ou até aqui vão ficar chocados, mas é uma realidade. Deus não precisa de nós para rigorosamente nada. Nada. Deus ama-nos tanto que não quer ficar sem nós. Mas a realidade é que Deus não precisa de ser adorado por nós, por pecadores que falhamos.
0: Porque ele já sabe que é Deus.
1: Porque ele é Deus. Então, aqui nós vemos a realidade do amor. É que a realidade do amor de Deus é que nós esperamos que o culpado pague. É a nossa natureza, é cometeste um crime, consequências. É a lei da causa e efeito. Mas em Isaías 53 nós temos exatamente o oposto, que é: vocês são culpados, as vossas iniquidades, mas eu estou a assumir o erro. Este servo que não merecia, pela descrição de Isaías, é alguém que não merecia, versículo 7, ele foi oprimido e humilhado, mas não abriu a boca, como cordeiro foi levado para o matador e como ovelha muda perante os seus tosqueadores, ele não abriu a boca, ele não merecia. Mas...
2: Deixa-me só dizer-te, talvez nós pudéssemos dizer, é tão diferente do que é um julgamento, por exemplo, num tribunal.
1: Sem
2: não
1: dúvida.
2: É? Porque quem entra lá como réu dificilmente sai como inocente, não é?
1: Sem dúvida.
2: Mas neste caso nós entramos como réus e Deus diz: entraste porque eu quero te libertar.
1: Exatamente. É? Isso é algo extraordinário da parte de Deus. E é algo que a nós tem que fazer algo. Porque eu reconhecer as minhas falhas, eu reconhecer as minhas limitações, as minhas fraquezas, o meu pecado, e perceber que não mereço, que sou indigna, mas olhar para Jesus e perceber que apesar dele não precisar em termos práticos de mim para nada, mas ele ama-me tanto, ao ponto de dar a vida dele, ao ponto dele pagar o custo da minha vida, isso é algo que nos tem que fazer suspirar de alívio, acima de tudo, mas de gratidão.
2: Porque nós, quando olhamos para Deus, vemos que ele não deixou de ser Criador, ele ainda hoje é Criador e será
1: sem
2: sempre
1: dúvida.
2: Criador. Ele podia ter feito uma coisa muito simples, que era apagar este mau registro deste planeta e reconstruir tudo do zero.
1: Sim.
2: Não é? Recriar tudo de novo.
1: Reset.
2: Exatamente.
1: Mas Deus não funciona assim.
0: Mas aqui vê-se que Deus ama-nos individualmente. Isso. Não é uma questão de eu amo a humanidade. Ele ama
2: o ser
0: todos,
2: humano, não é?
0: O ser humano como ele é,
2: como pessoa.
0: Da sua, com a sua individualidade. É interessante que tu falaste de que, havendo culpa, existiria um tribunal.
2: Uhum.
0: Aos nossos olhos nós funcionamos desta forma e Deus aproveita também as nossas realidades e conhecimento para adaptar também o ensinamento. E é interessante que, havendo um tribunal que julga as nossas iniquidades, Jesus, quando veio cá à Terra, e Jesus é Deus, segundo o próprio, ele depois, a Bíblia demonstra-nos no Novo Testamento que o próprio Jesus é juiz, que o próprio Jesus é advogado, e o próprio Jesus fez-se de culpado, não é, mas assume a nossa culpa. O que quer dizer que a postura de Deus face à humanidade é uma postura positiva, e isto é a graça de Deus.
2: Uhum.
0: Isto é incrível.
1: E só para terminar esta minha intervenção, é curioso de que nós não precisamos de conquistar o amor de Deus.
2: Uhum.
1: E voltando aqui ao que a Raquel estava a dizer há pouco, Deus não está à espera de que eu mereça o amor dele, porque, sejamos sinceros, nós nunca vamos merecer o amor. Nunca. Porque a nossa natureza é contrária a esse amor. Mas aí está Deus. em que, mesmo não merecendo, este texto de Isaías 53 mostra-nos que não é só para estarmos aqui a dizer uau, Jesus é incrível. Não, é um convite a refletirmos e a tomarmos decisões também importantes para a nossa vida. A percebermos de que houve alguém que não precisava, que não tinha porquê, mas a sua essência e a sua compaixão e aquilo que o move é tão grande para connosco que ele quer resgatar-nos individualmente a cada um de nós.
2: Quase que podemos terminar esta primeira parte dizendo uau, descobrimos que afinal Deus quer mesmo salvar-nos, que nós não temos qualquer possibilidade de reaver a vida eterna ou a harmonia do Éden se não for por esta via de Jesus. Já sabe, nós estamos aqui para falar sobre a Bíblia e mantemos a Bíblia aberta, mantenha também desse lado a sua Bíblia aberta. Nós vamos fazer um curto intervalo, mas logo a seguir vamos falar sobre Daniel. Não perca, até já.
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2: Voltamos para a segunda parte do programa Bíblia Aberta. Estamos a falar sobre profetas e o chamado que Deus fez a vários dos profetas que nós encontramos na Bíblia. Começámos por Abraão, passámos por Elias, terminámos a primeira parte em Isaías. E agora vamos forçosamente avançar, porque existem muitos outros profetas que merecem a nossa atenção. Pena é que não temos tempo para todos eles, porque todos eles têm muito para nos dizer. Por isso, o convite que nós temos é que mantenhamos a nossa Bíblia aberta, o que significa que diariamente podemos sempre conhecer mais sobre estes homens de Deus. 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Vamos avançar então para a nossa conversa, que ela estava a ser tão interessante que eu praticamente nem falei. Vocês estavam, digamos que, a interagir uns com os outros. Foi muito interessante. Vamos, como eu disse, vamos entrar aqui no profeta Daniel, porque o profeta Daniel é outro ícone da Bíblia, se quisermos, não é? Daniel e depois mais tarde também João vão escrever cada um o seu livro muito em torno daquilo que são as profecias, enfim, dos tempos finais da história universal, e portanto nós precisamos de entrar um bocadinho aqui sobre Daniel, ver este visionário da fé, se quisermos. Daniel capítulo 2, versículo 47, é a passagem que eu pretendo ler. 2:47 de Daniel diz: o vosso Deus é, em verdade, o Deus dos deuses e o Senhor dos reis. Quase que havia aqui uma mensagem transversal em todos os profetas que já vimos, de assinalarem que realmente Deus é o único Deus que existe. E, portanto, nós vemos que estas palavras de Daniel até foram ditas por um rei pagão, depois de testemunhar a fidelidade de Daniel, mas Daniel vai escrevê-las para que ficassem registadas. Raquel, o que é que isto pode sugerir sobre o poder do testemunho? Muitas vezes até silencioso de uma vida consistente, numa vida, digamos, aprumada com Deus.
1: A história de Daniel é realmente muito bonita. E se nós formos a ver, o livro de Daniel vai-nos falar de um Daniel que surge quando é chamado à pedra. Em situações de tensão ou de pressão, temos uma pequenina janela para a sua vida privada, mas muito pouco sim, não é? Então, para mim, este testemunho silencioso faz todo o sentido, porque ele certamente que teve uma vida muito discreta e era uma pessoa muito discreta na sua vida. E estas palavras que Nabucodonosor diz, ele vai dizê-las exatamente depois de Daniel ser chamado à corte para poder interpretar um sonho que ele não se lembrava. Que sonho era? Não estamos aqui a falar de, como mais tarde, um sonho que ele tem, lembra-se e quer que alguém lhe o explique. Aqui não era: eu sonhei qualquer coisa, por favor digam-me com o que é que eu sonhei. E portanto Daniel vai providenciar o teor do sonho. Quem não conseguisse morria. Portanto Daniel vai aqui interceder não só a favor dele, mas também de toda a sua classe. Ele fazia parte do grupo de sábios, não é? Do reino. Hoje seriam uma espécie de consultores, não é? E então ele vai ali, no fundo, tentar livrar a sua própria vida, mas também a vida de todos os outros que não tinham ainda conseguido solucionar este problema. E o rei Nabucodonosor ficou de tal forma maravilhado e espantado com a interpretação que Daniel dá a este sonho, Que então ele diz que este é realmente o Deus de verdade, o Deus dos deuses, o Senhor dos reis. E nós sabemos que Daniel não chegou a este momento, lá está, através de nenhuma pregação inflamada ou de alguma imposição da sua fé. Ele era realmente esta pessoa discreta, mas também era uma pessoa íntegra, uma pessoa humilde e uma pessoa fiel. Provavelmente quando se pedir, descreve Daniel numa palavra, a maior parte de nós diria fidelidade. É uma característica que salta à vista na vida dele. Mas aquilo que ele nos ensina é que nada daquilo que eu possa dizer ou explicar sobre quem Deus é vai superar aquilo que eu faço, as minhas atitudes. E nós muitas vezes, quando falamos de educação, dizemos muito isto: tu podes dizer N coisas aos teus filhos, mas aquilo que tu fazes no teu dia-a-dia, a forma como eles te observam, no teu comportamento, nas tuas atitudes, isso vai falar sempre muito mais alto do que tudo aquilo que tu lhes possas dizer oralmente. E a vida de Daniel mostra exatamente isto. Ele discretamente, paulatinamente, era este homem íntegro, este homem fiel aos seus princípios, mas sendo fiel aos seus princípios, muitas das vezes, mesmo quando entrava em confronto com aquilo que eram as regras da sociedade onde ele estava integrado, as pessoas o admiravam por isso.
2: Ele sabia medir muito bem as suas palavras, não era?
1: Exatamente.
2: Quando falava, era muito incisivo naquilo que era importante.
1: Com certeza. E Deus utilizava-o dessa forma junto destas pessoas tão importantes, não é? Ele podia ter-se atemorizado, estou aqui. Ele era cativo, podia estar numa posição muito importante porque foi chamado para se destacar dessa forma. Mas não deixava de ser um cativo, uma pessoa que estava ali de forma serviçal, que tinha sido retirado da sua terra e que estava agora ao serviço de um rei que não era o seu.
2: E que perdeu toda a sua família.
1: Tudo.
2: E nunca mais os viu.
1: Ele podia sentir-se injustiçado e teria um monte de desculpas que ele poderia utilizar para dizer: bom, não vou ser fiel a Deus mais, não vale a pena. E no entanto ele faz exatamente o contrário. Ele é fiel nas pequeninas coisas. E no início da história dele vemos isso, quando ele se recusa a comer do banquete do rei, porque aqueles alimentos eram oferecidos aos deuses antes de serem comidos. E portanto ele escolhe fazer algo completamente diferente e continuar fiel aos mandamentos de Deus. E Deus o abençoou. Deus foi sempre abençoando. Mesmo, não sei se vocês já tiveram esta experiência, mesmo quando vocês são alvos de crítica porque querem ser fiéis a Deus, ou porque querem guardar o sábado, ou porque não comem isto, ou porque não comem aquilo, bem lá no fundo do seu ser, as pessoas admiram-vos por vocês enfrentarem essa dificuldade ou esse desconforto para serem fiéis àquilo em que vocês acreditam. E tal como aconteceu com Nabucodonosor, quando houver alguma situação de pressão ou de tensão e eles precisarem de alguém com quem podem realmente contar, eles vão se lembrar de nós.
2: Claro.
1: E isto é extraordinário. Portanto, fidelidade a Deus no dia-a-dia, nas pequenas coisas. O nosso caráter é o mais importante. A nossa coerência dá um testemunho de quem Deus é às outras pessoas.
2: Até agora estivemos a falar, digamos assim, dos homens profetas clássicos da Bíblia, não é? Vamos entrar, talvez, agora naqueles que são um bocadinho mais práticos, que se aproximam, talvez, mais de nós, não é? Que é o caso de João Batista. João Batista teve uma responsabilidade muito interessante, muito importante, que era preparar o caminho para a chegada do Messias prometido. E se formos a Mateus capítulo 11, versículo 6, diz isto: bem-aventurado aquele que não achar em mim motivo de escândalo. Ou seja, João fez o seu ministério, já estava neste período em prisão, sozinho, com muito poucas respostas ou mesmo sem respostas. Ele envia, no fundo, esta mensagem, não vou dizer de desespero, mas uma mensagem muito incisiva a Jesus, não é? Como é que uma pessoa pode, de alguma forma, manter a fé? E é aqui que eu queria perguntar à Ana, como é que uma pessoa realmente pode manter a fé quando Deus não responde, ou quando Deus está em silêncio e não tem o comportamento que nós esperamos, não é?
1: Eu gosto muito deste João Batista. Eu gosto do João Batista que prega e que também diz o pecado pelo nome e não tem papas na língua para o seu objetivo. Mas eu gosto deste também. E podem estar-se a perguntar porquê, porque às vezes associamos a esta pergunta que João manda pelos discípulos a Jesus: és tu que estamos à espera ou vem outro? E nós olhamos para a resposta de Jesus em que: voltem a João e contem aquilo que viram, ouviram, os milagres, expliquem-lhe tudo. E nós às vezes olhamos e dizemos: que estranho, mas João conhecia Jesus. João batizou Jesus. Em João, João o discípulo jovenzinho, no seu evangelho vai descrever ocasiões em que João olha para Jesus, João Batista, e diz: eis o Cordeiro de Deus que tira o pecado do mundo. Então, João tinha uma ideia de quem seria o seu primo, apesar de que aparentemente não tiveram muito contacto ao longo da sua vida, mas João entende que aquele homem é diferente.
2: João não duvidava.
1: Não duvidava.
2: No início do ministério,
1: digamos. No assim, início. Não é? Mas é interessante que agora o paradigma muda, porque João já não está no deserto a pregar, João já não está com aquele ânimo de bora para a frente sem papa na língua. Agora João está preso. E eu gosto deste João porque ele mostra-me que a fé madura, e eu considero João Batista um herói da fé, foi alguém que teve uma missão extraordinária. E mostra-me que esta fé não significa ausências de perguntas, de questionamentos.
0: E de dúvidas até.
1: De dúvidas. Mas mostra-me que a fé dele é continuar a confiar em Deus, mesmo quando ainda nós não temos as respostas todas. E temos que ir à procura das respostas.
5: Eu ia só dizer que, no fundo, aqui nesta pergunta, nós sentimos que João está a querer que Jesus lhe reconfirme que a injustiça que ele está a passar vai valer a pena.
1: E eu gostei agora de tu teres usado a palavra injustiça, porque na nossa vida as injustiças ou os sofrimentos levantam muitas vezes perguntas que nós nunca tínhamos feito.
2: Sobretudo muitos porquês.
1: Muitos,
2: não é?
1: Porquês. E às vezes é nestes momentos que a nossa fé, aquela fé que nós dávamos por invencível às vezes em certos momentos, abana. Então nós precisamos de reconfirmações ou confirmações da parte de Deus. Só que a questão é que existe uma diferença clara entre duvidar, ter dúvidas ou questionamentos, e desistir daquilo que Deus é. E daquilo que Deus fez.
0: E rejeitar.
1: João tem as suas dúvidas, precisa de aclarações, mas ele não desiste de Deus. E como dizia a Raquel, é quase ter a certeza: ok, eu estou nesta posição. João sabia qual seria o seu fim. Era questão de tempo, apesar da amizade que nós entendemos pelos evangelhos, ou da apreciação que o rei tinha por João Batista, ele sabia que mais cedo ou mais tarde essa pseudo-amizade não ia ser suficiente para mantê-lo vivo, porque ele falava demasiadas coisas contra uma nação.
2: E João não deixou de dizer ao rei
1: as coisas todas também.
2: Tinha para dizer, claro. Não é?
1: E então nós percebemos, e agora tornando para nós, nossa parte.

0: É relativamente fácil confiar em alguém quando a nossa vida corre bem, quando as circunstâncias à nossa volta são favoráveis. E por isso é que nós olhamos para Daniel, olhamos para Elias, olhamos para Abraão e até podemos dizer: ok, quando as coisas estão bem, é fácil confiar. Mas quando as coisas mudam, o paradigma da nossa vida, a perspectiva muda, aí é que o desafio se levanta. Aí é quando o desafio da confiança é abanado, no sentido quando oramos por algo e a resposta aparentemente não vem, quando a doença continua, quando a porta não se abre, a expectativa não se torna realidade, o sofrimento permanece, etc. Mas é interessante esta imagem de João, porque ele, mesmo sem compreender, ele escolhe confiar. E nós percebemos porque ele precisava de uma resposta, mas a trajetória de vida de João mostra-nos que, independentemente da resposta, ele estava disponível e disposto a continuar a confiar em Deus. E é interessante porque o texto que leste há pouco, Jorge, de o versículo 11 de o versículo 6 de Mateus 11, Jesus vai dizer: feliz aquele ou bem-aventurado aquele que não acha em mim motivo de escândalo. E esta palavra escândalo, na minha versão aqui ao lado, diz tropeço, e vem reconfirmar a resposta que João precisava. Porque nós podemos traduzir por feliz aquele que não perde a fé, mesmo quando as expectativas não são cumpridas como ele quer. Às vezes o maior desafio não é acreditar que Deus existe. Às vezes é aceitar que nem sempre Deus age da forma como nós queremos. E eu acho que, e olhando para Jesus, o que vai dizer posteriormente sobre João, não, João foi o maior profeta que existiu.
1: O versículo 11 é muito bonito, não é?
0: João foi incrível. Em verdade, que nunca ninguém apareceu maior do que João Batista, mas o menor no reino dos céus é o maior do que ele. Ou seja, a confirmação do chamado de João, que Jesus dá aqui, é algo extraordinário. E para terminar mesmo a minha intervenção, todos nós nesta mesa e quem nos ouve, temos as nossas prisões, os nossos momentos de dúvida, os nossos questionamentos. Não é necessariamente como o do João, neste sítio em particular. E nesses momentos, a pergunta que nós devemos colocar não é: será que Deus deixou a sua fidelidade para connosco? Mas é: eu quero continuar a confiar, mesmo quando as coisas não parecem ter sentido. Porque nós, a partir daí, vamos ter uma atitude completamente diferente. E essa atitude vai ajudar-nos até que a nossa fé, que pode estar um pouco mais frágil, ganhe um novo alívio, um novo suspiro para enfrentarmos com Deus aquilo que vem aí.
2: É muito interessante ver também que todos os profetas que falamos aqui, e faltam-nos muitos, nós não podemos falar da maioria, falamos só de dois ou três, todos eles abriram caminho, não é? Abraão abriu o caminho, Elias também, Daniel, agora falamos de João Batista, o que significa que há um chamado que Deus não deixou de fazer quando se fechou o cânon bíblico e digamos que a Bíblia ficou fechada como o único livro que nós podemos dizer o livro de Deus. Continua a haver um chamado profético hoje, por mais que nós pensemos que não, que isto é um tempo antigo, não, há um chamado profético. Eu gostava de vos levar a Isaías capítulo 6, porque em Isaías capítulo 6, versículo 8, nós vamos encontrar uma passagem também de Isaías, pouco importa, mas é uma passagem que diz respeito aos nossos dias. Diz que depois disso, ouvi a voz do Senhor que dizia: a quem enviarei? E quem há de ir por nós? Então disse eu: eis-me aqui, envia-me a mim. Isaías responde claramente ao chamado de Deus, logo depois de ter sido confrontado com a sua própria indignidade. E Ruben, o que é que pode impedir hoje, e vamos traduzir um bocadinho, ou trazer um bocadinho este conceito de chamado de Deus, o que é que pode impedir hoje uma pessoa de dizer: eis-me aqui, envia-me a mim?
3: Na introdução à pergunta que tu fizeste, tu disseste que estávamos a ver a história de vários profetas que abriam caminho. Mas o propósito dos profetas é mesmo esse, é abrir o caminho para que as pessoas possam voltar a reconciliar-se com Deus. E, portanto, por vontade de Deus, todos os seres humanos seriam profetas para mostrar àqueles que ainda não acreditam nele que ele é realmente a melhor solução. Neste sentido, quando nós vemos aqui esta visão de Isaías, nós podemos perceber que existe uma espécie de padrão ao nível do chamado que deveria ser transversal a todos os seres humanos. E a partir deste exemplo de Isaías, podemos perceber precisamente isto. Nós vemos que Isaías, sendo profeta, e este é o chamado de Deus para ele, ele de alguma forma encontra-se em visão, e a Bíblia mostra-nos que Deus, quando precisa de informar a humanidade a respeito de alguma coisa, ele age de alguma forma, seja em sonhos, seja em visões, e como dizia o livro de Hebreus, e nos últimos dias foi através do próprio Deus a vir dar aqui as informações todas, na pessoa de Jesus. E então nós percebemos que, antes de Isaías dizer eis-me aqui, envia-me a mim, aconteceu alguma coisa antes. Ele tem um encontro com Deus, vê a santidade de Deus, ele ouve anjos estranhos, seres celestiais estranhos com seis asas, a dizer sobre Deus, santo, santo, santo. Muitas vezes nós referimos a esta expressão como que os anjos estariam a falar da Trindade, mas não seria muito por aí, é mais a falar da magnificência do próprio Deus, isto é uma tripla adjetivação. Mas aquilo que nós percebemos é que Isaías percebe que Deus é Deus e que ele é ser humano, pecaminoso, caído, ao ponto de ele dizer: ai de mim que eu vi a Deus na sua glória, eu sou pecador, alguma coisa me vai acontecer. E é precisamente aqui que se vê a graça de Deus em ação, que de alguma forma estes anjos vêm até junto de Isaías e basicamente colocam assim umas brasas nos seus lábios a dizer: cala-te, não precisas de mais nada, só precisas da graça de Deus. Ele sente-se perdoado e é aqui que então Deus faz o convite. Após Isaías sentir-se indigno, após Isaías sentir-se perdoado e ter sido perdoado pelo próprio Deus, há o convite e então Isaías diz: se é assim, então eu estou aqui, estou disponível, já que tu, a tua postura é uma postura de graça e de aceitação. Então eu quero servir a este Deus.
2: Mas podia ser um convite imposto, não é? Deus podia dizer: eu escolhi-te, agora tens que ir. Vai.
3: Não é? Mas... Há pouco nós falámos do Éden. Sim. Se o convite fosse imposto, nunca teria havido pecado. Exatamente. Da forma como nós conhecemos.
0: Deus não nos fez robôs.
3: Porque a relação seria imposta. Mas o perigo de pensarmos, ou de, possivelmente, se houvesse uma relação imposta, não haveria a capacidade livre de amar, porque iríamos somente adorar a Deus, porque seríamos obrigados, e não seria uma adoração em reconhecimento daquilo que
1: nós fizemos. E nem estaríamos aqui nós agora a falar de chamados, não é? Porque quando há um chamado...
0: A liberdade está condicionada.
1: É, eu quando chamado faço um chamado, eu estou preparada para receber um sim e um não.
0: E Isaías teve essa oportunidade. Exato. De dizer... Não, obrigada. Uhum. Só que eu acho que, e não querendo interromper-te, mas eu acho que, trazendo para os nossos dias, o chamado é exatamente o mesmo. Porque a quem é que eu vou enviar? A quem é que vai abrir o caminho? Mas Deus não obriga a que ninguém diga: eu vou.
3: É por isso que às vezes rejeitamos.
0: Exato. É por isso que rejeitamos. Infelizmente.
3: Na pergunta, de uma forma mais prática, o ser humano, não passando por este processo que passou Isaías, às vezes rejeita por medo. Uhum. Não aceita o chamado por algum tipo de incapacidade aparente. E aconteceu com alguns profetas. Claro. Moisés, que já não falava a língua dos egípcios já há décadas, sentiu medo. Jeremias era muito... era o chorão, não é? O lamentador. Tinha medo de tudo. Achava que ainda era bastante criança.
2: O Jonas não tinha medo, mas também não queria ir, não é?
3: Esse não queria ir. É mesmo a própria vontade de não ir, não passar por dificuldades. Às vezes é o conforto, às vezes é a distração, às vezes é um pecado não resolvido. Por isso é importante nós olharmos para este exemplo de Deus com Isaías e percebermos que Deus tem vontade de chamar, de que Deus chama a todo o ser humano para abrir o caminho, Deus tem vontade de informar, tem vontade de levar uma mensagem de salvação a todas as pessoas. E neste caminho, Deus quer usar os seres humanos para alcançar seres humanos.
0: Uhum.
3: Porque Deus podia fazer tudo sozinho, mas Ele quer que nós sejamos incluídos e, portanto, chama-nos a toda a gente. Todo o ser humano, crente ou descrente, é chamado por Deus.
0: E é a única forma de nós compreendermos o grande amor de Deus.
2: Uhum.
0: Se nós não tivermos a participação no chamado, nós nunca íamos compreender na sua essência o amor de Deus. Mas como nós somos chamados, nós vamos aprender a amar a Ele e, em consequência, a amar os outros.
2: Uhum.
3: Sem dúvida.
2: Que bom ter-vos aqui. Vou convidar-vos mais vezes, ok? Porque, de alguma forma, a nossa conversa foi muito boa. Tivemos aqui um resumo muito prático daquilo que é este e outros homens da Bíblia, e também mulheres, não é? Não podemos esquecer que houve mulheres muito importantes na proclamação da verdade e da mensagem. Todos nós hoje somos chamados a proclamar essa mensagem de arrependimento, de fé, de totalidade da justiça de Cristo, e por isso fica o convite de brevemente vocês voltarem a estar comigo para nós podermos falar sobre as coisas que Deus tem para nós. Antes de nos irmos embora, deixe-me dizer-lhe que temos aqui um guia de estudo bastante interessante. Fala sobre a máquina humana, portanto fala sobre o nosso corpo, a forma como nós devemos gerir o nosso tempo, cuidar da nossa saúde, enfim, das boas práticas para que tenhamos uma vida o mais saudável possível. E tudo isto é, se quisermos, podemos considerar uma fonte de cura. Não porque tenhamos a possibilidade de, por este caminho, termos a vida eterna, mas isto também nos poderá ajudar a compreender o que é a vida eterna e a desejarmos ter a vida eterna na nossa existência. Por isso, cuide do seu corpo e nada melhor do que usar um pouco os conhecimentos que existem, extraídos da Bíblia, em primeiro lugar, e também de tudo aquilo que é científico, mas que é importante nós termos em conta. A máquina humana é um guia de estudo sobre a nossa saúde física, mental e espiritual. Portanto, se desejar, poderá pedir para o 933-93-9291 e nós simpaticamente enviaremos para a sua casa. Está tudo dito por hoje. Para a semana vamos voltar. É importante marcar este encontro consigo. Esperamos realmente da sua presença no próximo episódio, porque vamos continuar a falar sobre os dons que Deus nos deu, o chamado profético e o dom de profecia. Até lá, tenha uma boa semana com Jesus.

0: E avançamos para as notícias nesta terça-feira, dia 6 de outubro. Os trabalhadores da Câmara Municipal e dos SEMAS de Sintra concentraram-se esta terça-feira desde as 9 da manhã junto aos espaços do Conselho para exigir ao município uma reunião sobre várias reivindicações laborais. Daniel Galaio.
1: A iniciativa é promovida pelo Sindicato dos Trabalhadores da Administração Local, que acusa a autarquia de ter cancelado sucessivamente reuniões acordadas com o sindicato e de não ter dado resposta a compromissos assumidos no início do ano. Entre as reivindicações estão o alargamento do suplemento de penosidade e insalubridade e jardineiros e pintores de via, a organização das escalas no canil municipal, a entrega de fardamento adequado e a aplicação de opções gestionais para a valorização dos trabalhadores. O sindicato reclama ainda a revisão do acordo coletivo de empregador público, cuja discussão deveria ter começado em junho. Segundo a CETAL, os trabalhadores decidiram avançar para a concentração depois de várias reuniões terem sido canceladas desde junho.
0: Trabalhadores de Sintra estiveram então esta manhã em protesto junto aos espaços do Conselho. Mas não é só, também os trabalhadores da AIMA estão hoje em greve depois de não terem obtido qualquer resposta ao pedido urgente de reunião dirigido à tutela para discutir aumentos e a criação de uma carreira técnica. Técnicos querem a criação de uma carreira própria e suplementos equivalentes aos que são pagos à GNR e à PSP. Ainda por Sintra, o relvado do Real Sport Clube em Massamá transformou-se recentemente num espaço de networking empresarial, numa iniciativa promovida pela AE Sintra, que desafiou empresários a criar novas ligações e identificar oportunidades de negócio. A dinâmica, intitulada Passa a Bola, Passa uma Oportunidade, colocou os participantes dentro das quatro linhas numa atividade que procurou aproximar empresários e estimular novas parcerias. Já no plano nacional, o Presidente da República pediu uma nova cultura política de compromissos interpartidários para várias legislaturas, defendeu a importância da estabilidade política e saudou a aproximação entre Governo, PSD, CDS-PP e PS sobre o Orçamento de Estado. Na cerimónia comemorativa dos 116 anos da implementação da República na Praça do Município, em Lisboa, António José Seguro insistiu na necessidade de soluções duradouras e exortou os atores políticos a abandonarem uma cultura de trincheiras e adotarem novos comportamentos. Lá por fora, está confirmado, haverá a segunda volta no Brasil entre Lula e Flávio Bolsonaro. Bolsonaro foi o candidato mais votado nas eleições deste domingo, mas sem maioria absoluta. A segunda volta está marcada para 25 de outubro. Também Espanha vai ter eleições legislativas antecipadas a 29 de novembro. Pedro Sánchez decidiu adiantar as eleições nacionais depois de, na sexta-feira, o Parlamento Espanhol ter rejeitado dois decretos do governo com medidas para a habitação e após mais de uma semana de protestos diários com milhares de pessoas nas ruas por causa dos despejos e das dificuldades de acesso a uma casa. A fechar, fica a nota, Sintra vai assinalar o Dia Mundial da Visão já na próxima quinta-feira, 8 de outubro, com consultas gratuitas de oftalmologia e apoio na aquisição de dispositivos óticos no âmbito do programa municipal Ver Mais.
1: A iniciativa destina-se a residentes do Conselho de Sintra, com candidaturas previamente validadas pela autarquia, que se encontravam a aguardar acompanhamento especializado. As consultas decorrem numa unidade móvel instalada na Praça do Afonso Henriques, na Portela de Sintra, entre as 10 e as 17, com paragem entre as 13 e as 14 horas. Portanto, durante este período, não haverá consultas. Como podemos ler no Sintra Notícias Online, o acompanhamento é assegurado por médicos oftalmologistas da Unidade Local de Saúde do Amadora Sintra. Quando clinicamente indicado, os beneficiários poderão ainda ter acesso a novas armações e respectivas lentes mediante prescrição médica.
0: Fica assim esta nota das consultas gratuitas de oftalmologia para assinalar o Dia Mundial da Visão em Sintra na próxima quinta-feira. E é tudo quanto às notícias que marcam a atualidade.

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1: Hoje no nosso espaço Lifestyle vamos falar sobre vegetarianismo. Isto porque do dia 1 de outubro, Dia Mundial do Vegetarianismo, seja uma escolha moral, saudável ou dietética, foi proposta pela Sociedade Vegetariana Norte-Americana, que promove o respeito por todos os que escolhem colocar a carne fora dos seus menus. Então é um dia que serve também para lembrar os benefícios da comida vegetariana para as pessoas, para os animais, para o meio ambiente e quem sabe também para aqueles que ainda estão na dúvida se devem ou não optar por um regime mais vegetariano. Ora bem, para falarmos sobre este tema, está hoje connosco Lara Prazeres. Olá Lara, muito bem-vinda.
2: Bom dia Sara, bom dia.
1: Olá querida Lara. Então, hoje trazes-nos este tema do vegetarianismo. Eu não sei se tu és vegetariana a 100% ou se sempre que podes optas por uma alimentação mais vegetariana. É o meu caso, não sou a 100%, mas quando posso, opto. Não sei qual é o teu caso.
2: Também, quando há opção, eu também prefiro mais, mas não 100%.
1: Não, sim. Exclusivamente. Mas afinal, o que é que está por detrás desta escolha?
2: Olha, eu realmente, o vegetarianismo não é uma moda. Fala-se muito nisto, e retirar a carne, mas é mais do que uma escolha consciente. Quando nós fazemos esta reflexão e quando nós escolhemos a saúde, a sustentabilidade e alguns valores, e colocamos isso em cada prato, né, que levamos à mesa, Estas decisões de ser vegetariano e estas escolhas, não é, têm um impacto. E esse impacto é que é importante referir. Esse impacto é no corpo, no ambiente, na forma como nos relacionamos também com a vida. E quando nós pensamos e refletimos sobre isto, que é quando nós pensamos que comer também é uma forma de expressar o mundo que queremos, o mundo onde queremos viver, e que não é apenas para saciar a fome, é também um ato de consciência. Então, é isto.

0: pensar em termos de escolhas de alimentos, da qualidade e os benefícios concretos e a diferença com que depois quem realmente experimenta, não é, este tipo de alimentos, que acabam por ser à base o vegetarianismo. Não é o veganismo, portanto é bom aqui fazer esta diferença. O veganismo não temos nenhum, é também um movimento, mas não temos nenhum produto de origem animal, não mesmo, enquanto que o vegetarianismo tem algumas variantes e acaba por incluir o leite e os ovos, por exemplo, e acaba por aceitar. Mas a estrutura base de um prato são alimentos, são vegetais que, se escolhidos de forma muito consciente e correta e equilibrada, podemos tirar benefícios disso. E é muito simples, que é acaba por, nos primeiros, nos primeiros, os primeiros passos acabam por dar mais energia, a digestão acaba por ser mais leve, a prevenção das doenças crónicas, como é o caso, por exemplo, da hipertensão e das diabetes, e até há uma melhoria do humor. E acabamos também por tornar a cozinha mais criativa, mais colorida, e isso é o segredo. É haver cor no prato e não ser só quando nós pensamos, às vezes, em vegetais, pensamos muito no verde só, ou no, acabamos por pensar verde clarinho ou verde escuro, né? Acabamos por pensar em saladas, mas o vegetarianismo é muito mais do que isto e não é uma privação, mas sim uma descoberta, porque há muito mais vegetais do que espinafres, ervilhas, feijão verde, há muito mais. E se me permite estar e partilhar aqui um bocadinho aqui a curiosidade, e o segredo é começar devagar e ir retirando aos poucos e depois ir acrescentando outro tipo de vegetais. Eu trouxe aqui uma salada morna de quinoa com legumes grelhados, que acaba por ser muito colorida e de fácil para quem estiver a começar. Então, se me permite, Sara, posso então dizer portanto,
1: Podes e deves, até porque, portanto, para quem quiser pensar já nessa sugestão para o almoço ou para jantar, ainda vai a tempo.
0: Sim, é verdade. Então, aqui é pensar sempre que temos não só vegetais, mas vamos ter também cereais integrais e a base é legumes, leguminosas e cereais integrais. E esta salada morna de quinoa com legumes grelhados é isso mesmo, e tem bastante cor. E é muito, mas mesmo muito fácil de fazer. Então, os seus ingredientes, nós temos a quinoa. Quinoa é uma fonte de proteína, e lá está, nós precisamos de proteína para também saciar e a nível estrutural também no nosso organismo, e é também rica não só em proteínas, mas em ferro, magnésio, que vai dar a energia e a nutrição equilibrada. Depois temos é uma chávena de quinoa, a courgette, a berinjela, o pimento vermelho, a cenoura e sementes de abóbora. E estamos a falar de legumes que são desde a courgette, rica em vitamina C, a berinjela, rica em fibra e antioxidantes e regula o colesterol. Estamos a falar do pimento vermelho, que é também rica em vitamina C, a cenoura, que protege a visão e o sistema imunitário. Estamos a entrar aí, vamos entrar, né? Já entramos no outono, para proteger o nosso sistema imunitário. As sementes de abóbora, que também ricas em zinco, ômega 3, que acaba por dar uma energia e uma imunidade. E depois a base da dieta mediterrânea, que é o azeite, que é uma gordura saudável, protetora do coração e também inflamatória. Então, pegamos nestes ingredientes, e aqui não é a única que é cozinhada à parte dos legumes. Coça a quinoa em água com uma pitada de sal. Quinoa é um cereal, portanto, um bocadinho rijo, portanto, demora a ficar cozinhar,

0: certo devido, portanto, entre 12 a 15 minutos, e depois tudo o resto é grelhado com o azeite e juntamos também ervas aromáticas. Depois ainda com os legumes e a quinoa morna, misturamos tudo e depois finalizamos com as sementes de abóbora tostadas e agora podemos tostar no, antes e preparar isto tudo, podemos tostar no forno e ter já num frasquinho já preparado para poder acrescentar de uma forma prática aos pratos. Depois regaspa com um fiozinho de azeite e temos esta salada riquíssima de nutrientes e um prato muito típico, cheio de cor, e só de pensar no vermelho, no laranja e no branco da courgette também, e depois mais a quinoa que vai dar ali uns pontinhos, não é? E visualmente eu já estou aqui a imaginar um prato muito, muito colorido. E, no fundo, nós podemos ter, e podemos começar assim, de uma forma muito prática e também muito devagar, a introduzir esta forma, né? esta escolha de vegetarianismo. E em termos de, para pensarmos só de uma refeição final, que cada refeição é uma semente e o que semeamos no prato reflete o futuro que vamos colher. E era isto que eu queria para finalizar, queria dizer para finalizar hoje o nosso momento lá para.
1: Muito obrigada, então, Lara Prazeres, por teres partilhado aqui connosco um pouco sobre o que é o vegetarianismo, os benefícios e desmistificar, desconstruir também aqui algumas questões. Obrigada e até para a semana, se Deus quiseres.
0: Até para a semana, Sara, um beijinho.
1: Ora, e mesmo que não seja vegetariano, pode, quem sabe, aproveitar estas dicas, esta receita, por exemplo, ou na internet há tantas outras, não é? Optando por uma alimentação mais saudável, igualmente equilibrada. Se é vegetariano, pode convidar um amigo para um delicioso jantar, por exemplo, e desfrutar, de facto, das propriedades dos nossos vegetais. Este tema, até porque dia 1 de outubro, Dia Mundial do Vegetariano, então foi hoje destaque no nosso Lifestyle com Lara Prazeres.
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1: Gente bonita, tudo certinho por aí? Mais uma vez eu voltei aqui para falar com você. Gente, mas não para de chegar perguntinhas sobre separação lá no meu Instagram. Mas hoje eu queria falar sobre algo que eu penso que eu nunca falei aqui. É sobre como que nós devemos contar para os filhos sobre a separação do casal. É triste falar do assunto? Claro que é. Estamos a favor da separação? Claro que não. Mas existem casos? Muitos. Afinal, um dia, duas pessoas namoraram, casaram, tiveram filhos, fizeram planos, não necessariamente nessa ordem, né? Mas chegou o momento que, por alguns motivos, eles decidiram que não dariam para chegarem juntos até o céu. Olha que triste isso. Já pensou? Aquilo que um dia separou, pensou, não quero mais chegar até o céu com esse meu marido, com essa minha esposa. Gente, isso dói meu coração, porque as discordâncias, as diferenças, elas venceram o amor que um dia existiu. Enfim, são vários os motivos que podem levar o casal a decidir pela separação. Você sabia que são mais... Para pensar nisso aqui, gente. São mais de 380 mil divórcios por ano no Brasil, segundo o IBGE. Mas isso não significa que nós precisamos, como cristãos, normalizar isso. Principalmente para as nossas crianças. Porque separação para elas também é rompimento, também é luto, é perda de rotina, é tristeza no coração. E ai, que bom que seria se nós tivéssemos uma receitinha única, simples para contar para as crianças que os seus pais decidiram se divorciar. Mas nós temos que lembrar que encontrar uma linguagem adequada para cada idade, saber ouvir o que essa criança, esse adolescente pensa sobre o assunto e o que eles sentem faz toda a diferença. Então, eu queria deixar algumas dicas para vocês. Por exemplo, para crianças de até 2 anos, o ideal, gente, é que a comunicação seja feita de forma simples e honesta. Olha, a mamãe e o papai vão morar em casas diferentes. Você vai ter 2 casas. Mas nós continuamos te amando muito, muito, muito. Assim, simples, sem detalhes, porque elas ainda não têm capacidade para entender. Para crianças já de 7 a 10 anos, né? Nessa idade é comum que as crianças se preocupem em perder o pai, caso estejam morando com a mãe. Ou muitos acreditam que podem salvar o casamento dos pais. E, embora eles já tenham mais entendimento, é preciso cuidar muito com os comentários, pois alguns eles se tornam mais críticos. Críticos dos pais, apresentam diferenças de comportamentos na escola, apresentam rebeldia. E sabe o que é o melhor a fazer? É mostrar que essa separação foi a mais amigável possível e que vocês continuam amando-os. Não deixe de ir buscá-los nos dias de visita. Por isso faz com que eles se sintam rejeitados. Quantas vezes eu vejo criancinha parada na porta da escola ali, esperando. Vejo isso lá na escola onde eu trabalho. Pai que sexta-feira, mãe que tem que buscar, não vai buscar. A criança se sente rejeitada. Sheila, mas meu filho tem acima de 11 anos. E aí? Bom, acima de 11 anos é uma fase onde eles já se tornam extremamente críticos. Fazem seu próprio diagnóstico do que está acontecendo, tendem a julgar um dos dois e a culpá-los pela separação. Alguns chegam até a apresentar regressão no desenvolvimento, queda lá no rendimento do colégio. O comportamento, sabe qual que é, gente? Mais correto é você contar sem mentir o que está acontecendo. Mas lembre-se, sem culpar um ao outro. Para os filhos, sempre bem é difícil. Muito difícil quando tem a guarda compartilhada. Tem muita gente que acha, por exemplo, que a guarda compartilhada é o melhor. Cuidado! Essa criança vai ter que entender onde ela vai ficar, que dia, como que vai ser os finais de semana. Deixe isso claro para a criança. Amigo, seja qual for a idade do seu filho, antes de contar, deixe que isso esteja bem processado na cabecinha de vocês primeiro. E por último, meu conselho é busque em terapia. Seja para você, para os seus filhos, para que vocês possam entender como vocês deverão agir nessa redescoberta deste novo caminho. Orem bastante e peçam sabedoria dos altos céus. E beijos da Sheilinha.
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1: Brilho de bombas ou brilho de sol? Para que vos torneis irrepreensíveis e sinceros, filhos de Deus, inculpáveis no meio de uma geração pervertida e corrupta, na qual resplandecereis como luzeiros no mundo. Filipenses capítulo 2, versículo 15. Todos já cantámos o hino "Esta pequenina luz vou deixar brilhar". Também já ouvimos a expressão "Deixai a vossa luz brilhar". Todos os cristãos refletem a luz do sol da justiça, Jesus, e não precisam de fazer mais do que permitir que essa luz brilhe. Ela manifesta-se em tudo o que fazemos. Por vezes, o nosso zelo de mostrar ao mundo e aos pecadores o quanto Jesus os ama torna-nos excessivamente zelosos e procuramos fazer brilhar mais a luz do que aquela que é necessária. Demasiada luz pode ser prejudicial. Por exemplo, o excesso de luz solar pode secar a relva e prejudicar as culturas nos campos. Portanto, não é uma luz excessiva que devemos partilhar. Devemos permitir que Jesus, a luz do mundo, brilhe através de nós na medida certa. Provavelmente já leste acerca da explosão da bomba atómica que praticamente destruiu a cidade de Hiroshima no final da Segunda Guerra Mundial. Naquela época, eu era muito pequena e não me recordo destes acontecimentos, mas lembro-me dos testes nucleares realizados posteriormente. Vi filmes destas explosões gigantescas e da terrível devastação que provocaram. Agora, quero surpreender-te. A mesma quantidade de energia libertada por aquelas bombas é recebida todos os dias em cada quilómetro quadrado de superfície terrestre. Quando esta energia é libertada numa fração de segundo, produz uma onda de destruição e morte. Mas quando chega suavemente ao longo de um dia de sol, produz maravilhas que nos fornecem alimento, calor e quantidade exata de luz necessária para a vida. Algumas vezes devemos perguntar-nos se a luz que desejamos partilhar com alguém será semelhante à suave luz do sol ou mais parecida com a explosão de uma bomba atómica. Assim, brilhe também a vossa luz diante dos homens para que vejam as vossas boas obras e glorifiquem o vosso Pai que está nos céus.
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1: Um grande abraço para si que está desse lado da RCS. É um prazer enorme estar na sua companhia. Hoje, no Janela da Tarde, vamos ter várias rubricas, vários programas para partilhar consigo. Conto tudo já a seguir. Desde já quero agradecer por estar aí e dizer-lhe e desejar-lhe uma excelente semana. Se teve a oportunidade de ter este fim de semana grande, pois bem, que hoje possa ter o início de uma grande semana. Se teve que trabalhar amanhã, como acontece com muitas profissões, precisamos que não parem. Pois bem, a continuação então de uma grande semana. Abrimos o Janela Tarde de hoje com o Jesus Adriano Romero. Vamos escutar o Meu Universo, do álbum El Air de Tu Casa.

E antes de voltar à música, apenas dizer-lhe as rubricas, os temas das rubricas de hoje. Vamos começar pelo Pensar Faz Bem, já daqui a pouco, com Ezequiel Quintino, hoje para falar sobre os olhos do bom senso, bem necessário nos dias de hoje. Depois, mais à frente, Diário da Saúde, com Marco Figueiredo, para falar sobre o estilo de vida e a depressão, como eles estão correlacionados. Para falar em saúde, assim é que é, na segunda hora vamos voltar a ter mais saúde, mas antes disso vamos ter Cuidar e Guardar, à conversa com o Fernando Ferreira. Vamos falar sobre esta efeméride, se comemorou precisamente no dia de ontem, Dia Mundial do Habitat. Depois, ainda voltamos à saúde, com o Saúde 4D, para falar de doenças respiratórias. Lembramos que tem sido esse o assunto nos últimos programas, e no programa de hoje vamos falar de doenças respiratórias degenerativas. Tudo isto, claro, depois, mais à frente, na segunda hora do Janela da Tarde de hoje. Agora, vamos escutar Wanderson Santos, Deus é Bom o Tempo Todo, o mais recente trabalho de Wanderson Santos.

O próximo tema que partilho convosco é dos Timeless Hebrew Tunes, Hold Me My Heart. E logo depois vamos espreitar o trânsito, porque infelizmente a esta hora já há algumas complicações.

0: Escutámos Timeless Hebrew Tunes com este Hold My Heart. Agora vamos, comprometido, olhar o trânsito, até porque já há várias complicações a essa hora e por isso impõe-se que possamos ir escutar o trânsito. E como estava a dizer, esta hora já há bastantes complicações. Começo desde logo com a indicação de um incidente no IC19, no sentido Sintra-Lisboa, que já está em fase de resolução, mas que também no mesmo sentido, no sentido Sintra-Lisboa, há a indicação de uma avaria precisamente na mesma zona do acidente, ou seja, em Pinamanique, e isso está a trazer uma fila que já se estende até Benfica. Portanto, IC19 muito, muito, muito complicado a esta hora. O problema é que também na A5, indicação de acidente no sentido de Lisboa Cascais, mais ou menos ao quilómetro 10, na zona de Oeiras, que também está a trazer paragens no trânsito. Podia-se dizer, bem, salve-se a segunda circular, mas nem tanto, não há indicação de acidente, mas também já há trânsito compacto, congestionado no sentido Benfica-Sacavém, com abrandamento principalmente na zona do eixo Norte-Sul e também na zona das Calvanas. Salve-se para já, ainda na A5, a saída para ponto 25 de Abril, que com alguma intensidade, mas ainda sem paragens, o mesmo acontece na descida para as Amoreiras. Para si que vá ao volante, claro, conduza com cuidado, precaução e, sobretudo, faça boa viagem.
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0: De volta à música, e já a seguir vamos ter Pensar Faz Bem com Ezequiel Quintino. Hoje para falar de Os Olhos do Bom Senso, é o título da rubrica de hoje. Até lá, vamos ficar acompanhados pelos discípulos com mais uma novidade, mais uma grande música, o tema Revolução.

0: Pensar faz bem. Um casal de idosos administrou ao longo de muitos anos uma loja numa pequena vila da Nova Inglaterra. Cansado da rotina, o marido pôs um anúncio na janela com a palavra "vende-se". Quem sabe se aparece um casal mais jovem com mais dinheiro do que bom senso e compra isto aqui. Então, poderemos mudar-nos para uma cidade e levar uma vida mais calma para variar, disse o homem. Mas as semanas passaram e não apareceu nenhum comprador. Uma manhã, chegou à vila um estranho carregando apetrechos de artista. Entrou na loja e disse ao dono: "Incomoda-se se eu pintar um quadro da sua loja?"
1: "Com certeza, faça favor", respondeu o velhinho. "Mas não vejo nada ao redor que compense ser passado para uma tela."
0: O estranho montou o seu cavalete do outro lado da rua e trabalhou afincadamente o resto do dia. Continuou o seu trabalho também no dia seguinte. Depois, entrou na loja e esboçou alguns traços num papel branco. Quando terminou, agradeceu ao dono da loja e saiu. Passadas algumas semanas, o mesmo estranho voltou à loja com alguns convites para uma exposição de arte na cidade vizinha. No dia da exposição, lá estava o casal de idosos um tanto perdido, que deambulava pelos corredores, quando o esposo parou de repente e exclamou: "Mas esta é a nossa loja!" Aproximaram-se do quadro e contemplaram-no pasmados em silêncio. "Eu nunca reparei que aqueles grandes olmos emoldurassem o nosso prédio assim", disse ele. "E eu não sabia que os vidros reluziam tanto", exclamou ela. Finalmente, o casal afastou-se para ver o resto da exposição, mas tal como um ímã, o pitoresco quadro da sua loja atraiu-os de volta. Depois de ficarem ali por algum tempo, o idoso homem colocou os braços em volta da esposa e disse: "Querida, vamos para casa. Até as vidraças são lindas quando o coração é sensato." E quando chegaram a casa, a primeira coisa que fizeram foi retirar da janela o anúncio que dizia "vende-se". Sim, de facto, as mesmas coisas parecem diferentes quando vistas com os olhos do bom senso. Pensar faz bem.
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3: E agora vamos voltar à música, vamos escutar Sara Calaim com o tema Caminho. E daqui a pouco voltamos a ter mais outra rubrica Diário da Saúde com Marco Figueiredo.

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1: Próximo tema que partilho consigo é também mais uma novidade. Alexandre Magnani, até que ele venha.

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1: Antes de voltar à música, só dar conta do trânsito, dizer-lhe que o acidente que tínhamos mencionado, precisamente na zona do IC19, está já em fase de resolução, portanto já tudo muito mais descongestionado, mas a avaria ainda trazer alguns problemas. A questão é que também em fase de resolução o acidente na A5, mais ou menos ao quilómetro 10, ainda com trânsito compacto, mas também já em fase de resolução, com expectativas que destes dois acidentes poderem trazer melhorias aqui nesta zona. Na segunda circular continua com abrandamentos na zona do Eixo Norte-Sul e das Calvanas, assim que tivermos mais indicações teremos todo o gosto em partilhar consigo. Daqui a pouco vamos ter mais um Diário da Saúde com a Marco Figueiredo, hoje para falar sobre depressão e estilo de vida. Vão ser várias rubricas, esta é a primeira delas. Até lá, agora ainda vamos escutar Ricardo Silva em espírito e em verdade.

Já estamos a ouvir de fundo André Cunha com Tua Lei. E já a seguir vamos ter Diário da Saúde com Marco Figueiredo, hoje para falar sobre depressão e estilo de vida. Esta que será a primeira parte de uma série de rubricas. Música.

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1: Olá, estamos de regresso para mais um Diário da Saúde, uma oportunidade para falar diariamente sobre saúde e bem-estar. Hoje quero dar destaque ao papel do estilo de vida na depressão, esta condição que afeta milhões de pessoas em todo o mundo e que continua a intrigar a ciência. A genética continua a ser estudada como um possível fator de risco para a depressão. Alguns genes parecem estar associados à depressão, mas não há uma causa única ou isolada. A depressão é, na verdade, uma doença considerada multifatorial, ou seja, são vários os fatores que contribuem para o seu aparecimento e, por isso mesmo, o tratamento também precisa de ser completo e integrado. Não basta só a medicação. Psicoterapia, apoio social e mudanças nos hábitos de vida podem fazer toda a diferença. Sendo uma doença multifatorial, as causas possíveis vão desde fatores genéticos, alterações nos neurotransmissores, até ao papel do stress e, acredite, da nossa microbiota intestinal. Sim, a ligação entre o intestino e o cérebro é mais forte do que se imagina. Mas há mais. O nosso estilo de vida também influencia significativamente. O sedentarismo, o tabagismo, o consumo excessivo de álcool e uma alimentação desequilibrada são todos fatores que podem aumentar o risco de desenvolver um quadro depressivo. Já uma rotina com atividade física regular e uma alimentação rica em alimentos naturais pode ter o efeito contrário, protege a mente e também o corpo. Falando em stress, quando ele se torna crónico, afeta profundamente o nosso organismo. O stress crónico está diretamente relacionado com o aumento da propensão para desenvolver um estado depressivo. A própria neurociência recomenda: reserve pelo menos uma hora do seu dia para fazer algo que lhe dê prazer. Fazer isto é um investimento muito relevante na nossa saúde mental. Agora vamos ao intestino, que tem sido chamado por muitos especialistas como o segundo cérebro. E com razão, ele é responsável por produzir cerca de 95% da serotonina, aquele neurotransmissor que está diretamente ligado ao nosso bem-estar. Em comparação, o cérebro produz apenas 5%. Incrível, não é? O desequilíbrio na microbiota intestinal, ou seja, na população de bactérias e outros micro-organismos que habitam o intestino, uma condição designada por disbiose, está relacionada com a origem de algumas doenças. Estudos relacionados com o microbioma intestinal identificaram a sua relação direta com o autismo, mudanças de personalidade e transtornos neuropsiquiátricos. Tudo está interligado. A boa notícia: uma alimentação rica em vegetais, frutas, leguminosas e cereais integrais favorece a presença das chamadas bactérias boas, que ajudam a melhorar o sistema imunitário, a reduzir a inflamação, a controlar o peso e a melhorar o humor. Se juntarmos isto ao exercício físico e a uma boa hidratação, então estamos no bom caminho para cuidar do nosso corpo e da nossa mente tal como merecem. Fechamos assim mais uma página no nosso Diário da Saúde. Fique bem!
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2: De volta à música, vamos ter Wesley Fonseca e Raíssa Andreoli num bonito tema Tanto Faz. Daqui a pouco vamos olhar também para as previsões do IPMA, Instituto Português do Meio da Atmosfera, para o tempo para amanhã e para os próximos dias.

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1: Então, como prometido, vamos espreitar o tempo para amanhã e para os próximos dias. E segundo o Instituto Português do Mar e da Atmosfera, o IPMA para amanhã, quarta-feira, 7 de outubro, está previsto céu geralmente muito nublado, diminuindo de nubosidade a partir da tarde, isto claro, para a grande região de Lisboa, com aguaceiros em geral fracos e dispersos até meio da tarde. Vento fraco a moderado até 25 km/h do quadrante norte, soprando por vezes fraco a moderado, e por vezes forte, assim aqui é, até aos 40 km/h na faixa costeira a norte do Cabo da Roca e nas terras altas a norte e centro a partir do meio da tarde. Possibilidade de formação de neblina e nevoeiro matinal no interior. Quanto à chuva, para amanhã e para a grande região de Lisboa está prevista também queda de chuva, com as temperaturas a rondar os 25 graus de máxima e 17 mínima. A partir de quinta-feira parece que a chuva nos vai dar tréguas e em relação ao clima parece o preço dos combustíveis. Ora sobe, ora desce, de uma forma abrupta. E para quinta-feira as temperaturas vão subir outra vez perto dos 30 graus, mais concretamente 28 graus de máxima, 16 de mínima, e as temperaturas, segundo o IPA, prevêem manter-se assim altas até ao fim de semana. Por isso, chuva, pelos vistos, só até amanhã. De volta à música, vamos escutar Good Shepherd Music Collective com o tema God, Our Mother.

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1: Já estamos mesmo a chegar ao final desta primeira hora do Jornal da Tarde. Lembro que já daqui a pouco, ou seja, na segunda hora, vamos ter dois programas, Cuidar e Guardar. Vou estar à conversa com o Fernando Ferreira hoje para falar sobre o Dia Mundial do Habitat, que se comemorou precisamente no dia de ontem. E mais à frente, Saúde 4D, sobre doenças respiratórias degenerativas, este que é a continuação do programa anterior que já falámos sobre as doenças respiratórias, mais concretamente as alergias. Agora vamos ficar com Eveline Gabriela, mais um novo tema, quem ele diz que eu sou.

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1: Chegamos ao final desta primeira hora do Janela Tarde, mas como lhe disse, ainda com muito para lhe oferecer, já daqui a pouco na segunda hora. Agora fechamos com Isidora Pompeu, neste seu último trabalho, Chururu, e já a seguir vamos dar atenção a mais um Cuidar e Guardar e ainda Saúde 4D.

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1: E aqui estamos para lhe trazer a segunda hora do Jornal da Tarde, onde vamos ter mais dois programas, Cuidar e Guardar e Saúde 4D. Abrimos com Rui Nunes, Eu Me Rendo.

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1: E é mesmo já a seguir que marco encontro consigo e mais um Cuidar e Guardar a conversa com Fernando Ferreira. Hoje vamos falar sobre o Dia Mundial do Habitat. Até lá, Worship, bendito seja o nome do Senhor.

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1: Volto a estar à conversa com Fernando Ferreira, que assina esta rubrica do Cuidar e Guardar, para hoje nos trazer mais uma efeméride. Antes do mais, Fernando Ferreira, bem-vindo.
2: Muito obrigado, muito boa tarde a todos e esperamos poder ter um momento de reflexão importante também esta tarde.
1: Como estava a dizer, hoje traz-nos mais uma efeméride. Esta semana comemoramos o Dia Mundial do Habitat. E cá está mais um Cuidar e Guardar.
2: É verdade. O Dia Mundial do Habitat destaca o papel fulcral que as nossas cidades e comunidades desempenham no cumprimento dos Objetivos de Desenvolvimento Sustentável. Esta é uma frase da ONU. Fala sobre o planeamento das cidades, que é um aspecto importante, mas que não diz respeito à maior parte de todos nós, mas depois diz uma coisa que nos diz respeito, efetivamente. Este ano, o Dia Mundial do Habitat foca-se no problema dos resíduos e o potencial das tecnologias de vanguarda em transformá-los em riqueza. Aqui temos um aspecto que gostaria que refletíssemos hoje. Diz também esse pequeno texto da ONU que as soluções começam com pequenos passos que as pessoas podem adotar para alterar o funcionamento das nossas cidades. Precisamos de reduzir a quantidade de resíduos que produzimos e, ao mesmo tempo, começar a considerá-los como um recurso valioso que pode ser reutilizado e reciclado, inclusive para produzir energia. Portanto, aqui temos que os resíduos devem ser bem tratados, bem orientados, porque pode ser um recurso que venha a ajudar em muitos aspectos da sociedade. Há outros aspectos que aqui são refletidos, mas eu gostaria que falássemos sobre tudo isto, que é isto que nos diz respeito a todos nós. E nós precisamos de reduzir, temos falado nisto também, é um termo que se usa frequentemente, temos que reduzir a pegada ecológica. Quando vemos em muitos lugares os contentores de lixo com uma mistura indiferenciada de resíduos, e quando sabemos que podemos separar o lixo, é uma prova de que precisamos de continuar a falar sobre estes assuntos. Eu gostava de fazer algumas perguntas muito simples. Qual é a razão para não separar? Outra pergunta. Qual é o grau de satisfação quando coloca os seus resíduos separados nos lugares devidos? Não se sente mal quando mistura todos os resíduos? Ou essa atitude reside no prazer de contestar? Uma atitude negligente vai agravar a qualidade de vida da sua comunidade, do seu planeta e das futuras gerações. Os filhos, os netos vão receber um feedback dessas nossas atitudes de hoje. Talvez, em certos casos, pudesse ainda haver mais informação. Às vezes eu penso que quando vemos em muitos lugares colchões, sofás, eletrodomésticos, roupas ao lado dos contentores de lixo, será que todas as autarquias e as empresas dedicadas a tratar estes resíduos já fizeram o suficiente para que todas as pessoas tenham um número disponível que seja amplamente divulgado para que quando têm um colchão, um eletrodoméstico que já não é, que é desnecessário ou que é irreparável, possa-se fazer a recolha? Porque, efetivamente, é desagradável ver isso e vemos que nos dá a impressão que também as entidades que deviam recolher não estarão preparadas para o fazer. É isso que dá a sensação ocasionalmente. É tempo de cuidar. Nós falamos num outro contexto, numa frase que era de Valdecir Lima, que ele dizia: cuidar não é parte da vida. Cuidamos porque temos vida. Porque tem vida, tem responsabilidades. Aproveita as oportunidades para cuidar de si mesmo. A primeira coisa que temos que fazer, isto é inquestionável, é cuidar de nós próprios. Depois cuidar dos outros seres vivos. Não só os seres humanos, mas os outros seres vivos também. Cuidar do seu habitat. Há pessoas que por hábito têm dificuldade em manter uma casa arrumada. Há pessoas que vivem na confusão. Mas é uma questão de hábito. Habitue-se a ter cada coisa no seu lugar em casa e no escritório. na sua rua. Habitua-se a ser incapaz de atirar um papel para o chão. Quando nós temos esta atitude e vemos quão frequentemente, às vezes pela janela de um carro, sai um papel, é uma coisa arrepiante. Porquê? Um papel, um plástico. Habitua-se a ser incapaz de deixar os objetos do seu animal de estimação no passeio. Habitua-se a ser incapaz de deixar um plástico ser levado pelo vento. Um plástico levado pelo vento irá para lugares onde nós não imaginamos e pode prejudicar seres vivos que nós nem sequer nos passa pela cabeça. Sinta orgulho na limpeza e na arrumação do seu bairro ou da sua cidade. Seja uma influência positiva. Eu conheço um país na Europa que parece um jardim. Está tudo tão limpo, tudo tão organizado. E aqui há uns anos aconteceu-me que eu chegava desse país a Lisboa. Cheguei ao aeroporto e nesse dia tive que tomar autocarro. E quando cheguei à paragem do autocarro, vi que o chão estava cheio de pontas de cigarro. Eu senti-me tão mal. Felizmente, passadas algumas décadas, que já foi algum tempo atrás, há melhorias. Mas ainda há muita coisa que revela uma falta de cuidado, uma falta de sensibilidade. Em diversos programas anteriores já nos referimos à responsabilidade do ser humano para cuidar do planeta. Permita-me relembrar a perspectiva bíblica sobre o assunto. Diz o texto de Gênesis 2.15, na versão do livro. O Senhor Deus colocou o homem no jardim do Éden para que o guardasse, o cultivasse e cuidasse dele. A função primordial do ser humano seria cuidar deste primeiro jardim e deste lindo planeta azul. O relato bíblico paralelo do capítulo anterior é profundamente revelador da ordem e da intencionalidade do primeiro habitat. Diz lá, Deus os abençoou e disse-lhes, multipliquem-se, enchem a terra, dominem-na, e também toda a vida animal da terra, dos mares e dos ares. Dou-vos toda a vida vegetal, toda a espécie de frutos para mantimento. A todos os animais dou igualmente como alimento a vida vegetal. Interessante, está aqui uma orientação muito específica para todos os seres viventes e a forma como deviam subsistir. Ali não havia pacotes. As embalagens não eram precisas. Os seres humanos viviam junto às árvores. Hoje precisamos de embalagens porque escolhemos viver em blocos de cimento e longe da terra. Mas podemos minimizar os efeitos desse afastamento. Procure sentir que cuidar da terra é um privilégio e um dever. Vive esta realidade como fazendo parte da sua realização pessoal. Será que nós nos sentimos realizados quando nos apercebemos que estamos a fazer alguma coisa de positiva para o bem-estar do planeta? Faço-o com amor. Costumo caminhar pelo menos uma hora por dia junto ao mar. De preferência, quase sempre na areia molhada, sobretudo depois da Covid, porque na areia molhada nós caminhamos sozinhos, quase sós, enquanto que noutros lugares há muita gente a passar uns pelos outros. Quando a maré está muito baixa, e eu vivo aqui na zona do norte, nas zonas entre Gaia e Espinho, e o mar é que tem uma característica, tem muitas rochas. Quando a maré está muito baixa, eu delicio-me em caminhar nos labirintos arenosos entre as rochas. Às vezes formam-se como caminhos de areia onde ainda temos água quando caminhamos. Ali formam-se pequenos lagos e eu gosto de apreciar a vida marinha. Coisa tão linda e delicada. Às vezes sinto-me desconfortável quando olhar para ali e penso na quantidade de poluentes, de plásticos, de resíduos, de pesticidas, de fármacos que vão parar ao oceano. E vão destruindo esta vida. Se não cuidarmos, todas estas criaturas e nós mesmos vamos sofrer as consequências. Por isso, nós devemos cuidar por prazer. Em horas de maré baixa, muitas pessoas vão para essas rochas para verem aquela beleza natural. Mas alguns, sem razão, tiram a vida aos seres marinhos que ali existem e subsistem, esmagam umas algas sem qualquer preocupação. Eu diria, no lazer, não destrua por prazer. Às vezes vamos a um sítio lindo da natureza só para fazermos estragos, para não respeitarmos a natureza. Neste Dia Mundial do Habitat, faça alguma coisa positiva a favor da vida. Tome tempo para refletir sobre as belezas simples da natureza. decida cuidar do ambiente, que é de todos nós. Imagine que ao chegar ao parque de estacionamento encontre alguém a arriscar o seu carro. Ficaria indiferente? Certamente que não. Ia chamar a segurança, ia chamar a polícia. Por que razão agirmos de forma indiferente quando vemos alguém a sujar ou a destruir este planeta que é a nossa casa? É uma questão de consciência, porque não queremos que nos traga o carro, mas não nos importamos de ver as pessoas a destruir a nossa casa, que é o nosso planeta. Desfrutar os prazeres da vida e da natureza inclui cuidar e guardar. Esta é uma das nossas grandes responsabilidades. A condição de um bom dia para todos.
1: Fernando Ferreira, mais uma vez, muito, muito, muito obrigado. Antes de mesmo de terminar, só perguntar-lhe qual o tema que preparou para no próximo programa.
2: Olha, vamos falar em mais um Dia Internacional dos Desastres Naturais. Está perfeitamente ligado com este. E nesta semana temos um dia especial e na próxima semana outra. Portanto, vamos continuar a trabalhar e a falar sobre estes assuntos.
1: Agora sim, Fernando Ferreira, muito obrigado e até ao próximo programa, se Deus quiser.
2: Até uma próxima. E obrigado, Will.
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1: De volta à música, agora vamos ter Steve Crow, You Are Great.

E é já a seguir ao próximo tema, que volta a estar na sua companhia com mais um Saúde 4D. Hoje, para falar sobre doenças respiratórias degenerativas. Até lá, ainda vamos ficar com duas bonitas vozes, a de Pedro Valença e de Reino Junqueira, que se juntam para trazer esta canção de Davi.

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1: Estamos de volta para mais um Saúde 4D. Hoje continuamos a falar das doenças de foro respiratório, sendo que, para nos falar de tudo isto, como sempre e habitual, temos connosco o médico Filipe Valente, que desde já mais uma vez lhe agradeço a sua presença.
2: Muito obrigado. Para mim é sempre um prazer estar convosco, em direto ou em diferido, na Rádio Clube de Sintra.
1: É isso mesmo, e através dos nossos podcasts pode assistir não só a este programa, mas também a todos aqueles que já foram feitos em radiorcs.pt. Até é bom que assim seja, porque este já vamos no quarto programa sobre as doenças respiratórias, e hoje vamos precisamente falar sobre as doenças degenerativas ou pneumoconioses. Que palavrão!
2: Esse palavrão é um palavrão muito giro, que quer dizer apenas que são doenças respiratórias provocadas por poluições específicas. São, na grande maioria das vezes, são doenças do foro profissional. Eu vou dar exemplos muito específicos. Quem trabalha com pó, por exemplo, quem trabalha com a cortar o mármore. Eu, por exemplo, há uma grande mina, não seria mínima, de grande depósito de mármores ali perto de Estremoz, e as pessoas que estão lá...
1: Aqui em Sintra, na zona Saloia, também é uma zona muito de grandes mármores.
2: Ok. Sim. Portanto, os blocos de mármore não saem na sua totalidade, na sua globalidade. É preciso cortar aquele mármore, e então são utilizados meios para isso. Aquilo desenvolve ou forma um pó de sílica. E esse pó pode ser aspirado através da respiração. Essa sílica são partículas tão pequeninas que elas podem entrar a nível bastante ou relativamente profundo e desenvolver uma reação de corpo estranho profundo ao nível da árvore respiratória baixa, e depois, a partir daí, desenvolver uma insuficiência respiratória, de tal forma que a maior parte das vezes, quando a situação é mais grave, é necessário fazer-se transplantes de pulmões, porque a pessoa deixa de poder respirar.
1: Mas eu aproveito a pergunta, até porque provavelmente muitos dos nossos ouvintes são trabalhadores precisamente dessa Exatamente. Área, aqui na região de Sintra, sobretudo na zona Saloia ali para Mafra.
2: Isto também é comum entre os mineiros, já agora são...
1: Muito bem, porque estamos a falar da mesma realidade, Exatamente. Não é? Mas não é a primeira vez, nem a segunda vez, que ouço sobre esse mesmo assunto relatos de que o problema não é respirar aquele pó não é problemático para a saúde, o problema é a exposição prolongada. Mas segundo aquilo que o Dr. Filipe nos está a trazer hoje, uma exposição mesmo curta pode trazer problemas, é isso?
2: Aí é preciso que a pessoa seja já com algum grau de deficiência respiratória. É verdade que a exposição prolongada é que pode levar a este tipo de problemas, ok? É a exposição prolongada e sistemática, quer dizer, regular, ok? Agora, uma exposição eventual...
1: Por isso falamos de doença profissional.
2: Exatamente,
1: é?
2: Por isso se fala de doença profissional. São indivíduos que passam anos a trabalhar dentro de um ambiente deste tipo, não é? Portanto, os tratadores, por exemplo, de aves... Quem tem pombais e que trabalha dentro de um pombal onde estão as aves, quando se entra, aquilo é um levantar de voo, aquilo são as fezes, digamos, tornadas pó, que depois estas aves levantam, e se a gente respira, pode desenvolver uma pneumoconiose, uma doença respiratória, uma insuficiência respiratória crónica devido à inalação de produtos que vão provocar alterações ao nível dos alvéolos. Portanto, isto é na zona profunda do pulmão, exatamente na zona onde nós temos que ter a melhor qualidade do ar e que não conseguimos ter. São indivíduos que ficam dependentes do oxigênio vindo de fora, têm que utilizar o oxigênio. Hoje em dia já há bombas produtoras de oxigênio, já não é só com a bala atrás, como nós dizíamos, o depósito de oxigênio, e depois troca, não. Tem um aparelho que produz oxigênio e a partir daí então conseguem respirar. E muitas vezes o agravamento é tal que, para se evitar a morte, a única forma é fazer o transplante pulmonar. Ora, não há primeiro dadores assim a cada virada esquina e muitas vezes é preciso que sejam compatíveis. Portanto, o que vai complicar muito a questão do transplante e é uma cirurgia de altíssimo risco, ok? Portanto, qual é a atitude que qualquer portador de doença deste tipo deve ter? É antes de estar doente, não é depois.
1: Claro.
2: Mais uma vez a prevenção. Mais uma vez a prevenção. Então, quem trabalha nestas áreas deve trabalhar sempre com máscara. Agora, muitas vezes essas máscaras são postas ao dispor do trabalhador.
1: E às vezes são máscaras, mas também de insuficiência, não é? São insuficientes para
2: podem
1: reter,
2: ser,
1: não é?
2: Podem ser. Aí nós poderíamos, talvez, transferir um pouco a responsabilidade para as entidades que regulam tudo isso e que fiscalizam.
1: Sim,
2: eventualmente.
1: Independentemente se a decisão é do próprio.
2: Ora bem, claro, eu percebo. Esse é o lado que eu queria frisar também, porque muitas vezes as máscaras estão disponíveis, mas é o trabalhador que não faz. Porquê?
1: Porque está sempre...
2: Ora bem, claro. E porque não fica bem, como às vezes acontece.
1: Ou porque não é prático, enfim,
2: ou
1: seja
2: porque,
1: o que for.
2: Seja o que for, há sempre uma desculpa para a gente fazer mal.
1: Como diz o outro, o corpo é que paga.
2: Exatamente, aí é que está. Não é? E sem dúvida que essa é a única maneira que nós temos de procurar evitar. Ora, este pulmão está doente e essas doenças são irreversíveis e formam grânulos que se desenvolvem e que depois vão obstruir, vão reduzir a capacidade respiratória do doente. Daí a necessidade depois de ter um aporte de oxigênio. Mas por vezes já não há lugar onde o oxigênio possa ser depois introduzido dentro do sistema circulatório e ser levado para o resto do organismo. Okay. Essas doenças são terríveis, não são muito comuns, porque hoje em dia, de uma forma geral, as pessoas já vão tendo muitos cuidados. Onde se encontra muito mais são daqueles indivíduos praticantes, os colombófilos, que esses sim, muitas vezes, porque por uma questão de brincadeira, de lobby, eles utilizam essas aves, usam as aves, têm-nas e criam essas aves, mas não tomam as atitudes, as melhores atitudes
1: de
2: para
1: prevenção.
2: Se proteger,
1: provavelmente
2: proteger.
1: Por uma questão de ignorância até, não é?
2: É, ou seja, é muito
1: a nível profissional,
2: sim.
1: Espera-se que a informação seja maior, não é?
2: Exatamente, que seja melhor e maior, exatamente. Agora, não são só estas doenças que acontecem, que são degenerativas, que surgem habitualmente numa idade já relativamente avançada. Dependendo um pouco da reação que o próprio organismo possa fazer a essas partículas que entram, pode ser mais precoce ou menos, não é? Mas de uma forma geral, são doenças que surgem depois dos 60 anos, depois de uma exposição superior,
1: prolongada.
2: Exatamente, a 20 anos a esse
1: produto. Mas estava a falar questão de pó, mas não é só o pó, não é? Outros químicos, outros ares, outros gases,
2: exatamente.
1: São eles também provocadores.
2: Também podem provocar. Agora, é preciso, e voltamos sempre ao mesmo, uma exposição prolongada a estes produtos que dão, não é? Agora...
1: Ou então, peço desculpa ter interrompido, eu lembro que eu fui, antes de estar aqui na rádio, já lá vão mais de 10 anos que estou aqui, mas antes disso tive cerca de 15 anos na joalharia.
2: Uhum.
1: E em muitas áreas deste ramo e outras áreas é usado determinados químicos que são muito prejudiciais para a respiração. E estamos a falar, por exemplo, de ácidos sulfúricos, entre outros, que muitas vezes são e ácidos clíricos. Enfim, estou apenas a falar muitos ácidos, muitos produtos, quer nestas profissões, quer noutras, que trazem riscos gravíssimos
2: sem
1: para
2: dúvida.
1: Uma respiração. Não?
2: Sem dúvida. E pessoas que tenham um trabalho dentro desta área e que saibam que vão utilizar produtos deste tipo, só têm que se prevenir antes de começar a fazer a atividade que têm a fazer. Não é? E as máscaras simples, ou máscaras em que haja uma evicção da entrada desses gases, são aquelas máscaras que nós vemos muitas vezes nos filmes, parecem dois tubos que nós temos aqui, dois depósitos grandes que temos
1: nas laterais. Né?
2: Exatamente. Ou máscaras desse tipo nas situações mais graves, ou então uma máscara simples de proteção, tipo máscara de cirurgia, podem evitar a entrada de muitos destes produtos e podem evitar que haja uma complicação dentro desta área respiratória também.
1: Okay? Lá está, são situações que muitas vezes podemos descurar agora, mas a longo prazo
2: tem consequências, não é? O pior é que isto vai sempre fragilizar este indivíduo que está exposto a estes produtos que podem ser potencialmente tóxicos e que podem induzir alterações da árvore respiratória. E, por exemplo, agora, há bem pouco tempo, na área de Setúbal, houve um incêndio de uma fábrica onde houve libertação de nuvens tóxicas, sobretudo com enxofre. Ora bem, o enxofre só pode ser perigoso em doses muito elevadas e é irritante. Portanto, é um produto irritativo. Provoca o tipo de tosse irritante que nós, por vezes, temos, a chamada tosse de cão. Uma tosse em que a pessoa tosse, não tem expectoração nenhuma, mas tem um prurido muito grande, uma comichão muito grande ao nível da orofaringe, e tosse para tentar coçar, para que o ar passe rapidamente e aliviar a tal comichão que tem ao nível da orofaringe. Agora, se alguém é já deficiente respiratório por qualquer motivo, já tem uma patologia qualquer dentro desta área, é natural que essa pessoa depois vá facilmente desenvolver uma pneumonia, vai facilmente desenvolver uma insuficiência respiratória aguda, com situações gravíssimas e com mortes. Portanto, nessa altura há que se proteger. É verdade que a nossa proteção civil é extremamente responsável aqui em Portugal. E eu volto a dizer, nós temos um Sistema Nacional de Saúde que é muito bem estruturado, muito bem pensado, e onde há uma ação que é, às vezes podemos dizer, exagerada, mas é muito importante a evicção. E a evicção é a prevenção. E, por exemplo, a atitude que eles tiveram de fechar as escolas durante um dia, eu acho que foi muito bem pensada e ponderada, e foi muito bem feita nesse sentido, em que se evitou, sobretudo nas crianças, onde há alguma fragilidade eventual, e podemos comprometer então os anos a vir, portanto, vindouros, posteriores na vida dessas crianças. Portanto, foi muito bem feito.
1: E a bom da verdade, só para subscrever o que está a dizer, é verdade que logo a seguir, no período da tarde, foram feitos testes ao ar e já estava tudo em conformidade, mas a atitude de prevenção foi feita e esteve lá.
2: E foi
1: lá
2: muito bem feita, e ainda bem que foi feita, não é?
1: Mas estamos a falar de situações onde muitas vezes, a nível e de âmbito profissional, até podemos estar atentos a elas. Já sabemos que vamos trabalhar com determinados produtos e precavemos para eles.
2: Sem dúvida.
1: Há outras que muitas vezes, ou também por descuido ou também por ignorância, que não são tão evidentes, como a questão das oficinas de automóveis, né? Estão expostas a gases e a produtos que muitas vezes o alerta para a proteção nessa área não está presente.
2: É verdade. E é por isso é que é muito importante ver a ventilação, o sistema de ventilação de uma oficina. Por isso, e falo essencialmente na área não só da mecânica, como por exemplo da pintura. Não é?
1: E sobretudo, não é? Sobretudo. E aí, sobretudo, claro.
2: Okay. Aí é importantíssimo haver um sistema de ventilação muito bem regularizado e muito bem estudado.
1: E uma proteção adequada também.
2: Sem dúvida,
1: claro,
2: uma proteção, não é? E estamos a evitar muitas doenças, não só deste tipo de insuficiência respiratória, como, por exemplo, cancros. Aí evitam-se muitos cancros, a começar pelo cancro da bexiga, por exemplo, que é muito mais comum em quem trabalha com
1: pinturas,
2: com tintas.
1: Mas deixa-me só falar, interrompê-lo para falar na questão da ventilação. Muitas vezes associamos a ventilação a esses locais, mas qualquer local de trabalho deveria ser um local bem ventilado.
2: Sem dúvida.
1: Já não falando das nossas casas, né? Porque isso à partida já é quase uma lapalice. Mas os locais de trabalho, sejam os quais forem, devem ser bem ventilados.
2: O ar-condicionado é excelente. E muitas vezes o nosso ar está condicionado ao tempo.
1: Ou seja, ao tempo que faz lá fora. Está condicionado ao tempo que faz lá fora.
2: Mas muitas vezes os aparelhos de ar-condicionado não são vigiados atempadamente, nem com a regularidade que deveriam
1: problemas
2: ser.
1: Problemas de janelas e coisas assim do género.
2: Ora bem, e não só. Os filtros dos ar-condicionados deveriam ser limpos. E basta muitas vezes lavar, passar por água tão simples, uma escovazinha, uma coisa simples, água corrente, e lavar de 3 em 3 semanas no máximo. Diria que o máximo 4 em 4 semanas, dos máximos. Ora, quais são, nas grandes empresas, aquelas que fazem uma manutenção do seu ar-condicionado mensalmente.
1: Não,
2: se for anualmente já não é mau. É. Não é? Agora estamos a ver o que potencialmente nós podemos transmitir. Isto em todos os serviços. E agora aqui, quer seja oficial, quer seja não oficial, a prática é igual, não é? É uma questão de contenção dos custos, eventualmente, mas talvez retirando o filtro que está quase visível e é fácil retirar, e passando por água já estamos a evitar muitas doenças deste tipo e infecciosas, essencialmente infecciosas, não é? E aí, por vezes, pode haver uma propagação pelo resto do pessoal que está a trabalhar. Não é só para um ou outro trabalhador, não é? E toda a gente, depois, com o tempo, pode eventualmente desenvolver uma dificuldade respiratória associada a esta poluição lá dentro, não é? Do local de trabalho.
1: Muito bem, ainda dentro desta área, a verdade é que, para além daquilo que são as questões laborais, mais uma vez, o nosso estilo de vida também está diretamente relacionado.
2: Exatamente. Nós estamos a falar essencialmente de questões de poluição. Eu diria que esta é exopoluição, é poluição que vem de fora. É uma poluição que muitas vezes eu não consigo controlar de forma nenhuma. Eu não consigo evitar de forma nenhuma. Se o único meio de trabalho que eu tenho é, por exemplo, estar a trabalhar num local altamente poluído, eu tenho que me sujeitar àquela poluição.
1: Mas posso tentar compensar, não é?
2: Exatamente, posso tentar compensar. Agora, há a chamada autopoluição, e eu aí então puxo as orelhas. Que é a questão do fumar, por exemplo, não é? É uma poluição voluntária. É uma poluição que é feita da pessoa por si próprio. E ninguém me obriga a chupar um cigarro. Ninguém. Porque eu costumo dizer, para isso teriam que me encher a boca toda com cigarros, mas ainda tenho uma alternativa, que é o nariz. E em vez de estar a respirar pela boca, respiro pelo nariz. Portanto, nem assim me obrigam a inalar o fumo do tabaco, por exemplo, não é? Se é um local, sei lá, hoje em dia, felizmente, diz-se, eu não frequento, mas enfim, que nas discotecas já não é permitido fumar. Muito bem, mas será que a ventilação é boa? Onde há um grande aglomerado de pessoas que estão lá.
1: Mas hoje temos uns restaurantes, os cafés.
2: Exatamente.
1: Que têm espaços, supostamente espaços divididos, mas mesmo assim há uma exposição, não é?
2: Exatamente.
1: E já falámos isso em programas anteriores, não nesta área, mas a questão dos fumadores passivos que ainda estão menos preparados para se defenderem do que o próprio fumador. Não é?
2: Aliás, o tabagismo, vamos falar no próximo programa, vamos falar mais especificamente disso e da forma também de prevenção. Agora, a melhor prevenção disto é evitar aquilo que possa eventualmente provocar a inalação de algum produto que possa ser potencialmente nocivo. Mas também os exercícios respiratórios depois de uma sessão de trabalho. Num local onde que esteja bem arejado, bem ventilado, com ar puro, eu utilizo o mar ou a montanha, não é? Um local elevado, porque se for a alta montanha há uma rarefação de oxigênio e as pessoas também têm dificuldades respiratórias, mas, por exemplo, junto ao mar, onde há um vento, uma brisa constante, fazer exercícios respiratórios de inspirações profundas, essencialmente utilizando o abdómen e o tórax, pondo as mãos nos quadris, como nós chamamos, ao nível das cristas ilíacas, e fazendo uma inspiração profunda, suster um bocadinho e deitar fora, depois completamente voltar a inspirar. E se fizer isto umas 4 ou 5 vezes, sinto umas tonturas muito grandes, portanto convém que tenham algum apoio para depois não cair e não se aleijar. E isto é normal. Porquê? Porque há uma eliminação tão grande do dióxido de carbono que o nosso organismo tem que arranjar um novo equilíbrio. Estava habituado a níveis de oxigênio mais baixos e níveis de monóxido de carbono ou dióxido de carbono mais elevados, e então o facto de respirar profundamente faz com que possa ficar assim um bocadinho tonto durante uns segundos. Mas isto é bom. E fazer isto
1: é bom,
2: depois...
1: mas parar, não é?
2: Exatamente, parado, não é? Fazer exercícios deste tipo, uns 5 ou 6 exercícios com várias inspirações, alternando com períodos de maior repouso, isto vai fazer com que a pessoa vá eliminar a maior parte daqueles tóxicos que inalou e provavelmente pôr os trunfos do seu lado, como se diz no, quando se joga, não é? Portanto, ter tudo a seu favor e é a melhor forma. Associado a um bom estilo de vida, associado a uma saúde global boa, através da alimentação, através da confiança, através
1: do repouso,
2: do exercício físico, o repouso, etc. Todos esses elementos são fundamentais. Mas aqui, aqueles exercícios respiratórios, feitos de forma regular, seguramente vão melhorar a qualidade de vida dessas pessoas.
1: Só mesmo para fechar, porque juntando os dois, o exercício e a respiração, muitas pessoas hoje, até por uma prática saudável, procuram fazer algum exercício físico. Mas o que é mais comum agora, porque vivemos nas cidades e nas grandes cidades, é ver as pessoas irem para as ciclovias junto às estradas, correr, aumentam os seus níveis de respiração, mas estão mais sujeitos também à poluição. Não é?
2: Sem dúvida. Tem os automóveis que estão ali a passar e que deitam monóxido de carbono, não é? E em grandes quantidades. Por isso é que quando se vai fazer a revisão, ou antes a inspeção do nosso automóvel, um dos primeiros gestos que têm os inspectores é meter um aparelho no tubo de escape para ver quanto é que o automóvel está a deitar de monóxido de carbono, não é? Ora, se há uma grande concentração de automóveis, é natural que a concentração de monóxido de carbono seja maior. E isso, claro, só dificulta a parte respiratória de quem anda a fazer exercício físico aí. Façam numa floresta e de certeza que tem muito mais oxigênio.
1: Ou até à beira do mar, não é?
2: Ou então à beira do mar.
1: Mesmo que haja carros, há
2: maior ventilação
1: do ar.
2: Há maior ventilação.
1: Muito bem, chegamos ao fim de mais um Saúde 4D. Lembramos, estamos a fazer este programa, uma série de 5 programas sobre doenças do foro respiratório e problemas do foro respiratório, mas ainda vamos fazer mais um próximo programa. Vamos falar precisamente sobre as questões do tabaco e os malefícios do tabaco, bem como a questão das doenças da apneia do sono, não é?
2: Sim.
1: Isso será para o próximo programa, mas quero dizer que já fizemos 3 para trás, onde falámos sobre as alergias e as doenças infecciosas, e depois num primeiro programa onde falámos sobre o sistema respiratório em geral. Para saber mais sobre isto, vá até ao nosso site em radiorcs.pt, escolha o separador programas e vá até ao Saúde 4D. Agora sim, despedimos-nos. E assim, Dr. Filipe Valente, mais uma vez, muito obrigado e até ao próximo programa.
2: Até breve.
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O presidente da Assembleia da República, José Pedro Aguiar Branco, anunciou que o Parlamento vai passar a estar aberto ao público aos sábados, permitindo que mais cidadãos possam visitar e conhecer o órgão de soberania. A medida arranca já neste mês, a 31 de outubro, numa primeira fase experimental que deverá prolongar-se até ao final deste ano e início de 2027. Inicialmente, a Assembleia estará aberta no último sábado de cada mês. Aguiar Branco confirmou ainda que o objetivo é aproximar o Parlamento dos cidadãos, permitindo que possam visitar, conhecer e questionar o funcionamento da instituição fora do seu horário habitual. A intenção é que, posteriormente, a abertura possa passar a acontecer todos os sábados. E no dia de hoje, o Sindicato dos Técnicos de Migração realizou uma greve depois de não ter recebido uma resposta ao pedido urgente de reunião com a tutela. Em causa estão reivindicações como aumentos salariais, a criação de uma carreira técnica própria e a atribuição de um suplemento remuneratório semelhante ao já reconhecido à GNR e à PSP. A paralisação acontece num contexto de instabilidade na Agência para a Integração, Migrações e Asilo, a AIMA, marcado pela saída do presidente da instituição e pela falta de avanços nas negociações. O sindicato considera ainda que é necessário reconhecer a especificidade e a complexidade das funções desempenhadas pelos técnicos de migração. Entre as reivindicações estará ainda a valorização da carreira através de formação inicial estruturada e do reconhecimento formal das funções especializadas. O sindicato pede também a nomeação urgente de uma liderança com experiência na área das migrações capaz de garantir estabilidade e conhecimento técnico na direção da agência. A presidente do STM, Manuela Nisa Ribeiro, lembrou que o pedido da reunião foi apresentado depois de outro ministério ter reconhecido a especificidade técnica destas funções. Queremos um tratamento igual, pedimos uma reunião e até hoje não houve qualquer resposta, afirmou a presidente. E para lá do contexto nacional, o físico belga Francis Alzen foi distinguido com o Prémio Nobel da Física pelos seus contributos para a descoberta de neutrinos de alta energia com origem astrofísica. Aos 82 anos, o professor da Universidade de Wisconsin destacou-se pelo trabalho no Observatório de Neutrinos Ice Cube, instalado no Polo Sul. Alzen apresentou em 1988 a ideia de utilizar o gelo antártico para detectar estas partículas que atravessam constantemente a Terra e são extremamente difíceis de identificar. O Ice Cube ocupa cerca de 1 km cúbico de gelo e está equipado com sensores capazes de detectar os raros sinais produzidos quando os neutrinos interagem com a matéria. Segundo o Comitê Nobel, o trabalho abriu caminho a um novo tipo de astronomia, permitindo estudar fenómenos de enorme energia no universo distante. E agora direcionado à atualidade noticiosa de Sintra, os trabalhadores da Câmara Municipal e dos SEMAS concentraram-se hoje, terça-feira, a partir das 9 horas, junto aos espaços do Conselho para exigir ao município uma reunião sobre várias reivindicações laborais. A iniciativa foi promovida pela CETAL, que acusa a autarquia de ter cancelado sucessivamente reuniões acordadas com o sindicato e de não ter dado resposta a compromissos assumidos no começo do ano. Entre as reivindicações estão o alargamento do suplemento de penosidade e insalubridade a jardineiros e pintores de via, a organização das escalas no canil municipal, a entrega de fardamento adequado e a aplicação de opção gestionária para a valorização dos trabalhadores. O sindicato reclamou ainda a revisão do acordo coletivo do trabalhador público, cuja discussão deveria ter começado no mês de junho. E já para a próxima quinta-feira, dia 8, o município assinala o Dia Mundial da Visão com consultas gratuitas de oftalmologia e apoio na aquisição de dispositivos óticos no âmbito do Programa Municipal Ver Mais. A iniciativa destina-se a residentes no Conselho de Sintra, com candidaturas previamente validadas pela autarquia, que se encontravam a aguardar acompanhamento especializado. As consultas decorrem numa unidade móvel instalada na Praça Dom Afonso Henriques, na Portela de Sintra, entre as 10 e as 17 horas, com interrupção entre a 1 e as 2 da tarde. O acompanhamento é assegurado por médicos oftalmologistas da Unidade Local de Saúde de Amadora Sintra. Quando clinicamente indicado, os beneficiários poderão ainda ter acesso a novas armações e respectivas lentes mediante a prescrição médica. E para terminar, após 4 anos de pausa, as Noites de Queluz estão de regresso ao Palácio Nacional de Queluz com bilhetes para os 5 concertos entre o dia 8 e o dia 30 de outubro, praticamente já esgotados. Promovido pelo Parques de Sintra, o programa percorre mais de 3 séculos de história da música, reunindo artistas internacionais e jovens intérpretes no encontro entre música e também o património. A programação arranca quinta-feira, 8 de outubro, com o pianista Raul da Costa e prossegue no dia seguinte com o sopranista Samuel Marinho. Seguem-se depois, no dia 16, o Mussurgi Ensemble, a dia 23 a ópera La Statira de Alexandre Scarlatti e no dia 30 o quarteto Altempes, que encerra o ciclo. Todos estes concertos têm o começo marcado para as 21 horas e os últimos bilhetes estão disponíveis a 18 euros. A iniciativa conta com o apoio da Câmara Municipal de Sintra.

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1: Boa tarde, sou Lara Alencar, tenho 10 anos e gostaria de saber como as árvores respiram no inverno.
2: As árvores no inverno passam por uma espécie de hibernação. Normalmente puxam a água da raiz e levam-na pelo tronco até às folhas, sendo elas que têm a função respiratória. Ora, no outono, depois do calor do verão, há menos água para puxar do solo e por isso as folhas vão secando e caem. O período do inverno serve para voltar a acumular a água nas raízes e na primavera, com o nascer das novas folhas, o processo respiratório é outra vez retomado.
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1: Olá, amigo ouvinte. Bem-vindo a mais um momento para reflexão. Ter uma casa, um lugar onde habitar com dignidade, infelizmente, nos nossos dias, não é um privilégio de todos, assim como nem todos os que habitam uma casa possuem verdadeiramente um lar. Quando falamos de lar, afinal, em que pensamos? Na casa onde habitamos, que herdamos dos nossos pais, que compramos ou arrendamos? Bom, certamente existirá uma clara diferença entre lar e casa. O lar não se limita ao espaço destinado à nossa habitação, o local onde moramos e que no tempo em que éramos crianças desenhávamos no caderno com linhas mais ou menos direitas, aquilo que chamávamos casinha. O lar não é o que as imobiliárias anunciam em outdoors ou que os arquitetos concebem numa maquete, um projeto de uma qualquer moradia. Talvez, recorrendo aos conceitos etimológicos acerca da palavra lar, fiquemos com uma ideia mais próxima do que será a correta definição de lar ou aquilo que ele representava desde a antiguidade. Para os antigos hebreus, lar era uma referência a um pequeno santuário ao qual chamavam o Mikdash Mehat. Esse conceito passou a existir depois da destruição do templo em Jerusalém e da diáspora da nação judaica. Era no lar, o pequeno santuário, onde devia ser incluída a adoração a Deus e onde o ensino da Torá devia ser privilegiado. Em suma, para eles, os hebreus, o lar era o lugar onde Deus devia ser adorado, onde se ensinava e aprendia e onde a família se reunia em partilha e convívio. Na antiga Grécia, a palavra grega oikos era frequentemente usada com referência ao lar como o centro em torno do qual toda a vida era organizada, incluindo não apenas os aspectos materiais, mas principalmente os valores morais, os deveres e responsabilidades sociais e espirituais. Já para os antigos romanos, a palavra latina lares era uma designação dada a certos deuses, que segundo a sua mitologia eram os protetores dos recintos domésticos. Mais tarde, a palavra lar passou a designar o lugar onde, numa habitação, se acendia o fogo e em torno do qual a família se reunia. Daí advém igualmente a palavra lareira. Assim foi que surgiu a palavra lar, tão usual entre nós, e que, em sua mais profunda designação, representa muito mais do que o espaço delimitado destinado à habitação ou à casa que nos protege das intempéries naturais, mas um espaço

0: lar, doce lar. Bom, felizes são os que podem, ou os que se podem acolher à sombra protetora de um lar, doce lar, e nele sentirem-se respeitados, valorizados e, acima de tudo, amados e felizes. Mas, nos dias que ocorrem, essa é uma realidade cada vez menos provável. Quantos lares deixam de ser lares, porque se tornaram em lugares de conflito e abuso, onde o respeito e a dignidade foram completamente banidos? Quantos lares se tornaram apenas o lugar onde se come e dorme e onde a família se reúne, na maioria das vezes, diante de um ecrã de televisão, onde os filhos se refugiam nos teclados dos aparelhos eletrónicos, longe do interesse e da atenção paternal? A escola tem tomado cada vez mais o lugar da família e do lar. Numa sociedade que se move entre o tempo e o trabalho, para a maioria dos pais, a única tarefa que desempenham no que diz respeito à educação dos filhos é levá-los ao infantário ou à escola. Nada mais fazem do que garantirem o seu sustento e desenvolvimento intelectual. E grande parte desses filhos encontram-se completamente entregues a si mesmos quando regressam a casa depois da atividade escolar. Outros pais escolhem ocuparem-nos com atividades ligadas ao desporto, às artes ou qualquer outra ocupação de tempos livres. Embora tudo isso seja meritório, não substitui nem se sobrevaloriza o tempo de convívio, companheirismo e principalmente a transmissão dos valores que moldam o caráter. E isso, bom, isso tudo ocupa algum tempo. Em junho de 1890, imagine só, 1890, Ellen White, uma das mais conceituadas educadoras cristãs, ao alertar sobre o declínio das sociedades futuras, escreveu o seguinte: a felicidade da sociedade, o êxito da igreja, a prosperidade da nação dependem das influências domésticas. A elevação ou a decadência do futuro da sociedade serão determinadas pelos costumes e a moral da juventude que cresce ao nosso redor. Como a juventude é educada e como é moldado o seu caráter na infância em hábitos virtuosos, domínio próprio e temperança, assim será a sua influência na sociedade. Porém, se os jovens são deixados sem esclarecimento e sem controle, tornar-se-ão em consequência excêntricos, intemperantes em apetite e paixão, e assim será a sua influência em moldar a sociedade futura. Estimado ouvinte, foi sempre plano de Deus que o lar fosse e continuasse a ser o espaço primordial na transmissão dos valores ensinados por Deus, contidos em sua palavra, e para o cultivo e desenvolvimento da personalidade e do caráter humano. Nesta casa global a que chamamos mundo e onde todos vivemos, o apelo de Cristo para que abramos a nossa porta à prática da solidariedade, hospitalidade e partilha não se sobrepõe nem exclui o ensino, o seu ensino, a que afechemos totalmente a toda a qualquer influência que possa trazer o mal e a degradação ao lar e à família. Todo lar é um refúgio e toda a casa tem uma porta. E assim diz o velho cancioneiro popular: cantinho da minha casa, silêncio doce e profundo, bendita a porta da rua que me separa do mundo. Estimado ouvinte, que as inefáveis bênçãos de Deus sejam sobre o seu lar e a sua família. Despeço-me com amizade até ao nosso próximo encontro.
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2: Olá, querido ouvinte, seja bem-vindo a mais um programa Dois Dedos de Cultura. No episódio de hoje, vamos explorar uma das maiores marcas da identidade urbana de Portugal. Sabe o que é que eu estou a falar? Claro, a calçada portuguesa. Com as suas pedras assim cuidadosamente assentes, formando padrões que contam histórias e que nos encantam quando por ali passamos, esta arte de pavimentação é mais do que uma herança cultural. É um dos símbolos vivos do nosso país. Por isso é que me lembrei de trazer até si, querido ouvinte, a história fascinante desta tradição, as suas origens, os desafios que atualmente existem para preservá-la e o que ela representa, de facto, no imaginário português. Preparados então para embarcar comigo nesta viagem sobre as pedras que desenham o nosso chão? Vamos lá então. A calçada portuguesa é o resultado do tempo e da visão dos povos que passaram por aqui e por Portugal e que de uma forma grandiosa nos influenciaram. É também o resultado de uma genialidade inventiva do próprio homem na sua permanente capacidade de regeneração e de responder aos desafios do tempo. Estou a falar naturalmente de vários impérios que passaram pelo nosso país, estou a falar do Império Romano, onde em Portugal teve uma presença muito marcante. E nesta época, nesta fase do Império Romano, foram construídas vias romanas e foi de facto da sua, digamos que, aprimorada técnica que nós acabámos por beber, nós portugueses, acabámos por beber parte do conhecimento ainda hoje aplicado na calçada portuguesa. Mais tarde, tivemos também uma herança muçulmana no nosso país que nos trouxe a capacidade ornamentativa pelos motivos geométricos que introduziram, pelos simbolismos inerentes também a uma nova visão do mundo, naturalmente. E depois tivemos algo muito importante, que foram os descobrimentos. E a época dos descobrimentos foi também uma época extraordinariamente importante. Lisboa era a capital de um grande império. Lisboa conheceu a opulência, conheceu a modernização que as trocas globais de povos e bens permitiam, tendo assim sendo pavimentadas com pedra e com argila importantes artérias comerciais da cidade, iniciando-se também assim um processo de estética dos espaços, naturalmente fruto da riqueza que se vivia no momento. E foi exatamente no século XV que surgiu a primeira calçada portuguesa. Os primeiros pavimentos que foram calcetados não só em Portugal, mas e sobretudo nesta altura fora de Portugal, como por exemplo Cabo Verde, Timor, Brasil. E a explicação que é dada para o aparecimento desta arte é uma explicação muito simples e tinha apenas a ver com o lado prático e com o lado de conveniência. Então vamos lá. Como os navios portugueses partiam sempre vazios para os seus destinos, naturalmente que o objetivo era de regressarem carregados de bens e mercadorias, eles necessitavam de aumentar a sua carga para garantir uma estabilidade de navegação. E isso, em gíria marítima, chama-se lastro. Então era necessário carregar com um grande peso os navios e a solução encontrada foi, de facto, a pedra portuguesa. E uma vez no destino, nos países de destino, foram depois os jesuítas, os militares, que tiveram a ideia, já agora que temos estas pedras todas, não vamos não aproveitá-las e vamos utilizá-las nas vias para onde vamos passar, para ser mais fácil o transporte. Este foi o primeiro passo daquilo que no século XIX se viria a chamar de calçada portuguesa. E desta vez já bem feita no solo português. Sabem como é que começou esta calçada portuguesa em solo português? Então, os primeiros calceteiros foram um grupo de presidiários, imaginem. Na altura chamavam-se grilhetas e foi no ano de 1842 que criaram estes presidiários, criaram a primeira calçada de calcário dentro do castelo de São Jorge. Na altura este castelo servia de prisão, por isso é que estes homens eram estes prisioneiros. E foi, na altura, o tenente-general Eusébio Furtado, que era governador deste espaço e também tinha um grande segredo. Ele era conhecedor de técnicas romanas que decidiu, então, aplicar no início de uma empreitada no solo português. Então foi criado um tapete de pedra que cercou todo o espaço, e este tapete de pedra provocou um grande impacto e uma grande aceitação por parte da população de Lisboa. Posso-vos dizer, de acordo com as crónicas, aquilo que sabemos é que existiam romarias de pessoas a esta zona para desfrutarem da beleza deste tapete de pedra que tinha sido criado e desta grande novidade. E para espanto de todos, o desenho desencontrado próprio da calçada portuguesa e em zigue-zague agradou grandemente. E os governantes, como viram que era algo maravilhoso, decidiram-se pela realização de mais obras de pavimentação e ornamento de ruas, de praças, e foram inclusive disponibilizadas verbas ao governador de armas do castelo, o senhor tenente-general Eusébio Furtado, para que os seus presidiários pavimentassem a Praça do Recio. Na altura, esta praça tinha uma extensão de 8.712 metros quadrados. Uma obra de grande envergadura e que ficou conhecida como o Mar Largo e que demorou 6 anos a ser realizada, terminou em 1848. Depois disso, muitas outras obras surgiram, com desenhos a prestar homenagem aos descobrimentos portugueses, com motivos como caravelas, rosas dos ventos, conchas, peixes, estrelas e, claro, naturalmente, as conhecidas ondas do mar. Posteriormente, esta arte foi crescendo cada vez mais, saindo de Lisboa, passou para o Porto, para outras cidades do país e, inclusive, passou fronteiras. Portanto, o Brasil, em que Copacabana é o maior exemplo, Macau, Angola, Moçambique, Índia ou até mais recentemente Espanha e Estados Unidos da América. Estas obras de arte eram realizadas por profissionais. Depois destes presidiários, passou a existir uma profissão que passava de pai para filho e que exigia naturalmente um grande sentido estético. Eram os calceteiros que, de picareta na mão, colocavam pedra sobre pedra até formarem os desenhos que hoje nós tanto admiramos. Eles eram os verdadeiros mestres de uma arte que é, sem dúvida, uma das referências da nossa Portugalidade. Hoje em dia, esta profissão está em risco de desaparecer. E são muito poucos aqueles que ainda se dedicam a este tipo de trabalhos de uma forma exclusiva, apesar de existirem cursos profissionais para esta aprendizagem. Em tempos, ela foi uma profissão com uma grande reputação, chegando a empregar mais de 400 calceteiros por todo o país. Foi inclusive criada em Lisboa uma formação nesta área, uma escola nesta área. Posso-vos dizer que neste momento existem menos de 20 calceteiros em todo o país. Muito poucos para os trabalhos de remendo, de recuperação, que esta calçada portuguesa existe. Em 2006, Lisboa decidiu homenagear estes trabalhadores qualificados e fê-lo de uma forma muito bonita, com uma estátua que ficou apropriadamente designada por homenagem aos calceteiros. E onde é que se encontra esta estátua? Ela está muito perto do Recio, na Praça Dom Pedro IV, na Baixa Lisboeta. É uma escultura de bronze que retrata dois homens envolvidos no seu trabalho meticuloso. Um ajoelhado enquanto coloca pedras no chão, o outro está de pé e segura ferramentas utilizadas na pavimentação. Este monumento é mais do que um simples reconhecimento a estes trabalhadores. Este monumento personifica uma parte importante da cultura portuguesa que se mantém até hoje. Quando passeamos por bairros históricos de Lisboa, Alfama, Baixa Chiado, eu pessoalmente gosto de reparar nestes belos padrões dos pavimentos, apesar de usar saltos altos e por vezes ser difícil caminhar nestes locais, mas eu gosto de apreciar e de ver estes padrões e o contraste de cores no pavimento. E este trabalho é, de facto, um testemunho do trabalho artesanal destes trabalhadores. Mas esta homenagem que foi realizada aos calceteiros também representa algo muito importante: a resiliência de Lisboa. A cidade, depois do terremoto de 1755, teve de ser quase totalmente reconstruída. E este esforço de reconstrução massivo inclui a colocação de milhares de pedras à mão, o que deu a Lisboa, de facto, esta identidade única que vemos atualmente. Já sabe, da próxima vez que for à Baixa, ao centro de Lisboa, vá até esta praça, observe este monumento. É uma praça das mais movimentadas, mas tem uma vantagem, é que esta visita é gratuita. Portanto, está ali esta estátua que poderá ser fotografada, é uma oportunidade para tirar fotografias, apreciar de facto um pouco da história, e a própria escultura fala por si. Posso-vos dizer que a maior parte dos turistas passa por ela e, apesar de apreciar tanto a calçada portuguesa, desconhecem que aquela escultura foi uma homenagem aos calceteiros. Parem ali, contem a história, falem com os vossos filhos ou crianças que os acompanha para que, de facto, esta história desta calçada portuguesa não seja esquecida. E já agora, se quiser conhecer uma das obras do artista de arte urbana Vils, vá até à típica Castiça Alfama e observe o mural realizado por este artista. Esta obra é uma obra lindíssima, fica situada na Rua de São Tomé e é intitulada exatamente Calçada. É totalmente executada em calçada portuguesa e é, sem sombra de dúvida, uma das mais bonitas calçadas em Lisboa. Esta imagem poderá observá-la nas nossas redes sociais. Nas nossas redes sociais, quer Instagram, quer Facebook, colocámos várias imagens das calçadas mais bonitas, algumas que eu escolhi que considero as mais belas, espero que também seja do seu agrado. Observe-as e pense de facto na beleza e no trabalho da sua construção. Muito bem, chegamos assim ao fim de mais um programa dedicado à calçada portuguesa. Posso dizer que há quem adore esta calçada e há quem deteste. Há quem se queixe da dificuldade de andar nela de saltos altos, eu já me queixei algumas vezes. E sobram de facto algumas críticas às calçadas portuguesas, nomeadamente em Coimbra, que são muito escorregadias, de cara manutenção, e apresentam muitas delas irregularidades de níveis que por vezes dificultam a circulação de pessoas. Mas a verdade é que esta calçada portuguesa é uma das artes mais antigas do país, não sendo apenas funcional, mas também grandemente artística. Da próxima vez que andar sobre estas pedras, lembre-se que elas têm uma história muito grande. Muito bem, obrigada por estar comigo até ao final do programa. Despeço-me com carinho e amizade. Até à próxima semana, se Deus quiser.
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1: Brilho de bombas ou brilho de sol? Para que vos torneis irrepreensíveis e sinceros, filhos de Deus, inculpáveis no meio de uma geração pervertida e corrupta, na qual resplandecereis como luzeiros no mundo. Filipenses capítulo 2, versículo 15. Todos já cantámos o hino "Esta pequenina luz vou deixar brilhar". Também já ouvimos a expressão "Deixai a vossa luz brilhar". Todos os cristãos refletem a luz do sol da justiça, Jesus, e não precisam de fazer mais do que permitir que essa luz brilhe. Ela manifesta-se em tudo o que fazemos. Por vezes, o nosso zelo de mostrar ao mundo e aos pecadores o quanto Jesus os ama torna-nos excessivamente zelosos e procuramos fazer brilhar mais a luz do que aquela que é necessária. Demasiada luz pode ser prejudicial. Por exemplo, o excesso de luz solar pode secar a relva e prejudicar as culturas nos campos. Portanto, não é uma luz excessiva que devemos partilhar. Devemos permitir que Jesus, a luz do mundo, brilhe através de nós na medida certa. Provavelmente já leste acerca da explosão da bomba atómica que praticamente destruiu a cidade de Hiroshima no final da Segunda Guerra Mundial. Naquela época, eu era muito pequena e não me recordo destes acontecimentos, mas lembro-me dos testes nucleares realizados posteriormente. Vi filmes destas explosões gigantescas e da terrível devastação que provocaram. Agora, quero surpreender-te. A mesma quantidade de energia libertada por aquelas bombas é recebida todos os dias em cada quilómetro quadrado de superfície terrestre. Quando esta energia é libertada numa fração de segundo, produz uma onda de destruição e morte. Mas quando chega suavemente ao longo de um dia de sol, produz maravilhas que nos fornecem alimento, calor e quantidade exata de luz necessária para a vida. Algumas vezes devemos perguntar-nos se a luz que desejamos partilhar com alguém será semelhante à suave luz do sol ou mais parecida com a explosão de uma bomba atómica. Assim, brilhe também a vossa luz diante dos homens para que vejam as vossas boas obras e glorifiquem o vosso Pai que está nos céus.
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0: Olá, seja muito bem-vindo, muito bem-vinda a mais um programa Mentes que Sentem. É sempre uma alegria poder estar consigo, convosco. É sempre bom podermos estar neste bocadinho à parte, a refletirmos, a pensarmos, a aprendermos sobre coisas importantes da nossa vida, particularmente sobre as nossas emoções. A doutora Cristina está connosco mais uma vez. Muito obrigada pela tua presença e que bom é podermos estar juntas mais uma semana.
1: É verdade. E sabes, estava a pensar há uns episódios atrás, eu utilizava esta expressão, o nosso cantinho do conforto.
0: Isso.
1: E cada vez mais é isso que eu percepciono. Estamos num espaço sem tabus, sem juízes de valor, com respeito a abordar questões que são importantes para cada um.
0: Sem dúvida. E nós damos as graças a Deus por este privilégio que aqui temos de estar aqui cada semana a refletir consigo sobre coisas tão interessantes como esta que nós iniciamos no episódio anterior da inteligência emocional, porque fazíamos mais ou tínhamos mais conhecimento sobre outro tipo de coeficiente, que era a questão do coeficiente de inteligência e não tanto do coeficiente emocional. No entanto, hoje, Cristina, creio que era importante nós abordarmos um pouquinho ou compreendermos um pouquinho mais sobre o que é isto de emoções, o que é isto de sentimentos, como é que podemos compreender ou definir isto?
1: E eu acho que essa é a pergunta basilar. Afinal, estamos a falar do
0: De
1: quê?
0: quê?
1: Não é? Primeira coisa que eu gostava que nós tivéssemos percepção é que as emoções são naturais. Nós temos, nascemos com a capacidade de sentir as emoções. António Damasio é um nome incontornável nesta área, um neurocientista de renome, e ele tem uma expressão muito interessante. Ele diz que a emoção é um programa de ações, é uma sequência de ações consecutivas. É despoletada pela tua mente, mas ocorre no teu corpo. No teu coração, nos teus músculos, no teu sistema endócrino, uma série de situações. Imagina que tu dás uma gargalhada, ok? Suponhamos isso. Eu vou olhar para ti e eu vou ver algo. E eu estou a dizer, a Milo está alegre. Como é que eu vejo isso? Pela tua fisionomia, pela tua postura corporal. Isto que se vê é o que António Damasio refere e define como sendo emoção. É o processo fisiológico, é a representação,
0: A
1: do nosso corpo,
0: exteriorização.
1: que nós vemos uma parte dele, porque tu não vês os processos internos que
0: Claro.
1: estão a ocorrer no teu corpo, mas que te ajudam a definir o que é a outra pessoa sente ou não sente. Mas o sentimento tu não o consegues ver. Porque tu podes, por exemplo, ter dado uma gargalhada, eu olhar para ti e dizer, a Milu está alegre, e tu estás a lidar com uma tristeza profunda no teu íntimo e não estás a transparecer para o outro que isso ocorre. Então, eu gostaria de utilizar uma citação que ele tem, em que diz o seguinte: a emoção todos podem ver, enquanto o sentimento é privado. E eu gosto de utilizar este exemplo, é mais ou menos como se fosse. Não levem a mal o exemplo, parece que estamos a falar de uma coisa altamente complexa, utilizando um exemplo infantil. Mas é como se fosse um ovo. Tu olhas para um ovo e dizes: o ovo só é ovo quando tem casca, gema e clara. Não é? Então, independentemente de nós conseguirmos definir o que é emoção, o que é sentimento e percebermos este processo, eles fazem parte do mesmo mecanismo. E a pergunta que se coloca é: mas afinal, para que é que existem as emoções? Se nós já nascemos com a capacidade de as sentir e de as expressar, para que é que elas existem? E aí voltamos a fazer uma questão. Imagina que tu te cortas no teu dedo. E a pergunta é: para que é que serve um corte no dedo se tu não tiveres a percepção da dor? Se tu não tiveres a consciência da dor? Então a consciência da dor está a fazer o quê? Está a informar o teu organismo que aconteceu algo, está a predispor-te para a ação, para lidares com aquela situação. Então, quando nós olhamos para as emoções, e antes de entrarmos em algumas delas, é importante que hajam determinadas coisas que fiquem claras na nossa mente. Primeiro, as nossas emoções têm um propósito para a nossa sobrevivência e para a nossa proteção. Sobrevivência e proteção física e emocional. Segundo, nós dizemos que as emoções são funcionais. Todas elas têm uma função diferente. Terceiro, as nossas funções são adaptativas. Levam-nos a adaptar ao meio e às circunstâncias. Agora eu gostava de, antes de continuar a elencar algumas das características, eu gostava de fazer uma pergunta. Milu, alegria e tristeza. Qual destas emoções é que tu defines como positiva e qual destas é que tu defines como negativa?
0: Naturalmente iríamos para a alegria como positiva e a tristeza como negativa. Uhum. Mas se calhar depende das situações, não sei.
1: Sabes que a própria forma de fazer a pergunta já enviesou a tua resposta. E isto para nos levar a refletir em algo, porque nós temos a tendência de classificar as emoções como positivas ou negativas. Isto está completamente errado. Se as emoções têm uma função, se elas são adaptativas, elas são sempre positivas. Se dentro da sua funcionalidade elas executarem o propósito que têm. O que nós confundimos é que há emoções agradáveis e desagradáveis de sentir. Então nós tecemos um juízo de valor. Como é desagradável sentir a tristeza e eu não quero voltar a passar por isto, eu digo que é uma emoção negativa. Mas não é. Esta é a primeira coisa que eu gostaria de desmistificar. Todas elas têm uma funcionalidade, são positivas e são adaptativas. E agora vamos imaginar um exemplo do dia-a-dia, uma criança, por exemplo, 7, 8, 9 anos de idade, que está na escola e que vai ter um teste no dia seguinte. E de repente a criança começa a queixar-se, dói-me a barriga, dói-me a cabeça, até apresentar-lhe alguma sintomatologia febril. Vamos excluir outro tipo de causas, está bem? Vamos centrar apenas nisto. A criança está a vivenciar a emoção do medo. E fisiologicamente, o seu organismo está a reagir. A dor de cabeça, a dor de barriga, a sintomatologia febril. Mas porquê que a criança age desta forma ou porquê que o seu organismo reagiu desta forma? Pelo valor que a criança sente em relação àquilo. Vai ser difícil. A professora vai se aborrecer comigo, por exemplo. E agora vamos mais uma vez sair um bocadinho daquele padrão de referência que nós temos e alargar o leque de pensamento. Eu recordo-me de uma, em relação a esta questão das emoções, eu recordo-me de uma situação com a qual tive contacto há relativamente pouco tempo. Uma jovem mãe partilhava comigo uma experiência que teve com a filha. A filha, salvo erro, terá agora 4 aninhos. E todos nós temos aqueles dias em que não temos bom acordar. E de certeza que tu, que eu e alguns dos que nos ouvem se identificam plenamente com aquela expressão de que desespero, a mosca vai para a direita chora, a mosca vai para a esquerda chora, nunca está bem com nada, chora por tudo e por nada. Pronto, esta mãe estava num dia assim. A criança saiu da cama, foi à cozinha, viu que o pequeno almoço não estava na tigela que ela queria, chorou, fazia uma birrota e a mãe estava desesperada. Até que a mãe se recordou de um joguinho que tinha já há algum tempo e que eu acho muito interessante e desafio aqueles que são pais e avós a poderem procurar e fazer algo e que tem a ver exatamente com estimular a identificação das emoções. Então eram bonequinhos, a mãe até fez aquilo, bonequinhos em que, por exemplo, o bonequinho vermelho era a emoção da raiva, o bonequinho amarelo era a emoção da alegria, o bonequinho azul era a emoção da tristeza, por exemplo. Então a mãe foi buscar esses bonequinhos e olhou, vamos imaginar que esta menina se chama Maria, por exemplo, e olhou para a pequenina e disse assim, pegou no bonequinho vermelho, o bonequinho da raiva, a menina já sabia, não é? E dizia assim, Maria, tu estás-te a sentir assim? E a menina dizia, não, não estou, e chorava e continuava. E a mãe voltava a insistir, não, querida, tu estás-te a sentir assim? E a menina dizia que não. Até que a mãe optou por uma estratégia um bocadinho diferente e perguntou-lhe, então, mostra-me como é que tu te estás a sentir. E a pequenina foi e pegou no bonequinho azul, o bonequinho da tristeza. É assim que eu me estou a sentir. Independentemente de tu e eu, enquanto adultos, podermos dizer não, não, porque aquela criança estava a sentir era raiva, a verdade é que a percepção que aquela criança tinha é que o evento em si lhe estava a provocar tristeza. E agora a pergunta que eu te coloco é, o fato de uma criança de 4 anos te identificar que não está com raiva, mas está com tristeza, modifica ou não logo automaticamente a tua posicionamento enquanto adulto?
0: Com certeza.
1: Modifica logo. Porque a minha estratégia de atuação vai ser completamente diferente. Porquê é que eu trouxe estes dois exemplos? Para nós percebermos o impacto de aprendermos a identificar as emoções, a desenvolvermos uma linguagem que está mais à vontade com isto e a reproduzirmos isto nos nossos contextos familiares. E agora iremos abordar algumas das emoções em concreto também.
0: Já agora, Cristina, é interessante, estavas a falar e eu estava a pensar, mesmo a nível dos nossos relacionamentos de adultos, muitas das vezes nós temos grandes desafios e vêm as incompreensões e vêm os problemas porque detectamos uma determinada emoção, mas não estamos a compreender o sentimento. E nós estamos a gerir apenas na fase ou no nível da emoção, quando aquilo é mais profundo. Portanto, aquilo tem a ver, porque nem sempre nós exteriorizamos corretamente o nosso próprio sentimento. Uhum. Como essa menina, não é? Que aparentemente parecia uma coisa, mas afinal ela sentia como outra coisa. E eu acho que isto é muito importante. E já agora, antes de continuares, porque é importante também, lá em casa, vós poderes ter aí em casa, para aqueles que já estão connosco há muito tempo, sabem que nós temos este manual de estudo que é gratuito, que nós poderemos enviar para vós, apenas contactar-nos através do 933-9392-91 e nós teremos toda a alegria e o privilégio de poder enviar para si ou enviar para algum amigo que queira oferecer este manual de estudos Sentimentos, a Ciência do Existir, que fala sobre várias coisas, assuntos que nós já tratamos aqui em diferentes episódios, outros que estamos a tratar agora e que trataremos no futuro, na graça de Deus. Então é um excelente manual, portanto não perca esta oportunidade e entre em contacto connosco. Falar dessas emoções então, uhum. e portanto dessas experiências tão naturais quanto a nossa própria existência, é. A alegria, a tristeza e tudo isso, o que é que poderemos dizer sobre isso, Cristina?
1: Olha, Milo, eu gostava de recuperar algo que tu estavas a dizer há pouco, que eu acho muito importante. Tu estavas a falar, nós avaliamos ao nível da superfície, portanto, aquilo que é visível aos nossos olhos, mas nem sempre percebemos o sentimento. E aqui é um parênteses. Mesmo às vezes aquelas situações em que a pessoa aparentemente não está a conseguir expressar uma emoção, imagina, ou que está a lidar com um desafio, ou uma perda, ou algo que é significativo. E nós dizemos, mas aquela pessoa parece que está sem emoções, desprovida de emoções.
0: E se nós, calhar já é uma emoção em si.
1: E nós estranhamos, é o que nós chamamos o embotamento emocional. Mas pensa comigo, a maior parte das vezes nós não temos uma perspectiva de compreensão face a isto. Nós temos uma perspectiva de apontar o dedo.
0: Exato.
1: Então, é-me muito frequente lidar com situações em que as pessoas me dizem perdi a capacidade de chorar. Atingi o mais baixo nível, perdi a capacidade de sentir. Eu não consigo saber como é que era viver antes. Porque a minha realidade atual é só esta. Atualmente. Então, porquê é que eu estou a fazer esta referência? Para que haja da nossa parte compreensão, paciência, respeito acima de tudo. E percebermos que todos nós gerimos as coisas de forma diferente e nós não temos que avaliar a pessoa, temos que estar disponíveis para ser um ponto de apoio para a pessoa.
0: E já agora, desculpa querida, para não te interromper, esta questão dos relacionamentos exige tempo. E às vezes a gente não tem tempo nem uns para os outros. E eu creio que é aqui que muitas das vezes perdemos e acabamos por até ficar ressentidos ou divididos por não termos tido tempo para fazer essa análise e dar esse tempo justo e correto àquilo que são as emoções e a forma de ser e de sentir de cada um, acabamos todos por perder. E realmente investamos no tempo, no tempo e uns nos outros, no fundo é uns nos outros.
1: E eu sei que nós estamos a fugir um bocadinho assim, do tema, mas já lá voltaremos. Mas sabes, isso fez-me lembrar duas situações. A primeira é que foi feito um estudo há algum tempo atrás, não sei de memória agora, poderei trazer para um futuro episódio, em que perguntaram a pessoas que estavam em fim de vida, olhando para trás, o que é que elas lamentavam. E curiosamente, todas as respostas foram associadas às relações e ao tempo. E há bem pouco tempo alguém partilhava isto comigo. Sabes, as pessoas, estamos numa sociedade consumista e criou-se em nós a falsa expectativa de que o ter é sinónimo de felicidade. Mas há neste momento uma geração que começa a ficar mais atenta e substituir o ter pelo guardar como memória, o ter experiências, o ter algo físico, por guardar uma memória, o ter uma experiência que hoje me ajuda a perceber que a minha vida faz sentido porque aquilo está integrado na nossa vida do dia a dia. Emoções.
0: Isso.
1: Vamos falar sobre emoções básicas, está bem? Não vamos abordar todas, provavelmente teríamos assim o equivalente a vários episódios. Para aqueles de nós que já tiveram a oportunidade, isto vai-vos soar um bocadinho ao filme Divertidamente, portanto, um filme que foi produzido há uns anos atrás, o título original é Inside Out, mas que está efetivamente construído de uma forma muito interessante e científica até. Então nós vamos abordar cinco emoções básicas e vamos tentar abordá-las na perspectiva de emoções como funcionais. Ou seja, portanto, a funcionalidade e o propósito da emoção. Vamos falar sobre a alegria, vamos falar sobre o medo, sobre o nojo, sobre a raiva e sobre a tristeza. E vamos começar por aquela que, para a maior parte de nós, é a que desejamos. A alegria. Então, a alegria é uma emoção que ocorre dentro de nós e que é exteriorizada. E aqui não vamos fazer distinção entre emoção e sentimento, está bem? Que ocorre dentro de nós quando nós interpretamos algo como sendo de grande valor. Portanto, imagina, eu passei no exame de condução, o meu filho teve uma boa nota no teste, uma amiga mandou-me uma mensagem. Não estamos a falar aqui de valor material, ok? Estamos a falar de valor que nós atribuímos à situação. E a verdade é que o nosso cérebro fisiologicamente gosta de sentir prazer. Pois. Então tem tendência a querer reter aquilo ou repetir aquela evidência. Um exemplo muito simples. Imagina que nós as duas estamos a conversar num determinado local e aproxima-se alguém que tem um bebé pequeno no colo. E o bebé sorri espontaneamente para ti. Qual é a tua tendência?
0: É sorrir.
1: É sorrir. Aliás, os investigadores na área dizem que o sorriso é fisiologicamente contagioso.
0: Pois.
1: Ok? Sim. Então, porquê que tu, olhando para uma criança que sorri para ti, não tendo ela nada a ver com quem tu és, porquê é que tu tens tendência a sorrir? Ok? Porque há esta demonstração, há mecanismos ativados no âmbito do nosso centro de recompensa e de prazer que te dão efetivamente esta noção de bem-estar e de prazer.
0: E já fizeram até aquela experiência de alguém num metro ou num comboio que está a ver qualquer coisa com os seus filhos, começa a rir às gargalhadas, ninguém está a ver o que ele está a ver, nem a ouvir o que está a ouvir, mas começam a rir-se também.
1: Exatamente.
0: Portanto, é esse contágio.
1: Exatamente. É. E agora pensa comigo, como é que se comporta uma pessoa que está sob a influência da emoção da alegria ou da felicidade? A pessoa tem ou não tem tendência para estar mais expansiva socialmente, para permitir que um maior contacto? A verdade é que a função da emoção alegria é ser agregadora socialmente. É isto que a emoção e a alegria faz. A funcionalidade é agregar socialmente. Agora a pergunta que eu te coloco é, imagina que tu conheces alguém que esteja sempre no mesmo pico de alegria.
0: Pois.
1: Se conhecesse alguém que estivesse sempre no mesmo pico de alegria, ias dizer, epá, aquilo é alegria excessiva.
0: Isso.
1: Aquilo foge.
0: É estranho.
1: É estranho. Isto mostra-nos que as emoções têm a característica para cumprirem a sua funcionalidade de ir e vir. Quando tu tens um contínuo de uma determinada emoção, ela já poderá estar a passar para um sintoma, por exemplo. E agora vou pedir a quem nos ouve e quem nos vê que contextualize isto. Não estamos a fazer diagnósticos baratos, está bem? Mas, por exemplo, quando estamos numa situação em que temos, no tempo, uma demonstração de alegria ou de euforia continuada perante uma situação de uma determinada pessoa, para além de outros indicadores, nós poderemos estar a lidar com uma situação de bipolaridade, por exemplo. E aqui já estamos a falar da alegria enquanto sintoma,
0: pois,
1: e não enquanto função. Portanto, o nosso objetivo hoje, ao descrevermos as emoções, não tem a ver com atribuir-lhes o caráter de sintoma, mas atribuir-lhes o caráter funcional. E mais uma vez, volto a referir isto, não queremos apenas descrevê-las, queremos que as pessoas pensem nelas de forma a refletir. Outra emoção extremamente poderosa é o medo. E é consensual para a maior parte de nós que o medo tem uma função protetora. está associada à nossa sobrevivência física. Uhum. Portanto, o que é que o medo faz? Ele é elicitado sempre que nós estamos perante uma situação em que nós identificamos como potencialmente lesiva para nós. Então, o medo é a emoção que aciona o mecanismo de coordenação de respostas. É protetora. É uma emoção de alerta. Uhum. Imagina duas situações distintas. Imagina que eu estou a conduzir e que a determinada altura eu me apercebo que acabou de acontecer um choque em cadeia. Uhum. Imediatamente eu fico com medo. Sim. O que é que esse medo me vai fazer? Vai despoletar uma série de mecanismos fisiológicos que vão fazer com que eu acabe por ter comportamentos de prevenção. Uhum. Epá, vou reduzir a velocidade, uhum, ligar as quatro piscas, mudar de faixa de rodagem. Isto é a identificação de um perigo iminente. Mas o medo também é ativado quando nós somos ou estamos perante uma situação em que identificamos a percepção de um perigo. Imagina que eu sou uma pessoa que não lido bem com alturas, por exemplo, e de repente tenho que atravessar uma ponte pedonal, uhum, ok? Por cima de um rio. Eu vou cheia de medo a atravessar aquela ponte. Porquê? Porque eu receio que a qualquer momento me possa desequilibrar, uhum, e cair. Então, o medo é ativado nestas duas circunstâncias, perante um perigo iminente e perante a percepção de um perigo. Uhum. Só que muitas vezes esta percepção leva a que eu fique bloqueada, impede-me a ação. Por isso, pensa comigo, imagina que estamos aqui e de repente acontece um ruído muito forte e eu olho automaticamente para ti. E eu vejo a tua expressão facial e tu estás com uma expressão facial assustada. Uhum. O que é que achas que me vai acontecer?
0: Contagia-te nisso também.
1: Mas é contagiante porquê? Porque o meu cérebro interpreta que... Perdão, desculpa. Uhum. O meu cérebro interpreta que se tu estás com medo, estás potencialmente em perigo. Se tu estás potencialmente em perigo, eu também.
0: Eu também estou.
1: Exatamente. Uhum. E aqui deixem-me só fazer um parênteses. Nós já tivemos episódios em que abordamos a ansiedade. Quando é que o medo deixa de cumprir a sua função de proteção e de alerta e passa a ser um sintoma? Quando, de alguma forma, ele acaba por ter uma continuidade no tempo desproporcional à situação que o provocou. Por exemplo, eu lembro-me de uma situação de uma senhora que durante algum tempo acompanhei. Esta senhora tinha muita ansiedade. Portanto, o medo pode ser uma base para, exato, o aparecimento da ansiedade. E esta senhora era incapaz de sair à rua sozinha. Ela não ia à padaria, ela não ia ao supermercado, ela não se metia num transporte público, ela não saía de casa a não ser acompanhada. E isto porquê? Porque uma altura ocorreu a senhora ter desmaiado num local público. E a senhora dizia que de cada vez que pensava em sair de casa, estava a perguntar-se a si própria, quando é que eu vou desmaiar outra vez? E se eu caio mal e parta alguma coisa? E se não está lá ninguém para me socorrer? Aqui já estamos a falar de um medo como sintoma, de um quadro que evolui para algo patológico. Porque nós também já tivemos a oportunidade de ver, uhum, que existe a ansiedade funcional e a ansiedade disfuncional. E só aqui uma última ressalva em relação a esta questão do medo. Muitas vezes, aquilo que ocorre é que nós, perante uma situação de medo, elicita em nós o tal sistema de luta ou fuga que já tivemos, uhum, a oportunidade de abordar em episódios anteriores. E o que é este sistema de luta ou fuga? Eu tomo uma decisão, uhum, perante a potencial ameaça. Ou eu defendo-me, ou eu fujo, mas há situações em que as pessoas congelam. E as pessoas acabam por olhar para si próprias de forma desmerecedora e dizer, mas eu congelei, isso não deveria ter acontecido. Eu gostava de tranquilizar um bocadinho aqueles que nos ouvem. E pegar aqui num exemplo da natureza. Se tu estiveres a passar numa zona onde tem, por exemplo, um escaravelhozinho, e o escaravelhozinho sentir que tu estás a passar por lá, ele faz-te de quê? De morto. Normalmente ele faz-te de morto. Ele congela. Uhum. É uma estratégia de sobrevivência. E eu não estou com isto a querer dizer que esta estratégia de sobrevivência está sempre adequada em todos os contextos. Mas aquilo que eu gostaria de trazer para aqueles que nos ouvem é, se isto acontecer convosco em algum momento, eu tenho que refletir porquê. Uhum. Mas eu não tenho que me penalizar porque eu congelei naquele momento. Às tantas eu preciso de elicitar técnicas que me ajudem a ultrapassar esta situação. Porque embora o medo seja uma avaliação de perigo iminente, a ansiedade é uma projeção de perigo para o futuro. Mas isto contextualizado, o medo enquanto função, ele tem a função protetora e a função de alerta.
0: Eu creio que é muito interessante e é completamente pertinente tudo isto que nós estamos a aprender, porque é como tu dizias no início, nós somos feitos e criados como seres emocionais e, portanto, parte-se do princípio completamente natural que faz parte do ser humano e é bom nós termos emoções e sentirmos as emoções. A questão aqui está é da forma como nós as gerimos e a forma como nós as vemos, as percebemos na nossa própria vida e como é que nós as vamos gerir ao longo da nossa vida. Eu recordo-me de um versículo que nós encontramos em Provérbios, no capítulo 25 e no versículo 28, que fala sobre esta questão e que vai ao encontro de como é que nós estamos a gerir a nossa própria vida e as nossas emoções. E o Senhor aqui diz: como uma cidade derribada ou derrubada, que não tem muros, assim é um homem que não tem domínio próprio. E isto é tão extraordinário ao ponto de nos fazer entender que não é o facto de sermos emocionais que está o problema, mas é o facto da forma como nós gerimos este domínio próprio, que no fundo vamos desenvolver isto depois nos próximos episódios, mas realmente do Senhor vem sempre o conhecimento correto, que não é o facto do desafio em si que temos perante nós, mas é a forma como nós vamos fazer face a esse mesmo desafio. E o desafio que nós deixamos é exatamente estarem connosco no próximo episódio, se Deus quiser. Agradecemos mais uma vez à Cristina e desejamos tudo bom para a sua vida, para a vida daqueles que ama e que o Senhor continue a trazer vitórias, sucessos e a correta melhor gestão das suas emoções. Fique connosco na próxima semana, se Deus quiser.

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1: Sejam bem-vindos, meus amigos, aqui no programa Equilíbrio, que trata de saúde emocional. A palavra self, do inglês, significa eu mesmo. Por exemplo, tirar uma foto selfie é fotografar a si mesmo. Alguns restaurantes são do tipo self-service, ou seja, você se serve. Em psicologia, self é a pessoa, é o eu, é aquilo que você é. Todos têm um self, um eu, mesmo sendo difícil distinguir com clareza quem é o você que você é. No processo de tentar nos compreender, encontramos, não raro, dificuldades, sentimentos, influências culturais e filosóficas, medo de ferir, desejo de agradar, timidez e outros estados de ansiedade alta ou exagerada confundem, muitas vezes, o que é o eu da pessoa. O eu é formado de pensamentos, sentimentos e ações que caracterizam o que somos como pessoa. Para um bebê recém-nascido, não há claro limite entre o seu eu e o exterior. Ele sente uma fusão de si com a mãe. Quando o sistema nervoso central amadurece e ao chegar uma terceira pessoa, que geralmente é o pai, o bebê vai percebendo que existe alguém a mais na realidade que não é ele-mãe, né? Essa fusão ele-mãe. Então, começa a surgir a percepção da fronteira do seu eu do bebê. O bebê começa a perceber que ele é alguém separado da mãe. E isso lhe dá o status de alguém, de um self, um eu. Assim, começa o self psicológico, o eu psicológico, a identidade, né, no ser humano. Para se desenvolver na criança um eu saudável, é preciso disciplina combinada com amor, expressões físicas e verbais de afeto, valorização, limites, lições de humildade, de serviço, fazer algo bom para os outros gratuitamente. Infelizmente, surgem com frequência complicações na educação das crianças no lar, causando perturbações, graves ou não, no desenvolvimento do self ou do eu. Esse prejuízo faz com que na vida adulta ocorram comportamentos complicados e sofredores para a própria pessoa e em seus relacionamentos. O exemplo pode ser uma pessoa invasiva, que não respeita os limites do outro, intromete-se na vida alheia, quer controlar as pessoas. Um exemplo oposto a esse é o da pessoa tímida demais, antissocial, que tem medo de se expor, de expor o seu eu, até porque pode ter dúvidas sobre quem essa pessoa é de fato. Muitos dos sofrimentos emocionais na vida adulta têm que ver com o mau desenvolvimento do self, do eu, e das relações entre esse eu e as pessoas. Um exemplo de distúrbio psicológico do eu é o das psicoses, especialmente da esquizofrenia. O esquizofrênico tem um sério problema de identificação do seu eu e percepção dos limites pessoais. Essa pessoa esquizofrênica pode se achar Deus e, ou uma figura social conhecida, pode dizer que roubaram a sua identidade e achar-se duas ou mais pessoas. O esquizofrênico perdeu a capacidade de interagir saudavelmente com o mundo exterior porque está numa confusão no seu mundo interior. Falta a noção de limites do próprio self para ele. É uma doença que perturba seriamente a percepção da fronteira do eu. A pessoa, em amadurecimento, vai deixando de querer reconhecimento e aplauso para o seu self, para o seu eu. Não fica criticando nem a si nem aos outros. Se torna mais humilde, fala menos, escuta mais. Confia mais na sabedoria vinda do alto do que no seu eu, no seu self, que, em geral, é limitado e enganoso. Como a Bíblia diz, né? Enganoso é o coração, é o self, é o eu, quem o conhecerá. Então, eu espero você aqui no próximo programa Equilíbrio, se Deus quiser, e compartilhe com outras pessoas sobre esse programa. Um grande abraço.
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0: 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Olá, estamos de regresso para mais um Diário da Saúde, uma oportunidade para falar diariamente sobre saúde e bem-estar. Hoje quero dar destaque ao papel do estilo de vida na depressão, esta condição que afeta milhões de pessoas em todo o mundo e que continua a intrigar a ciência. A genética continua a ser estudada como um possível fator de risco para a depressão. Alguns genes parecem estar associados à depressão, mas não há uma causa única ou isolada. A depressão é, na verdade, uma doença considerada multifatorial, ou seja, são vários os fatores que contribuem para o seu aparecimento e, por isso mesmo, o tratamento também precisa de ser completo e integrado. Não basta só a medicação. Psicoterapia, apoio social e mudanças nos hábitos de vida podem fazer toda a diferença. Sendo uma doença multifatorial, as causas possíveis vão desde fatores genéticos, alterações nos neurotransmissores, até ao papel do stress e, acredite, da nossa microbiota intestinal. Sim, a ligação entre o intestino e o cérebro é mais forte do que se imagina. Mas há mais. O nosso estilo de vida também influencia significativamente. O sedentarismo, o tabagismo, o consumo excessivo de álcool e uma alimentação desequilibrada são todos fatores que podem aumentar o risco de desenvolver um quadro depressivo. Já uma rotina com atividade física regular e uma alimentação rica em alimentos naturais pode ter o efeito contrário, protege a mente e também o corpo. Falando em stress, quando ele se torna crónico, afeta profundamente o nosso organismo. O stress crónico está diretamente relacionado com o aumento da propensão para desenvolver um estado depressivo. A própria neurociência recomenda: reserve pelo menos uma hora do seu dia para fazer algo que lhe dê prazer. Fazer isto é um investimento muito relevante na nossa saúde mental. Agora vamos ao intestino, que tem sido chamado por muitos especialistas como o segundo cérebro. E com razão, ele é responsável por produzir cerca de 95% da serotonina, aquele neurotransmissor que está diretamente ligado ao nosso bem-estar. Em comparação, o cérebro produz apenas 5%. Incrível, não é? O desequilíbrio na microbiota intestinal, ou seja, na população de bactérias e outros micro-organismos que habitam o intestino, uma condição designada por disbiose, está relacionada com a origem de algumas doenças. Estudos relacionados com o microbioma intestinal identificaram a sua relação direta com autismo, mudanças de personalidade e transtornos neuropsiquiátricos. Tudo está interligado. A boa notícia: uma alimentação rica em vegetais, frutas, leguminosas e cereais integrais favorece a presença das chamadas bactérias boas, que ajudam a melhorar o sistema imunitário, a reduzir a inflamação, a controlar o peso e a melhorar o humor. Se juntarmos isto ao exercício físico e a uma boa hidratação, então estamos no bom caminho para cuidar do nosso corpo e da nossa mente tal como merecem. Fechamos assim mais uma página no nosso Diário da Saúde. Fique bem!
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O presidente da Assembleia da República, José Pedro Aguiar Branco, anunciou que o Parlamento vai passar a estar aberto ao público aos sábados, permitindo que mais cidadãos possam visitar e conhecer o órgão de soberania. A medida arranca já neste mês, a 31 de outubro, numa primeira fase experimental que deverá prolongar-se até ao final deste ano e início de 2027. Inicialmente, a Assembleia estará aberta no último sábado de cada mês. Aguiar Branco confirmou ainda que o objetivo é aproximar o Parlamento dos cidadãos, permitindo que possam visitar, conhecer e questionar o funcionamento da instituição fora do seu horário habitual. A intenção é que, posteriormente, a abertura possa passar a acontecer todos os sábados. E no dia de hoje, o Sindicato dos Técnicos de Migração realizou uma greve depois de não ter recebido uma resposta ao pedido urgente de reunião com a tutela. Em causa estão reivindicações como o aumento dos salariais, a criação de uma carreira técnica própria e a atribuição de um suplemento remuneratório semelhante ao já reconhecido à GNR e à PSP. A paralisação acontece num contexto de instabilidade na Agência para a Integração, Migrações e Asilo, a AIMA, marcado pela saída do presidente da instituição e pela falta de avanços nas negociações. O sindicato considera ainda que é necessário reconhecer a especificidade e a complexidade das funções desempenhadas pelos técnicos de migração. Entre as reivindicações estará ainda a valorização da carreira através de formação inicial estruturada e do reconhecimento formal das funções especializadas. O sindicato pede também a nomeação urgente de uma liderança com experiência na área das migrações, capaz de garantir estabilidade e conhecimento técnico na direção da agência. A presidente do STM, Manuela Nisa Ribeiro, lembrou que o pedido da reunião foi apresentado depois de outro ministério ter reconhecido a especificidade técnica destas funções. Queremos um tratamento igual, pedimos uma reunião e até hoje não houve qualquer resposta, afirmou a presidente. E para lá do contexto nacional, o físico belga Francis Alzen foi distinguido com o Prémio Nobel da Física pelos seus contributos para a descoberta de neutrinos de alta energia com origem astrofísica. Aos 82 anos, o professor da Universidade de Wisconsin destacou-se pelo trabalho no Observatório de Neutrinos IceCube, instalado no Polo Sul. Alzen apresentou em 1988 a ideia de utilizar o gelo antártico para detectar estas partículas que atravessam constantemente a Terra e são extremamente difíceis de identificar. O IceCube ocupa cerca de 1 km cúbico de gelo e está equipado com sensores capazes de detectar os raros sinais produzidos quando os neutrinos interagem com a matéria. Segundo o Comitê Nobel, o trabalho abriu caminho a um novo tipo de astronomia, permitindo estudar fenómenos de enorme energia no universo distante. E agora direcionado à atualidade noticiosa de Sintra, os trabalhadores da Câmara Municipal e dos SEMAS concentraram-se hoje, terça-feira, a partir das 9 horas, junto aos espaços do Conselho para exigir ao município uma reunião sobre várias reivindicações laborais. A iniciativa foi promovida pela CETAL, que acusa a autarquia de ter cancelado sucessivamente reuniões acordadas com o sindicato e de não ter dado resposta a compromissos assumidos no começo do ano. Entre as reivindicações estão o alargamento do suplemento de penosidade e insalubridade a jardineiros e pintores de via, a organização das escalas no canil municipal, a entrega de fardamento adequado e a aplicação de opção gestionária para a valorização dos trabalhadores. O sindicato reclamou ainda a revisão do acordo coletivo do trabalhador público, cuja discussão deveria ter começado no mês de junho. E já para a próxima quinta-feira, dia 8, o município assinala o Dia Mundial da Visão com consultas gratuitas de oftalmologia e apoio na aquisição de dispositivos óticos no âmbito do Programa Municipal Ver Mais. A iniciativa destina-se a residentes no Conselho de Sintra, com candidaturas previamente validadas pela autarquia, que se encontravam a aguardar acompanhamento especializado. As consultas decorrem numa unidade móvel instalada na Praça Dom Afonso Henriques, na Portela de Sintra, entre as 10 e as 17 horas, com interrupção entre a 1 e as 2 da tarde. O acompanhamento é assegurado por médicos oftalmologistas da Unidade Local de Saúde de Amadora Sintra. Quando clinicamente indicado, os beneficiários poderão ainda ter acesso a novas armações e respectivas lentes mediante a prescrição médica. E para terminar, após 4 anos de pausa, as Noites de Queluz estão de regresso ao Palácio Nacional de Queluz com bilhetes para os 5 concertos entre o dia 8 e o dia 30 de outubro, praticamente já esgotados. Promovido pelo Parque de Sintra, o programa percorre mais de 3 séculos de história da música, reunindo artistas internacionais e jovens intérpretes no encontro entre música e também o património. A programação arranca quinta-feira, 8 de outubro, com o pianista Raul da Costa e prossegue no dia seguinte com o sopranista Samuel Marinho. Seguem-se depois, no dia 16, o Mussurgi Ensemble, a dia 23 a ópera La Statira de Alexandre Scarlatti e no dia 30 o quarteto Altempes, que encerra o ciclo. Todos estes concertos têm o começo marcado para as 21 horas e os últimos bilhetes estão disponíveis a 18 euros. A iniciativa conta com o apoio da Câmara Municipal de Sintra.

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1: Querido amigo ouvinte, é uma alegria poder estar novamente na sua companhia em mais uma edição do nosso programa Palavra Viva. Muito obrigado por continuar desse lado, acompanhando estas reflexões da Palavra de Deus. Oro para que o Senhor o abençoe, a si e à sua família, e que, uma vez mais, esta mensagem seja uma mensagem direcionada ao seu coração, fortalecendo a sua caminhada de fé. Nos últimos programas, acompanhámos Israel na conquista da Terra Prometida e na distribuição da herança entre as tribos. Hoje chegamos a um momento muito especial da história bíblica. Josué, o homem que Deus utilizou para conduzir o povo durante tantos anos, encontrava-se agora no final da sua vida. As batalhas tinham terminado, o povo estava estabelecido na terra e parecia ter chegado a um tempo de tranquilidade. No entanto, era precisamente nesse período de aparente segurança que surgia um dos maiores perigos. A Bíblia diz-nos que muitos dias depois do Senhor ter dado o repouso a Israel de todos os seus inimigos em redor, Josué convocou os anciãos, os juízes, os oficiais e os responsáveis do povo. O velho líder sentia o peso da idade e compreendia que a sua missão estava a aproximar-se do fim. Como um pai que deseja deixar conselhos preciosos aos seus filhos antes de partir, Josué reuniu a nação para lhes dirigir algumas das suas últimas palavras. É interessante notar que a sua preocupação não estava centrada nos inimigos que tinham sido derrotados ou nas muralhas de Jericó que tinham caído ou mesmo nos reis amorreus que já não representavam a mesma ameaça. O perigo agora era o outro. Lentamente, o povo começava a se esquecer de algumas lições que Deus lhes tinha ensinado ao longo da caminhada. Querido ouvinte, muitas vezes acontece exatamente o mesmo na nossa vida espiritual. Durante as lutas, as pessoas procuram mais a Deus. Durante as dificuldades, a oração torna-se mais intensa. Mas, quando os problemas diminuem e a vida parece mais estável, existe o risco de relaxar a vigilância espiritual. Foi isso que começou a acontecer em Israel. Josué desejava impedir que o povo caísse nesse erro. Por isso, começou por recordar aquilo que Deus já tinha feito por eles. Ele disse: "Vós já tendes visto tudo quanto o Senhor vosso Deus fez a todas estas nações por causa de vós, porque o Senhor vosso Deus é que pelejou por vós." Que declaração extraordinária! Josué não apontou para a coragem dos soldados nem para a sua própria liderança. Toda a glória pertencia a Deus. Foi o Senhor quem abriu os caminhos. Foi o Senhor quem derrubou os obstáculos. Foi o Senhor que lhes concedeu a vitória. Talvez o querido ouvinte faça bem parar por alguns momentos e olhar para a sua própria história. Certamente existem situações que pareciam difíceis de ultrapassar. Houve problemas que pareciam não ter solução. Houve também dias em que a preocupação ocupou com certeza todo o seu coração. E, no entanto, Deus sustentou-o até aqui. Nem sempre da forma que esperava, com certeza, mas sempre de acordo com a sua sabedoria e amor. Apesar das vitórias alcançadas, ainda restavam regiões por conquistar em Canaã. Algumas nações continuaram presentes e Deus desejava que Israel completasse a tarefa que lhes tinha confiado. Mas o povo começava a acomodar-se. Depois de tantos anos de guerra, muitos consideravam mais fácil deixar as coisas como estavam. Josué, porém, sabia que a obediência incompleta continua a ser desobediência. Por isso, encorajou-os a permanecer firmes e não abandonar aquilo que Deus lhes havia ordenado. Recordou-lhes que o Senhor continuaria a expulsar os inimigos diante deles, desde que permanecessem fiéis. Esta é uma mensagem muito atual. O Senhor não nos chama apenas a começar bem a caminhada cristã. Ele também chama-nos para a preservar. Há pessoas que demonstram um entusiasmo durante algum tempo, mas depois deixam a fé ocupar um lugar secundário na sua vida. Josué desejava que Israel não caísse nessa armadilha. Por isso, lançou-lhes um apelo solene que guardassem e cumprissem tudo o que estava escrito na lei de Deus, sem se afastarem nem para a direita nem para a esquerda. A segurança de Israel não estava nas muralhas das cidades, nem na força dos seus exércitos. Estava na fidelidade ao Senhor. E essa seria precisamente a grande preocupação que Josué continuaria a desenvolver nas palavras que ainda tinha para dirigir ao povo. À medida que Josué falava, procurava conduzi-los a uma conclusão muito simples. Deus nunca falhará. Durante décadas, Israel tinha visto a sua intervenção em cada etapa da caminhada, desde a saída do Egito até à entrada em Canaã. O Senhor mostrara repetidamente o seu poder, a sua paciência e a sua fidelidade. Por isso, o velho líder apelou à experiência do próprio povo. Não lhes pediu que acreditassem em rumores nem em histórias distantes. Eles próprios tinham sido testemunhas daquilo que Deus realizara. Tinham visto o Jordão a abrir-se diante deles. Tinham visto as muralhas de Jericó cair. Tinham visto exércitos mais fortes serem derrotados pela mão de Deus. Josué então declara: "Vós bem sabeis com todo o vosso coração e com toda a vossa alma que nem uma só palavra caiu de todas as palavras que falou de vós o Senhor vosso Deus." Que testemunho extraordinário! Todas as promessas de Deus se tinham cumprido. Querido ouvinte, vale a pena parar um momento e refletir nesta verdade. Quantas vezes Deus já demonstrou a sua fidelidade na sua vida? Quando olhamos para trás com sinceridade, percebemos que a mão de Deus esteve presente muito mais vezes do que conseguimos reconhecer neste momento. Mas Josué não ficou apenas pelas promessas cumpridas. Com o amor e sinceridade de um verdadeiro líder, apresentou também uma advertência. Explicou que o mesmo Deus que cumprira as suas promessas cumpriria igualmente as suas palavras de juízo se o povo escolhesse afastar-se dele. Esta não era uma mensagem dura, era uma mensagem de amor. Josué desejava evitar que Israel cometesse erros que lhes trouxessem sofrimento. Tal como um pai avisa um filho dos perigos que existem à sua frente, também Deus adverte os seus filhos porque os ama. Nos nossos dias, muitas pessoas gostam de pensar apenas na misericórdia divina, mas esquecem-se de que Deus também é justo. A sua graça é maravilhosa, é verdade, mas nunca deve servir de desculpa para tratar o pecado com ligeireza. O Senhor perdoa, transforma, restaura, mas deseja igualmente que os seus filhos caminhem em obediência. O problema do pecado não está apenas na sua culpa diante de Deus. O pecado produz sempre consequências. Desde que entrou no mundo, trouxe sofrimento, separação e morte. Deus nunca desejou isto para os seres humanos. Pelo contrário, todas as suas leis foram dadas para proteção e bênção. Querido ouvinte, quando Deus pede obediência, não o faz para limitar a felicidade de ninguém. Falo porque conhece o caminho que conduz à verdadeira vida. Muitas vezes as pessoas veem os mandamentos divinos como restrições, quando, na realidade, são expressões do amor de um pai que deseja proteger os seus filhos. Ao recordar estas verdades, Josué estava a preparar o povo para uma decisão muito importante. Não bastava recordar o passado, não bastava reconhecer as bênçãos recebidas. Era necessário escolher de forma consciente qual seria a sua relação com Deus dali para a frente. Cada geração tem de tomar essa decisão. Ninguém vive para sempre da experiência espiritual dos pais, dos avós ou dos líderes que admira. Chega sempre um momento em que cada pessoa precisa decidir quem vai ocupar o primeiro lugar no seu coração. Foi precisamente para conduzir Israel a esta escolha que Josué convocou uma nova assembleia em Siquém, um lugar cheio de recordações sagradas. E ali, perante o povo reunido, o velho servo de Deus faria um dos apelos mais memoráveis encontrados em todas as Escrituras. Ao chegar a Siquém, Israel encontrava-se num lugar carregado de significado espiritual. Não era apenas mais uma cidade na Terra Prometida. Ali estavam memórias preciosas da relação de Deus com o seu povo. Foi naquela região que Abraão ergueu o altar ao Senhor quando recebeu a promessa da terra. Foi ali que Jacó tomou decisões importantes para a sua família. Era um lugar que lembrava a fidelidade a Deus através das gerações. Josué escolheu aquele cenário com um propósito. Desejava que o povo olhasse para trás antes de decidir o seu futuro. Por isso, começou a recordar os grandes momentos da sua história. Falou da chamada de Abraão, da libertação do Egito, da travessia do deserto e das vitórias alcançadas em Canaã. Em cada episódio estava presente a mesma verdade: Deus nunca abandonara o seu povo. Querido ouvinte, existe uma força especial na memória espiritual. Quando alguém se concentra apenas nos problemas do presente, facilmente perde a coragem. Mas quando se lembra das vezes em que Deus já abriu caminhos, a confiança renova-se. Quantas vezes o Senhor sustentou o querido ouvinte sem que talvez se apercebesse plenamente? Quantas portas abriu quando não havia solução visível? Quantas respostas Ele lhe concedeu no momento certo? Josué queria que Israel reconhecesse essa realidade. Não estava naquela terra por causa da sua força ou inteligência. Estavam ali porque Deus cumprira a sua promessa. Tinham recebido cidades que não construíram, vinhas que não plantaram e uma herança que era fruto da bondade divina. Depois de apresentar novamente a fidelidade do Senhor, Josué fez um apelo que continua a ecoar através dos séculos. Disse ao povo: escolhei hoje a quem sirvais. A decisão não podia ser adiada. Não bastava admirar as obras de Deus, não bastava recordar os milagres do passado. Era necessário tomar uma posição clara. Estas palavras revelam algo muito importante sobre o caráter de Deus. O Senhor não força ninguém a segui-lo. Ele convida, apela ao coração, apresenta as razões da sua bondade e permite que cada pessoa escolha livremente. Naquela época, ainda existiam vestígios da idolatria entre os israelitas. Algumas influências das nações vizinhas continuavam presentes. Certos costumes permaneciam escondidos no íntimo de algumas famílias. Josué compreendeu que era impossível manter o coração dividido por muito tempo. Mais cedo ou mais tarde, cada pessoa acabaria por demonstrar quem ocupava realmente o primeiro lugar na sua vida. Prezado ouvinte, embora os ídolos de hoje sejam diferentes, o desafio continua atual. Tudo aquilo que ocupa o lugar que pertence a Deus transforma-se num concorrente da fé. Pode ser uma ambição, uma prioridade errada ou uma confiança excessiva em recursos humanos. O coração foi criado para pertencer ao Senhor. Foi então que Josué pronunciou uma das declarações mais marcantes da Bíblia: eu e a minha casa serviremos ao Senhor. Não encontramos arrogância nestas palavras, encontramos convicção. O velho líder não podia decidir pelo povo inteiro, mas podia decidir pela sua própria família. Mesmo no fim da vida, continuava firme no compromisso que assumira muitos anos antes. Aquelas palavras tocaram profundamente os israelitas. O exemplo de Josué falou tão alto como os seus discursos. O povo respondeu declarando que jamais abandonaria o Senhor para servir outros deuses. Reconheceram tudo o que o Senhor tinha feito por eles e afirmaram o desejo de permanecer fiéis. Querido ouvinte, o testemunho pessoal continua a ter um enorme poder. Muitas vezes a influência mais forte não vem das palavras, mas do exemplo. Uma vida vivida com integridade pode encorajar outras pessoas a aproximarem-se de Deus. Uma atitude de confiança em tempos difíceis pode fortalecer quem observa à distância. Foi isso que aconteceu com Josué. A sua fidelidade ao longo de tantos anos deu a credibilidade ao apelo que apresentou naquele dia. E enquanto o povo permanecia reunido em Siquém, preparava-se para ouvir palavras ainda mais profundas acerca da sua dependência de Deus e da necessidade de uma entrega sincera ao Senhor. Josué ouviu a resposta do povo e, em vez de simplesmente aceitar aquelas palavras com entusiasmo, conduziu-os a uma reflexão ainda mais profunda. Conhecia a natureza humana. Sabia que é relativamente fácil tomar decisões quando o coração está emocionado por um momento solene. O verdadeiro desafio surge depois, nos dias comuns da vida, quando as emoções diminuem e chegam as provas, as rotinas e as distrações. Por isso declarou: não podereis servir ao Senhor porquanto é Deus santo. À primeira vista, estas palavras parecem estranhas. Afinal, não era precisamente isso que Josué desejava, que o povo servisse ao Senhor? Claro que sim. O seu objetivo, porém, era levá-los a compreender que a fidelidade a Deus não depende apenas da força humana. Israel já tinha falhado muitas vezes ao longo da sua história. Tinha prometido obediência e tinha falhado. Tinha jurado fidelidade e tinham se afastado. Josué queria que o povo percebesse a sua necessidade de depender completamente de Deus. Querido ouvinte, esta continua a ser uma lição muito importante. Muitas pessoas acreditam que conseguem vencer as suas lutas apenas pela força da sua vontade. Fazem promessas, estabelecem objetivos e procuram mudar por si mesmas. Mas, mais cedo ou mais tarde, descobrem as suas limitações. A vida cristã nunca foi pensada para ser vivida apenas com recursos humanos. É precisamente por isso que a Bíblia aponta para Cristo. A salvação não é uma conquista pelos nossos esforços. O perdão não é alcançado pelos nossos méritos. A força para obedecer a Deus não nasce da nossa vontade e capacidade. Tudo isso é recebido através da graça divina. Mesmo depois daquela advertência, o povo respondeu novamente com determinação. Não, antes ao Senhor serviremos. Eles compreenderam a seriedade do compromisso que estavam a assumir e desejavam confirmar publicamente a sua escolha. Então Josué formalizou aquela renovação da aliança, escreveu as palavras daquele compromisso e colocou o registro junto ao livro da lei. Depois levantou uma grande pedra como testemunho do que tinha acontecido naquele dia. Aquela pedra permaneceria silenciosa, mas lembraria às gerações futuras a decisão tomada ali perante Deus. As memórias ocupam um lugar importante na experiência espiritual. Deus sabe como o ser humano é propenso ao esquecimento. Por isso, ao longo das Escrituras, encontramos muitas ocasiões em que o Senhor pediu ao povo que se recordasse das suas obras. Uma fé que esquece facilmente torna-se uma fé fraca. Uma fé que se lembra da bondade de Deus encontra a coragem para continuar. Pouco tempo depois, a vida de Josué chegou ao fim. A sua missão estava concluída. O homem que atravessara o Jordão, que conduzira Israel na conquista da terra e que permanecera fiel durante tantos anos, recebeu um dos títulos mais belos que alguém poderia receber na palavra de Deus. Servo do Senhor. Não é dito que foi um grande estratega, não é dito que foi um líder admirado, não é dito que foi um homem influente. Embora tudo isso pudesse ser verdade, o que permanece registado é algo muito mais importante. Foi o servo do Senhor. E talvez esteja aí a maior lição destas últimas palavras de Josué. Prezado ouvinte, no final da vida, aquilo que realmente contará não será a quantidade de bens acumulados, não é a posição alcançada, nem o reconhecimento recebido das pessoas. O que verdadeiramente importará será a relação mantida com Deus e a influência espiritual deixada nos que ficaram para trás. Josué lançou ao povo um apelo: escolhei hoje a quem sirvais. Este apelo continua vivo. Cada dia traz consigo escolhas. Escolhas que aproximam o coração de Deus ou que o afastam dele. Escolhas feitas em casa, no trabalho, nos relacionamentos e até nos pensamentos mais íntimos. Talvez hoje o querido ouvinte não esteja perante uma grande decisão visível. Talvez esteja simplesmente a ser convidado a renovar a sua confiança no Senhor. Talvez precise de entregar uma preocupação que tem carregado sozinho. Talvez necessite de voltar a colocar Deus no centro da sua vida. A boa notícia é que o mesmo Deus que guiou Josué continua presente. Continua a oferecer a graça, o perdão e a força a todos os que procuram com sinceridade. Que esta antiga declaração possa tornar-se também a decisão do coração de cada um de nós. Eu e a minha casa serviremos ao Senhor. Muito obrigado pela sua companhia ao longo deste programa. Que o Senhor abençoe o querido ouvinte, fortaleça a sua fé e lhe conceda sabedoria para permanecer firme em todos os momentos da caminhada cristã e que a sua vida seja um testemunho vivo da fidelidade a Deus, tal como foi a vida deste notável servo de Deus chamado Josué. Por isso, despeço-me até ao próximo programa com um grande e forte abraço deste seu amigo pastor, Samuel Aires.
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1: Olá! Como disse Fernando Pessoa, o melhor do mundo são as crianças. Não há dúvida, elas permanecem o melhor do mundo, mas bem diferentes daquelas do tempo do poeta. As crianças de hoje argumentam como gente adulta. Escolhem, muitas delas, a roupa que compram e que vestem. Decidem o que comem e o que não comem. Optam pelo seu estilo de corte de cabelo. Será isso tudo um sinal de maturidade? No final de cada quarto ano, costumo organizar com os meus alunos uma viagem de finalistas que dura 2 dias e, portanto, os obriga a pernoitar fora de casa. Recordo-me bem de uma em que eles se comportaram, como habitualmente, mas apenas até à hora de irem para a cama. Foi incrível o número de dudus e de outros bonecos que então saíram das mochilas para os braços das crianças, que diziam ser incapazes de dormir sem eles. Além destes, outros alunos confessaram o medo de dormir sem luz de presença. E ainda outros pediram ajuda, pois tinham medo de dormir sozinhos. Leia-se, acompanhados com 3 colegas em cada quarto. Do ponto de vista psicológico, dir-se-á que alguém é imaturo quando o seu comportamento apresenta um desnível, uma desconformidade relativamente à sua idade cronológica. Foi o que me pareceu verificar-se com esses meus alunos. É evidente que a dificuldade em dormir sozinho não é o único sinal de imaturidade. Os especialistas enumeram muitos outros, como a anorese após os 5 anos, atitudes regressivas, ou seja, voltar, por exemplo, a falar à bebé, ou choros prolongados, birras que já são injustificadas, mentiras descaradas, etc., são outros sinais de imaturidade. As suas causas? Bom, essas podem variar. Pode ser uma disciplina demasiado rígida imposta pelos pais, disciplina rígida que inviabiliza iniciativas da criança, tornando-a então uma criança dependente. Pode ser um ambiente instável, com exigências e concessões que são contraditórias. Na origem pode estar também uma superproteção da criança, deva-se isso ao facto de ser filho único ou à existência de conflitos conjugais, a alguma doença ou simplesmente ao temperamento da mãe ou do pai galinha. Cuidado! A superproteção não prepara as crianças. O confronto com os seus receios ou exigências externas são uma excelente forma de aprendizagem para a vida. Quem adormece com o filho impede, por exemplo, essa aprendizagem. Além disso, transmite a ideia errada de que a sua presença é mesmo precisa para evitar perigos. E quando o papá não está por perto? Vale a pena pensar nisso, não acha? Voltaremos para nova reflexão no nosso próximo ponto de encontro. Conto consigo no próximo ponto e vírgula. Até lá!
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1: Deus fez as coisas para serem usadas e as pessoas para serem amadas. Mas por que é que amamos as coisas e usamos as pessoas? Ouvi esta frase pela primeira vez quando fazia o ensino secundário e, até onde eu sei, é da autoria de Bob Marley. Enquanto pensava no tema que eu iria trazer para esta semana, lembrei-me dela. Quem já se sentiu usado por alguém pode, por experiência própria, dizer ou confirmar o quanto nós não fomos feitos para isso. Já paraste para pensar nisto? No quão invertida está a nossa escala de valores? Deus criou um mundo em que as coisas são recursos, ferramentas para facilitar a vida, enquanto as pessoas foram feitas para amar e serem amadas. Mas de alguma forma subvertemos essa ordem. Hoje vivemos numa sociedade obcecada pelo ter. E embora essa obsessão pelo ter já tenha sido alvo de várias reflexões, continua a ser a nossa realidade. Desde pequenos aprendemos a associar sucesso com bens materiais. O carro de luxo, a casa espaçosa, a roupa de marca, os últimos lançamentos tecnológicos, e tudo isso tornou-se símbolo de status, de merecimento, de valor pessoal, ainda mais hoje em que se observa uma certa rapidez, sobretudo na camada jovem, em conseguir recursos financeiros. Eu não sei se vocês têm a mesma percepção que eu, mas há casos que nós observamos em que a pessoa sai de uma condição para outra numa velocidade espantosa. É claro que não quero desvalorizar o esforço de quem luta para conseguir as suas coisas, porque eu sei que muitos conseguem com dedicação e disciplina. Mas, por outro lado, nós sabemos que nem todos os meios são assim tão honestos e transparentes. E isso acaba por incentivar uma comparação, um desejo, uma sede nos outros de também quererem conseguir tais bens materiais. E o mais curioso é que, muitas vezes, gastamos a nossa saúde a trabalhar para conquistar coisas que, no fim, não nos satisfazem realmente. Ao mesmo tempo, as relações humanas têm se tornado cada vez mais superficiais, e eu já falei sobre este tema várias vezes. No mundo digital, onde tudo parece tão acessível, paradoxalmente, as pessoas sentem-se mais sozinhas do que nunca. Usamos os outros para nos sentirmos melhor, para conseguir algo em troca, para preencher um vazio momentâneo. E o mais triste é que, quando alguém já não nos serve, nós descartamos. Um clique, um bloqueio, um afastamento sem explicação. As relações tornaram-se efêmeras, voláteis e quase, como é que eu posso dizer, quase descartáveis. Mas afinal, como chegamos aqui? Talvez porque seja mais fácil lidar com coisas do que com pessoas. As coisas não nos frustram, não nos desapontam, não exigem paciência ou perdão. Uma casa nova não vai nos desiludir? Um telemóvel de última geração não nos magoa com palavras impensadas? As coisas são previsíveis, são controláveis. Já as pessoas... Ah, as pessoas. As pessoas são complicadas. Elas erram, falham, exigem esforço. Amar é um risco porque, precisamente, envolve vulnerabilidade. E o mais curioso é que nós sabemos... Nós sabemos que, no fundo, as coisas não nos preenchem. Que podemos ter o carro dos sonhos, a casa perfeita, a carreira mais bem-sucedida, mas se não tivermos com quem partilhar, de que adianta? Eu tenho a certeza de que, se eu te perguntar sobre os momentos mais felizes da tua vida, eles seriam sobre pessoas e não sobre coisas. Pode ser até mesmo aquela gargalhada espontânea? Bem, talvez a questão não seja porquê amamos as coisas e usamos as pessoas, mas quando isso aconteceu, quando deixamos que o ter se sobrepusesse ao ser, e eu já ouço esta conversa desde bem pequena, quando foi que deixamos que o acúmulo nos cegasse para o que é essencial? E é nesse ponto que a vida nos coloca diante de um espelho. O reflexo que vemos não está nas coisas que usamos, mas nas vidas que tocamos, nas almas que amamos, nas histórias que ajudamos a contar. Quero aproveitar para partilhar convosco uma pergunta que um dia alguém me fez. Quando a última coisa que possuímos for apenas o nosso nome e a lembrança do amor que espalhamos, será que conseguiremos dizer que vivemos para o que realmente importa? É importante questionar e rasgar os velhos padrões, mudar a forma como nos vemos e como vemos os outros. E, sobretudo, estar disposto a reverter esta ordem invertida, onde usamos as coisas como ferramentas e não como muletas para uma existência vazia. E amamos as pessoas não por aquilo que podem fazer por nós, mas pelo simples facto de serem seres humanos e de estarem ao nosso lado. Eu não sei qual será o futuro, mas eu sei que ele começa agora, na decisão que tomamos hoje. E sei também que se a nossa maior riqueza for a nossa capacidade de amar, então seremos verdadeiramente ricos, independentemente de tudo mais. Grata estou por ter tido a tua companhia no PVA de hoje. Não te esqueças que um pensamento pode mudar um dia e um dia pode mudar uma vida. Até o próximo episódio!
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O presidente da Assembleia da República, José Pedro Aguiar Branco, anunciou que o Parlamento vai passar a estar aberto ao público aos sábados, permitindo que mais cidadãos possam visitar e conhecer o órgão de soberania. A medida arranca já neste mês, a 31 de outubro, numa primeira fase experimental que deverá prolongar-se até ao final deste ano e início de 2027. Inicialmente, a Assembleia estará aberta no último sábado de cada mês. Aguiar Branco confirmou ainda que o objetivo é aproximar o Parlamento dos cidadãos, permitindo que possam visitar, conhecer e questionar o funcionamento da instituição fora do seu horário habitual. A intenção é que, posteriormente, a abertura possa passar a acontecer todos os sábados. E no dia de hoje, o Sindicato dos Técnicos de Migração realizou uma greve depois de não ter recebido uma resposta ao pedido urgente de reunião com a tutela. Em causa estão reivindicações como o aumento dos salariais, a criação de uma carreira técnica própria e a atribuição de um suplemento remuneratório semelhante ao já reconhecido à GNR e à PSP. A paralisação acontece num contexto de instabilidade na Agência para a Integração, Migrações e Asilo, a AIMA, marcado pela saída do presidente da instituição e pela falta de avanços nas negociações. O sindicato considera ainda que é necessário reconhecer a especificidade e a complexidade das funções desempenhadas pelos técnicos de migração. Entre as reivindicações estará ainda a valorização da carreira através de formação inicial estruturada e do reconhecimento formal das funções especializadas. O sindicato pede também a nomeação urgente de uma liderança com experiência na área das migrações capaz de garantir estabilidade e conhecimento técnico na direção da agência. A presidente do STM, Manuela Nisa Ribeiro, lembrou que o pedido da reunião foi apresentado depois de outro ministério ter reconhecido a especificidade técnica destas funções. Queremos um tratamento igual, pedimos uma reunião e até hoje não houve qualquer resposta, afirmou a presidente. E para lá do contexto nacional, o físico belga Francis Alzen foi distinguido com o Prémio Nobel da Física pelos seus contributos para a descoberta de neutrinos de alta energia com origem astrofísica. Aos 82 anos, o professor da Universidade de Wisconsin destacou-se pelo trabalho no Observatório de Neutrinos IceCube, instalado no Polo Sul. Alzen apresentou em 1988 a ideia de utilizar o gelo antártico para detectar estas partículas que atravessam constantemente a Terra e são extremamente difíceis de identificar. O IceCube ocupa cerca de 1 km cúbico de gelo e está equipado com sensores capazes de detectar os raros sinais produzidos quando os neutrinos interagem com a matéria. Segundo o Comitê Nobel, o trabalho abriu caminho a um novo tipo de astronomia, permitindo estudar fenómenos de enorme energia no universo distante. E agora direcionado à atualidade noticiosa de Sintra, os trabalhadores da Câmara Municipal e dos SEMAS concentraram-se hoje, terça-feira, a partir das 9 horas, junto aos espaços do Conselho para exigir ao município uma reunião sobre várias reivindicações laborais. A iniciativa foi promovida pela CETAL, que acusa a autarquia de ter cancelado sucessivamente reuniões acordadas com o sindicato e de não ter dado resposta a compromissos assumidos no começo do ano. Entre as reivindicações estão o alargamento do suplemento de penosidade e insalubridade a jardineiros e pintores de via, a organização das escalas no canil municipal, a entrega de fardamento adequado e a aplicação de opção gestionária para a valorização dos trabalhadores. O sindicato reclamou ainda a revisão do acordo coletivo do trabalhador público, cuja discussão deveria ter começado no mês de junho. E já para a próxima quinta-feira, dia 8, o município assinala o Dia Mundial da Visão com consultas gratuitas de oftalmologia e apoio na aquisição de dispositivos óticos no âmbito do Programa Municipal Ver Mais. A iniciativa destina-se a residentes no Conselho de Sintra, com candidaturas previamente validadas pela autarquia, que se encontravam a aguardar acompanhamento especializado. As consultas decorrem numa unidade móvel instalada na Praça Dom Afonso Henriques, na Portela de Sintra, entre as 10 e as 17 horas, com interrupção entre a 1 e as 2 da tarde. O acompanhamento é assegurado por médicos oftalmologistas da Unidade Local de Saúde de Amadora Sintra. Quando clinicamente indicado, os beneficiários poderão ainda ter acesso a novas armações e respectivas lentes mediante a prescrição médica. E para terminar, após 4 anos de pausa, as Noites de Queluz estão de regresso ao Palácio Nacional de Queluz com bilhetes para os 5 concertos entre o dia 8 e o dia 30 de outubro, praticamente já esgotados. Promovido pelo Parque de Sintra, o programa percorre mais de 3 séculos de história da música, reunindo artistas internacionais e jovens intérpretes no encontro entre música e também o património. A programação arranca quinta-feira, 8 de outubro, com o pianista Raul da Costa e prossegue no dia seguinte com o sopranista Samuel Marinho. Seguem-se depois, no dia 16, o Mussurgi Ensemble, a dia 23 a ópera La Statira de Alexandre Scarlatti e no dia 30 o quarteto Altempes, que encerra o ciclo. Todos estes concertos têm o começo marcado para as 21 horas e os últimos bilhetes estão disponíveis a 18 euros. A iniciativa conta com o apoio da Câmara Municipal de Sintra.

0: 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Um casal de idosos administrou ao longo de muitos anos uma loja numa pequena vila da Nova Inglaterra. Cansado da rotina, o marido pôs um anúncio na janela com a palavra "vende-se". Quem sabe se aparece um casal mais jovem com mais dinheiro do que bom senso e compra isto aqui. Então, poderemos mudar-nos para uma cidade e levar uma vida mais calma para variar, disse o homem. Mas as semanas passaram e não apareceu nenhum comprador. Uma manhã, chegou à vila um estranho carregando apetrecho de artista. Entrou na loja e disse ao dono: "Incomoda-se se eu pintar um quadro da sua loja?"
1: "Com certeza, faça favor", respondeu o velhinho. "Mas não vejo nada ao redor que compense ser passado para uma tela."
0: O estranho montou o seu cavalete do outro lado da rua e trabalhou afincadamente o resto do dia. Continuou o seu trabalho também no dia seguinte. Depois, entrou na loja e esboçou alguns traços num papel branco. Quando terminou, agradeceu ao dono da loja e saiu. Passadas algumas semanas, o mesmo estranho voltou à loja com alguns convites para uma exposição de arte na cidade vizinha. No dia da exposição, lá estava o casal de idosos um tanto perdido, que deambulava pelos corredores, quando o esposo parou de repente e exclamou: "Mas esta é a nossa loja!" Aproximaram-se do quadro e contemplaram-no pasmados em silêncio. "Eu nunca reparei que aqueles grandes olmos emoldurassem o nosso prédio assim", disse ele. "E eu não sabia que os vidros reluziam tanto", exclamou ela. Finalmente, o casal afastou-se para ver o resto da exposição, mas tal como um ímã, o pitoresco quadro da sua loja atraiu-os de volta. Depois de ficarem ali por algum tempo, o idoso homem colocou os braços em volta da esposa e disse: "Querida, vamos para casa. Até as vidraças são lindas quando o coração é sensato." E quando chegaram a casa, a primeira coisa que fizeram foi retirar da janela o anúncio que dizia "vende-se". Sim, de facto, as mesmas coisas parecem diferentes quando vistas com os olhos do bom senso. 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
1: Seja muito bem-vindo ao programa O Abraço. Sabemos bem que abraços que dizem aquilo que as palavras não conseguem dizer. Um abraço acolhe, um abraço consola, um abraço fortalece e transmite amor. Hoje queremos falar também daquele abraço que vem da parte do Senhor, o abraço de Deus, que não vemos com os nossos olhos, mas sentimos no coração. Talvez a oração seja precisamente isto, o momento em que nos colocamos nos braços de Deus. Abrimos o coração e deixamos que Ele nos envolva com o Seu amor. Ah, sabe tão bem que este programa seja para cada um de nós um verdadeiro abraço. Um momento de paz, um momento de esperança, um momento de fé, um momento de encontro com Deus. Sejam todos bem-vindos ao programa O Abraço. 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Temos muitos amigos que estão a passar por momentos difíceis, momentos de depressão, ansiedade. Como lidar com este problema de saúde? 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Vamos entender realmente os meios que Deus usa para curar e qual o melhor tratamento para si, para a depressão, para a ansiedade. E a ansiedade, se é verdade que Deus importa consigo? Claro. Alguns fatores para que possa entender e como lidar com esse transtorno emocional, com relação à depressão também, de que este guia de estudo é extremamente útil para si, que está a passar por momentos difíceis. 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Como temos dito em todos os programas, nós recebemos muitos, muitos pedidos, mas não podemos colocá-los todos ali. Daí que selecionamos apenas 5, mas os outros estão também em nossas posses para nós podermos orar. Para nós podermos orar por vocês, tá bom? Vamos orar para a Dona Antônia. A Dona Antônia pede uma oração pelos filhos que estão a passar por um período de ansiedade e tristeza e muita impaciência também. Dona Antônia, este guia de estudo pode lhe ser muito útil. Ligue para nós, tá bom? A equipe Novo Tempo irá fazer chegar nas suas mãos este número especial. Daqui nós iremos orar por si, que Deus também lhe possa abençoar, tá bom? Vamos colocar aqui no nosso altar da oração. Também iremos orar também para o nosso amigo Igor. Nosso amigo Igor pede que possamos orar pelo serviço de urgência onde ele trabalha. Está a atravessar um momento difícil entre os profissionais de saúde. Ele é um profissional de saúde e eles precisam de um bom ambiente aí também. Ora, que Deus possa abençoar és profissional de saúde, o Igor. Que Deus te abençoe e também que possa abençoar todos os teus colegas também. Vamos pedir para que Deus realmente possa dar aí, no seu local de trabalho, um bom ambiente, porque vocês lidam também com muitas vidas. Que Deus os possa abençoar, que Deus os possa guardar a si e a todos os seus colegas também. Vamos colocar aqui no nosso altar o nome do nosso amigo Igor. Também vamos orar pela Dona Maria. Dona Maria, é um problema difícil que ela está a atravessar, de violência doméstica, maus tratos e solidão. Que Deus possa dar forças. E há também meios legais também que a senhora pode recorrer também. Mas que o senhor possa dar a força e o ânimo para não desistir. Que Deus lhe abençoe. Vamos orar pela nossa amiga Maria. Também vamos orar pelo Gabi, pelo Gabriel. O Gabriel está a atravessar um dos problemas do nosso século. Ele reconhece que ele é um viciado em jogos eletrônicos. E ele quer se ver livre desse vício que está enraizado na sua vida. Que Deus possa dar as forças para saber dizer não e para parar também. Amigo Gabriel, que Deus te abençoe. Bom, Deus tem poder. Deus tem poder. Confia no Senhor. Se é o seu desejo deixar, Deus tem poder. Tá bom? Que Deus possa abençoar, Gabriel. Vamos colocar aqui também no nosso altar. E por último temos o senhor Daniel. Daniel pede oração pela difícil situação que está a passar em Angola. Que Deus também lhe possa abençoar grandemente. Olha, onde estiveres, que o Senhor possa dar as forças que você precisa. Tá bom? Iremos orar por si também. Amigo Daniel, como habitualmente nós fazemos, vamos passar esse momento em oração, vamos pedir ao Senhor a bênção especial para os pedidos que foram aqui feitos esta tarde. Amado Pai que habita nos altos céus, te damos mais uma vez muitas graças por esse momento que o Senhor nos dá de podermos interceder uns pelos outros. Estes nossos amigos da Novo Tempo suplicam, Senhor, a tua ajuda, o teu auxílio, a tua proteção, a tua bênção. Seja saúde, seja profissional, seja um vício, querido Pai, que a todos eles o Senhor possa dar a devida resposta. E ajuda-nos, mas o Pai, sabemos esperar em ti. Tu és a solução para todos os nossos problemas. Por isso, mandamos o Pai, te suplicamos que nos ajudes a dependermos mais e mais de ti. E a nossa confiança em ti vem através do estudo da tua palavra. Quanto mais tempo nós passarmos, maior aumenta a nossa confiança em ti. Por isso também dá-nos, meu nosso Pai, este desejo de podermos estar contigo, de podermos estudar a tua palavra. E mais uma vez, Senhor, a todos os pedidos que foram aqui mencionados, pelos nossos amigos, sabemos que o Senhor irá dar a resposta, por isso nós te agradecemos, no santo e bom nome de Jesus. Amém. Envie-nos o seu pedido de oração, não hesite. Através do número 933-9392-91 ou orar.novotempo.pt. Através do QR Code, tá bom? É chegar até nós e nós iremos receber com muito prazer para podermos orar por si. Não é momento ao qual se sinta só. A família Novo Tempo é sua companhia. Que Deus te abençoe. Vamos fazer agora um pequenino intervalo e voltamos já a seguir para ouvirmos a voz de Deus através da sua palavra. Até já.
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1: 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Bem-vindo à segunda parte do nosso programa. Nesse momento de reflexão, vamos abrir nossas Bíblias no livro de Mateus, o capítulo 26, tá bom? Quando a nossa fé é posta à prova, Mateus, o capítulo 26, o versículo 69 a 75. Imaginem Pedro. Poucas horas antes, Pedro tinha dito a Jesus: olha, ainda que todos escandalizem por causa de ti, eu, dizia Pedro, nunca me escandalizarei. Mateus, capítulo 26, o versículo 33. Pedro, o apóstolo Pedro, realmente estava convencido de que ele seria fiel até o fim. Mas agora está no pátio, na casa do sumo sacerdote. Jesus está a ser interrogado. Pedro está ali, de longe, a observar. E então uma criada, uma serva, aproxima-se e diz: tu também estavas com Jesus o Galileu? Pedro respondeu: não sei o que dizes. Depois outra pessoa reconheceu e mais uma vez Pedro nega. E finalmente, aqueles que estavam ali dizem: verdadeiramente, também tu és deles, pois até a tua fala te denuncia. E Pedro começa a praguejar e a jurar: não conheço esse homem. Imediatamente o galo canta. Nesse momento, Pedro lembra-se das palavras de Jesus. E ele sai dali a chorar. Ele sai dali a chorar amargamente. A grande pergunta é: como é que alguém que amava tanto a Jesus chegou ao ponto de dizer: não o conheço? O que podemos aprender com a queda de Pedro para não cairmos da mesma maneira? Reparem que Pedro caiu antes de negar. Há um detalhe muito importante no livro de Mateus, capítulo 26, versículo 58, diz que: e Pedro o seguiu de longe. E Pedro o seguiu de longe. Esse detalhe é importante. Pedro ainda estava a seguir a Jesus, mas estava a seguir de longe. Aqui encontramos o que eu chamo o primeiro perigo. Ninguém se afasta de Jesus de repente. Normalmente começa aos poucos. Primeiro deixamos de orar, como antes. Deixamos, depois começamos a faltar à leitura da Bíblia. Depois deixamos de falar da nossa fé. Depois começamos a adaptar os nossos princípios para não parecermos diferentes. Quando percebemos que talvez estamos espiritualmente longe. Pois é, Pedro não acordou naquela noite dizendo: olha, eu hoje vou negar a Jesus. Não foi isso. Não. Ele simplesmente começou a segui-lo de longe. A pergunta para nós é a seguinte. Eu faço para mim, e também poderás fazer, dás essa a resposta: estou a seguir a Jesus de perto ou de longe? Não basta estar dentro da igreja, não basta conhecer versículos da Bíblia de cor, não basta ter pais cristãos, familiares cristãos, não basta ter amigos cristãos. A pergunta é: qual é a distância entre mim e Jesus? Qual é a distância entre eu e Jesus durante a semana? Porque podemos estar muito perto de uma igreja e muito longe de Cristo. A pressão revela aquilo que realmente está no coração. Reparem que uma simples serva, uma simples criada, disse: tu também estavas com Jesus. Esta era uma pergunta simples, muito simples. Pedro podia ter respondido: sim, estava. Mas ele teve medo. Por quê? Porque naquele momento havia uma escolha: ser fiel a Jesus ou proteger a sua própria imagem. E Pedro escolheu proteger-se. Isso acontece. Isso acontece também conosco muitas vezes. Talvez nunca tenhamos de enfrentar uma situação tão dramática como a de Pedro, mas podemos enfrentar pequenas pressões todos os dias. Por exemplo, na escola, alguém pergunta, tu és cristão? Ou no trabalho? Por que é que não faz isso? Por que não és como os outros? Entre amigos, vá lá. Toda a gente faz. Todos fazem. Por que é que isso é diferente? Por que é diferente? Ou nas redes sociais. Se disseres isso, vão gozar contigo. E aparece realmente a mesma escolha. Vou assumir que pertenço a Cristo ou vou esconder a minha fé para ser aceite pelos outros? Às vezes, não negamos Jesus com palavras, mas negamo-lo com as nossas escolhas. Negamo-lo quando sabemos o que é certo, mas escolhemos o errado, porque temos medo da opinião dos outros. Pedro negou Cristo aos poucos. Reparem só nesta progressão. Primeiro, a primeira vez, ele disse, não sei o que dizes. A segunda vez, que ele foi perguntado, ele respondeu, não o conheço. Não conheço o homem. E a terceira vez, Pedro chega ao ponto de jurar e negar completamente Jesus. É assustador. É assustador. Porque a primeira negação tornou a segunda mais fácil. E a segunda tornou a terceira ainda mais fácil. O pecado raramente começa grande. Começa pequeno. Uma pequena mentira, uma pequena concessão, um pequeno compromisso, um pensamento que alimentamos, uma coisa que sabemos que não devíamos ver, uma conversa que sabemos que não devíamos ter, uma escolha que dizemos, não faz mal, é só desta vez. Mas cada concessão, repare, prepara o terreno para a próxima. Por isso, não brinque. Não brinque com pequenas coisas que podem afastá-lo aos poucos de Deus. Não perguntes apenas, até onde posso ir sem pecar? Essa não é a pergunta mais correta. Pergunta, será que isto que estou a fazer me aproxima ou me afasta de Jesus? Me aproxima ou me afasta de Jesus? Essa é uma pergunta muito poderosa. O galo cantou e Pedro lembrou-se. Mateus 26, versículo 75, diz, e lembrou-se Pedro da palavra de Jesus. Aqui está uma das partes mais bonitas da história. Pedro tinha falhado, mas a palavra de Jesus ainda estava na sua memória. A palavra de Jesus ainda estava fresca na sua memória. Jesus tinha avisado, antes que o galo cante três vezes, me negarás. E quando o galo cantou, Pedro percebeu. Jesus tinha razão. Eu caí. Às vezes, Deus permite que determinados momentos da nossa vida nos despertem. Uma conversa, um conselho, um versículo, uma pregação, uma dificuldade, uma consequência das nossas escolhas, e de repente percebemos, eu estou a afastar-me de Deus. Mas existe uma diferença enorme entre reconhecer a queda e permanecer caído. A Bíblia diz que Pedro chorou amargamente, mas não ficou ali. O texto diz, e saindo dali, chorou. Chorou amargamente. Pedro sentiu profundamente aquilo que tinha feito. E isso é importante. Porque existem dois tipos de tristeza. Uma tristeza que nos afasta de Deus. Eu falhei, Deus nunca mais me vai aceitar. Fui longe demais. É uma história triste que nos leva de volta a Deus, que nos leva de volta aos pés de Jesus. Eu falhei, preciso de voltar para Ele. Pedro chorou, mas a história dele não terminou. não terminou naquele pátio. Não terminou naquele pátio. Mais tarde, Jesus encontrou-se com Pedro em João capítulo 21. Jesus restaura Pedro. Aquele que tinha dito, não conheço esse homem, acabaria por tornar-se um dos maiores apóstolos. Um homem que proclamava publicamente Jesus. O homem que teve medo de uma criada acabou por ter coragem diante de multidões e diante de líderes religiosos. Isto ensina-nos uma verdade poderosa. A tua queda não precisa de ser o teu fim. Talvez alguém aqui que me está a ouvir essa mensagem, talvez diga, eu já falhei demasiadas vezes. Já fiz coisas que me envergonham, que envergonharam o próprio Deus, o meu Deus. Já prometi tantas coisas a Deus que mudaria e voltei a cair. E voltei a fazer promessas e voltei a cair. Deus já deve estar cansado de mim. Então, olha para Pedro. Olha para Pedro. Jesus não ignorou o pecado dele, mas também não o abandonou. Jesus restaura pessoas que reconhecem a necessidade dele. Prezados amigos, Antônia, Igor, Maria, Gabriel, Daniel, não sigam a Jesus de longe. Não deixes a tua relação com Deus viver apenas do programa O Abraço ou dos cultos da igreja durante a semana. Então, ore. Durante a semana, leia a Bíblia. Durante a semana, fala com Deus através da oração. Procure pessoas que te ajudam a aproximar-se de Cristo. Toma decisões que protejam a tua fé. Quanto mais perto de Jesus estiveres, mais preparado estarás quando vier a pressão. Decida antes da pressão. Antes de alguém te pressionar, decida, eu vou permanecer fiel a Cristo. Antes da tentação, decida os teus limites. Antes da pressão dos teus amigos, decida os teus valores. Antes de uma situação difícil, decida. A minha fidelidade a Jesus não depende da opinião das pessoas, não depende dos outros. Porque quando a pressão chega normalmente, não temos tempo para construir convicções. Revelamos as que já temos. Se caíste, volta para Jesus. Se falhaste, não fujas de Jesus. Corre para Jesus. Que Deus lhe possa abençoar. Que Deus lhe possa guardar. Foi um prazer estarmos juntos. 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É uma ferramenta que poderás ter em suas mãos e que lhe poderão ajudar. 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Será com prazer que nós iremos receber o seu pedido, iremos orar por si também. É um prazer muito grande estar consigo e obrigado pela sua companhia. E mais uma vez, que Deus realmente lhe possa abençoar. E estaremos novamente juntos, se Deus quiser, no próximo programa. Daqui, pode sempre contactar conosco. Entre em contato conosco. É um prazer e que Deus o abençoe. Aquele abraço para si. Até o próximo programa.
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1: Qual é a tua atitude quando és provocado ou provocada em alguma situação? Como é que reages? O nosso texto de hoje fala-nos sobre isso, exatamente. Diz no capítulo 29 e no verso 8: os rebeldes provocam desordem na cidade, mas os sábios acalmam os ânimos. Há duas maneiras de nós devolvermos certas provocações que nos fazem, ou certas afirmações que nos fazem, ou certas atitudes que têm para connosco. Ter uma atitude rebelde, ou seja, revidar na mesma moeda, ou então nós termos uma atitude sábia, acalmar os ânimos e acalmar aquela pessoa que está a ser, que está a insurgir-se de alguma maneira contra nós, que está a ser rebelde em relação a nós. Costuma-se dizer que nós devemos colocar água na fervura. Ou então, há pessoas que muitas vezes, no lugar de colocarem água na fervura, ou jogarem água para cima do fogo, para extinguir o fogo, jogam gasolina. E nós sabemos qual é o resultado disso. Por isso, prezado amigo, prezada amiga, Deus aconselha-nos, através da sua palavra, em todos os momentos, a sermos pessoas sábias. Pessoas que acalmam os ânimos. Como é que nós podemos fazer isso? O silêncio, muitas vezes, é a resposta mais eficaz que nós podemos dar. Mas muitas vezes, nesse silêncio, nós podemos estar a falar, não respondendo àquela pessoa, mas estando a falar com Deus para que Deus nos dê sabedoria, para que Deus nos dê calma, para que Deus nos dê a melhor atitude para ajudar a serenar aquela situação. Aprende com o próprio Jesus que era assim que ele fazia e é assim que ele nos aconselha a agir também.
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0: 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Olá, estamos de regresso para mais um Diário da Saúde, uma oportunidade para falar diariamente sobre saúde e bem-estar. Hoje quero dar destaque ao papel do estilo de vida na depressão, esta condição que afeta milhões de pessoas em todo o mundo e que continua a intrigar a ciência. A genética continua a ser estudada como um possível fator de risco para a depressão. Alguns genes parecem estar associados à depressão, mas não há uma causa única ou isolada. A depressão é, na verdade, uma doença considerada multifatorial, ou seja, são vários os fatores que contribuem para o seu aparecimento e, por isso mesmo, o tratamento também precisa de ser completo e integrado. Não basta só a medicação. Psicoterapia, apoio social e mudanças nos hábitos de vida podem fazer toda a diferença. Sendo uma doença multifatorial, as causas possíveis vão desde fatores genéticos, alterações nos neurotransmissores, até ao papel do stress e, acredite, da nossa microbiota intestinal. Sim, a ligação entre o intestino e o cérebro é mais forte do que se imagina. Mas há mais. O nosso estilo de vida também influencia significativamente. O sedentarismo, o tabagismo, o consumo excessivo de álcool e uma alimentação desequilibrada são todos fatores que podem aumentar o risco de desenvolver um quadro depressivo. Já uma rotina com atividade física regular e uma alimentação rica em alimentos naturais pode ter o efeito contrário, protege a mente e também o corpo. Falando em stress, quando ele se torna crónico, afeta profundamente o nosso organismo. O stress crónico está diretamente relacionado com o aumento da propensão para desenvolver um estado depressivo. A própria neurociência recomenda: reserve pelo menos uma hora do seu dia para fazer algo que lhe dê prazer. Fazer isto é um investimento muito relevante na nossa saúde mental. Agora vamos ao intestino, que tem sido chamado por muitos especialistas como o segundo cérebro. E com razão, ele é responsável por produzir cerca de 95% da serotonina, aquele neurotransmissor que está diretamente ligado ao nosso bem-estar. Em comparação, o cérebro produz apenas 5%. Incrível, não é? O desequilíbrio na microbiota intestinal, ou seja, na população de bactérias e outros micro-organismos que habitam o intestino, uma condição designada por disbiose, está relacionada com a origem de algumas doenças. Estudos relacionados com o microbioma intestinal identificaram a sua relação direta com autismo, mudanças de personalidade e transtornos neuropsiquiátricos. Tudo está interligado. A boa notícia: uma alimentação rica em vegetais, frutas, leguminosas e cereais integrais favorece a presença das chamadas bactérias boas, que ajudam a melhorar o sistema imunitário, a reduzir a inflamação, a controlar o peso e a melhorar o humor. Se juntarmos isto ao exercício físico e a uma boa hidratação, então estamos no bom caminho para cuidar do nosso corpo e da nossa mente tal como merecem. Fechamos assim mais uma página no nosso Diário da Saúde. Fique bem!
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1: Brilho de bombas ou brilho de sol? Para que vos torneis irrepreensíveis e sinceros, filhos de Deus, inculpáveis no meio de uma geração pervertida e corrupta, na qual resplandecereis como luzeiros no mundo. Filipenses capítulo 2, versículo 15. Todos já cantámos o hino "Esta pequenina luz vou deixar brilhar". Também já ouvimos a expressão "Deixai a vossa luz brilhar". Todos os cristãos refletem a luz do sol da justiça, Jesus, e não precisam de fazer mais do que permitir que essa luz brilhe. Ela manifesta-se em tudo o que fazemos. Por vezes, o nosso zelo de mostrar ao mundo e aos pecadores o quanto Jesus os ama torna-nos excessivamente zelosos e procuramos fazer brilhar mais a luz do que aquela que é necessária. Demasiada luz pode ser prejudicial. Por exemplo, o excesso de luz solar pode secar a relva e prejudicar as culturas nos campos. Portanto, não é uma luz excessiva que devemos partilhar. Devemos permitir que Jesus, a luz do mundo, brilhe através de nós na medida certa. Provavelmente já leste acerca da explosão da bomba atómica que praticamente destruiu a cidade de Hiroshima no final da Segunda Guerra Mundial. Naquela época, eu era muito pequena e não me recordo destes acontecimentos, mas lembro-me dos testes nucleares realizados posteriormente. Vi filmes destas explosões gigantescas e da terrível devastação que provocaram. Agora, quero surpreender-te. A mesma quantidade de energia libertada por aquelas bombas é recebida todos os dias em cada quilómetro quadrado de superfície terrestre. Quando esta energia é libertada numa fração de segundo, produz uma onda de destruição e morte. Mas quando chega suavemente ao longo de um dia de sol, produz maravilhas que nos fornecem alimento, calor e quantidade exata de luz necessária para a vida. Algumas vezes devemos perguntar-nos se a luz que desejamos partilhar com alguém será semelhante à suave luz do sol ou mais parecida com a explosão de uma bomba atómica. Assim, brilhe também a vossa luz diante dos homens para que vejam as vossas boas obras e glorifiquem o vosso Pai que está nos céus.
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1: O Ser Família está de volta com mais um programa e é um prazer enorme estar na sua companhia. Nesta série de programas em que temos estado a abordar algumas das barreiras do relacionamento da família a dois, hoje vamos já para o quinto programa. Quem está sempre connosco é mais uma vez Daniel Bastos. Daniel, bem-vindo.
2: Obrigado.
1: Daniel, já falámos, portanto, nesta série, destas barreiras de prioridades baralhadas, que foi o nosso primeiro episódio, depois falámos de amargura, imoralidade, o orgulho. Hoje vais-nos trazer uma quinta barreira. Que barreira é essa?
2: Antes, para fazer aqui um bocadinho de suspense,
1: okay.
2: Antes, só explicar um pouco aqui esta ideia das barreiras, porque estamos a dedicar vários episódios a este tema. Quando nós pensamos numa love story, numa história de amor, emocionamos-nos, identificamos-nos, inspiramos-nos, porque todos nós, no fundo, queremos isso mesmo. Queremos amar, queremos sentir que somos amados. Tudo isto faz parte da vida. E se pensarmos, os relacionamentos são a parte mais importante ou mais marcante e decisiva da vida, não é? Só que se é assim, era de esperar que as coisas corressem sempre bem. E não é o que constatamos no dia-a-dia, na realidade, na história da vida de tantas pessoas. Nós notamos que há problemas, que há dificuldades. A maior parte das vezes, se podemos assim dizer, nós não encontramos esse tipo de fluidez nas relações com o amor como a nota tónica. Isto se dá porque existem as tais barreiras sobre as quais nós temos aqui falado, não é? Muitas pessoas até se tornam cínicas e dizem, olha, isto de amor e de felicidade a dois, isto não existe, não é? Porque tiveram várias experiências negativas, não é? Jean Regier, este orientador e terapeuta familiar de quem temos falado aqui algumas vezes, propôs exatamente esta ideia de que se nós identificarmos quais são essas barreiras e trabalharmos estas mesmas barreiras para que elas não estejam lá, para que elas não obstaculizem a fluidez de uma vida a dois, do amor, então as coisas vão correr mesmo bem. É a proposta ou é o postulado deste senhor. E no fundo, para ilustrar melhor, imaginemos um rio, não é? Por onde passa, deixa vida, cria vida, por exemplo, o rio Nilo, não é? Há toda uma vida à volta deste rio. Mas se nós fizermos uma barragem, não é? A água fica ali retida e se fizermos com que essa barragem seja mesmo eficaz e pelo menos possa reter a maior parte da água, o que vai ficar depois da barragem é uma coisinha quase sem expressão.
1: E toda a vida que ali existia.
2: Exatamente.
1: Deixa de existir.
2: E toda a vida começa a regredir e passa a ser muito mais marcante. Portanto, é neste contexto que nós vamos trabalhar em mais este episódio, ou conversar, e também mais alguns ainda, sobre as tais barreiras, porque é importante que nos apercebamos. O tema de hoje, a barreira de hoje, é um tema que não será consensual. Talvez alguns dos nossos telespectadores, ouvintes, não sei se vão concordar a 100%, porque há várias formas de encarar esta questão. Mas o tema é a rebelião.
1: Porque é que a rebelião é um conceito que conhecemos e à partida é logo conotado negativamente. Porque é que, na tua opinião, este conceito pode ser controverso?
2: Numa sociedade como a nossa, em que existem pontos de vista muito variados e correntes, quer na psicologia, quer na pedagogia, existem várias opiniões sobre o que é e o que não é rebelião. E para alguns, algo que pode ser rebelião, numa determinada corrente, não é rebelião. Eu dou um exemplo. Um estudo clássico que se fez, colocou numa sala de aula, numa sala, não necessariamente uma sala de aula, mas uma sala, um grupo de crianças com alguns brinquedos. E estas crianças disseram, olha, podem brincar com todos os brinquedos, mas este brinquedo em particular, não brinquem. Estão a ouvir isto? Este brinquedo não é para
1: já
2: brincar.
1: Já estamos a perceber o desfecho, não é?
2: Exatamente. Com este brinquedo fica aqui à parte. Muito bem. Aquele grupo esteve ali um determinado período, uma hora, vamos dizer assim, saiu e entrou um segundo grupo. Novamente, crianças, e agora a atitude dos monitores é um bocadinho diferente. Disseram, estão aqui, vocês vão passar aqui há algum tempo, podem brincar com estes brinquedos, mas olha, evitem aquele. Mais nada, uma palavrinha muito leve. Evitem este. Pronto. Este grupo também brincou, saiu, e finalmente entrou um terceiro grupo. E com este terceiro grupo de crianças, disse-lhe, podem brincar. Não lhe disseram absolutamente nada sobre algum brinquedo proibido. Não. Tudo foi filmado.
1: Ou seja, deixa-me resumir. No primeiro grupo havia um brinquedo que era proibido. No segundo apenas um que não era aconselhado. E o outro livre. Tudo livre.
2: O interessante, Daniel, é que foi tudo cuidadosamente filmado. Todas as interações e as brincadeiras registadas, e depois quis-se, os investigadores, verificar qual tinha sido o grupo que mais tinha brincado com aquele brinquedo. Tu vais saber a resposta, não é?
1: Claro. Acho que todos já adivinhámos, não é?
2: Todos nós, e quem está em casa já sabe, foi no primeiro grupo. Foram estes os que mais brincaram com o brinquedo proibido.
1: Exatamente, a tal noção do fruto proibido, não é?
2: Exatamente. Agora, como é que nós olhamos para isto? Otto Rank, um psicanalista austríaco, foi ele o primeiro a criar um termo que se chama em inglês counter will. Esta já é a tradução, porque originalmente é no alemão, não é? Counter will, que em português seria qualquer coisa contra a vontade, não é? Mais tarde, um psicólogo de desenvolvimento do Canadá, Gordon Neufeld, trabalhou intensamente este conceito, e segundo eles, esta contra a vontade ou counter will é uma resistência instintiva do homem em face de qualquer forma de coação, controle ou pressão, não é? É um mecanismo humano designado para proteger a autonomia pessoal, a individualidade, através do estabelecimento de limites. É assim que eles cientificamente descrevem esta nossa tendência de fazer sempre aquilo que...
1: Nos dizem que é para não fazer.
2: Para não fazer. Ok. Nós vemos isto nas crianças, a partir de uma certa altura, quando elas começam, tu não mandas em mim. Ou então os adolescentes, quando eles começam a rejeitar as orientações dos pais em busca da sua própria identidade. E aquela resistência não tão aberta, mais passiva dos adultos, quando o patrão diz, olha, agora vamos fazer desta e desta maneira, e a pessoa até não acha que deva ser assim, enfim. Com o que eu estou a querer dizer, nós não podemos negar que é preciso resistir e mesmo desobedecer quando um ser humano está a ser vítima de abuso, de opressão. Pensemos, por exemplo, em regimes totalitários, não é? Em que querem sujeitar as pessoas. É importante resistir a este tipo de abuso, opressão, não é?
1: Que também se reflete no seio familiar, no contexto do casal.
2: Nós temos casos de violência doméstica e diríamos que resistir ao abuso e à opressão é uma atitude saudável e recomendada.
1: É o lado positivo da rebelião.
2: Exatamente. Pronto. Vamos dizer que nós poderíamos dizer que isto, se a palavra rebelião tem uma conotação negativa, poderíamos dizer que isto não é rebelião. Isto é, de facto, a tal contra-vontade. É a tal resistência. Agora, a questão é, será que isto explica todo o comportamento humano? Será que no estudo citado, aquelas crianças do primeiro grupo foram vítimas de alguma coação, de alguma opressão? E se, de facto, os monitores apenas enfatizaram aquela questão sem necessariamente uma atitude de imposição arbitrária? Se, por exemplo, quisermos pensar, e se o brinquedo, claro que não fariam isso num estudo, mas se o brinquedo em causa fosse um brinquedo perigoso, por exemplo, não é? E o único objetivo daquela imposição ou restrição fosse o bem das crianças.
1: Compreendido por elas, não é?
2: Exatamente. Iríamos nós continuar a ser, a querer sempre o fruto proibido? Justificaríamos nós que Adão e Eva comeram do fruto proibido como um mero mecanismo humano de proteção da sua individualidade? Estamos a chegar lá. A rebelião, de facto, é uma característica do ser humano e que, apesar da nossa sociedade muito que enfatiza muito a autonomia humana, aliás, desde muito cedo, em alguns países, as crianças muito pequeninas já se espera e elas são treinadas para ter essa autonomia em situações variadas, como ir para a escola já com 4, 5 anos. Há países europeus que é assim que funciona, não é? Nós diríamos que, de facto, este conceito pode ficar aqui um bocado mesclado, mas o facto é que a rebelião, aquela rejeição da autoridade, seja ela qual for, é uma tendência humana, mais ou menos sentida, depende também dos indivíduos e do seu próprio temperamento, não é? Mas é algo que, quando está bastante enraizado, pode comprometer os relacionamentos.
1: Temos muito ainda para falar sobre isso, até porque já me deixaste com algumas curiosidades, mas antes vamos fazer um pequenino intervalo, são apenas alguns momentos, muito curto, e já a seguir voltamos para a segunda parte para continuarmos a desenvolver este assunto e também com uma oferta muito especial para si.
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1: Estamos de volta para a segunda parte, mas comprometido, tenho uma oferta muito especial para si. 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Estávamos precisamente, antes do intervalo, a tentar compreender este comportamento do ser humano e tu mencionaste ali ao de leve a primeira rebelião, chamemos assim, da atitude de Eva no Jardim do Éden. Portanto, uma perspectiva também cristã dessa mesma realidade. Por isso eu faço-te já esta pergunta. O que é que a Bíblia nos diz sobre este assunto e sobre este tipo de comportamento do ser humano?
2: De facto, Daniel, a Bíblia assume que este é um problema de raiz nosso. Por isso, por exemplo, Paulo, em Efésios capítulo 5, 21, e num contexto familiar, ele diz: sujeitai-vos uns aos outros no temor de Deus. Esta autora, Ellen White, que escreveu este livro tremendo, quase que um manual para a vida familiar, o livro Lar Cristão, ela diz assim: não procureis, falando aos cônjuges, não procureis obrigar o outro a proceder como desejais. Não podereis fazer isso e ao mesmo tempo conservar o amor mútuo. Manifestações de vontade própria destroem a paz e a felicidade do lar. Não permitais que a vossa vida conjugal seja de contenda. Se o permitirdes, ambos sereis infelizes. Então, a Bíblia procura nos ajudar a compreender que não é pela imposição da nossa própria vontade rebelde que nós vamos conseguir construir relacionamentos felizes.
1: Entendemos isso. Mas para ajudarmos a perceber melhor também como nos defendermos desse tipo de comportamento ou como não agirmos dessa maneira, é se calhar interessante percebermos quais são as consequências. O que é que acontece nos relacionamentos quando alguém dentro do relacionamento tem este tipo de comportamento?
2: Recorrendo novamente à Bíblia, Daniel, eu penso que a Bíblia tenta nos demover a ir por esse caminho. Por exemplo, há um texto muito bonito, que é o Salmo 68:6, que diz que Deus faz com que o solitário viva em família. Ele promete dar uma família a cada pessoa, porque todos precisamos dela. Mas repara, mas os rebeldes habitam em terra seca. Ou seja, se eu permanecer na minha atitude obstinada e rebelde de querer fazer sempre a minha vontade, o que vai acontecer é que as minhas necessidades emocionais não vão ser satisfeitas. Eu vou sentir-me como num deserto, completamente só. O resultado da rebelião é tremendo. 1 Samuel 15:23 diz que a rebelião é como o pecado da feitiçaria. Nós vamos falar um pouco mais sobre este tema num outro programa, mas no fundo a feitiçaria tem a ver com o trabalho diabólico, não é? A rebelião, acaba por me pôr no terreno de Satanás. Porque se nós estudarmos e conhecermos a história bíblica, ele foi o primeiro grande rebelde. Então, quando eu decido ir por este caminho, eu não estou a fazer mais do que seguir-lhe os passos, alistar-me no seu exército, não é? E a rebelião é muito prevalecente. Nós começamos a participar dela logo quando somos crianças, na atitude que temos para com os nossos pais. Se isto não for bem resolvido, vamos também demonstrar isso com os professores, depois com as autoridades, a polícia, o Estado em geral, não é? Com os nossos patrões, porque nós sempre vamos ter alguém que tem a missão de nos dar ordens, ou de orientar-nos, ou de dizer como é que são as coisas. E a pessoa com este espírito de rebelião muitas vezes tente resistir e a rejeitar esta autoridade. O que a Bíblia ensina é que a rebelião leva-me por outros caminhos que não vão ser favoráveis. Por exemplo, a rebelião, de acordo com Provérbios 17:11, leva a pessoa para o campo da imoralidade, do egocentrismo, leva a pessoa a afastar-se de Deus. E a rebelião, de acordo com Provérbios capítulo 1, versículos 24 e 25, leva a pessoa ao desastre, à calamidade.
1: A questão é que nós usamos o mesmo termo para duas realidades que se contrapõem, não é? A rebelião no sentido de eu ser rebelde, e pois a rebelião de me rebeliar contra aquele que está a ser rebelde para comigo. É a mesma palavra e entram aqui em contraponto. O que significa que também muitas vezes essa rebelião, a forma como ela se manifesta, pode ser pouco perceptível. Ou seja, eu posso não ter fruto da minha educação, repito, um comportamento que os meus pais já, que eu vi o meu pai ter com a minha mãe, por exemplo, posso não perceber que eu estou a ser rebelde e mais, por também achar natural, posso não ter noção, muitas vezes, e acontece isso, nós percebemos até nas mulheres, que muitas vezes começam a ser vítima de algum abuso e acham natural porque já, também já viram isso nos pais. Uhum. Como nós podemos perceber que estamos perante um comportamento de rebelião, quer seja o meu próprio comportamento, quer seja do outro para comigo?
2: Daniel, tu tocaste num ponto que é importante. Nós muitas vezes não nos apercebemos da nossa própria atitude. Não nos apercebemos que dentro de nós existe a semente da rebelião. O primeiro passo, sem dúvida, deveria ser perguntarmos: será que eu também não sou rebelde? E eu posso ser rebelde de uma forma passiva ou ativa, não é? Normalmente, quando sou rebelde de uma forma ativa, é porque eu reajo e torno claro a minha oposição ou insubmissão. Mas passivamente, quando eu apenas interiormente abrigo este tipo de sentimentos. Eu posso tentar me autoanalisar em alguns contextos, até, por exemplo, no trânsito, não é? Existem regras, não é? Velocidade e etc. Como é que eu, com que atitude eu acato as regras do trânsito? Ou estou sempre a procurar, portanto, não há radares, a regra é aquela. Por que é que eu faço isso? O que é que está na base, não é? Como é que eu lido com as questões, até, olha, os impostos? Como é que era a minha atitude, ou é, com os meus pais, professores, patrões, líderes espirituais, com o próprio Deus?

0: Por que é que isto acontece? Muitas vezes é alguém que me diz uma coisa, não é? Nada de especial, mas esta pessoa vai me tocar em alguma rebelião que está bem camuflada e eu vou reagir de uma forma forte. Isto ajuda-me a ter noção do meu problema, não é?
1: Sendo que acontece também em termos de comportamento que pode uma determinada pessoa pode não ter habitualmente esse comportamento de rebelião e mais autoritário, não é? De imposição de vontade, autoritário no sentido de imposição de vontade ao outro, mas num relacionamento em que um acaba por ser mais assertivo e outro mais submisso, que esse outro, mesmo num contexto de trabalho, num contexto de amizades, não tenha essa atitude mais autoritária, num contexto familiar o possa ter, né? Porque o outro, por ser muito submisso, ao longo do tempo o outro vai ganhando alguma ascendência. Ou seja, mesmo no trânsito, mesmo no contexto de trabalho, outras pessoas, quantas vezes nós, enfim, certamente tu tens mais do que eu, conheceste experiências de pessoas que soubeste que havia problemas domésticos e até casos de violência doméstica de pessoas que não esperarias. Não é? Porque num contexto fora dessa desigualdade, em que um é bem mais submisso e o outro mais autoritário, mas essa segunda parte que tu estavas a dizer já nos mostra, ou seja, eu posso tentar perceber nos meus comportamentos, há qualquer coisa aqui que eu deveria resolver.
0: Claro.
1: Mas, por outro lado, o que fazer então perante esses comportamentos? Porque há o outro lado. Não nos devemos deixar sujeitar, em contexto nenhum, mas aqui, claro, estamos a falar no relacionamento a dois, deixar-nos sujeitar por aquilo que é um comportamento de rebeldia do outro, não é?
0: Claro. O que eu preciso de analisar é, num contexto em que existe em que existe autoridade legítima, adequada, correta, e eu ainda assim continuo a reagir contra ela, eu devo-me perguntar realmente se não há aqui uma dificuldade. Então, o primeiro passo para resolver o meu problema de rebelião, que pode ser uma barreira para um relacionamento, será fazer uma análise pessoal. Depois, identificar a causa. Será, de onde é que isto vem? Quando é que isto começou? É da minha natureza caída? Ou surgiu num determinado contexto? A forma de resolver é, de facto, confessar e renunciar a um espírito rebelde. Entregar a minha vida a Deus, deixar que Deus controle a minha vida, não é? Tomar Jesus como o meu modelo. É interessante que Jesus diz assim: olha, aprendei de mim que sou manso e humilde. Nele não havia rebelião. Aliás, é o apóstolo Paulo que diz que haja em vós o mesmo sentimento que houve em Cristo. Ele foi submisso. Submisso até à morte de cruz. Portanto, dentro daquilo que é normal, correto, saudável, eu não tenho que ter problemas de ser submisso e de acatar a autoridade devidamente constituída. Quando assim faço, o resultado é desfrutar de mais paz no meu relacionamento com os outros e no meu, com o meu cônjuge de uma forma particular.
1: Teríamos muito mais para falar, obrigado Daniel, mas estamos mesmo a chegar ao final do programa. 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O nosso programa chega ao fim, esta foi a quinta barreira, mas ainda temos mais barreiras para lhe trazer, por isso esperamos por si no próximo programa. Até lá, se Deus quiser.
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1: Bem-vindo ao Comportamento que está começando e é sempre muito bom ter você aqui com a gente para juntos aprendermos mais com as histórias que recebemos. Eu sou a Aline Carvalho e hoje quem vai nos ajudar é o Evandro Laire e ele é psicólogo. Evandro, a história é a seguinte: sou amigo do meu chefe e ele me pediu um dinheiro emprestado, mas não quero emprestar e não sei como falar isso com ele. Me ajude, por favor. Evandro, como você pode ajudar o nosso ouvinte?
2: Todas as vezes que a gente tem dificuldade em dizer não para alguém, a gente precisa considerar algumas coisas aqui importantes. Veja só, numa relação como essa, que é uma relação profissional, os papéis precisam estar claros. Quem é o chefe, quem é o subordinado, e talvez essa relação abra espaço para uma amizade profissional e talvez não para uma amizade íntima e pessoal. E há de se considerar também que um funcionário, ele pode ter um certo grau de dependência. A dependência, ela pode acontecer no campo da dependência financeira, mas também pode acontecer no campo da dependência emocional. E aí você precisa avaliar qual dessas dependências você está submetido. Porque existe um pensamento muito sábio que diz: você se submete a quem você depende. E talvez a dependência financeira desse trabalho seja tão grande para você que você tem medo de ser mal visto pelo chefe. E aí você acaba se submetendo a algumas situações. Mas veja, isso não é nada bom e nada saudável para você que se encontra numa relação como essa. Há um conceito na psicologia chamado de limite de contato. Então, qual é o contato adequado a se ter com o outro? Qual é o limite deste contato a se ter com o outro? Então, todas essas questões é importante ser observadas. Mas para que você se resguarde, para que você se mantenha seguro no seu trabalho, lembre-se de que você precisa entender que isso é uma relação profissional. E numa relação profissional, as coisas concernentes ao trabalho devem ser focadas e priorizadas. E as outras coisas, com certeza, não são tão necessárias e às vezes nem adequadas a serem praticadas numa relação profissional.
1: Muito obrigada, Evandro, por trazer aqui dicas importantes para a nossa vida. Muito obrigada pela companhia e até o próximo programa.
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1: Gente bonita, tudo certinho por aí? Mais uma vez eu voltei aqui para falar com você. Para, gente, mas não para de chegar perguntinhas sobre separação lá no meu Instagram. Mas hoje eu queria falar sobre algo que eu penso que eu nunca falei aqui. É sobre como que nós devemos contar para os filhos sobre a separação do casal. É triste falar do assunto? Claro que é. Estamos a favor da separação? Claro que não. Mas existem casos? Muitos. Afinal, um dia, duas pessoas namoraram, casaram, tiveram filhos, fizeram planos, não necessariamente nessa ordem, né? Mas chegou o momento que, por alguns motivos, eles decidiram que não dariam para chegarem juntos até o céu. Olha que triste isso. Já pensou? Aquilo que um dia separou, pensou, não quero mais chegar até o céu com esse meu marido, com essa minha esposa. Gente, isso dói meu coração, porque as discordâncias, as diferenças, elas venceram o amor que um dia existiu. Enfim, são vários os motivos que podem levar o casal a decidir pela separação. Você sabia que são mais, para pensar nisso aqui, gente, são mais de 380 mil divórcios por ano no Brasil, segundo o IBGE. Mas isso não significa que nós precisamos, como cristãos, normalizar isso. Principalmente para as nossas crianças. Porque separação para elas também é rompimento, também é luto, é perda de rotina, é tristeza no coração. E ai, que bom que seria se nós tivéssemos uma receitinha única, simples para contar para as crianças que os seus pais decidiram se divorciar. Mas nós temos que lembrar que encontrar uma linguagem adequada para cada idade, saber ouvir o que essa criança, esse adolescente pensa sobre o assunto e o que eles sentem faz toda a diferença. Então, eu queria deixar algumas dicas para vocês. Por exemplo, para crianças de até 2 anos, o ideal, gente, é que a comunicação seja feita de forma simples e honesta. Olha, a mamãe e o papai vão morar em casas diferentes. Você vai ter 2 casas. Mas nós continuamos te amando muito, muito, muito. Assim, simples, sem detalhes, porque elas ainda não têm capacidade para entender. Para crianças já de 7 a 10 anos, né? Nessa idade é comum que as crianças se preocupem em perder o pai, caso estejam morando com a mãe. Ou muitos acreditam que podem salvar o casamento dos pais. E, embora eles já tenham mais entendimento, é preciso cuidar muito com os comentários, pois alguns eles se tornam mais críticos. Críticos dos pais, apresentam diferenças de comportamentos na escola, apresentam rebeldia. E sabe o que é o melhor a fazer? É mostrar que essa separação foi a mais amigável possível e que vocês continuam amando-os. Não deixe de ir buscá-los nos dias de visita. Por isso faz com que eles se sintam rejeitados. Quantas vezes eu vejo criancinha parada na porta da escola ali, esperando. Vejo isso lá na escola onde eu trabalho. Pai que sexta-feira, mãe que tem que buscar. Não vai buscar, a criança se sente rejeitada. Sheila, mas meu filho tem acima de 11 anos. E aí? Bom, acima de 11 anos é uma fase onde eles já se tornam extremamente críticos, fazem seu próprio diagnóstico do que está acontecendo, tendem a julgar um dos dois e a culpá-los pela separação. Alguns chegam até a apresentar regressão no desenvolvimento, queda lá no rendimento do colégio. O comportamento, sabe qual que é, gente? Mais correto é você contar sem mentir o que está acontecendo. Mas lembre-se, sem culpar um ao outro. Para os filhos, sempre bem é difícil, muito difícil quando tem a guarda compartilhada. Tem muita gente que acha, por exemplo, que a guarda compartilhada é o melhor. Cuidado! Essa criança vai ter que entender onde ela vai ficar, que dia, como que vai ser os finais de semana. Deixe isso claro para a criança. Amigo, seja qual for a idade do seu filho, antes de contar, deixe que isso esteja bem processado na cabecinha de vocês primeiro. E por último, meu conselho é busquem terapia. Seja para você, para os seus filhos, para que vocês possam entender como vocês deverão agir nessa redescoberta deste novo caminho. Orem bastante e peçam sabedoria dos altos céus. E beijos da Sheilinha.
0: Lar e Família, com Sheila Lima, uma produção da Rádio Novo Tempo Brasil.